0: nossas vidas. Curai nossas fraquezas, transformai nossos corações endurecidos em corações de carne, como o Senhor nos diz. E fazei de nós instrumentos de paz, que nossas mãos se estendam para semear a paz e jamais para pegar em armas que provocam guerra e morte. Espírito de amor, dai-nos a unidade, a capacidade de amar-nos na diversidade de cenários de vida que temos e somos. Descei sobre a vossa igreja reunida nesses dias em oração, fortalecendo as nossas comunidades e tornando-as missionárias corajosas do Evangelho. Permanecei conosco ao longo desta semana e a todos os dias de nossa vida, iluminando nossos passos, nossas decisões, nossa mente e nosso coração, para que proclamemos palavras de verdade com amor, de verdade com justiça, de verdade com equilíbrio, de verdade semeando a paz. E guiados por vossa presença e vossa unção, Espírito Santo, fogo abrasador, possamos viver como verdadeiros discípulos e discípulas de Jesus Cristo. Doce hóspede de nossa alma, desde o batismo, não vos canseis de nos inspirar pensamentos, palavras e sentimentos bons. Por isso, nós abrimos o nosso coração a ti e pedimos: não nos deixeis caminhar sozinhos. Conduzi-nos sempre no caminho que é Jesus, para cumprirmos a vontade do Pai, na comunhão com todos os irmãos e irmãs. Espírito Santo de Deus, sopre o teu vento purificador, manda o teu fogo abrasador, e que jorre de nosso interior a água pura da palavra de Jesus. Amém.
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3: Olá, meus amigos da Rádio Aparecida e do Portal A12. É uma alegria estarmos juntos em mais um quadro Você e o Livro. Como é bom, não é, gente, nós nos encontrarmos para crescermos, para conhecermos ainda mais sobre a nossa fé. A nossa Igreja Católica é belíssima e nos ensina tanto, e nós precisamos sim investir ainda mais em nossa fé. Quanto mais nós vamos conhecendo, sem dúvida alguma, mais nós vamos amando a Igreja, vamos amando Jesus Cristo, vamos sendo solidários com os nossos irmãos. Por isso, nós estamos aqui de novo no nosso quadro Você e o Livro. Estamos vivendo, gente, um tempo de profunda expectativa. Na próxima quinta-feira, celebraremos a solenidade de Corpus Christi, o momento em que a Igreja se volta com adoração e festa para o mistério do corpo e sangue de Jesus. Mas, antes de ganharmos as ruas em procissão, eu faço um convite especial a você, para você fazer uma procissão interior. É isso mesmo. Como está a sua relação com Jesus Eucarístico? Ao olhar para o sacrário ou ao se aproximar da comunhão, você sente que seu coração está realmente aberto e preparado para recebê-lo? A Eucaristia não é um rito repetitivo. A cada celebração somos chamados a atualizar o mistério pascal, a paixão, a morte e a ressurreição de Jesus. Ela é a razão de ser e o centro de toda a nossa vida cristã. É o alimento que sustenta a alma na caminhada, muitas vezes cansativa, do dia a dia. Através das nossas labutas, nós encontramos força, esperança, ânimo, coragem com Jesus, acompanhados dele e sustentado por sua fonte, que é o seu corpo, que é a Eucaristia. Mas lembre-se, essa experiência só alcança sua plenitude quando nos tornamos verdadeiros discípulos missionários. Comungar o Cristo é assumir o compromisso de evangelizar. Somos todos missionários de Jesus. 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Vamos lá. Primeiro, o livro Amar a Missa, do padre Ferdinando Mancílio, prefeito de igreja, missionário redentorista. Ele nos questiona qual o lugar que a Eucaristia ocupa na sua vida. É um guia prático que explica o significado de cada gesto e oração da liturgia, transformando nossa participação na missa em um ato de puro amor. Há também o livro Meus Encontros com Jesus Sacramentado. A Eucaristia é o ápice, isto é o ponto mais elevado da vida cristã. E este livro é o companheiro ideal para seus momentos de adoração. Com orações e meditações, ele vai ajudar você a criar um diálogo íntimo e profundo com o Senhor, presente no altar, presente no sacrário. E para quem busca fundamentação, o livro O que é preciso saber sobre a Eucaristia, de Dom Antônio Afonso de Miranda, de forma resumida e clara, ele apresenta a Eucaristia como sinal sensível da presença de Deus, oferecendo-nos o próprio Cristo como alimento espiritual. Neste Corpus Christi, não deixe Jesus passar sem que você o conheça e o ame mais profundamente. Adquira o seu kit Eucaristia e prepare seu coração para ser morada do Senhor. Você poderá fazer o seguinte: lendo os livros, usando os livros, você pode repassar também para outras pessoas, para que elas possam conhecer ainda mais Jesus. Isso é ser missionário, é não parar em nós, mas sermos propagadores da fé. 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Gente, vamos ficar todos com Deus, com a intercessão de Nossa Senhora, com a presença amorosa desse Deus que nos ama tanto, Jesus Cristo, e até o próximo quadro Você e o Livro.
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0: 17 minutos, Canal da Graça, meu desejo, com a Mãe Aparecida, Rede Aparecida de Rádio, Música, Fé e Missão. Logo mais às 10 da noite, nós rezamos o Santo Terço Mariano. E você, meu irmão, minha irmã, rezando conosco, louvando e agradecendo ao nosso bom Deus.
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2: Há um convite insistente para que cada seguidor, seguidora de Jesus, seja um apóstolo, um missionário, uma missionária. Hora de arregaçar as mangas. A igreja tem um corpo de servidores bem formados, extremamente dedicados e que gozam de grande reconhecimento social. Eu estou falando dos servidores que na igreja são ordenados, os diáconos, os padres, os bispos. Com eles há igualmente um bom número de servidores consagrados com extrema dedicação na igreja. As irmãs, os frades, os monges, os religiosos e as religiosas das congregações. Este é um motivo para louvarmos a Deus. Contamos com animadores, líderes, servidores e servidoras muito dedicados e comprometidos. Ocorre, porém, que grande parte do povo de Deus, exatamente por contar com lideranças tão bem formadas e dedicadas, se despreocupa da missão, cruza os braços e não se sente responsável pela tarefa que o Senhor Jesus deixou para todos. Penso que você esteja me entendendo. Muita gente não se sente responsável pela evangelização. Acha que é responsabilidade dos padres, das freiras, dos que se especializaram nisso. Mas como a messe é grande, isto é, há muito o que fazer e os operários são poucos, essa mentalidade acaba por empobrecer a igreja. A caminhada da igreja hoje pede uma participação mais ativa e responsável de todos os seus membros. Como membros da igreja, todos nós somos responsáveis pela missão que Cristo nos deixou. Cada batizado, cada batizada, pela sua condição de estar inserido, inserida em Cristo, está habilitado a participar da sua missão. E não é só uma obrigação, é muito mais do que isso, é uma graça, é uma liberalidade, uma bondade de Deus. Nós temos que nos conscientizar. Todos podemos fazer alguma coisa pela missão, a começar da oração. A oração é que sustenta a missão. Hora de arregaçar as mangas.

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7: 21:32. Boa noite. 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
7: Com a Mãe Aparecida, Rede Aparecida de Rádio, música, fé e missão, juntinho de você, onde quer que você esteja, rezando conosco, rezando por você, pela sua família, os nossos irmãos que rezam conosco, a Val Souza, lá em Jacobina, na Bahia, rezando conosco, a Val, sempre louvando e agradecendo ao bom Deus. É tu que está aí, menino? Sou eu sim, Val Souza, eu que estou aqui. Seja bem-vindo, obrigado, viu? Seja bem-vinda também à nossa casa, Casa da Mãe Aparecida. A Val Souza lá em Jacobina, rezando por ela, pela família, pelos nossos irmãos e irmãs do Santo Terço. Rezando conosco também de Americana, pedindo as bênçãos da Mãe Aparecida, a nossa irmãzinha Marli, rezando por toda a família dela. Quem reza conosco também, a Elma Maria. Ela reza por ela, pela família, louvando e agradecendo a Deus também por todos os nossos irmãos e irmãs em Cristo.

0: rezando conosco, também colocando as suas intenções, a Ivanilda Medeiros. Ela reza pela cura emocional dos filhos e pela saúde do esposo, pela vida e saúde dela, do esposo, pelas almas do purgatório, pelos desempregados. Que a Mãe Aparecida nos cubra com seu manto de amor. Amém. Agora 21:34.
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2: Os santos nos ensinam hoje, dia 30 de maio, eu, Padre André, daqui da Arquidiocese de Aparecida, estou com você, amigo e amigo ouvinte, para conhecermos um pouquinho mais a história de Santa Joana da Virgem. Com alegria, hoje recordamos a vida da heroína francesa que com apenas 19 anos tornou-se guerreira e mártir. A conhecida Joana d'Arc nasceu na França no ano 1412. Simples, trabalhadora e analfabeta, era uma menina muito rica na vida com Deus, sendo ajudada pelo arcanjo Miguel e pelas santas de sua devoção, de modo que se deixou trabalhar pela providência divina que a formava para uma especial missão, liderar a libertação dos povos franceses das mãos dos ingleses opressores. Depois de se apresentar ao rei e ser comprovada sua inspirada intenção, Santa Joana d'Arc recebeu a permissão para liderar o exército francês, o qual, na Batalha de Orleans, conquistou, sob o comando dela, a vitória e a coroa do rei Carlos VII. Sentindo-se ameaçado pela popularidade da santa, o rei Carlos retirou-lhe o apoio e suspendeu a guerra. Santa Joana quis voltar à sua vida de campo, mas diante da insistência do rei, foi liderar o combate em Paris, mas desta vez foi ferida, presa, entregue às autoridades inglesas, que através de sacerdotes renegados manipularam a igreja e o governo para conseguirem a condenação na fogueira para Joana. Nos lábios dos mentirosos estava a acusação de blasfema, exploradora do povo, idólatra, herege e bruxa, enquanto na boca de Joana, que morria queimada, estavam os santíssimos nomes de Jesus e Maria. Morreu no dia 30 de maio de 1431 e 20 anos mais tarde foi inocentada pela igreja, que a venera como mártir. E no ano 1920 foi canonizada pelo Papa Bento XV. Rezemos. Concedei-me, ó Pai, a coragem e o espírito de sacrifício de vossa serva Joana d'Arc, a fim de que, pelo seu exemplo e fidelidade, seja eu também um soldado da causa do Evangelho. Por Cristo nosso Senhor. Amém. Santa Joana d'Arc, pela sua poderosa intercessão junto de Deus, rogai por nós.
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1: Confia em Deus, mesmo que tenha de enfrentar todas as ondas de violência e adversidades, sabe se colocar confiante em suas mãos. Lembro de maneira especial nesta oração os aniversariantes de hoje: a Lucimara de Piquete, o André de Campinas e o Gabriel, que trabalha no liceu aqui em Campinas. Iniciemos esta oração invocando a Santíssima Trindade. Em nome do Pai, do Filho e do Espírito Santo. Amém. Senhor nosso Deus, nosso Pai, nós cremos em vós, nós esperamos em vós, nós vos amamos, nós vos agradecemos este dia e vos damos graças porque estamos com vida. Oferecemos este dia ao Senhor com todas as nossas alegrias e sofrimentos, com todos os nossos trabalhos e divertimentos. Guardai-nos do pecado e fazei de nós instrumentos de vossa paz e do vosso amor. Ajudai-nos a observar vossos santos mandamentos. Amém. Sábado, dia 30 de maio. O trecho do Evangelho de hoje é escrito por Marcos, capítulo 11, versículos de 27 a 33. Anúncio do Evangelho de Jesus Cristo segundo Marcos. Naquele tempo, Jesus e os discípulos foram de novo a Jerusalém. Enquanto Jesus estava andando no templo, os sumos sacerdotes, os mestres da lei e os anciãos aproximaram-se dele e perguntaram: "Com que autoridade fazes essas coisas? Quem te deu autoridade para fazer isso?" Jesus respondeu: "Vou fazer-vos uma só pergunta. Se me responderdes, eu vos direi com que autoridade faço isso. O batismo de João vinha do céu ou dos homens? Respondei-me." Eles discutiam entre si. "Se respondermos que vinha do céu, ele vai dizer: 'Por que não acreditastes em João?' Devemos então dizer que vinha dos homens?" Mas eles tinham medo da multidão, porque todos, de fato, tinham João na qualidade de profeta. Então eles responderam a Jesus: "Não sabemos." E Jesus disse: "Pois eu também não vos digo com que autoridade faço essas coisas." Palavra da Salvação. Marcos mostra Jesus Cristo em peregrinação a Jerusalém, no período da Páscoa judaica. Vemos que ele volta com os discípulos para dormir em Betânia, cerca de 5 quilômetros de Jerusalém, provavelmente na casa dos amigos Lázaro, Marta e Maria. No dia seguinte, volta à Cidade Santa e ao templo. Pelo caminho é questionado: "Com que autoridade perdoa os pecados? Realiza milagres, expulsa os comerciantes do templo?" Traduzindo para uma linguagem de hoje, seria como perguntar a ele: "Quem você pensa que é?" Jesus não se perturba, pois sabe bem quem é e de onde veio. Sabe que sua autoridade é muito superior à de qualquer chefe ou doutor da lei. No sábado, a igreja incentiva a rezar de maneira especial e particular por Maria, Mãe de Deus e nossa. Rezemos especialmente também pelas mulheres, aquelas que se levantam cedo para seus afazeres domésticos, e também por aquelas que trabalham fora de casa. Muitas delas são o sustento, o esteio para sua família. Lembremos de todas as mulheres grávidas que passam por esta experiência bonita. Rezemos por aquelas que querem engravidar e ser mãe, e também pelas mulheres e famílias que estão esperando a adoção de uma criança. Enfim, pedimos a intercessão da Mãe de Jesus nesta oração para todas as mulheres. E rezemos juntos o Magnificat, junto com Maria. "A minha alma engrandece o Senhor e se alegrou o meu espírito em Deus meu Salvador, pois ele viu a pequenez de sua serva. desde agora gerações hão de chamar-me de bendita. O Poderoso fez em mim maravilhas, e santo é o seu nome. Seu amor de geração em geração chega a todos que o respeitam. Demonstrou o poder de seu braço, dispersou os orgulhosos, derrubou os poderosos de seus tronos, e os humildes exaltou. De bem saciou os famintos e despediu sem nada os ricos. Acolheu Israel, seu servidor, fiel ao seu amor, como havia prometido aos nossos pais, em favor de Abraão e de seus filhos para sempre. Seja dado a você, no seu cotidiano, sempre sentir a presença e proteção de Maria, Mãe de Deus e nossa. O Senhor esteja convosco, Ele está no meio de nós. Pela intercessão de Nossa Senhora Auxiliadora, desça sobre você, sobre a sua família, sobre as suas intenções, a bênção do Deus Todo-Poderoso. Pai, Filho e Espírito Santo. Amém. O abraço hoje vai para o Tiago e a Marina, que moram em Portugal, para a Nadir de Socorro, para a Sônia de Jundiaí e para o Reginaldo de Guapiaçu. Sou o padre Edmilson Moraes, salesiano de Dom Bosco, e moro atualmente em Campinas, no estado de São Paulo, no Colégio Liceu Salesiano Nossa Senhora Auxiliadora. Que Deus continue te sustentando nas suas decisões. Abraço e até mais.
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2: Queridos ouvintes, bem-vindos ao nosso encontro. A Malu e eu estávamos ansiosas para estar com vocês. Ela, principalmente, porque tem algo que aprendeu e quer muito contar. Estava contando segundos. E eu, porque quero muito falar da próxima virtude. Eu falo primeiro, disse a Malu animada. Quando eu estava falando como é importante ter fé para os meus amigos, eles me disseram que o coração deles ficou quentinho. Fiquei tão feliz que agora quero falar para todo mundo, contou a Malu, super animada com a novidade. Muito bem, Malu, é isso mesmo. Temos que anunciar sempre. E agora, está pronta para ouvir mais uma virtude teologal? Sim, estou pronta e muito, mas muito curiosa. Então vamos lá. Você se lembra que as virtudes teologais são aquelas que Deus coloca no nosso coração e que nós devemos cultivar, certo? Aham. Pois bem, são três: fé, que falamos na outra semana, esperança e caridade. Hoje vamos falar sobre a virtude da esperança. Conhece? Eu acho que sim, disse a Malu. Quer dizer que a gente tem que esperar, né? Mais ou menos, Malu. A virtude da esperança consiste, sim, em esperar. Mas não é só ficar parado esperando, não. Na verdade, é a virtude que nos faz desejar o reino dos céus e a vida eterna. Nos faz desejar Deus. Também podemos dizer que é o desejo de felicidade que Deus colocou no nosso coração e que nos faz sempre acreditar que existe um algo a mais, um horizonte que se abre à nossa frente por graça de Deus. Eu tenho esse desejo. Quero muito ser feliz, disse a Malu. É isso mesmo. É Deus que coloca esse desejo em nós e precisamos cultivar. Além disso, a virtude da esperança nos protege do desânimo, nos sustenta nos momentos de cansaço e também nos preserva do egoísmo e nos ensina a caridade que faz nosso coração mais feliz. Que bonito. Deus é muito bom conosco, né? Disse a Malu. É sim. Ele nos dá presentes lindos como a virtude. Ele pensa em cada detalhe que precisamos para sermos felizes e caminhar no rumo dele. Por isso, nós precisamos nos aproximar sempre mais dele. E precisamos cuidar com carinho desses presentes especiais que ele nos dá. E você, já cultivou a sua esperança hoje?
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0: som nada mais me importa. 21:57.
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0: 22h, boa noite.
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0: Com a Mãe Aparecida, Rede Aparecida de Rádio, momento de oração, momento do nosso Santo Terço Mariano, rezando, meu irmão, minha irmã, rezando por você, pela sua família, pelos seus amigos, por aquelas pessoas que pedem suas orações, rezando pelos nossos irmãos enfermos, pelos nossos irmãos necessitados, por aqueles nossos irmãos queridos que vivem em situação de rua, louvando e agradecendo ao nosso bom Deus por mais este dia, louvando e agradecendo nossa Mãe Santíssima, a Senhora Aparecida, pela sua intercessão, pelo seu colo, pelo seu cuidado para com cada um de nós. E é o momento de nós entregarmos a ela as nossas preocupações, as nossas necessidades, tudo aquilo que precisamos, tudo aquilo que desejamos, coloquemos nas mãos da mãe para que ela interceda junto ao seu filho Jesus por cada um de nós. E hoje quem reza conosco? A irmã Marilene, ela que é dominicana, está beata em Melda, rezando conosco, louvando e agradecendo a Deus por mais este dia na vida dela também e na vida das irmãs. Irmã Marilene, boa noite, seja bem-vinda.
12: Boa noite, Evandro Brum.
0: Eduardo
12: Brum, tô confundindo aqui. Obrigada da acolhida, obrigado por todos aqueles que nos ouvem nessa noite e quero dar um alô aí para os meus familiares, meus tios que estão em Taciba, São Paulo, Taciba. Pertinho de Prudente, a tia Cida, uma tia freira também, religiosa da mesma congregação. O meu abraço para todos os ouvintes.
0: Que bom, é tia Cida?
12: É irmã Cida Bonfim, tia Cida.
0: Tia Cida, um beijo no coração, sua bênção, viu, irmã? Coisa boa, está rezando conosco também. Depois a senhora passa o telefone, tia Cida vai rezar o quinto mistério com a gente. Será que ela atende ao telefone?
12: Vamos ver.
0: Agora, nós iniciamos o nosso Santo Terço com a nossa querida irmã Marilene. E você, meu irmão, aí na sua casa, no seu trabalho, na estrada, rezando com a gente também.
12: Em nome do Pai, do Filho, do Espírito Santo. Amém. Oferecimento do terço. Divino Jesus, nós oferecemos este terço que vamos rezar, meditando nos mistérios da vossa redenção. Concedei-nos, por intercessão da Virgem Maria, Mãe de Deus e Nossa Mãe, as virtudes que nos são necessárias para bem rezá-lo e a graça de ganharmos as indulgências dessa santa devoção. Oferecemos particularmente, em desagravo dos pecados cometidos contra o Santíssimo Coração de Jesus, o Imaculado Coração de Maria, pela paz do mundo, pela conversão dos pecadores e pelas almas do purgatório, pelas intenções do Santo Padre o Papa, pelo aumento e santificação do clero, pela santificação das famílias, pelas vocações, pelas missões e missionários e por todo o povo brasileiro. Pai Todo-Poderoso, Criador do céu e da terra, e em Jesus Cristo, seu único Filho, nosso Senhor, que foi concebido pelo poder do Espírito Santo, nasceu da Virgem Maria, padeceu sob Pôncio Pilatos, foi crucificado, morto e sepultado, desceu à mansão dos mortos, ressuscitou ao terceiro dia, subiu aos céus, está sentado à direita de Deus Pai Todo-Poderoso, de onde de há vir julgar os vivos e os mortos. Creio no Espírito Santo, na Santa Igreja Católica, na comunhão dos santos, na remissão dos pecados, na ressurreição da carne e na vida eterna. Amém. Esse Pai Nosso e essas três Ave Maria, saudamos a Santíssima Trindade. Pai Nosso que estais no céu, santificado seja o vosso nome. Venha a nós o vosso reino, seja feita a vossa vontade, assim na terra como no céu. O pão nosso de cada dia nos dai hoje, perdoai as nossas ofensas, assim como nós perdoamos a quem nos tem ofendido, e não nos deixeis cair em tentação, mas livrai-nos do mal. Amém. Ave Maria, cheia de graça, o Senhor é convosco. Bendita sois vós entre as mulheres, e bendito é o fruto do vosso ventre, Jesus. Santa Maria, Mãe de Deus, rogai por nós, pecadores, agora e na hora de nossa morte. Amém. Ave Maria, cheia de graça, o Senhor é convosco. Bendita sois vós entre as mulheres, e bendito é o fruto do vosso ventre, Jesus. Santa Maria, Mãe de Deus, rogai por nós, pecadores, agora e na hora de nossa morte. Amém. Ave Maria, cheia de graça, o Senhor é convosco. Bendita sois vós entre as mulheres, e bendito é o fruto do vosso ventre, Jesus. Santa Maria, Mãe de Deus, rogai por nós, pecadores, agora e na hora de nossa morte. Amém.
0: Glória ao Pai.
12: Pai, ao Filho e ao Espírito Santo, como era no princípio, agora e sempre. Amém.
0: E nós acolhemos os nossos irmãos e irmãs em Cristo que rezam conosco nesta noite, louvando e agradecendo ao bom Deus por tudo que temos, por tudo que somos, pedindo a proteção e as bênçãos de nossa mãezinha querida, a Senhora Aparecida. Quem vai rezar conosco o nosso primeiro mistério é a Valdirene, lá de Pindamonha, lá não, né? Aqui de Pindamonhangaba, pertinho da gente, já está na linha, aguardando para colocar as suas intenções. O Sebastião Carvalho, em Santa Rita da Floresta, no Rio de Janeiro, rezando conosco por ele e pela família, louvando e agradecendo a Deus por tudo. Quem reza com a gente também, pedindo as bênçãos da Mãe Aparecida por todos os nossos irmãos e irmãs, a Val Souza, lá em Jacobina, rezando por ela, pela família, por todos que estejam neste momento em oração. Rezando com a gente também, pedindo a proteção e as bênçãos da Mãe Aparecida, agradecendo por tudo que o Senhor tem feito na vida dela, a nossa irmã Florinda, aqui da cidade do Putim, rezando com a gente, louvando e agradecendo o Wildson Lavrador, lá em Itabuna, na Bahia, rezando por ele e pela família. Reza conosco também os nossos irmãos queridos, a Inês Cristina, lá de Águas Claras, no Distrito Federal, pedindo por ela, pela família, por tudo que o Senhor tem realizado na vida dela e na vida da família. E ela reza também por todos os amigos, colocou aqui muita gente, sintam-se todos abraçados pela Mãe Aparecida. Rezando, louvando e agradecendo conosco também a nossa irmã querida, reza com a gente, a Gisele Choikoskis. Ela reza pedindo as bênçãos da Mãe Aparecida, a Gisele Paulo Mafra, lá em Santa Catarina, rezando por ela e pela família. Louvando e agradecendo a Deus também o Edson Valmor, lá de Joinville, Santa Catarina, rezando por ele e pela família. O Douglas em Esmeralda, Minas Gerais, rezando por ele e pela família. A Silvana Mani, lá em Belém do Pará, rezando conosco também, louvando e agradecendo ao nosso bom Deus. O Manuel Batista em Blumenau, Santa Catarina, o Jonas Eliseu em Ipatinga, Minas Gerais, rezando por ele, pela dona Eliana, que é a esposa, pela Joyce e pelo Eduardo, que são os filhos. Lá em Ipatinga também, a Almira rezando conosco, louvando e agradecendo a Deus por tudo. Reza com a gente também o Valmor de Joinville, Valmor Stange de Joinville, Santa Catarina, rezando por ele e por todos os familiares. E a irmã recebe agora para rezar conosco a Valdirene.
12: Boa noite, Valdirene.
13: Boa noite, tudo bem?
12: Graças a Deus, seja bem-vinda, tá pertinho aqui.
13: Obrigado,
12: da gente.
13: Obrigado, você
12: é
13: minha casa.
12: Amém. Então, pode colocar as suas intenções, por gentileza?
13: Eu coloco por você, pelo Eduardo José, pra minha família, e também pro meu marido, que ele tá com problema de saúde, tá fazendo uma diálise.
12: Amém. Tá pertinho aqui da gente, de Pinda, né? Seja bem-vinda.
13: É, sou de Pinda.
12: Então, eu vou recitar a primeira parte e a senhora responde.
13: Tá bom.

0: Pai nosso que estais no céu, santificado seja o vosso nome, venha a nós o vosso reino, seja feita a vossa vontade, assim na terra como no céu.
1: O pão nosso de cada dia nos dai hoje, perdoai-nos as nossas ofensas, assim como nós perdoamos a quem nos tem ofendido. E não deixeis cair tentação, mas livrai-nos do mal. Amém.
0: Ave Maria, cheia de graça, o Senhor é convosco. Bendita sois vós entre as mulheres, e bendito é o fruto do vosso ventre, Jesus.
1: Santa Maria, Mãe de Deus, rogai por nós, pecadores, agora e na hora de nossa morte. Amém.
0: Ave Maria, cheia de graça, o Senhor é convosco. Bendita sois vós entre as mulheres, e bendito é o fruto do vosso ventre, Jesus.
1: Santa Maria, Mãe de Deus, rogai por nós, pecadores, agora e na hora de nossa morte. Amém.
0: Ave Maria, cheia de graça, o Senhor é convosco. Bendita sois vós entre as mulheres, e bendito é o fruto do vosso ventre, Jesus.
1: Santa Maria, Mãe de Deus, rogai por nós, pecadores, agora e na hora de nossa morte. Amém.
0: Ave Maria, cheia de graça, o Senhor é convosco. Bendita sois vós entre as mulheres, e bendito é o fruto do vosso ventre, Jesus.
1: Santa Maria, Mãe de Deus, rogai por nós, pecadores, agora e na hora de nossa morte. Amém.
0: Ave Maria, cheia de graça, o Senhor é convosco. Bendita sois vós entre as mulheres, e bendito é o fruto do vosso ventre, Jesus.
1: Santa Maria, Mãe de Deus, rogai por nós, pecadores, agora e na hora de nossa morte. Amém.
0: Ave Maria, cheia de graça, o Senhor é convosco. Bendita sois vós entre as mulheres, e bendito é o fruto do vosso ventre, Jesus.
1: Santa Maria, Mãe de Deus, rogai por nós, pecadores, agora e na hora de nossa morte. Amém.
0: Ave Maria, cheia de graça, o Senhor é convosco. Bendita sois vós entre as mulheres, e bendito é o fruto do vosso ventre, Jesus.
1: Santa Maria, Mãe de Deus, rogai por nós, pecadores, agora e na hora de nossa morte. Amém.
0: Ave Maria, cheia de graça, o Senhor é convosco. Bendita sois vós entre as mulheres, e bendito é o fruto do vosso ventre, Jesus.
1: Santa Maria, Mãe de Deus, rogai por nós, pecadores, agora e na hora de nossa morte. Amém.
0: Ave Maria, cheia de graça, o Senhor é convosco. Bendita sois vós entre as mulheres, e bendito é o fruto do vosso ventre, Jesus.
1: Santa Maria, Mãe de Deus, rogai por nós, pecadores, agora e na hora de nossa morte. Amém.
0: Ave Maria, cheia de graça, o Senhor é convosco. Bendita sois vós entre as mulheres, e bendito é o fruto do vosso ventre, Jesus.
1: Santa Maria, Mãe de Deus, rogai por nós, pecadores, agora e na hora de nossa morte. Amém.
0: Glória ao Pai, ao Filho e ao Espírito Santo.
1: Assim como era no princípio, agora e sempre. Amém.
0: Ó meu bom Jesus, perdoai-nos, livrai-nos do fogo do inferno, levai as almas todas para o céu e socorrei principalmente as que mais precisarem da vossa infinita misericórdia.
1: Ó Senhora Aparecida,
0: rogai por nós.
1: São José,
0: rogai por nós.
1: Santa Rita,
0: rogai por nós. Valdirene, muito obrigado pela sua participação, que a mãezinha Aparecida cubra com o seu manto sagrado e de maneira especial o seu esposo que está em tratamento de saúde. Uma boa noite, muito obrigado. Salve
1: Obrigada
0: Maria.
1: Obrigada, Elvima, boa noite.
0: Boa noite, salve Maria. Obrigada.

0: acolhemos a você, nossos irmãos e irmãs queridos que rezam conosco nessa noite abençoada de sábado, sábado dedicado à nossa mãezinha, a Virgem Maria. E nós, na alegria, no amor, na paz, na esperança, sempre contando com a sua bênção, com a sua intercessão. Quem reza conosco, Paulo Brito, lá em São Sebastião do Passé, rezando por ele e pela família, louvando e agradecendo a Deus também, os nossos irmãos queridos, a Nilva Araújo, lá em Juiz de Fora, rezando por ela, pela família, louvando e agradecendo. E hoje ela está rezando também pela irmã dela, que sofreu um AVC ontem, está em Viçosa, está internada lá em Viçosa. Também continuarei rezando e agradecendo sempre. Amém, Nilva. Melhoras para sua irmã, viu? Que Deus abençoe, que a Mãe Aparecida a cubra com seu manto sagrado e tranquilidade para você, né? Continue rezando, pedindo, e nós estaremos aqui rezando pela sua irmãzinha, tá bom, minha irmã? A Adriana em Franco da Rocha, rezando conosco por ela e pela família, ali do ladinho de Caieiras. É, aproveitando, mandando um abraço para minha tia Nina, que mora em Caieiras, rezando conosco também. A Micaela, rezando por ela e pela família, louvando e agradecendo conosco também. A Alícia, de Juiz de Fora, nos ouvindo e rezando pela Rádio Catedral FM, nossa parceira na evangelização. Louvando e agradecendo também a Nadir Galega, rezando conosco por ela e pela família. A Isabel Lopes, em Pindamonhangaba, rezando por ela e pela família. Rezando conosco, louvando e agradecendo ao bom Deus, a Isabel, pedindo por ela, pela família, louvando e agradecendo a Deus por tudo que o Senhor tem feito na vida dela. E por todos que estão rezando, louvando e agradecendo. A Isabel e o esposo dela, o Carlinhos, de Cabo Verde, Minas Gerais, rezando com a gente. E lá pelos lados de Minas, o Renato Medeiros também, rezando conosco, rezando por ele, pela Ana Flávia, o Pedro Henrique, louvando e agradecendo ao bom Deus por tudo. Rezando conosco a Maria Emília Baldez, de Cruzeiro, aqui pertinho da gente, pedindo por ela e pela família dela. A nossa irmã querida também, a Margarida Freitas, de Campo Largo, rezando pela família Freitas, pela comunidade, para todos que estão rezando. Taguara dos Pires, Padre William e Emídio, Capela Nossa Senhora da Conceição. E o Paulo Roberto de Oliveira, lá de Santa Rita de Jacutinga, Minas Gerais, rezando conosco, louvando e agradecendo. E a irmã Marilene vai acolher os nossos convidados agora para rezar este nosso segundo mistério.
1: Boa noite, o Miro e a Jane, de São Sebastião do Passé.
0: Passé.
1: Passé. Bahia, sim, Bahia. Primeira vez que eu escuto ouço esse nome.
2: São Sebastião do Passé, Bahia, é muito falado aí.
1: Ah,
2: sempre oramos aí com o Devoto, com o seu Paulo Brito também.
1: Fico
2: é daqui pertinho de minha casa, meu vizinho. Sempre estamos orando com vocês, com o Devoto.
1: Ai, que bom, fico feliz. Então podem colocar as intenções dessa noite.
3: Ali. Quero assim colocar minhas intenções, primeiramente, né? Pedir pela minha família, pedir pela saúde dos meus pais, pedir pela juventude, né? Pela humanidade, que a cada dia o Senhor venha dando aos nossos jovens um coração de carne semelhante ao do nosso Jesus. Quero assim pedir também intercessão da mãe, por todos aqueles, né, que precisa de cura, paz, libertação, Santa Rita de Cássia e Irmã Dulce, Santa Dulce dos Pobres.
2: Também pedi pela vida de seu Paulo Brito, meu amigo, meu vizinho que mora aqui no mesmo bairro que eu moro, pela sua saúde, por sua família. Também pedi por minha família, que o Senhor possa nos abençoar, que a cada dia nós possa estar assim na presença do Senhor.
3: Amém.
2: Também pedi assim pela paz do mundo, né, no coração dos homens, por minha comunidade, por minha paróquia e pelo pároco e por todo o vigário que da cidade de São Sebastião do Passaré e por todos vocês também aí que faz parte da rede da Mãe Aparecida e por todo devoto. Que o Senhor possa abençoar todos os lares, todas as famílias com bênção e paz.
3: Amém. E que a cada dia, né, vocês aí, devoto, né, da Mãe Aparecida, nos contagiem com essa fé fervorosa que vocês têm, para que a cada dia nós sintamos o desejo de orar junto com vocês.
1: Amém, muito obrigada. Então eu vou rezar a primeira parte e vocês respondem. Pai nosso que estais no céu, santificado seja o vosso nome, venha a nós o vosso reino, seja feita a vossa vontade, assim na terra como no céu.
4: O pão nosso de cada dia nos dai hoje, perdoai as nossas ofensas, assim como nós perdoamos a quem nos tem ofendido. E não nos deixeis cair em tentação, mas livrai-nos do mal. Amém.
1: Ave Maria, cheia de graça, o Senhor é convosco, bendita sois vós entre as mulheres, e bendito é o fruto do vosso ventre, Jesus.
4: Santa Maria, Mãe de Deus, rogai por nós, pecadores, agora e na hora de nossa morte. Amém.
1: Ave Maria, cheia de graça, o Senhor é convosco, bendita sois vós entre as mulheres, e bendito é o fruto do vosso ventre, Jesus.
4: Santa Maria, Mãe de Deus, rogai por nós, pecadores, agora e na hora de nossa morte. Amém.
1: Ave Maria, cheia de graça, o Senhor é convosco, bendita sois vós entre as mulheres, e bendito é o fruto do vosso ventre, Jesus.
4: Santa Maria, Mãe de Deus, rogai por nós, pecadores, agora e na hora de nossa morte. Amém.
1: Ave Maria, cheia de graça, o Senhor é convosco, bendita sois vós entre as mulheres, e bendito é o fruto do vosso ventre, Jesus.
4: Santa Maria, Mãe de Deus, rogai por nós, pecadores, agora e na hora de nossa morte. Amém.
1: Ave Maria, cheia de graça, o Senhor é convosco, bendita sois vós entre as mulheres, e bendito é o fruto do vosso ventre, Jesus.
4: Santa Maria, Mãe de Deus, rogai por nós, pecadores, agora e na hora de nossa morte. Amém.
1: Ave Maria, cheia de graça, o Senhor é convosco, bendita sois vós entre as mulheres, e bendito é o fruto do vosso ventre, Jesus.
4: Santa Maria, Mãe de Deus, rogai por nós, pecadores, agora e na hora de nossa morte. Amém.
1: Ave Maria, cheia de graça, o Senhor é convosco, bendita sois vós entre as mulheres, e bendito é o fruto do vosso ventre, Jesus.
4: Santa Maria, Mãe de Deus, rogai por nós, pecadores, agora e na hora de nossa morte. Amém.
1: Ave Maria, cheia de graça, o Senhor é convosco, bendita sois vós entre as mulheres, e bendito é o fruto do vosso ventre, Jesus.
4: Santa Maria, Mãe de Deus, rogai por nós, pecadores, agora e na hora de nossa morte. Amém.
1: Ave Maria, cheia de graça, o Senhor é convosco, bendita sois vós entre as mulheres, e bendito é o fruto do vosso ventre, Jesus.
4: Santa Maria, Mãe de Deus, rogai por nós, pecadores, agora e na hora de nossa morte. Amém.
1: Ave Maria, cheia de graça, o Senhor é convosco, bendita sois vós entre as mulheres, e bendito é o fruto do vosso ventre, Jesus.
4: Santa Maria, Mãe de Deus, rogai por nós, pecadores, agora e na hora de nossa morte. Amém.
1: Glória ao Pai, ao Filho e ao Espírito Santo. Como era no princípio, agora e sempre. Amém. Ó meu bom Jesus, perdoai-nos,
4: livrai-nos do inferno, levai as almas todas para o céu, e socorrei principalmente as que mais precisarem da vossa misericórdia. Abençoai o Santo Padre, o Papa Leão XIV, e aumentai-nos a fé, a esperança e a caridade. Ó Maria concebida sem pecado,
1: rogai por nós que recorremos a vós. Nossa Senhora Aparecida,
4: rogai por nós.
1: São José,
2: Santa Lúcia dos Pobres,
4: rogai por nós.
1: Muito obrigada, seu Miro, dona nós Jane, e que Deus os abençoe.
2: Amém.
1: Amém.
2: Que
4: Que a Santíssima Trindade nos abençoe e nos guarde.
1: Amém. Amém. Salve Maria.
3: Salve Maria.
1: Muito obrigada.

Aparecida, Rede Aparecida de Rádio, rezando com você, onde quer que esteja. Nossos irmãos queridos, espalhados por todo o Brasil, louvando e agradecendo a Deus por tudo na nossa vida, na vida de nossos familiares, na vida de todos aqueles que precisam de nossas orações. Quem reza conosco já já é a dona Nenê, lá em Bom Jesus da Lapa, rezando conosco pela nossa querida rádio Bom Jesus FM, também nossa parceira na evangelização. Rezando conosco, louvando e agradecendo os irmãos Félix, o Ayrton e o Miguel em São José do Rio Preto, a Maria do Carmo em Carmo de Minas, rezando por ela e por toda a família. A Marilice rezando conosco, a Marilice que é cuidadora, rezando por ela, pela família, por todos que estão rezando conosco através da Rádio Net, ela que é de Araucária, no Paraná. Louvando e agradecendo conosco também a Nancy Ramos em São Manuel, interior de São Paulo, pedindo por ela, pela família, louvando e agradecendo ao bom Deus. O Leleu em Pedregulho, rezando por ele, pelos filhos, o Mateus e o Tiago, pela irmã dele, a Lourdes, e pelos filhos dela também, e por todos os nossos irmãos e irmãs em Cristo. A Liliane Guimarães em São Luís, no Maranhão, rezando com a gente, na intenção da saúde dela, da saúde dos enfermos, pela paz mundial e por toda a família, pelos sacerdotes, por todos aqueles que precisam. O José Antônio, rezando conosco, José Antônio de Mantiqueira, Santos Dumont, rezando com a gente pela recuperação de um procedimento cirúrgico. Louvando e agradecendo a Deus também a nossa irmã Lenida Rocha, pedindo por ela e pela família. O Haroldo Cruz em Virgínia, Minas Gerais, rezando por ele, pela mãezinha dele. A Maria Aparecida Francisco, a nossa querida Cida de Campinas, rezando pela Rádio Brasil, a M Ondas Tropicais, nossa parceira, a Cida rezando por ela, pela família, por todos que estejam em sintonia.

0: agradecer a Deus, né, pelo dom das nossas vidas. Quero rezar pelo seu Paulo Brito, dona Cleusa, seu Giovanni, pela saúde de dona Raimunda, pela alma do seu Domingo, pelo seu Geraldo Madeira e a dona Raimunda, pelo Jauli, pelo Amarildo, dona Marita, pela Val Souza, pelo José Garcia, Maria Marta e Yolanda, pela Célia Janice, pelo seu Paulo Araújo, pelo seu Edivaldo Meira e toda a sua família, rezar pelos meus filhos, pelas minhas netas, pela minha saúde e por todos que precisam das nossas orações.
1: Amém.
0: Amém.
1: Então eu rezo a primeira
0: parte. E por vocês aí também, toda a equipe da Rádio Aparecida, da Rádio Bom Jesus também, né?
1: Amém. Então eu rezo a primeira parte, a senhora responde. Pai nosso que estais no céu, santificado seja o vosso nome, venha a nós o vosso reino, seja feita a vossa vontade, assim na terra como no céu.
0: O pão nosso de cada dia dai-nos hoje, Senhor, perdoai as nossas ofensas, assim como nós perdoamos a quem nos tem ofendido, e não nos deixeis cair em tentação, mas livrai-nos do mal. Amém.
1: Ave Maria, cheia de graça, o Senhor é convosco, bendita sois vós entre as mulheres, e bendito é o fruto do vosso ventre, Jesus.
0: Santa Maria, meu Deus, rogai por nós, pecadores, agora e na hora da nossa morte. Amém.
1: Ave Maria, cheia de graça, o Senhor é convosco, bendita sois vós entre as mulheres, e bendito é o fruto do vosso ventre, Jesus.
0: Santa Maria, Mãe de Deus, rogai por nós, pecadores, agora e na hora da nossa morte. Amém.
1: Ave Maria, cheia de graça, o Senhor é convosco, bendita sois vós entre as mulheres, e bendito é o fruto do vosso ventre, Jesus.
0: Santa Maria, Mãe de Deus, rogai por nós, pecadores, agora e na hora da nossa morte. Amém.
1: Ave Maria, cheia de graça, o Senhor é convosco, bendita sois vós entre as mulheres, e bendito é o fruto do vosso ventre, Jesus.
0: Santa Maria, Mãe de Deus, rogai por nós, pecadores, agora e na hora da nossa morte. Amém.
1: Ave Maria, cheia de graça, o Senhor é convosco, bendita sois vós entre as mulheres, e bendito é o fruto do vosso ventre, Jesus.
0: Santa Maria, Mãe de Deus, rogai por nós, pecadores, agora e na hora da nossa morte. Amém.
1: Ave Maria, cheia de graça, o Senhor é convosco, bendita sois vós entre as mulheres, e bendito é o fruto do vosso ventre, Jesus.
0: Santa Maria, Mãe de Deus, rogai por nós, pecadores, agora e na hora da nossa morte. Amém.
1: Ave Maria, cheia de graça, o Senhor é convosco, bendita sois vós entre as mulheres, e bendito é o fruto do vosso ventre, Jesus.
0: Santa Maria, Mãe de Deus, rogai por nós, pecadores, agora e na hora da nossa morte. Amém.
1: Ave Maria, cheia de graça, o Senhor é convosco, bendita sois vós entre as mulheres, e bendito é o fruto do vosso ventre, Jesus.
0: Santa Maria, Mãe de Deus, rogai por nós, pecadores, agora e na hora da nossa morte. Amém.
1: Ave Maria, cheia de graça, o Senhor é convosco, bendita sois vós entre as mulheres, e bendito é o fruto do vosso ventre, Jesus.
0: Santa Maria, Mãe de Deus, rogai por nós, pecadores, agora e na hora da nossa morte. Amém.
1: Ave Maria, cheia de graça, o Senhor é convosco, bendita sois vós entre as mulheres, e bendito é o fruto do vosso ventre, Jesus.
0: Santa Maria, Mãe de Deus, rogai por nós, pecadores, agora e na hora da nossa morte. Amém.
1: Glória ao Pai, ao Filho e ao Espírito Santo, como era no,
0: como
1: princípio,
0: era no princípio,
1: agora e sempre. Amém. Ó meu bom Jesus,
0: ó meu Jesus,
1: perdoai-nos, livrai-nos do fogo do inferno,
0: levai as almas todas para o céu,
1: e socorrei principalmente as que mais precisarem da vossa infinita misericórdia. Nossa Senhora Aparecida,
0: rogai por nós que recorremos a vós.
1: Ó Maria concebida sem pecado,
0: rogai por nós e recorremos a vós.
1: São José,
0: rogai por nós, valei-me São José.
1: Amém. Dona Nenê.

0: muito obrigado pela sua participação, que Nossa Senhora Aparecida cubra com o seu manto sagrado. Muito obrigado, uma boa noite.
1: Amém, minha querida, eu que agradeço. Jesus abençoe vocês todos aí, que continue sempre assim, trazendo alegria para as nossas casas.
0: Amém. Bom, salve Maria.
1: Principalmente a presença de Deus. Salve Maria.
0: Amém. Uma boa noite.
1: Amém. Para vocês também. Amém.

0: louvando e agradecendo junto com você, onde quer que você esteja, meu irmão. Pedindo as bênçãos da Mãe Aparecida por você, pela sua família, louvando e agradecendo pela sua vida, pela sua saúde, pelo seu trabalho, por tudo aquilo que o Senhor reserva a cada um de nós. Sejamos gratos a todo momento, sempre com a proteção e as bênçãos da Mãe Aparecida. O Luiz lá em Paranavaí, no Paraná, rezando por ele e pela família, louvando e agradecendo também a Deus por tudo e pelas intenções que ele traz no coração. Reza conosco a Maria Isabel Kirchmeier, rezando lá em Juiz de Fora conosco pela Rádio Catedral FM, também rezando pelo irmão redentorista, tio dela, o José Maria Kirchmeier, que está no convento Irmão Bento, no Putim. Louvando e agradecendo a Deus, a nossa irmã, a Josi Filippini, em Formigueiro, no Rio Grande do Sul, acompanhando pela Rádio Medianeira, lá em Santa Maria, nossa parceira, rezando e agradecendo pela saúde dos filhos, Douglas, Rodrigo e Victor, e pela vida e saúde dela também. Quem reza conosco, o Eloy Novak, de Juranda, no Paraná, estou rezando o Santo Terço, que nossa Mãe Aparecida nos conceda pela sua intercessão saúde por todos nós, pela minha família e por todo o nosso Brasil. O nosso irmão querido Eduardo Zanini, em Juiz de Fora também, rezando por ele e pela família, louvando e agradecendo a Deus pela alma do paizinho dele, pela paz no mundo e no Brasil, e também por todos nós aqui na Rádio Aparecida e por todos, todos, que a Mãe Aparecida nos proteja e nos abençoe. O nosso irmão querido Eduardo Zanini, em Juiz de Fora, Minas Gerais, onde temos também grandes amigos que nesse momento estão em oração com a gente também. Obrigado pelo carinho de todos vocês. O Geraldo Bacana, lá em Guanhães, Minas Gerais, rezando com a gente, louvando e agradecendo através da Rádio Vida Nova FM, pedindo por ele e pela família. O seu Geraldo Madeira, em Coronel Fabriciano, ele e Dona Raimunda, rezando pela alma do Vaguinho, pela paz no mundo, por todos os amigos e devotos da Mãe Aparecida. Louvando e agradecendo também com a gente a nossa irmã Sônia Souza, rezando por ela, pela vida e saúde dela, de todos os nossos irmãos. A Dona Maria de Jesus Passos, lá em Ribeirópolis, lá no Sergipe, em Aracaju, a Cláudia Silva, em Salvador, rezando conosco, o Adailton e Adileus, em Dourados, no Mato Grosso do Sul, a Lu e o Valdir, em Ponta Grossa, no Paraná, o Amarildo também em Ponta Grossa, no Paraná, a Francisca em Ponta Grossa, no Paraná, e a Dona Amélia rezando conosco pela Rádio Santana FM. A Maria de Brotas rezando com a gente, o Carlos Ferreira rezando conosco, os nossos irmãos que rezam todos os dias conosco aqui no Com a Mãe Aparecida. E quem reza com a gente agora é a Dona Creuza, lá de Bom Jesus da Lapa. A irmã Marilene vai recepcioná-la, a Dona Creuza, e rezando também com os nossos irmãos da Rádio Bom Jesus FM. Muita gente rezando conosco, graças a Deus.
1: Boa noite, Dona Creuza.
2: Boa noite, irmã.
1: Seja bem-vinda de Bom Jesus da Lapa, Bahia. O povo baiano é animado. Olha, o meu sobrenome é baiano também. Eu sou Bonfim.
2: Eu que agradeço, irmã.
1: Ah, a senhora pode então colocar suas intenções nessa noite conosco.
2: Minha irmã, hoje eu não tô muito boa, não. Hoje eu vou falar pouco. Eu tô dando uma gripe que eu peguei muito forte. E ainda, por sinal, minha irmã, eu caí há 3 dias atrás, tomei uma queda, bati assim com meio que os peitos no chão, e hoje, minha irmã, tive uma hemorragia, irmã. Eu sou deficiente visual, tenho uma visão só, e essa outra visão que eu tenho acabou de dar uma hemorragia hoje à tarde.
1: Nossa.
2: Tô aqui, minha irmã, na mão das filhas. Mas graças a Deus eu tô amparada pela Mãe Misericordiosa, Nossa Senhora Aparecida. Quero pedir a intercessão de Santa Luzia e Santa Clara pelas minhas vistas, que amanhã ela amanheça boa, eu tive uma crise de tosse muito forte agora à tarde, e no decorrer dessa tosse, quando eu tive um pouco de ânsia de vômito, e aí quando eu voltei, que eu abri o olho, não vi mais nada, minha irmã. Tô aqui sem ver nada. Minha menina que tá me auxiliando aqui. Então eu quero pedir a intercessão de Santa Clara e Santa Luzia pelas minhas vistas, pelas vistas de meus irmãos em Cristo, todos os deficientes visual. Quero rezar pelos meus irmãos em Cristo, quero rezar pelo seu Paulo Brito, Dona Neném que acabou de rezar, a Jane lá de São Sebastião do Passé, a primeira irmã que rezou, quero rezar por seu Geraldo Madeira, Dona Raimunda, pela alma de seu Domingo, por seu Geraldo de Franca, quero rezar por todos os meus irmãos em Cristo, não vou citar muito nome não, que eu posso começar a tossir. Quero rezar também pelo lá de Bom Jesus da Lapa, que Zé de Dona Beta, meus vizinhos, Dona Tereza, Tereza de Tuzim, quero rezar pela minha vizinha Andréia, quero rezar pela minha comunidade Maravilha 2, seu Zequinha, quero rezar por todos os irmãos em Cristo, quero rezar por vocês aí da Rádio Aparecida, por Eduardo, por Evandro, por todo mundo, que esse povo é maravilhoso demais, é uma benção na vida da gente, irmã. Quero rezar pela senhora também, que é a Amém. Primeira vez que eu tô rezando com a senhora. Quero rezar pela alma dos meus pais, pela alma do meu ex-marido, a alma do meu enteado, pela alma do sogro da minha filha, José Ribeiro dos Santos. Quero rezar pelos meus genros, pelos meus netos, pelas minhas três filhas, e quero rezar também pela minha bisnetinha, e rezar por todo o povo que precisa de nossas orações, por todos os enfermos, que Nossa Senhora Aparecida passa com seu manto sagrado, protegendo e acolhendo todos aqueles pedidos. E vamos rezar.
1: Amém, Dona Cleusa, que Nossa Senhora escuta o clamor aí do seu coração e lhe dê saúde e paz. Então Amém. Eu rezo a primeira parte e a senhora responde. Pai nosso que estais no céu, santificado seja o vosso nome, venha a nós o vosso reino, seja feita a vossa vontade, assim na terra como no céu.
2: O pão nosso de cada dia nos dai hoje, perdoai as nossas ofensas, assim como nós perdoamos a quem nos tem nos ofendido, e não nos deixeis cair em tentação, mas livrai, Senhor, de todo mal. Amém.
1: Ave Maria, cheia de graça, o Senhor é convosco, bendita sois vós entre as mulheres, e bendito é o fruto do vosso ventre, Jesus.
2: Rezo também por todos os meus irmãos em Guanambi, e rezo também por seu Éder Renato de Bom Jesus da Lapa. Santa Maria, Mãe de Deus, rogai por nós, pecadores, agora e na hora de nossa morte. Amém.
1: Ave Maria, cheia de graça, o Senhor é convosco. Bendita sois vós entre as mulheres e bendito é o fruto do vosso ventre, Jesus.
2: Santa Maria, Mãe de Deus, rogai por nós, pecadores, agora e na hora de nossa morte. Amém.
1: Ave Maria, cheia de graça, o Senhor é convosco. Bendita sois vós entre as mulheres e bendito é o fruto do vosso ventre, Jesus.
2: Santa Maria, Mãe de Deus, rogai por nós, pecadores, agora e na hora de nossa morte. Amém.
1: Ave Maria, cheia de graça, o Senhor é convosco. Bendita sois vós entre as mulheres e bendito é o fruto do vosso ventre, Jesus.
2: Santa Maria, Mãe de Deus, rogai por nós, pecadores, agora e na hora de nossa morte. Amém.
1: Ave Maria, cheia de graça, o Senhor é convosco. Bendita sois vós entre as mulheres e bendito é o fruto do vosso ventre, Jesus.
2: Rezo por Dona Inês Maria de Campina, Dona Marita, seu Giovanni, seu Jari. Santa Maria, Mãe de Deus, rogai por nós, pecadores, agora e na hora de nossa morte. Amém.
1: Ave Maria, cheia de graça, o Senhor é convosco. Bendita sois vós entre as mulheres e bendito é o fruto do vosso ventre, Jesus.
2: Santa Maria, Mãe de Deus, rogai por nós, pecadores, agora e na hora de nossa morte. Amém.
1: Ave Maria, cheia de graça, o Senhor é convosco, bendita sois vós entre as mulheres e bendito é o fruto do vosso ventre, Jesus.
2: Santa Maria, Mãe de Deus, rogai por nós, pecadores, agora e na hora de nossa morte. Amém.
1: Ave Maria, cheia de graça, o Senhor é convosco, bendita sois vós entre as mulheres e bendito é o fruto do vosso ventre, Jesus.
2: Santa Maria, Mãe de Deus, rogai por nós, pecadores, agora e na hora de nossa morte. Amém.
1: Ave Maria, cheia de graça, o Senhor é convosco, bendita sois vós entre as mulheres e bendito é o fruto do vosso ventre, Jesus.
2: Santa Maria, Mãe de Deus, rogai por nós, pecadores, agora e na hora de nossa morte. Amém.
1: Ave Maria, cheia de graça, o Senhor é convosco, bendita sois vós entre as mulheres e bendito é o fruto do vosso ventre, Jesus.
2: Santa Maria, Mãe de Deus, rogai por nós, pecadores, agora e na hora de nossa morte. Amém.
1: Glória ao Pai, ao Filho e ao Espírito Santo, como era no princípio, agora e sempre.
2: Amém. Ó meu bom Jesus, perdoai-nos, livrai do fogo do inferno, levai as almas todas para o céu e socorrei principalmente as que mais precisarem da vossa infinita misericórdia. Santa Luzia, Santa Clara, Nossa Senhora Aparecida, interceda seu filho Jesus, minha mãe, por mim. Tenha misericórdia de mim, minha mãe, e de todos aqueles que sofrem neste momento com algum problema de saúde. Passa teu manto sagrado, mãe poderosa, mãe Jesus Cristo e nossa.
1: Amém. São José,
2: rogai por nós, valei-me, São José.
1: Amém, valei-nos. Muito obrigado, dona Cleusa, que Deus a abençoe, que Nossa Senhora Aparecida cubra com seu manto sagrado.
2: Vocês todos aí. Nossa Senhora Aparecida, amém. Rainha e padroeira do Brasil, mãe de todos nós, rogai por nós que recorremos a vós, ó mãe querida.
1: Amém, salve Maria, muito obrigada.
2: Salve Maria, eu que agradeço, irmã, que Deus abençoe todos aí, Deus abençoe, Eduardo.
0: Amém, dona Cleusa, amém, fique com Deus.
2: Amém.

Mamãe Aparecida, Rede Aparecida de Rádio, juntinho de você, onde quer que você esteja, rezando conosco, pedindo, louvando e agradecendo ao nosso bom Deus por tudo que temos, por tudo que somos, pedindo sempre a proteção e a intercessão de nossa mãezinha querida, a Senhora Aparecida. Obrigado a você, meu irmão, a você, minha irmã, a você que está nesse momento em oração com a gente, pedindo por você, pela sua família. Quem reza conosco, louvando e agradecendo, Sebastião, em Ipatinga, Minas Gerais, rezando por ele, pela família, pelos filhos, também por todos aqueles que rezam conosco. O Cláudio Antônio e a dona Luciana, lá em São João da Boa Vista, rezando conosco também. O nosso irmão querido Batista Galeno, rezando conosco, pedindo as bênçãos da Mãe Aparecida.

0: Aparecida, Rede Aparecida de Rádio, louvando e agradecendo ao bom Deus por tudo que temos, por tudo que somos. O Batista Galeno, lá em Parnaíba, no Piauí, rezando com a gente, rezando por ele, pela família, por todos os nossos irmãos e irmãs. Mandou aqui uma fotinha do cantinho de oração dele. Ei, Batista, um abraço, meu irmão. Fique com Deus, viu? Com as bênçãos da Mãe Aparecida. O Rogério de Jales, interior de São Paulo, rezando por ele, pela família, louvando e agradecendo a Deus por tudo. Ah, o José Maria em São José dos Campos, aqui pertinho da gente, rezando conosco por ele, pela família, pela mãezinha dele, a dona Maria Isabel, que a Mãe Aparecida abençoe a todos nós. Rezando conosco o Claudecir e Sandra e Lívia de Ponta Grossa, no Paraná, rezando por eles e pela família. O Maurício Beirão rezando com a gente também de Campanário, Minas Gerais, louvando e agradecendo ao bom Deus. E quem reza conosco agora é uma família inteira, né? Graças a Deus, família que reza unida, permanece unida. Tá lá tia Lourdes, tá lá tia Cida, que também é irmã religiosa, né? Graças a Deus. Mas quem vai contar essa história pra gente é quem faz parte da família também, a irmã Marilene, né, irmã?
1: Boa noite, tia Cida, tio Paulo e tia Lourdes. Que alegria rezá-los com vocês. Tudo bem por aí?
2: Boa noite, Mari.
1: Boa noite, tia, sua bênção.
2: Deus abençoe, estamos aqui unidos de orações.
1: Amém. Tio Paulo, a bênção.
2: Abençoa ela.
1: Amém, tia Cida, amém. Então eles estão, irmãs.
2: Eu abaixei aqui, tá?
1: Tá bom, obrigada. A irmã Cida está de férias lá na casa do tio Paulo, irmão, em Itaciba.
2: Paulo José, tio Paulo.
1: Isso, todos vocês aí estão em Itaciba, pertinho de Prudente. Família inteira aí.
2: Resolve o segundo mistério pra nós, já falei com ele.
1: O quinto mistério, então pode colocar. Isso, coloca as intenções, tia Lourdes. Quem que vai colocar? Pode colocar nesse momento, por favor.
2: Eu coloco a tia Cida, a minha saúde, a saúde do pai, o Paulo, né? O Paulo José, o seu Bolanjo, sua viagem, seu trabalho, a Jéssica, a Ana Júlia, minha netinha. E uma amiga dela que está aqui com a gente, tá? Uma amiga nossa.
1: Amém. Sejam todos bem-vindos, então. Eu vou rezar a primeira parte e vocês respondem. Pai nosso que estais no céu, santificado seja o vosso nome, venha a nós o vosso reino, seja feita a vossa vontade, assim na terra como no céu.
2: O pão nosso de cada dia nos dai hoje, perdoai as nossas ofensas, assim como nós perdoamos a quem nos tem ofendido, e não nos deixeis cair em tentação, mas livrai-nos do mal. Amém.
1: Ave Maria, cheia de graça, o Senhor é convosco, bendita sois vós entre as mulheres, e bendito é o fruto do vosso ventre, Jesus.
2: Santa Maria, Mãe de Deus, rogai por nós, pecadores, agora e na hora da nossa morte. Amém.
1: Ave Maria, cheia de graça, o Senhor é convosco, bendita sois vós entre as mulheres, e bendito é o fruto do vosso ventre, Jesus.
2: Santa Maria, Mãe de Deus, rogai por nós, pecadores, agora e na hora da nossa morte. Amém.
1: Ave Maria, cheia de graça, o Senhor é convosco, bendita sois vós entre as mulheres, e bendito é o fruto do vosso ventre, Jesus.
2: Santa Maria, Mãe de Deus, rogai por nós, pecadores, agora e na hora da nossa morte. Amém.
1: Ave Maria, cheia de graça, o Senhor é convosco, bendita sois vós entre as mulheres, e bendito é o fruto do vosso ventre, Jesus.
2: Santa Maria, Mãe de Deus, rogai por nós, pecadores, agora e na hora da nossa morte. Amém.
1: Ave Maria, cheia de graça, o Senhor é convosco, bendita sois vós entre as mulheres, e bendito é o fruto do vosso ventre, Jesus.
2: Santa Maria, Mãe de Deus, rogai por nós, pecadores, agora e na hora da nossa morte. Amém.
1: Ave Maria, cheia de graça, o Senhor é convosco, bendita sois vós entre as mulheres, e bendito é o fruto do vosso ventre, Jesus.
2: Santa Maria, Mãe de Deus, rogai por nós, pecadores, agora e na hora da nossa morte. Amém.
1: Ave Maria, cheia de graça, o Senhor é convosco, bendita sois vós entre as mulheres, e bendito é o fruto do vosso ventre, Jesus.
2: Santa Maria, Mãe de Deus, rogai por nós, pecadores, agora e na hora da nossa morte. Amém.
1: Ave Maria, cheia de graça, o Senhor é convosco, bendita sois vós entre as mulheres, e bendito é o fruto do vosso ventre, Jesus.
2: Santa Maria, Mãe de Deus, rogai por nós, pecadores, agora e na hora da nossa morte. Amém.
1: Ave Maria, cheia de graça, o Senhor é convosco, bendita sois vós entre as mulheres, e bendito é o fruto do vosso ventre, Jesus.
2: Santa Maria, Mãe de Deus, rogai por nós, pecadores, agora e na hora da nossa morte. Amém.
1: Ave Maria, cheia de graça, o Senhor é convosco, bendita sois vós entre as mulheres, e bendito é o fruto do vosso ventre, Jesus.
2: Santa Maria, Mãe de Deus, rogai por nós, pecadores, agora na hora da nossa morte. Amém.
1: Glória ao Pai, ao Filho e ao Espírito Santo, como era no princípio, agora e sempre. Amém. Ó meu bom Jesus, perdoai-nos, livrai-nos do fogo do inferno, levai as almas todas para o céu e socorrei
2: principalmente aquelas que mais precisar da vossa misericórdia.
1: Nossa Senhora Aparecida,
2: rogai por nós.
1: Ó Maria concebida sem pecado,
2: rogai por nós que recorremos a vós.
1: São José,
2: rogai por nós.
1: Obrigada, tia Cida, tio Paulo, Paulo José, tia Cida, todos que estão aí. Muito obrigada da participação.
2: Nós que agradecemos.
1: É uma alegria.
2: Sempre que estiver aí ao vivo, é só mandar mensagem que nós conectamos aqui, tá?
1: Então tá bom, tia Lourdes.
2: Obrigada,
1: muito obrigada.
2: Mari.
1: Obrigada.
2: Obrigada. Nossa, José, todos os santos que estão aí com vocês, estão aqui com nós. Deus abençoe grandemente.
1: Amém. Boa noite, que Nossa Senhora Boa cubra noite. Com o manto sagrado. Salve Maria.
2: Salve Maria.
0: Com a Mãe Aparecida, Rede Aparecida de Rádio, louvando e agradecendo ao nosso bom Deus. Os nossos irmãos e irmãs que rezam conosco, a Jandira pedindo as bênçãos da Mãe Aparecida, ela rezando pelo Jovair França, que hoje 6 meses que ele voltou para a casa do pai, rezando também pela mãe dela, Dona Maria Glória, louvando e agradecendo. Pedindo as bênçãos da Mãe Aparecida também, a Maria das Dores, rezando conosco, louvando e agradecendo. E nós louvamos e agradecemos a nossa Mãe Santíssima, agradecendo a ela por tudo, pela intercessão, pelo cuidado para com cada um de nós, em todos os momentos de nossa vida.
1: Infinitas graças vos damos, soberana rainha, pelos benefícios que todos os dias recebemos de vossas mãos liberais. Dignai-vos agora e para sempre tomar-nos debaixo do vosso poderoso amparo, e para mais vos alegrar, vos saudamos com uma salve rainha. Salve rainha, mãe de misericórdia, vida, doçura e esperança nossa, salve. A vós bradamos os degredados filhos de Eva, a vós suspiramos gemendo e chorando neste vale de lágrimas, ea, pois, advogada nossa, esses vossos olhos misericordiosos a nos volvei. E depois desse desterro, mostrai-nos Jesus, bendito é o fruto do vosso ventre. Ó clemente, ó piedosa, ó doce sempre Virgem Maria, rogai por nós, Santa Mãe de Deus, para que sejamos dignos das promessas de Cristo. Amém.
0: E o nosso momento de agradecermos, o nosso momento de nos colocarmos novamente junto à nossa mãezinha querida, a Senhora Aparecida, entregando a ela a nossa família, o nosso trabalho, as nossas preocupações, entregando tudo nas mãos de nossa mãezinha querida. Aquele momento de nos consagrarmos a mãe querida, a Senhora Aparecida.
1: Pelos méritos de nosso Senhor Jesus Cristo em vossa querida imagem de Aparecida, espalhais inúmeros benefícios sobre todo o Brasil. Eu, embora indigno de pertencer ao número de vossos filhos e filhas, mas creio no desejo de participar dos benefícios de vossa misericórdia. Prostrada a vossos pés, consagro o meu entendimento, para que pense no amor que mereceis. Consagro a minha língua para que sempre vos louve e propague a vossa devoção. Consagro-vos o meu coração para que depois de Deus vos ame sobre todas as coisas. Recebei-me, ó Rainha incomparável, vós que o Cristo crucificado deu-nos por mãe, no ditoso número de vossos filhos e filhas. Acolhei-me debaixo de vossa proteção. Socorrei-me em todas as minhas necessidades espirituais e temporais, sobretudo na hora da minha morte. Abençoai-me, ó celestial cooperadora, e com vossa poderosa intercessão, fortalecei-me em minha fraqueza, a fim de que, servindo-vos fielmente nesta vida, possa louvar-vos, amar-vos e dar-vos graças no céu por toda a eternidade, assim seja. Amém.
0: Amém. Com a Mãe Aparecida, Rede Aparecida de Rádio. Obrigado a você, meu irmão, a você, minha irmã, a vocês que rezaram conosco mais uma noite, o nosso Santo Terço Mariano, louvando e agradecendo a Deus, porque nós estivemos e continuaremos sempre unidos.
1: Em nome do Pai, do Filho, do Espírito Santo, amém.
0: Irmã Marilene, muito obrigado mais uma vez rezando conosco, louvando e agradecendo a Deus por isso, pedindo sempre a proteção e a intercessão da Mãe Aparecida pela senhora também, pelo seu trabalho lá na creche, né? A molecada, molecada nada, né? Tudo pequenininho, né,
1: irmã? De 3 a 5 anos, aí, tudo, ó, pequeno.
0: Tudo, irmã, amarro tênis, irmã, tô com fome, irmã, me dá água, né?
1: É isso mesmo.
0: É por aí, graças a Deus, missão linda da senhora, das nossas irmãs dominicanas, da Beata e Melda, que cuidam dessas crianças lá na, aqui na cidade do Putim, pertinho da gente. Muito obrigado, viu, irmã, pela sua participação, pela sua vontade sempre de estar aqui conosco. Todas as vezes que é convocada, a irmã tá aqui, né? Graças a Deus.
1: Obrigada, Eduardo José, que Deus abençoe grandemente, que Nossa Senhora Aparecida também o cubra com o seu manto sagrado. Amém. Nesse trabalho da evangelização através da rádio. Amém. Muito obrigada e bom descanso, até amanhã.
0: Até amanhã, se amanhã, Deus quiser. Não,
1: até amanhã, com a graça de Deus. Tchau,
0: amém.
1: tchau.
0: 23:03, nós continuamos por aqui, na alegria, no amor, na paz, na esperança, sempre com as bênçãos do Senhor Jesus, a proteção e a intercessão de nossa mãezinha querida. Vamos juntos, até a meia-noite, sai daí não.
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0: 23h05.
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0: Com a Mãe Aparecida, Rede Aparecida de Rádio. Agora 23h06. Já, nós na alegria, no amor, na paz, na esperança. Zé Antônio fazendo companhia a você, viu? Aqui até madrugada, dentro deste domingão da graça de Deus. Agora é hora do nosso quadro.
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0: Estela Marcon apresenta pra gente personagens, histórias dos personagens bíblicos deste livro, publicado pela Editora Santuário, de Carlos Mesters e Francisco Orofino.
8: Hoje, 30 de maio, nós vamos conhecer a história da filha de Jefté, que foi a vítima dessa infeliz promessa do pai. Triste história dela, não sabemos nem seu nome, nem sua idade. Ela era a filha única do juiz Jefté, e quando ele partiu para a guerra contra os amonitas, fez a Javé essa promessa num momento de insegurança. Ele disse: se entregares os amonitas em meu poder, quando eu voltar vitorioso da guerra contra eles, a primeira pessoa que sair para me receber na porta de casa pertencerá a Javé, e eu a oferecerei em holocausto. Era costume naquela época que os guerreiros, quando voltassem, fossem saudados pelas moças da aldeia com cantos, instrumentos, mas foi justamente a filha dele a primeira pessoa a sair na frente de todas para saudar o pai vitorioso, dançando. Ela era única, ele não tinha outros. E assim que viu sua filha, lançou um longo lamento e rasgou suas vestes. Ele achava que não podia voltar atrás, pois era uma promessa. A filha aceitou o triste e trágico destino e disse ao pai: se você fez promessa, cumpra. Ela pediu para o pai deixar que ela andasse 2 meses pelos montes, chorando com as amigas, porque ela iria morrer virgem. Ele deixou e disse: vá. E foi, assim então, pelos montes com as amigas, chorando. 2 meses depois, com suas amigas, ela retornou para casa e o seu pai então cumpriu a promessa. Daí começou aquele costume em Israel. Todos os anos as moças israelitas saem por 4 dias para chorar a filha de Jefté. Triste história dessa menina, cuja morte foi causada por uma promessa impensada, insensata do seu pai. E também pela falsa concepção de que tais promessas tão desumanas deveriam ser de fato cumpridas.

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1: Elô Silvério chegando com este nosso quadro Títulos Marianos.
2: Nossa Senhora de Nazaré. Nossa Senhora de Nazaré surge de uma antiga tradição cristã do primeiro século, que conta que o próprio São José esculpiu uma imagem de Maria em madeira em Nazaré, na Galiléia, e que São Lucas Evangelista a pintou. Mais tarde, a imagem foi levada para um mosteiro de Cauliniana, na Espanha. Depois, já no século VI, no ano de 711, foi levada para Portugal. Com a invasão dos mouros em Portugal, o rei Rodrigo, último rei visigodo da Península Ibérica, fugiu, levando as relíquias de São Brás, São Bartolomeu e a imagem de Nossa Senhora de Nazaré, junto com sua família e com o frei romano, que sempre o acompanhou. Antes de morrer, frei romano escondeu a imagem numa gruta. A imagem ficou ali por mais de 400 anos. Ela foi descoberta em 1182 por pastores que andavam pela região. Por causa da sua simplicidade, beleza e diferença dos padrões de imagens, Nossa Senhora de Nazaré voltou a ser venerada. O cavaleiro Diego Fuas Roupinho, que era alcaide do porto de Mós e almirante de Dom Afonso, assim foi salvo por milagre de Nossa Senhora de Nazaré. Ele perseguia uma caça num dia de muita neblina. A caça caiu num abismo por causa da cerração. O cavaleiro não sabia que corria para o abismo. Mas antes que caísse, ele vinha rezando a Nossa Senhora de Nazaré para que o protegesse. De repente, então o cavalo parou. A cerração se dissipou e ele viu que estava à beira de um abismo onde a caça tinha caído. Após esse milagre, a vila onde ocorreu passou a ser chamada de Vila de Nossa Senhora de Nazaré. Lá foi construída uma pequena capela por Diego Roupinho, o cavaleiro salvo. Hoje existe ali uma grande igreja em homenagem a Nossa Senhora. Os jesuítas foram os primeiros responsáveis em propagar a devoção de Nossa Senhora de Nazaré por toda a região de Portugal e, posteriormente, para toda a Europa. A principal casa de estudos e noviciado do mosteiro jesuíta em Portugal é dedicado a Nossa Senhora de Nazaré. No dia 8 de setembro do ano de 1630, após uma grande tempestade, um pescador saiu para ver suas redes no mar de Saquarema. Ao passar diante de um morro, onde hoje está erguida a igreja matriz, dedicada a Nossa Senhora de Nazaré, viu uma forte luz e foi verificar o que era. No local do brilho, ele encontrou a imagem de Nossa Senhora de Nazaré. Levou a imagem para sua casa, na Vila dos Pescadores. Reuniu todos os pescadores, fizeram orações e foram dormir. No dia seguinte, a imagem reapareceu no local onde havia sido encontrada. Isso aconteceu por duas vezes. Todos entenderam que era para construir uma capela naquele local. Muitos milagres aconteceram a partir de então, e a capela ficou pequena, sendo necessário construir uma igreja bem maior. Nossa Senhora de Nazaré, rogai por nós.
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1: Irmão Joaquim Barbosa, chegando, missionário redentorista.
4: Seguindo o Redentor é o que você acompanha a partir de agora na programação da Rádio Aparecida. Sou o irmão Joaquim e trabalho na coordenação das obras sociais redentorista da província Nossa Senhora Aparecida. Continuamos aqui a falar do trabalho social, de família, de direitos e acolhida. Família, lugar do diálogo, da escuta e do cuidado. É o que diz Padre Lício de Araújo Vale, da Diocese de São Miguel Paulista, ao Vatican News, em 9 de julho de 2024. Diz: a escuta é uma habilidade fundamental para a construção de relacionamentos saudáveis e para a promoção da harmonia familiar. A escuta ativa envolve não apenas ouvir as palavras que são ditas, mas também compreender as emoções, intenções e necessidades subjacentes à comunicação verbal e não verbal. Quando os membros da família se comprometem a praticar a escuta ativa, estão demonstrando respeito, empatia e interesse genuíno pelo outro, criando assim um ambiente de confiança e abertura. A escuta ativa é especialmente importante quando se trata de lidar com conflitos e desafios familiares. Ao ouvir atentamente as preocupações e pontos de vista de cada membro, a família pode encontrar soluções colaborativas e construtivas que respeitem as necessidades e desejos de outros. Além disso, a escuta ativa fortalece os laços emocionais entre os membros da família, promovendo a coesão e o apoio mútuo. Fazendo assim uma ponte com alguns pontos das reflexões sobre o trabalho social com famílias no âmbito do Serviço de Proteção e Atendimento Integral à Família, o PAIF, e o Direito à Convivência Familiar e Comunitária, de Messias Pinheiro de Oliveira, do Instituto Federal do Ceará, o Campus Iguatu, do ano de 2022. Diz o autor: a Política Nacional de Assistência Social define família a partir de três dimensões: sexualidade, procriação e convivência, com um conjunto de pessoas unidas, seja por laços sanguíneos, afetivos ou de solidariedade. Assim, a partir da notabilidade do papel da família no contexto da vida social, bem como sua centralidade nas ações executadas pela política de assistência social. É essencial explicitar o que é o trabalho social com famílias. Neste sentido, o Caderno de Orientações Técnicas, o PAIF, 2012, na página 10, expõe os principais entendimentos, ideias, significados que podem possuir os termos trabalho, o social e família, a partir das significações dadas pelos dicionários, onde trabalho é compreendido como categoria básica da existência humana, tipo de procedimento material ou intelectual, pelo qual as pessoas atuam de acordo com certas normas sociais para atingir determinado objetivo. Social é relativo à vida coletiva, comunitária, conhecimento do lugar que cada pessoa ocupa na sociedade, seus direitos, suas responsabilidades de intervenção na realidade. E família, grupo formado por conjunto de pessoas unidas por consanguinidade, afeto ou solidariedade, devido à ascendência, descendência ou afinidade. A junção dos significados de cada palavra, trabalho, mais social, mais família, resultam em conjunto de procedimentos efetuados com a finalidade de contribuir para a convivência, o reconhecimento de direitos e possibilidades de intervenção na vida social de um grupo, unido por vínculos consanguíneos, de afinidade ou solidariedade. Aponta assim o caderno de orientações técnicas do PAIF. E para encerrar, tomamos novamente a fala do padre Lício de Araújo Vale. A família é um espaço sagrado onde o diálogo, a escuta e o cuidado se entrelaçam para formar os alicerces da convivência harmoniosa e do crescimento pessoal. Ao praticar o diálogo aberto e honesto, a escuta ativa e o cuidado mútuo, os membros da família fortalecem os laços emocionais, promove a compreensão e a empatia e constrói um ambiente acolhedor e enriquecedor para todos. E sobre essa fala do padre Lício de Araújo Vale, é o que acontece ao desenvolvermos os trabalhos nos nossos centros de assistência social, entre outros, o diálogo, a escutativa, o cuidado e também a empatia. Encerramos por aqui com o nosso convite. Acesse o nosso site a12.com/cas e também o nosso Instagram, @casobrassociaisredentoristas. E conheça um pouco mais das nossas atividades. Até a próxima.
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6: Condição de perseverança no amor é a fuga do espírito mundano. Para guardar os mandamentos e assim perseverar no amor do Pai, cumpre renunciarmos ao amor do mundo. Não há meio termo. A amizade do mundo, dizia São Tiago, é inimizade com Deus. O cristão não pode amar o mundo nem o que está no mundo, acrescenta São João. Isto é o que faz que o mundo seja pernicioso. Seu espírito é perigoso, como detalhadamente se verá no versículo 16. Um pleonasma enfático. Tal é o antagonismo entre o espírito do mundo e o amor de Deus. E se pode dizer que os dois não podem estar juntos. Nem o amor do Pai ao justo, nem o amor do justo ao Pai se enquadram com o amor do mundo. É preferível entender-se aqui amor do Pai como sendo o amor do Pai a nós. As seduções do mundo podem dividir-se em três categorias correspondentes às três concupiscências do homem: epitamia, desejos mais do que prazeres gozados. Da carne, quer dizer baseados na satisfação do corpo. Não são desejos por si maus, mas que podem levar ao mal pela desordem. Não só de luxúria, mas embriaguez, gula, cobiça de bens materiais, conforto, etc. Divertimentos e emoções fortes. Dos olhos, os perigos que nos advêm pelas janelas da alma, que são os olhos. Estes são chamados pelo rabino de proxenetas do mal, caixeiros viajantes. Olhos no sentido vasto são os olhos da fantasia e da inteligência. Não se atinge só o perigo sexual, mas também o da cobiça, ambição, avareza, etc. O Fausto da vida. Alexoneia. Tombio. Visa a vaidade vulgar, a ostentação, o luxo. Amar mais a aparência que a realidade e a verdade. Presunção de riqueza. Por metonímia, pode-se empregar vida em lugar de riqueza. Assim, Fausto da vida, 3:17. Marcos 12:44. Lucas 15:12, etc. Para a concupiscência dos olhos, procurem-se João 31:1. Mateus 4:27-29. Toda concupiscência dos mundanos não se inspira no Pai, não são dele, procedem do mundo corrompido pelo demônio. Outro motivo de não amar o mundo é sua efemeridade. Passa. Não se trata tanto da desilusão que causa, como da perda do breve prazo concedido ao gozador. Só Deus fica para sempre. Felizes os que se lhe apegam como ao bem eterno.
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0: sobre as águas poluir.
1: Zé Vicente, Canção pela Vida, agora 23h28, com a Mãe Aparecida, música.

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2: 23:31. 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
2: Padre Reginaldo Manzotti cantando pra gente, amado meu. Boa noite.

0: 5 minutos, faltando para meia-noite, amado meu, Padre Reginaldo Manzotti, louvando e agradecendo por tudo em nossa vida. Amado meu,
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0: Padre Sebastião Reis, missionário redentorista, com a sua reflexão.
2: Hoje vamos refletir o tema: governar para o bem comum. Na vida, somos convocados, pela nossa natureza humana, a construirmos a nossa história, servindo-se das nossas capacidades, dons, talentos, para construir o outro ou os outros, a história deste mundo. Dessa dinâmica de caminhada humana, ao escrever a minha e a história da nossa existência, não podemos olhar apenas interesses pessoais ou de um grupo seleto, mas o bem comum como resultado da minha ação. Essa tomada de consciência sobre a maneira como devemos agir tem a sua razão de ser. A pessoa humana facilmente se envaidece diante da posição social que ocupa ou mesmo do poder que está sobre o seu domínio. Todos nós temos as nossas fraquezas, as quais envolvem todo o nosso ser. Quando não se tem controle, conhecimento das nossas ações, no convívio com as pessoas, instituições, cargos importantes, o resultado final pode ser desastroso. Dentro desta organização social que vivemos atualmente, estamos acompanhando tantos escândalos nos vários segmentos sociais, políticos, artísticos e religiosos. Tudo isso acontece porque a pessoa ou as pessoas cultivam dentro do coração e na mente as idolatrias do nosso mundo moderno, principalmente as idolatrias do poder e do ter associado ao prazer, com esta promiscuidade descontrolada e o enriquecimento ilícito que presenciamos. A palavra de Deus vai sempre nos questionar sobre as nossas escolhas e valores que constroem a nossa existência e o sentido do poder como doação e serviço, visando sempre o bem comum. É preciso viver o bom senso.
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0: Guimarães de Castro, perto do Senhor, vai ser lindo viver perto do Senhor. 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
2: Ouvintes da Rádio Aparecida e do programa Você Também é Chamado. Mais uma vez estamos aqui para juntos refletir sobre vocação, o chamado que Deus faz a cada um de nós. E hoje vamos refletir vocação de Maria e ministérios em tua igreja. Feliz aquela que confiou. Vocação é chamado, escuta e resposta, entrega. É doação livre e espontânea. Maria soube dizer seu sim, compreendendo o projeto de Deus em sua vida e transformando-a. Confiou e assumiu a proposta de conceber Jesus em seu ventre, confirmando sua vocação humildemente. Maria tomou a dimensão missionária e, de forma imediata, foi ao encontro de Isabel, colocando-se a serviço, conforme podemos ver no Evangelho de Lucas, capítulo 1, versículo 39. A atitude de Maria nos mostra que o abandono de si mesmo é algo sublime, mesmo que, muitas vezes, muito difícil. Santo Afonso nos atualiza através de sua mensagem que diz que é preciso deixar tudo para ganhar tudo e nos convida a realizar um exercício vocacional profundo. Deixar tudo é nada mais que esvaziar-se de tudo aquilo que não nos pertence e agregar tudo aquilo que ganhamos pelas graças de Deus, é assumir um projeto do reino, assim como fez Maria. Em uma mensagem direcionada para o Dia das Vocações, o saudoso Papa Francisco nos diz que as vocações nascem da Igreja, e nela que encontramos e damos verdadeiro sentido aos vários ministérios. Pelo chamado de Deus, assumimos uma missão que decorre do compromisso e da alegria de servir. Permitir que esse chamado possa adentrar no coração é compreender que Deus quer nos presentear pela vivência da fé e realizar o verdadeiro encontro pessoal com seu filho Jesus. Assumir uma proposta ministerial e também saber que nem tudo será tão fácil. Se fizermos memória da Escritura que diz: é no fogo que se prova o ouro, possamos entender quão grande é ser vocacionado ou vocacionado do Pai. A atitude de Maria nos mostra que o abandono de si mesmo é algo sublime. Humildemente, Maria tomou a dimensão missionária e, de forma imediata, foi ao encontro de Isabel, colocando-se a serviço. A atitude de Maria nos mostra que o abandono de si mesmo é algo sublime, mesmo que muitas vezes muito difícil. Então, devemos permitir que esse chamado que ressoou no coração de Maria possa também ressoar em nosso coração e que nós possamos adentrar no coração de Deus e compreender que Deus quer nos presentear pela vivência da fé e realizar um verdadeiro encontro pessoal com Ele a partir do chamado que Deus fez a cada um de nós. E permitir que esse chamado que vem de Deus é responder com amor ao seu chamado, assim como Maria também respondeu com amor o seu chamado, dizendo: eis aqui a serva do Senhor, faça-se em mim segundo a tua palavra. Confiar da forma com que Maria confiou é ter clareza de que escolhemos um caminho que floresce a cada passo dado. O fortalecimento da vocação perpassa pelo discernimento, oração e conversão pessoal que é demonstrada através de atos provenientes dos melhores sentimentos que brotam do coração. Na passagem do bom pastor, na passagem do bom samaritano, Lucas capítulo 10, versículo 25 a 37, por exemplo, percebemos quão grande é o amor de Deus por nós e entendemos que amar o próximo faz parte de qualquer vocação. Por fim, Descobrir a verdadeira vocação é cumprir a vontade de Deus em nossas vidas e garantir que sua vontade se faça de forma livre, sincera e espontânea. Que aderindo ao projeto de Jesus, caminho, verdade e vida, possamos lapidar a pedra rústica e transformá-la em preciosa, assim como o ouro. Que Maria Santíssima, a mãe das vocações, seja modelo e interceda junto ao seu filho para buscarmos seu verdadeiro seguimento e que o Santo Espírito pouse sobre cada vocacionado e vocacionada, a fim de fazê-lo assumir de forma concreta os diferentes serviços ministeriais em tua igreja. Por isso, querido irmão, querida irmã, vamos rezar mais uma vez a oração vocacional pedindo ao Senhor da Messe que envie operários e operárias para a tua Messe. Senhor da Messe, pastor do rebanho, faz ressoar em nossos ouvidos teu forte e suave convite, vem e segue-me. Derrama sobre nós o teu Espírito, que ele nos dê sabedoria para ver o caminho, generosidade para seguir tua voz. Senhor, que a Messe não se perca por falta de operários, desperta nossas comunidades para a missão. Ensina nossa vida a ser serviço, fortalece os que querem dedicar-se ao reino de Deus na vida consagrada e religiosa. Senhor, que o rebanho não pereça por falta de pastores. Sustenta a fidelidade de nossos bispos, padres, diáconos e ministros. Dá perseverança a nossos seminaristas. Desperta o coração de nossos jovens e adolescentes para o ministério pastoral em tua igreja. Senhor da Messe, pastor do rebanho, chama-nos para o serviço de teu povo. Maria, mãe da igreja, modelo dos servidores do evangelho, ajuda-nos a responder o sim. Amém. Queridos ouvintes da Rádio Aparecida, Rede Aparecida de Comunicação, o nosso abraço, fique com Deus. Deus abençoe e até a próxima vez, se Deus quiser.
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Aparecida, Rede Aparecida de Rádio, 23:53. Obrigado a você, meu irmão, que rezou conosco nesta noite. A você, meu irmão, que está nos fazendo companhia desde as 7 da noite. Obrigado, viu, pelo carinho. Já chegando para ficar com vocês nesta madrugada, o José Antônio, nesta madrugada de domingo, dia do Senhor. Fiquem todos com as bênçãos do Senhor Jesus, com a proteção e intercessão de nossa mãezinha querida, a Senhora Aparecida. Nós nos encontramos, se Deus quiser, na madrugada de segunda-feira, isso mesmo, louvando e agradecendo ao nosso bom Deus. Ricardo Sá, cantando pra gente, seu nome é Jesus.

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1: Jesus ensinava em todos os lugares. Não reservava para si a doutrina do Pai, mas a repartia com generosidade sobre os que queriam escutá-la. Hoje também existem os que querem escutar a palavra do Senhor. Os que têm seu coração inclinado a escutar para receber, meditar e cumprir a palavra de Deus. Mas existem também os que se recusam pertinazmente a abrir seu coração à palavra e aos valores do reino, que são os que nos são transmitidos pela mensagem da salvação, proclamada por Jesus em seu evangelho. Tu deves imitar os discípulos de Jesus, seguir Jesus aonde quer que vá, acompanhá-lo.

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4: Seja muito bem-vindo, muito bem-vinda. Você que está conosco em mais um Com a Mãe Aparecida, aqui pela rede Aparecida de Rádio. Onde quer que você esteja agora, em casa, no trabalho, na estrada, ou até mesmo em meio às preocupações, sinta-se acolhido, abraçado, cuidado. Nesta hora, nós nos colocamos sob o manto sagrado de Nossa Senhora Aparecida, a mãe que nunca abandona seus filhos, aquela que conhece as nossas dores, nossas angústias, mas também nossas esperanças e sonhos. Que essa madrugada seja de paz, de consolo e de encontro com Deus. E que cada Ave Maria rezada seja um sopro de fé, renovando sua família, sua vida, sua casa. É madrugada, o silêncio, ele toma conta, o coração desacelera. E é nesse instante tão especial que Deus encontra espaço para falar mais profundo com cada um de nós. Respire fundo, acalme o coração, você não está sozinho. A Mãe Aparecida caminha lado a lado com você. E lembre-se, até nas noites mais escuras, a luz de Deus nunca se apaga. E quem caminha com fé, nunca caminha sozinho. Está começando mais um momento de graça, de oração, de amor. O nosso encontro com Maria, com a Mãe Aparecida, programa de edição número 8.169. Muito prazer, eu sou Zé Antônio, trabalho com a produção de Marcos Tiago, a coordenação da Paula Castro e a direção do padre Vanderlei Souza, missionário redentorista. E o meu convidado especial é sempre você que está em casa, rezando, agradecendo, colocando suas intenções aos pés da Mãe Aparecida. Muito obrigado a você que nos acompanha através da 104.3, através do nosso aplicativo Aparecida e também através das rádios parceiras, rádios que integram a rede Aparecida de rádio. Rádio Onda Sul FM na cidade de Francisco Beltrão, no Paraná. Rádio Educadora em Guajará-Mirim, Rondônia. Rádio Divino Oleiro FM em Balneário Camboriú, Santa Catarina, entre outras, muitas e muitas outras rádios que integram a rede Aparecida de rádio e faz com que a gente chegue até você. Muito obrigado pelo seu carinho, pela sua companhia. Hoje, domingo, 31 de maio de 2026. Um domingo muito importante de uma celebração para a Igreja Católica. É o domingo da Santíssima Trindade. Ele acontece logo depois de Pentecostes e é dedicado a contemplar um dos maiores mistérios da fé cristã. Deus é um só, mas em três pessoas distintas: Pai, Filho e Espírito Santo. Neste momento, eu te acompanho e também te convido a juntos acompanharmos Os Ponteiros Apontam para o Infinito, com o padre William Betônio, missionário redentorista.
6: Maria, cheia de graça, o Senhor é convosco. Bendita sois vós entre as mulheres, e bendito é o fruto do vosso ventre, Jesus. Santa Maria, Mãe de Deus, rogai por nós, pecadores, agora e na hora da nossa morte. Amém. Rogai por nós, Santa Mãe de Deus, para que sejamos dignos das promessas de Cristo. Oremos e fundi, Senhor, vos rogamos, a vossa graça em nossos corações, para que nós reconhecemos pela anunciação do anjo a encarnação de Jesus Cristo, vosso Filho. Cheguemos por sua paixão e morte de cruz à glória da ressurreição. Pelo mesmo Cristo, nosso Senhor. Amém.
7: Querido ouvinte da Rádio Aparecida e da Rede Aparecida de Rádio, novamente estou aqui com você neste momento em que os ponteiros apontam para o infinito. Obrigado pela sua audiência, pela sua atenção. Eu gostaria de compartilhar um pouquinho com você a minha reflexão pessoal acerca desta solenidade que nós celebramos da Santíssima Trindade. Depois do período pascal, nos finais de semana e também em algumas ocasiões no meio da semana, nós vamos celebrar essas solenidades. Já tivemos a oportunidade de rezar pedindo a proteção de Maria Mãe da Igreja no início da semana passada. Agora nós celebramos a Santíssima Trindade. É Deus que se revela à humanidade em três pessoas distintas. E é isso que nós vamos, através das leituras, da liturgia, tentar compreender um mistério tão grande e que, segundo alguns santos, como Santo Agostinho, que diz, né, que é mais fácil nós entendermos toda a complexidade do universo, de todas as coisas, de praticamente daquilo que é impossível, do que a gente compreender a Santíssima Trindade. Então, é uma tentativa que nós fazemos de compreensão pelo olhar da fé, da profissão de fé, não da nossa lógica humana. Bem, na primeira leitura de hoje nós temos o livro do Êxodo. Moisés, que vai até o monte, leva as tábuas da lei e ali diante de Deus ele consagra o povo, ele coloca o povo para que Deus possa estar à frente, possa caminhar com o povo. Esta é a fala de Moisés: caminha conosco. Então Moisés convida Deus a caminhar. E na verdade, ele, ao consagrar o povo, ele simplesmente confirma a aliança. Porque, na verdade, foram os antepassados de Moisés. foi Abraão, Isaac e Jacó que realizaram esta aliança, né? Abraão o primeiro que realizou essa aliança, depois as duas gerações seguintes, mostrando assim a confirmação deste povo como povo de Deus. Gostaria de destacar o evangelho, porque o evangelho fala a respeito do amor. Deus amou tanto o mundo que enviou seu filho, não para condenar o mundo, mas para que o mundo seja salvo por ele. E é aqui que nós damos, acho que, o grande passo de compreensão. É Jesus que nos fala da Santíssima Trindade. É Jesus que nos revela que Deus é um só, mas que se manifesta em três pessoas distintas. E aí, quando a gente olha o conjunto do evangelho, da mensagem de Jesus Cristo, nós encontramos nos quatro evangelhos, quando Jesus fala do Pai, então ele reconhece que o Pai é uma outra pessoa, e quando ele fala do Pai para os discípulos, ele fala: eu vim de junto do Pai, eu sou com o Pai desde o princípio, e o Pai está em mim e eu estou no Pai. Então, eles são pessoas diferentes, mas estão unidos. Existe uma ligação. É interessante a gente ver a figura do filho, né? O filho é aquele que encarna a nossa realidade humana. É o Deus que veio olhar nos nossos olhos, veio enxergar com a nossa visão e com a nossa mente. A nossa forma de ser, Deus se fez um de nós neste meio. E é esse Deus que se fez um de nós que ainda revela a terceira pessoa da Santíssima Trindade. É necessário que eu encerre o meu período, o meu momento aqui, porque esta presença de Jesus de maneira física, ela é imaterial. Este material, ele se encerra para que dê início à vida eterna, para nos mostrar o caminho necessário. E aí ele diz e fala, né, que nós seremos conduzidos e guiados pelo Espírito, que ele, ao estar de junto de Deus Pai, do outro, deste Deus Criador, ele vai nos enviar este Espírito. E é o Espírito que movimenta a igreja, é o Espírito que nos dá a força, é o Espírito que coloca diante da sua instituição uma palavra profética, levando assim a mensagem do reino de Deus, fazendo com que esse reino seja entendido neste meio. Deus que é Pai, Criador, Deus que é Filho, Redentor da humanidade, e Deus Espírito Santo, que é este amor que brota de ambos e que faz chegar até nós, até a humanidade, e caminha conosco. Por hoje eu vou ficando por aqui, agradeço a sua audiência, a sua presença. Na semana que vem estaremos de volta. Fique com Deus e até lá.
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4: Com a Santa Mãe Igreja, celebramos hoje a solenidade da Santíssima Trindade. O mistério da Santíssima Trindade é como o sol que não se pode olhar, mas que ilumina todas as coisas. É Deus Pai que cria e provê. É Deus Filho que se faz homem e morre para nos salvar. É Deus Espírito Santo que santifica nossas almas, habitando em nós. Oremos. Ó meu Deus, Trindade que adoro, ajudai-me a viver plenamente em vós. Ó meu Cristo amado, sinto minha incapacidade e peço-vos que me transformes para que eu tenha os mesmos sentimentos do vosso coração. Vivei em mim, para que minha vida seja uma irradiação de nossa vida. Vinde a mim como adorador, como reparador, como redentor. Ó fogo consumidor, Espírito de amor, repousai sobre mim para que se realize em minha pessoa uma nova encarnação do Verbo. Que eu seja para Cristo como uma nova humanidade, na qual ele renove todo o seu mistério. E vós, ó Pai, inclinai-vos sobre vossa criatura e vede nela nosso filho, no qual colocaste todas as vossas complacências. Ó Trindade Santa, imensamente em que me perco, entrego-me totalmente a vós. Permanecei em mim e permaneça eu em vós, esperando contemplar em vossa luz a imensidão de vossas grandezas. Amém.
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9: Com a Mãe Aparecida, rede Aparecida de Rádio, com o coração em paz e a alma aberta, vamos juntos rezar o Salmo responsorial. É a nossa resposta amorosa à palavra de Deus que acabamos de ouvir. Reze comigo, na presença de Jesus, sob o olhar da Mãe Aparecida.
10: Salmo 103. Enviai o vosso Espírito, Senhor, e da terra toda a face renovai.
11: Enviai o vosso Espírito, Senhor, e da terra toda a face renovai.
10: Bendize, ó minha alma, ao Senhor. Ó meu Deus e meu Senhor, como sois grande! Quão numerosos, ó Senhor, são vossas obras! Encheu-se a terra com as vossas criaturas.
11: Enviai o vosso Espírito, Senhor, e da terra toda a face renovai.
10: Se tirais o seu respiro, elas perecem e voltam para o pó de onde vieram. Enviais o vosso Espírito e renascem, e da terra toda a face renovais.
11: Enviai o vosso Espírito, Senhor, e da terra toda a face renovai.
10: Que a glória do Senhor perdure sempre e alegre-se o Senhor em suas obras. Hoje seja-lhe agradável o meu canto, pois o Senhor é minha grande alegria. Enviai o vosso Espírito, Senhor, e da terra toda a face renovai.
11: Enviai o vosso Espírito, Senhor, e da terra toda a face renovai.

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1: Com a mãe Aparecida, é tempo de rezar, de silenciar o coração e se deixar conduzir pela presença amorosa de Deus. Junto da mãe Aparecida, acolhemos agora o padre Edmilson Moraes para este momento de oração. Coloque suas intenções, confie e reze com a gente.
2: A Páscoa de Jesus se manifesta em cada um de nós, nas pessoas, nas comunidades que dão testemunho de misericórdia, reconciliação e paz. Lembro de maneira especial nesta oração os aniversariantes de hoje: a Elisângela de Campinas, o meu tio Mané lá de Lins e o aniversário de casamento, 18 anos, de Fernanda e Marco. Iniciemos esta oração invocando a Santíssima Trindade. Em nome do Pai, do Filho e do Espírito Santo. Amém. Senhor nosso Deus, nosso Pai, nós cremos em vós, nós esperamos em vós, nós vos amamos, nós vos agradecemos este dia e vos damos graças porque estamos com vida. Oferecemos este dia ao Senhor com todas as nossas alegrias e sofrimentos, com todos os nossos trabalhos e divertimentos. Guardai-nos do pecado e fazei de nós instrumentos de vossa paz e do vosso amor. Ajudai-nos a observar vossos santos mandamentos. Amém. Domingo, dia 31 de maio, último dia do mês. O trecho do Evangelho de hoje é escrito por João, capítulo 3, versículos de 16 a 18. Anúncio do Evangelho de Jesus Cristo segundo João. Deus amou tanto o mundo que deu seu Filho unigênito para que não morra todo o que nele crer, mas tenha a vida eterna. De fato, Deus não enviou o seu Filho ao mundo para condenar o mundo, mas para que o mundo seja salvo por ele. Quem nele crê não é condenado, mas quem não crê já está condenado, porque não acreditou no nome do Filho unigênito. Palavra da Salvação. Ao celebrarmos a solenidade da Santíssima Trindade, revela-se o amor do Pai por meio do seu Filho e comunicado pelo Espírito Santo. Hoje, nesta solenidade, revela-se um Deus misericordioso para cada um de nós. Deus Pai, Filho e Espírito Santo descem juntos ao encontro da humanidade. Peçamos hoje especialmente a bênção de Deus para as famílias. A família é a principal responsável pela formação da consciência humana e cristã de uma pessoa. A família é a célula principal da sociedade e atualmente vemos um grande sofrimento de tantas famílias que passam por dificuldades em seus relacionamentos. Reúna sua família e peçamos juntos a Deus a sua bênção. Oremos. Deus de misericórdia, Criador e Reparador do vosso povo, que fizestes da família humana, constituída pela aliança nupcial, o sacramento de Cristo e da Igreja, derramai a abundância das vossas bênçãos sobre esta família reunida neste momento, para que aqueles que nela vivem unidos pelo amor sejam fervorosos no espírito, assíduos na oração, solícitos uns pelos outros, atentos às necessidades de todos, e deem testemunho da fé pela palavra e pelo exemplo. Por nosso Senhor Jesus Cristo. Amém. Que Deus Todo-Poderoso vos livre sempre de toda a adversidade e derrame sobre você as suas bênçãos. O Senhor esteja convosco, Ele está no meio de nós. Pela intercessão do apóstolo São Marcos, desça sobre você, sobre a sua família e intenções, a bênção do Deus Todo-Poderoso. Pai, Filho e Espírito Santo. Amém. O abraço de hoje vai para a Maria de Jundiaí, a Shirley de Araraquara. Um abraço para o José Antônio de Angatuba, para a Márcia do Rio de Janeiro. Um abraço para o Maurício de Avaré. Sou o padre Edmilson Moraes, salesiano de Dom Bosco, e moro em Campinas, no estado de São Paulo, no Colégio Liceu Salesiano Nossa Senhora Auxiliadora. Que Deus e Nossa Senhora, sua mãe e nossa, continue caminhando com você hoje. Abraço e até mais.
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1: A felicidade do perdão. Salmo 32. 31 de Davi Masquilo. Feliz aquele cuja transgressão foi perdoada e cujo pecado foi encoberto. Feliz aquele a quem o Senhor não atribui o delito e em cujo espírito não há falsidade. Enquanto me mantive calado, meus ossos se consumiam e eu gemia o dia inteiro. Dia e noite pesava sobre mim a tua mão, enquanto meu vigor se esgotava pelos ardores do verão. Afinal, revelei-te o meu pecado e meu delito não escondi. Eu disse: confessarei ao Senhor a minha transgressão, e tu perdoaste a impiedade do meu pecado. Por isso, te recorrerá o fiel no tempo oportuno, e as águas transbordantes, ao irromperem, dele não se aproximarão. Tu és o meu refúgio, da tribulação me salvarás. Com as alegrias da salvação me envolverás. Eu te darei a inteligência e te instruirei no caminho a seguir. Sobre ti fixarei os meus olhos. Não sejais como o cavalo e o jumento, aos quais falta inteligência. Se vês com freio e rédea para domá-los, eles não se aproximam de ti. São muitas as dores do ímpio. Ao que espera no Senhor, porém, a misericórdia o envolverá. Alegrai-vos no Senhor, e exultai os justos, e gloriai-vos todos os retos de coração.
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1: Com a Mãe Aparecida, Rede Aparecida de Rádio, estamos de volta para acompanharmos juntos a crônica do dia.
2: Reação. Frase para refletir. O sofrimento não depende tanto do que se padece, quanto de nossa imaginação que aumenta seus efeitos. François de Salinas de Lamotte, ou Fénelon, escritor, clérigo e teólogo francês. Sua maneira de pensar responde positiva ou negativamente ao que está acontecendo contigo. Temos a tendência de dramatizar muito aquilo que acontece conosco para despertar piedade. Suponhamos que você está pronto para um evento qualquer e algo acontece que suja a sua roupa. Parece um fim de mundo. Se você está só, pode se irritar por alguns instantes, mas vai tratar logo de minimizar seus efeitos. Mas se tiver plateia, vai gritar, gesticular, etc. E por fim, tratar de consertar o estrago. Perdeu tempo. Releve o acontecido e saia sorrindo. Isso fará bem para sua alma. O mesmo acontece em caso de males físicos. Se estivermos padecendo de algo, temos que colocar todo o nosso organismo para cooperar para a cura, sem dramatizar seus efeitos. Reagir de maneira positiva, auxiliando a quem se dispõe a ajudar, acreditando em sua capacidade de recuperação, sem se abater por uma dor momentânea. Muitas vezes algo pequeno se transforma em gigantesco só por nossa maneira de pensar a respeito. Quando alguém se fere em lugar sem recurso, vai ter que improvisar para se recuperar. Caso contrário, irá definhar. Isso vale para tudo na vida. Somos mais capazes do que imaginamos quando nos dispomos a agir. Emoções positivas são nossas parceiras do bem em todos os momentos da vida. Reflexão feita por José Irineu Nenevê.
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9: Estamos de volta com a Mãe Aparecida aqui pela rede Aparecida de Rádio. A nossa fé é um caminho que começa com o encontro pessoal com Cristo e vai sendo fortalecido passo a passo. Agora, com a luz do Espírito Santo e sob o olhar da Mãe Aparecida, vamos refletir sobre os sacramentos da iniciação cristã. Quem nos conduz nesta caminhada de fé é o padre Rubens Gomes de Carvalho.
10: Ouvintes queridos e queridas, terminamos o nosso último encontro com a exortação da Lumen Gentium 36D sobre a missão dos cristãos, dos batizados no mundo, serem pedras vivas que ajudem as pessoas também a serem instrumentos vivos da graça e da palavra na sociedade para a transformação do mundo para o reino de Deus. E assim o cristão dá o testemunho de convidar as pessoas para que assentam a sua vida sobre Cristo, que é a pedra fundamental. Então São Pedro, na sua primeira carta, capítulo 2, versículo 5, diz: os batizados tornaram-se pedras vivas para a construção de um edifício espiritual para um sacerdócio santo. E continua ainda Lumen Gentium no número 36D. Assim como pedras vivas na construção do reino, são os leigos que constituem povo de Deus. Assim, a seu modo de presença no meio do mundo, da sociedade, na profissão, na família, no lazer, no dia a dia, os cristãos são esses leigos batizados que vivem no mundo e são

0: chamados a exercer de Cristo a função sacerdotal de consagrar o mundo a Deus, a função munus profético de anunciar a esperança de dias melhores, para isso denunciar aquilo que não está de acordo com a dignidade da pessoa humana e com a vontade de Deus, por isso ele é um profeta, e também, né, a dimensão profundamente real que nós estamos vendo, que é cuidar bem das coisas de Deus no mundo e cuidar do mundo para que todos possam viver com dignidade. Isso tudo deve acontecer pelo cuidado e pelo zelo muito bem das coisas, e ajudam a humanidade a sobreviver dignamente e constituam o povo de Deus. Refletindo sobre a vocação dos leigos no mundo para implantar a Igreja de Jesus na sociedade e ajudar a sociedade a viver a dimensão do reino de Deus. Eis a missão de todo batizado, sobretudo do leigo que vive no meio do mundo. Todos os batizados, toda a Igreja constitui povo de Deus. Todos os batizados, você é batizado, é batizada, todos somos chamados e ungidos para implantar o jeito de ser de Deus, o gosto de Deus, realizar o reino de Deus e anunciar Jesus como o único Salvador e aquele que tem palavras de vida eterna e que conduz à vida eterna. Jesus, aquele único que possui a palavra de vida eterna. A Igreja é constituída então de leigos batizados que por vocação própria vivem diretamente na sociedade, envolvidos com a família, com a profissão, presentes nos afazeres diários. Os religiosos, que também são leigos no mundo, que eles têm a vida consagrada dentro da vocação específica de estar em sintonia de um chamado de viver um tipo de vida que se aproxima mais especificamente do jeito de ser de Jesus, também esses leigos religiosos têm esse compromisso de estarem no mundo anunciando o evangelho para viver a vida de Jesus, preparando todos para assumir um caráter já desse mundo, daquilo que vai acontecer no final dos tempos, no mundo novo, na eternidade, né? Então, todos estamos vivenciando a experiência de Jesus, anunciando a experiência de Jesus, para que todos possam, vivendo como Jesus quer e ensina, caminhar para o reino de ti definitivo lá do céu, né? Então a gente tem que estar atento a essa nossa missão. Cada um tem a sua missão. A Igreja também é formada de batizados com a missão de anunciar e viver o evangelho dentro de uma missão específica. O clérigo, o clero, o sacerdote, o presbítero, o bispo, o diácono, como ordenados, têm a função de ajudar o povo a conhecer a palavra e de santificar o povo e de animar o povo para a caminhada cristã. A missão, então, do sacerdote, a missão do diácono, também a missão do religioso, consagrar a função de santificar pelos sacramentos, instruir, evangelizar o povo de Deus, formar o povo de Deus, orientar o povo de Deus, orientar os leigos para que possam no meio do mundo ser esse sinal de Jesus Cristo. Essa é a nossa Igreja, comunidade que anuncia Jesus. O clero, papa, bispos, diáconos, religiosos fomentam o povo do amor de Deus, instrui, santifica. O povo de Deus, acolhendo essas bênçãos e essa formação, estão assim preparados para serem no mundo sinal, fermento do amor de Deus. Mais uma vez, por hoje é só. Até mais, fiquem na paz do Senhor. Tchau.
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3: Quantas pessoas colocaram um terço na mão depois de uma grande vitória para testemunhar a alegria da fé? Quantos homens e mulheres rezaram o terço nos leitos dos hospitais pedindo por alguém querido para se recuperar? Quantos homens e mulheres rezam seu terço indo para o trabalho ou voltando para casa, mais por gratidão que por preocupação? Para os momentos de grandes tristezas ou para as horas de profunda alegria, aquelas contas pequenas nos ajudaram a viver a expressão de oração mais simples e mais profunda, catequética e bíblica, devocional e mariana, rezando com amor filial e confiante. Mãe, Senhora do Rosário, Mãe de Misericórdia,

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1: Mãe Aparecida, Rede Aparecida de Rádio. Muito obrigado você que nos faz companhia. Eu te convido para acompanharmos juntos os Santos nos ensinam com o Padre André Gustavo.
2: Os Santos nos ensinam hoje, dia 31 de maio, o último dia do mês dedicado a Nossa Senhora, celebramos a festa da Visitação de Nossa Senhora. E eu, Padre André, estou aqui com você, amigo e amigo ouvinte, para meditarmos um pouquinho sobre essa festa tão importante em nossa igreja. A igreja celebra a festa da Visitação de Nossa Senhora, sua prima, Santa Isabel. Nossa Senhora foi visitar com solicitude sua prima Isabel para oferecer-lhe seus serviços, pois Isabel estava grávida de João Batista, o precursor de Jesus. É o encontro de duas mulheres que celebram jubilosas a vinda de Jesus Salvador. O reino de Deus, a boa notícia. As promessas de Deus já estão cumpridas e continuam a se cumprir em meio aos homens e mulheres de boa vontade. Maria comunica à sua prima a alegria que sentiu pelas maravilhas que nela o Senhor realizou. Encontramos o relato da visitação no Evangelho de Lucas. Naqueles dias, Maria pôs-se a caminho para a região montanhosa, dirigindo-se apressadamente a uma cidade de Judá. Entrou na casa de Zacarias e saudou Isabel. Ora, quando Isabel ouviu a saudação de Maria, a criança lhe estremeceu no ventre e Isabel ficou repleta do Espírito Santo. Com um grande grito exclamou: Bendita és tu entre as mulheres, bendito é o fruto do vosso ventre. Vamos ler hoje, queridos irmãos e irmãs, esse relato da visitação no Evangelho de Lucas, capítulo 1, dos versículos 39 a 56. É o milagre da vida que brota com força e vence o mundo. É o poder da palavra de Deus que faz a virgem conceber e aquela que era estéril dar à luz. Maria é verdadeira morada de Deus. Como tal, é reverenciada pela prima. Aprendemos de Maria a solicitude, o amor que se faz serviço, doação ao próximo. Rezemos. Ó Deus Todo-Poderoso, que inspirastes a Virgem Maria sua visita a Isabel, levando no seio o vosso filho, fazei-nos dóceis ao Espírito Santo para cantar com ela o vosso louvor. Por nosso Senhor Jesus Cristo, vosso Filho, na unidade do Espírito Santo. Amém.
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1: Estamos de volta com a Mãe Aparecida aqui pela Rede Aparecida de Rádio. Juntos vamos acolher com muito carinho e receber o irmão Cláudio Teixeira. Com Você Também é Chamado.
2: Ouvintes da Rádio Aparecida e do programa Você Também é Chamado. Mais uma vez estamos aqui para juntos refletir sobre vocação, o chamado que Deus faz a cada um de nós. E hoje vamos refletir vocação de Maria e ministérios em tua igreja. Feliz aquela que confiou. Vocação é chamado, escuta e resposta, entrega. É doação livre e espontânea. Maria soube dizer seu sim, compreendendo o projeto de Deus em sua vida e transformando-a. Confiou e assumiu a proposta de conceber Jesus em seu ventre, confirmando sua vocação humildemente. Maria tomou a dimensão missionária e, de forma imediata, foi ao encontro de Isabel, colocando-se a serviço, conforme podemos ver no Evangelho de Lucas, capítulo 1, versículo 39. A atitude de Maria nos mostra que o abandono de si mesmo é algo sublime, mesmo que, muitas vezes, muito difícil. Santo Afonso nos atualiza através de sua mensagem que diz que é preciso deixar tudo para ganhar tudo e nos convida a realizar um exercício vocacional profundo. Deixar tudo é nada mais que esvaziar-se de tudo aquilo que não nos pertence e agregar tudo aquilo que ganhamos pelas graças de Deus. É assumir um projeto do reino, assim como fez Maria. Em uma mensagem direcionada para o Dia das Vocações, o saudoso Papa Francisco nos diz que as vocações nascem da Igreja e nela que encontramos e damos verdadeiro sentido aos vários ministérios. Pelo chamado de Deus, assumimos uma missão que decorre do compromisso e da alegria de servir. Permitir que esse chamado possa adentrar no coração é compreender que Deus quer nos presentear pela vivência da fé e realizar o verdadeiro encontro pessoal com seu Filho Jesus. Assumir uma proposta ministerial e também saber que nem tudo será tão fácil. Se fizermos memória da Escritura que diz, é no fogo que se prova o ouro, possamos entender quão grande é ser vocacionado ou vocacionado do Pai. A atitude de Maria nos mostra que o abandono de si mesmo é algo sublime. Humildemente, Maria tomou a dimensão missionária e, de forma imediata, foi ao encontro de Isabel, colocando-se a serviço. A atitude de Maria nos mostra que o abandono de si mesmo é algo sublime, mesmo que muitas vezes muito difícil. Então, devemos permitir que esse chamado que ressoou no coração de Maria possa também ressoar em nosso coração e que nós possamos adentrar no coração de Deus e compreender que Deus quer nos presentear pela vivência da fé e realizar um verdadeiro encontro pessoal com Ele a partir do chamado que Deus fez a cada um de nós. E permitir que esse chamado que vem de Deus é responder com amor ao seu chamado, assim como Maria também respondeu com amor o seu chamado, dizendo, eis aqui a serva do Senhor, faça-se em mim segundo a tua palavra. Confiar da forma com que Maria confiou é ter clareza de que escolhemos um caminho que floresce a cada passo dado. O fortalecimento da vocação perpassa pelo discernimento, oração e conversão pessoal que é demonstrado através de atos provenientes dos melhores sentimentos que brotam do coração. Na passagem do bom pastor, na passagem do bom samaritano, Lucas capítulo 10, versículo 25 a 37, por exemplo, percebemos quão grande é o amor de Deus por nós e entendemos que amar o próximo faz parte de qualquer vocação. Por fim, Descobrir a verdadeira vocação é cumprir a vontade de Deus em nossas vidas e garantir que sua vontade se faça de forma livre, sincera e espontânea. Que aderindo ao projeto de Jesus, caminho, verdade e vida, possamos lapidar a pedra rústica e transformá-la em preciosa, assim como o ouro. Que Maria Santíssima, a mãe das vocações, seja modelo e interceda junto ao seu filho para buscarmos seu verdadeiro seguimento e que o Santo Espírito pouse sobre cada vocacionado e vocacionada, a fim de fazê-lo assumir de forma concreta os diferentes serviços ministeriais em tua igreja. Por isso, querido irmão, querida irmã, vamos rezar mais uma vez a oração vocacional pedindo ao Senhor da Messe que envie operários e operárias para a tua Messe. Senhor da Messe, pastor do rebanho, faz ressoar em nossos ouvidos teu forte e suave convite, vem e segue-me. Derrama sobre nós o teu Espírito, que ele nos dê sabedoria para ver o caminho, generosidade para seguir tua voz. Senhor, que a Messe não se perca por falta de operários, desperta nossas comunidades para a missão. Ensina nossa vida a ser serviço, fortalece os que querem dedicar-se ao reino de Deus na vida consagrada e religiosa. Senhor, que o rebanho não pereça por falta de pastores. Sustenta a fidelidade de nossos bispos, padres, diáconos e ministros. Dá perseverança a nossos seminaristas. Desperta o coração de nossos jovens e adolescentes para o ministério pastoral em tua igreja. Senhor da Messe, pastor do rebanho, chama-nos para o serviço de teu povo. Maria, mãe da igreja, modelo dos servidores do evangelho, ajuda-nos a responder o sim. Amém. Queridos ouvintes da Rádio Aparecida, Rede Aparecida de Comunicação, o nosso abraço, fique com Deus. Deus abençoe e até a próxima vez, se Deus quiser.
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1: O Amanhã Aparecida, Rede Aparecida de Rádio. Estamos de volta para juntos acompanharmos ele, Padre Zezinho. Canções que a fé escreveu.
4: Irmão, irmã, façamos catequese. Jesus tinha consciência de que morreria? Bom, na Galileia, preparação do reino e na paixão, Jesus deu a entender que sim, ele iria sofrer por uma razão. Não é que ele queria, ele entendeu que a sua vida e a sua morte têm um significado. Então, não é que a gente pega o nome de Jesus e diz, não, ele queria morrer. Não, ele nem queria, mas se tinha que ser, aí ele faria. Ele não veio para morrer, veio para salvar. Mas se tivesse que passar por isso, ele não fugiu da cruz, não. Então, Jesus entende claramente que ele veio para o que desse e viesse, para anunciar o Pai, para mostrar que a vida tem sentido e a morte também tem sentido. Então, a pregação de Jesus era assim, revolucionária, universalista, escatológica. Em outras palavras, tinha começo, meio e fim. Ele não estava brincando, não. Ele queria mostrar um outro jeito de viver e de ser. Ele fez isso. Quem crê, vive isso. Quem não crê, vai achar que Jesus foi apenas um político que não deu certo. Mas aí já não é ser católico e nem cristão. Cantem comigo.

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6: Olá, meu querido irmão, você que nos acompanha nesse programa com a Mãe Aparecida, e sou o Padre Vanderlei, missionário redentorista. Vamos colocar-nos na presença de Deus, rezar, pedir, agradecer e louvar. Estamos aqui nesta semana de preparação para a festa do nascimento da comunidade missionária, a igreja convocada a anunciar os valores do Evangelho em todos os cenários da história. Celebrando a graça de Pentecostes, somos convidados a abrir o coração à ação do Espírito Santo, que desce sobre os apóstolos reunidos com Maria e outras mulheres, para renovar, fortalecer e conduzir todos os fiéis no caminho da verdade e do amor. E assim como os apóstolos e Maria e as outras mulheres, reunidos, recebamos o dom do Espírito Santo e sejamos transformados em testemunhas corajosas do Evangelho. Vamos rezar pela unidade em todos os setores da nossa comunidade de fé, pela igreja, pela nossa comunidade local, pela igreja em todo o mundo. Vamos rezar pela unidade dos corações da humanidade, que haja mais paz, amor, harmonia, que ao buscar os seus lugares de bem-estar, o ser humano não queira atrapalhar, machucar e matar. Vinde, ó Espírito Santo, enchei os nossos corações com a força do vosso amor e acendei em nós o fogo da vossa graça. Ó Espírito Divino, fonte de vida e santidade, derramai sobre nós vossos dons preciosos, a sabedoria que nos conduz, o entendimento que nos ilumina, o conselho que nos orienta, a fortaleza que nos sustenta, a ciência que nos aproxima de Deus, a piedade que nos torna filhos confiantes e o santo temor que nos mantém firmes no vosso caminho. Renovai, Espírito de amor, as nossas vidas, curai nossas fraquezas, transformai nossos corações endurecidos em corações de carne, como o Senhor nos diz. e fazei de nós instrumentos de paz. Que nossas mãos se estendam para semear a paz e jamais para pegar em armas que provocam guerra e morte. Espírito de amor, dai-nos a unidade, a capacidade de amar-nos na diversidade de cenários de vida que temos e somos. Descei sobre a vossa igreja reunida nesses dias em oração, fortalecendo as nossas comunidades e tornando as missionárias corajosas do Evangelho. Permanecei conosco ao longo desta semana e a todos os dias de nossa vida, iluminando nossos passos, nossas decisões, nossa mente e nosso coração, para que proclamemos palavras de verdade com amor, de verdade com justiça, de verdade com equilíbrio, de verdade semeando a paz. E guiados por vossa presença e vossa unção, Espírito Santo, fogo abrasador, possamos viver como verdadeiros discípulos e discípulas de Jesus Cristo. Doce hóspede de nossa alma, desde o batismo, não vos canseis de nos inspirar pensamentos, palavras e sentimentos bons. Por isso, nós abrimos o nosso coração a ti e pedimos: não nos deixeis caminhar sozinhos, conduzi-nos sempre no caminho que é Jesus, para cumprirmos a vontade do Pai, na comunhão com todos os irmãos e irmãs. Espírito Santo de Deus, sopre o teu vento purificador, manda o teu fogo abrasador, e que jorre de nosso interior a água pura da palavra de Jesus. Amém.
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4: Estamos de volta com a Mãe Aparecida, aqui pela Rede Aparecida de Rádio. Maria é presença que acolhe, é colo que conforta, é intercessora que caminha conosco. Agora, no silêncio do coração, vivamos juntos o momento com Maria. Quem nos conduz nessa reflexão de ternura e fé é Elô Silvério.
7: Estamos começando o momento com Maria de hoje e vamos juntos refletir o tema: Visitação de Nossa Senhora. A visitação de Nossa Senhora é um momento de profunda graça e caridade no caminho da salvação. Após receber o anúncio do anjo, Maria se dirige apressadamente à casa de sua prima Isabel, levando consigo o próprio Cristo em seu ventre. Esse encontro revela a alegria que brota da presença de Deus, manifestando na exclamação de Isabel e no salto de João Batista em seu seio. Maria, humilde serva do Senhor, entoou o Magnificat, proclamando as maravilhas de Deus e sua fidelidade aos pequenos. A visitação nos ensina a prontidão em servir, o amor ao próximo e a levar Cristo aos outros com generosidade. É também um convite à humildade e à confiança na providência divina. Neste mistério, contemplamos a ação silenciosa, mas poderosa de Deus na história humana.

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2: O dever de cada um se purificar para imitar a santidade de Jesus. Quem quer que tenha essa esperança fundada nele? Deus ou Cristo? Nas suas promessas e em sua obra, deve agir logicamente, transformando a própria vida à imagem do Senhor. Ele, quer dizer Jesus, que tomou sobre si nossos pecados. E visto que é puro, agnos, justo, sem culpa alguma, também nós devemos fazer todo esforço para nos purificarmos de todo pecado. Esse, assemelhar-se moralmente ao Cristo, é a legítima purificação cultual do cristianismo. Essa semelhança no terreno moral conforta a confiança na eficaz mediação de nosso Senhor e nos faz progredir na filiação divina. A justiça cristã é incompatível com o pecado, justamente porque o pecado é a transgressão da vontade divina. E como tal, contrário à obra do Evangelho nas almas, e o pecado é por si iniquidade. O Novo Testamento entende e expressa por anomia, iniquidade, o estado exposto à amizade com Deus, hostilidade a Deus, próprio dos que rejeitam o dom de Deus trazido pelo Cristo. É a sujeição ao diabo e submissão ao mal. A oposição do pecado ao Evangelho torna-se clara a quem medita a pessoa e obra do Redentor. O motivo da manifestação do Cristo desde a encarnação até a ascensão foi justamente a eliminação do pecado. Eis o Cordeiro de Deus que tira o pecado do mundo, disse o precursor, João 1:29. O Cordeiro era na Bíblia símbolo da pureza, e São João Evangelista expressa essa perfeita pureza declarando que nele não há nada de pecado. O evangelista já exaltara a excelência de Jesus como advogado por ser o justo por excelência. E se de fato a expiação do Calvário era necessária, seu valor se mede em razão da dignidade e santidade do mediador. Essa ausência de pecado no cristão pode servir de diagnóstico do estado das almas. Se a união com Cristo preserva do pecado, então toda culpa é sinal de deficiência na vida sobrenatural de alguém. São João não afirma uma impossibilidade incondicional de pecado na alma cristã, visto que ele mesmo se insurge contra as ilusões dos que pretendiam ser sem pecado, e ele mesmo chama a atenção dos fiéis para a perpétua propiciação do Senhor, perenemente pronto a interceder pelos nossos pecados. Verdade é que o versículo 3 acaba de formular a lei da santificação moral imposta aos cristãos. Mas Santo Agostinho dá a exegese correta desta passagem de São João, escrevendo: enquanto in ipso manet, intanto no peccat. As outras explicações são arbitrárias, contrárias ao texto, principalmente as que restringem a impecabilidade do pecado cometido sem escrúpulos e habitualmente ao pecado contra o Espírito Santo, etc. Seria acertado dizer-se que quando a gente comete pecado é porque não permanece em conformidade com o ideal de santidade que é Cristo? Assim, vindes e vários protestantes, essa explicação é insuficiente. O princípio de impecabilidade não é apenas uma norma teórica do bem moral, mas uma participação mística no ser divino, como veremos no versículo 9. Contudo, não deixa de ser verdade que a eficácia da graça na vida cristã inclui atividade da fé e esforço moral. Isso muito embora o pecado denote tanto uma paralisação da nossa comunhão com Deus, como uma deficiência do nosso conhecimento do Cristo, isto é, do conhecimento de ordem prática que já vimos como ciência impregnada de amor ativo. Essa advertência refere-se aos sedutores que no capítulo 2, versículo 26, são apontados como anticristos, também da epístola de São Pedro, como de São Judas. Conhecemos esses falsos doutores, que pouco fazendo do procedimento moral, pretendiam mesmo assim uma comunhão com Cristo. Ora, para ser justo da justiça do Senhor, para ser filho de Deus na realidade do versículo 10, é preciso praticar a justiça, no sentido de obediência aos mandamentos morais. O que comete pecado é do diabo, agindo sob sua inspiração. Serão mesmo chamados de filhos do diabo, não por participarem da natureza do maligno, como os filhos de Deus participam da natureza divina, mas porque ficam sob influxo e domínio como que paternal do mesmo ao qual se abandonam. Justamente o que dizia Jesus aos judeus: tendes por pai o diabo e quereis cumprir os desejos do vosso pai? João 8:44. Jesus estigmatizará o diabo, taxando-o de pai da mentira e homicida desde o princípio. Para São João, ele é o que peca desde o princípio e continua pecando, como o denota o presente, a Martanei. Na perspectiva bíblica, parece devermos pensar na tentação no primeiro homem no paraíso, quando a mentira o seduziu. O demônio ali aparece inaugurando a pecaminosidade que durará por toda a história das tentações nos séculos. Justamente para destruir a obra do diabo é que o Filho de Deus se fez homem. Poderíamos ir até a queda primitiva dos anjos, mas isso nada modificará quanto ao sentido. O versículo 9 volta à doutrina do versículo 6. A impecabilidade provém de um dom permanente nos filhos de Deus, habitual e recebido dele. Eles nasceram de Deus. João 1:13. Justamente por isso são filhos de Deus, participando da natureza de quem os gerou sobrenaturalmente. Ideia claramente expressa em Pedro 2:29. Uma nova vida invadiu-nos princípio de atividade sobrenatural que tende a expandir na glória celeste. Foi o que Jesus simbolizava quando mencionava uma fonte viva jorrando para a vida eterna. João 4:14. São João adota a figura da semente, com a ideia de uma atividade oculta e como que detida por horas, mas já orientada para o desabrochar e radicalmente incapaz de efeitos contrários à sua natureza. É impossível que a vida divina frutifique produzindo pecado. O verdadeiro cristão é gerado por Deus em virtude de uma semente que subsiste e que torna o homem impecável como Deus. Diz muito bem Luz. Isso a teologia chama de graça santificante, acompanhada das virtudes infusas e auxílios do Espírito Santo. É fácil discernir. Filhos de Deus guardam os mandamentos, filhos do diabo não vivem nessa justiça. Isso quanto ao princípio. Na prática, alguém pode passar de um grupo para o outro, ou mesmo parcialmente ser de um grupo e condescender algum tanto com o outro. Pecados veniais. Boas obras em pecado mortal.
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1: Estamos de volta com a Mãe Aparecida, aqui pela Rede Aparecida de Rádio, rezando, agradecendo, colocando suas intenções aos pés da Mãe Aparecida. Juntos vamos acolher com muito carinho o Padre João Carlos com a mensagem.
2: Há um convite insistente para que cada seguidor, seguidora de Jesus, seja um apóstolo, um missionário, uma missionária. Hora de arregaçar as mangas.

ocorre, porém, que grande parte do povo de Deus, exatamente por contar com lideranças tão bem formadas e dedicadas, se despreocupa da missão, cruza os braços e não se sente responsável pela tarefa que o Senhor Jesus deixou para todos. Penso que você esteja me entendendo. Muita gente não se sente responsável pela evangelização. Acha que é responsabilidade dos padres, das freiras, dos que se especializaram nisso. Mas como a messe é grande, isto é, há muito o que fazer, e os operários são poucos, essa mentalidade acaba por empobrecer a igreja. A caminhada da igreja hoje pede uma participação mais ativa e responsável de todos os seus membros. Como membros da igreja, todos nós somos responsáveis pela missão que Cristo nos deixou. Cada batizado, cada batizada, pela sua condição de estar inserido, inserida em Cristo, está habilitado a participar da sua missão. E não é só uma obrigação, é muito mais do que isso, é uma graça, é uma liberalidade, uma bondade de Deus. Nós temos que nos conscientizar. Todos podemos fazer alguma coisa pela missão, a começar da oração. A oração é que sustenta a missão. Hora de arregaçar as mangas.

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11: Com a Mãe Aparecida, Rede Aparecida de Rádio, estamos de volta para juntos acompanharmos o tema do dia com o Padre Sebastião Reis.
12: Hoje vamos refletir o tema: governar para o bem comum. Na vida, somos convocados, pela nossa natureza humana, a construirmos a nossa história, servindo-se das nossas capacidades, dons, talentos, para construir o outro ou os outros, a história deste mundo. Dessa dinâmica de caminhada humana, ao escrever a minha e a história da nossa existência, não podemos olhar apenas interesses pessoais ou de um grupo seleto, mas o bem comum como resultado da minha ação. Essa tomada de consciência sobre a maneira como devemos agir tem a sua razão de ser. A pessoa humana facilmente se envaidece diante da posição social que ocupa, ou mesmo do poder que está sobre o seu domínio. Todos nós temos as nossas fraquezas, as quais envolvem todo o nosso ser. Quando não se tem controle, conhecimento das nossas ações, no convívio com as pessoas, instituições, cargos importantes, o resultado final pode ser desastroso. Dentro desta organização social que vivemos atualmente, estamos acompanhando tantos escândalos nos vários segmentos sociais, políticos, artísticos e religiosos. Tudo isso acontece porque a pessoa ou as pessoas cultivam dentro do coração e na mente as idolatrias do nosso mundo moderno, principalmente as idolatrias do poder e do ter associado ao prazer, com esta promiscuidade descontrolada e o enriquecimento ilícito que presenciamos. A palavra de Deus vai sempre nos questionar sobre as nossas escolhas de valores que constroem a nossa existência e o sentido do poder como doação e serviço, visando sempre o bem comum. É preciso viver o bom senso.
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0: José Allen.
1: A paz esteja com você. Todas as vezes que nós nos encontramos nesse encontro com Maria, é um convite para a gente parar um pouco, refletir, para depois fazer a nossa caminhada de fé. Lembremos sempre que Maria está presente em nossa vida. Em cada momento, junto com Deus, com seu Filho Jesus, com o Espírito Santo, Maria caminha conosco, nos acompanha onde estivermos. Por isso, podemos conversar com Maria sempre, em todo lugar, mesmo que não falemos com a boca, falemos sobretudo com o coração. Louvor, gratidão, pedido de perdão, súplica pelas nossas necessidades, e tudo isso faz a gente crescer na graça e no conhecimento de Deus, que se revelou em Jesus Cristo, pelo Espírito Santo, através de Maria. Portanto, cada dia nós temos a oportunidade de crescer na graça de Deus. Cada dia nós podemos ser mais evangelizados e, com isso também, evangelizadores. Que a graça de Deus nos ilumine cada dia, a exemplo de Maria. E invoquemos a ela como mãe da Igreja, pois ela é a mãe de todos os filhos de Deus que fazem parte da Igreja e, portanto, de toda a humanidade que é chamada a ser Igreja.
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1: Juntos vamos acolher aqui no Coamanha Aparecida o padre Lucas Emanuel, trazendo as notícias missionárias.
2: Olá, queridos amigos, ouvintes da rede Aparecida de Rádio. Eu sou o padre Lucas Emanuel, missionário redentorista, e passo por aqui mais uma vez para trazer para você que nos acompanha sempre as notícias missionárias. E nesse mês de maio estamos vivendo a graça das Santas Missões Redentoristas na paróquia Nossa Senhora de Sion, lá na cidade de São Sebastião do Paraíso, Minas Gerais, diocese de Guaxupé. Já falamos aqui no nosso programa da semana passada um pouco sobre como tem sido essa preparação, né? Escutamos a irmã Marlene, também escutamos a dona Rosimar falando um pouquinho sobre a alegria dela de viver esse momento das Santas Missões, a segunda fase nas casas, e agora o povo já está vivendo a terceira fase, os missionários redentoristas já estão nas comunidades. E nós vamos ouvir hoje o Padre Ságio, ele que é o pároco desta paróquia. Padre Ságio é um padre muito amigo dos missionários redentoristas, ele onde vai sempre pede o auxílio das Santas Missões, conhece bem o nosso trabalho, então com alegria que realizamos essa missão em sua paróquia. Mais uma missão, né, Padre Ságio? E vamos ouvi-lo então sobre como tem sido para ele viver mais uma santa missão redentorista.
3: Estamos vivendo as Santas Missões Populares, né? Primeira fase iniciou no dia 20 de fevereiro, com a chegada da irmã, organização dos setores missionário, e depois a segunda fase, que foi a reza dos setores, né? O encontro das famílias está sendo muito bem participada. E agora, no dia 21, a chegada dos missionários para a terceira fase. Primeiro momento, as capelas rurais, as comunidades rurais vão ser missionadas pelos missionários, né? Esse momento de animação, né? Um momento de grande retiro para nossa paróquia, né? Depois teremos também nas comunidades da cidade e na matriz, que terá início dia 28 de maio, de dia 28 a dia 7. As missões é esse tempo maravilhoso de renovação, né? Renovação pastoral, renovação do ardor, descoberta de novas lideranças. E um momento também que eu penso que é um grande retiro para toda a paróquia, né? E convidamos e convocamos todos os paroquianos e aqueles que foram também alcançados através do setor missionário para fazer essa experiência. Isso dá uma motivação especial na vida paroquial. Já é a minha quinta missão, né? Desde Capitinga, depois Poços, Carmo, Alfenas e agora aqui em São Sebastião do Paraíso. Então nós estamos muito esperançosos, né, de que será um acontecimento maravilhoso, né? De oração, de encontro, de celebração, e nós estamos assim na expectativa de receber os missionários para esse trabalho já na quinta-feira, e esperamos que Deus possa nos iluminar, que esse trabalho seja de fato aquilo que a igreja nos propõe, uma igreja em saída e uma igreja missionária, né? Vivendo o anúncio. Então, queremos acolher todos os missionários e também celebrar esse tempo das Santas Missões Populares. Aí um abraço a todos os missionários, um abraço a todos os redentoristas, né? Que faz esse trabalho maravilhoso, que são as Santas Missões Populares.
2: Escutamos o Padre Ságio. Muito obrigado, Padre Ságio, pelo carinho que tem para conosco, para com a nossa missão. Vocês viram, né, gente? A quinta missão redentorista que o Padre Ságio vive, né? Nas paróquias por onde passou. Ele falou aí, ó, da importância da igreja missionária, a igreja em saída, renovando essa esperança, até bonita a expressão que ele usou, né? A missão como um grande retiro espiritual. Pois é, Padre Sérgio, muito obrigado. Tamo junto aí. Ele falou da acolhida dos missionários, a missão começou no dia 21, na quinta-feira, e ela vai se estender aí até o próximo dia 7 de junho. Que seja um tempo de muitas graças e bênçãos para todo o povo, né, da cidade de São Sebastião do Paraíso, na paróquia Nossa Senhora do Sion. Tá vendo, gente? Continue rezando pelas Santas Missões Redentoristas, assim você se faz também missionário e missionária conosco, para que o nosso trabalho continue aí ajudando a produzir frutos, né? Frutos do reino de Deus, né? No meio do povo. A missão, ela provoca, né? Para que depois o povo continue, né, junto com o pároco, vivendo a igreja missionária, produzindo frutos do reino, né? O sonho de Jesus aqui, o que ele veio nos ensinar a viver, não é verdade? Bom, meus irmãos, hoje nós ficamos por aqui, agradecemos a sua companhia de sempre. E aí, deseja viver a graça das Santas Missões Redentoristas na sua paróquia? Bom, converse com seu pároco, peça para que ele faça contato conosco através do portal a12.com/missões ou pelo telefone, que também é o WhatsApp, 0 operadora 16 997009566, ou ainda pelo nosso Instagram, @santasmissõesredentoristas. Meus irmãos e irmãs, fiquem com Deus e com as bênçãos da Mãe Aparecida. Um grande abraço a todos. Tchau! E viva Santas Missões Redentoristas!
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4: Estamos de volta com a Mãe Aparecida, aqui pela rede Aparecida de Rádio. Vamos acolher com muito carinho o Padre Tiago Costa, trazendo Deus conosco dia a dia.
5: Olá, meu irmão, minha irmã, querido devoto de Nossa Senhora Aparecida. Você que é ouvinte aqui da Rádio Aparecida, solenidade da Santíssima Trindade. Celebremos o mistério de amor, comunhão à Santíssima Trindade, Pai, Filho e Espírito Santo. Deus foi revelando, tirando o véu, seu amor pouco a pouco, por meio da história da salvação, até a revelação plena em Jesus, seu Filho amado. Diante de tão grande e sublime mistério, nossa atitude de cristãos e de comunidade é de humildade e, ao mesmo tempo, de meditação para mergulharmos nessa fonte eterna de amor, comunhão, a Santíssima Trindade. Foi Jesus que nos revelou que há um só Deus em três pessoas, Pai, Filho e Espírito Santo. A comunhão de amor entre essas três pessoas da Santíssima Trindade deve ser também nossa comunhão de irmãos na mesma fé, no mesmo compromisso fraterno. Este amor intenso e imenso se manifesta a nós de três maneiras distintas: na criação do ser humano e do cosmo, na redenção e no perdão dos pecados e na santificação, isto é, no fazer o homem participante da vida de Deus. Nossa resposta ao mistério de Deus é amá-lo, adorá-lo. Esse amor, comunhão, nos ensina que não podemos jamais querer viver sozinhos, isolados, independentes da comunidade. Fomos criados no amor para podermos amar, sair de nós mesmos e doar-nos de todo o coração a Deus e ao próximo. Se não formos cordiais, se não nos dispomos a ajudar e servir, se não queremos perdoar, será que é possível dizer que temos amor no coração? Assim não é possível. somente vivendo esse amor de modo intenso e em todos os seus aspectos é que seremos felizes e encontraremos a paz no coração e na alegria de viver. Portanto, caminhemos unidos com a Santíssima Trindade, manifestando o amor divino entre nós, por meio da comunhão fraterna, do compromisso com a comunidade, no cuidado dos pobres e menos favorecidos entre nós. Em nome do Pai, e do Filho, e do Espírito Santo. Amém. A você, bênçãos da nossa mãezinha querida, para você e também para toda a sua família e amigos.
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1: E no quadro Gente Como Nós, os santos e as santas da Bíblia para todos os dias do ano. A Estela Marcon apresenta pra gente as histórias dos personagens bíblicos deste livro, publicado pela Editora Santuário e de autoria de Carlos Mesters e Francisco Orofino. Vamos acompanhar.
2: Hoje, dia 31 de maio, nós vamos conhecer a história de Agar, matriarca do povo de Deus. Sara, a esposa de Abraão, tinha uma escrava egípcia chamada Agar. O nome significa a fugitiva. Sara era estéril, não podia ter filhos, então por isso ofereceu ao seu esposo esta escrava, para que por meio dela pudessem ter um filho. E ela aceitou a proposta. O marido também. Agar ficou grávida. Vendo que estava grávida, ela perdeu o respeito por Sara, que era sua patroa. Então, por isso, Sara começou a maltratar Agar. E ela não aguentou e fugiu para o deserto, grávida, sozinha. Invocou a Deus para que este lhe dissesse: você está grávida, vai dar à luz um filho, a quem deve dar o nome de Ismael. O nome Ismael quer dizer Deus ouviu. E nasceu o menino Ismael. Sara ficou com inveja, pediu que Abraão mandasse Agar embora junto com o menino dela. Abraão não gostou, mas entendeu. Colocou o menino no chão, distanciou-se dele e disse: não quero ver o menino morrer. A criança começou a chorar. Deus ouviu o choro daquela criança e disse a Agar: levanta-se. Pegue o seu menino, segure-o firme, pois eu farei dele uma grande nação. Deus abriu os olhos de Agar e ela viu um poço com água. Encheu seu cantil, deu de beber ao menino que renasceu. Agar invocou a Deus e disse: tu és o Deus que me vê, pois eu vi aquele que me vê. Agar é a primeira pessoa na Bíblia que viu Deus face a face. Seu filho Ismael é o pai dos Edomitas.

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1: Estamos de volta com a Mãe Aparecida, aqui pela Rede Aparecida de Rádio. Vamos juntos acompanhar você e o livro, com o irmão Marco Lucas.
2: Olá, meus amigos da Rádio Aparecida e do Portal A12. É uma alegria estarmos juntos em mais um quadro Você e o Livro. Como é bom, não é, gente? Nós nos encontrarmos para crescermos, para conhecermos ainda mais sobre a nossa fé. A nossa Igreja Católica é belíssima e nos ensina tanto. E nós precisamos, sim, investir ainda mais em nossa fé. Quanto mais nós vamos conhecendo, sem dúvida alguma, mais nós vamos amando a Igreja, vamos amando Jesus Cristo, vamos sendo solidários com os nossos irmãos. Por isso, nós estamos aqui de novo no nosso quadro Você e o Livro. Estamos vivendo, gente, um tempo de profunda expectativa. Na próxima quinta-feira celebraremos a solenidade de Corpus Christi, o momento em que a Igreja se volta com adoração e festa para o mistério do corpo e sangue de Jesus. Mas antes de ganharmos as ruas em procissão, eu faço um convite especial a você, para você fazer uma procissão interior. É isso mesmo. Como está a sua relação com Jesus Eucarístico? Ao olhar para o sacrário ou ao se aproximar da comunhão, você sente que seu coração está realmente aberto e preparado para recebê-lo? A Eucaristia não é um rito repetitivo. A cada celebração somos chamados a atualizar o mistério pascal, a paixão, a morte e a ressurreição de Jesus. Ela é a razão de ser e o centro de toda a nossa vida cristã. É o alimento que sustenta a alma na caminhada, muitas vezes cansativa, do dia a dia. Através das nossas labutas, nós encontramos força, esperança, ânimo, coragem com Jesus, acompanhados dele e sustentado por sua fonte, que é o seu corpo, que é a Eucaristia. Mas lembre-se, essa experiência só alcança sua plenitude quando nos tornamos verdadeiros discípulos missionários. Comungar o Cristo é assumir o compromisso de evangelizar. Somos todos missionários de Jesus. 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Vamos lá. Primeiro, o livro Amar a Missa, do padre Ferdinando Mancílio, prefeito de Igreja, missionário redentorista. Ele nos questiona: qual o lugar que a Eucaristia ocupa na sua vida? É um guia prático que explica o significado de cada gesto e oração da liturgia, transformando nossa participação na missa em um ato de puro amor. Há também o livro Meus Encontros com Jesus Sacramentado. A Eucaristia é o ápice, isto é o ponto mais elevado da vida cristã. E este livro é o companheiro ideal para seus momentos de adoração. Com orações e meditações, ele vai ajudar você a criar um diálogo íntimo e profundo com o Senhor, presente no altar, presente no sacrário. E para quem busca fundamentação, o livro O que é preciso saber sobre a Eucaristia, de Dom Antônio Afonso de Miranda, de forma resumida e clara, ele apresenta a Eucaristia como sinal sensível da presença de Deus, oferecendo-nos o próprio Cristo como alimento espiritual. Neste Corpus Christi, não deixe Jesus passar sem que você o conheça e o ame mais profundamente. Adquira o seu kit Eucaristia e prepare seu coração para ser morada do Senhor. Você poderá fazer o seguinte: lendo os livros, usando os livros, você pode repassar também para outras pessoas, para que elas possam conhecer ainda mais Jesus. Isso é ser missionário, é não parar em nós, mas sermos propagadores da fé. 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Gente, vamos ficar todos com Deus, com a intercessão de Nossa Senhora, com a presença amorosa desse Deus que nos ama tanto, Jesus Cristo, e até o próximo quadro, Você e o Livro.
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2: Seja sincera a vossa caridade, detestai o mal e apegai-vos ao bem. Romanos 12:9.

0: assistencialismo social é diferente de uma ação social. A ação social visa o agir para a transformação de uma situação, de um contexto, de uma pessoa, de uma vida. E essa transformação busca a autonomia do ser humano para que ele caminhe com as próprias pernas e já não seja mais dependente de algo que lhe dê uma eterna assistência. Já o assistencialismo pode conotar justamente a ideia que algo não liberte o ser humano de uma determinada situação, mas que o torne refém de um sistema distorcido. A caridade, a ação social e a assistência social têm por finalidade amar ao próximo, cuidar, agir, transformar. Isto é algo natural também para cristãos. O agir social é o evangelho de forma prática, seja qual for a ação. Nós amamos porque Deus nos amou primeiro. Qualquer forma de agir social, seja individual ou através de um projeto bem elaborado de determinadas denominações cristãs, querem levar o amor de Jesus de forma visível. Sobre este assunto, a própria palavra nos recomenda: seja sincera a vossa caridade, detestai o mal e apegai-vos ao bem. Dentro do agir e do cuidar, também necessitamos fugir do mal e apegar-nos ao bem, em tudo na vida. Mas especialmente quando o assunto foi cuidar do próximo em suas necessidades. A ética cristã precisa nortear todo o nosso viver e também o projetar e agir da caridade onde Deus nos colocou. Uma caridade sincera, ele é o conselho do Senhor. Caridade realizada não para alimentar ego, não para autopromoção, não para aparecer uma foto na rede social. Agir em caridade com amor sincero, de cuidar de alguém que esteja enfrentando qualquer forma de necessidade. Amar como Cristo nos amou, eis o nosso desafio. Senhor, ajude-nos a viver com uma caridade sincera em verdadeiro amor, que possamos ser seus instrumentos para cuidar do que estão ao nosso redor. Em nome de Jesus, amém.
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0: Com a Mãe Aparecida, Rede Aparecida de Rádio, muito obrigado a você que nos faz companhia, você que nos acompanha através do aplicativo, através do portal A12, também através das rádios parceiras que integram a Rede Aparecida de Rádio. Muito obrigado por estar conosco nesta madrugada. Vamos juntos acompanhar neste momento os Títulos Marianos com Elô Silvério.
2: Nossa Senhora de Nazaré. Nossa Senhora de Nazaré surge de uma antiga tradição cristã do primeiro século, que conta que o próprio São José esculpiu uma imagem de Maria em madeira, em Nazaré, na Galileia, e que São Lucas, evangelista, a pintou. Mais tarde, a imagem foi levada para um mosteiro de Cauliniana, na Espanha. Depois, já no século VI, no ano de 711, foi levada para Portugal. Com a invasão dos mouros em Portugal, o rei Rodrigo, último rei visigodo da Península Ibérica, fugiu, levando as relíquias de São Brás, São Bartolomeu e a imagem de Nossa Senhora de Nazaré, junto com sua família e com o frei romano, que sempre o acompanhou. Antes de morrer, frei romano escondeu a imagem numa gruta. A imagem ficou ali por mais de 400 anos. Ela foi descoberta em 1182 por pastores que andavam pela região. Por causa da sua simplicidade, beleza e diferença dos padrões de imagens, Nossa Senhora de Nazaré voltou a ser venerada. O cavaleiro Diego Fuas Roupinho, que era alcaide do porto de Mós e almirante de Dom Afonso, assim foi salvo por milagre de Nossa Senhora de Nazaré. Ele perseguia uma caça num dia de muita neblina. A caça caiu num abismo por causa da cerração. O cavaleiro não sabia que corria para o abismo. Mas antes que caísse, ele vinha rezando a Nossa Senhora de Nazaré para que o protegesse. De repente, então o cavalo parou. A cerração se se dissipou e ele viu que estava à beira de um abismo onde a caça tinha caído. Após esse milagre, a vila onde ocorreu passou a ser chamada de Vila de Nossa Senhora de Nazaré. Lá foi construída uma pequena capela por Diego Roupinho, o cavaleiro salvo. Hoje existe ali uma grande igreja em homenagem a Nossa Senhora. Os jesuítas foram os primeiros responsáveis em propagar a devoção de Nossa Senhora de Nazaré por toda a região de Portugal e, posteriormente, para toda a Europa. A principal casa de estudos e noviciado do mosteiro jesuíta em Portugal é dedicado a Nossa Senhora de Nazaré. No dia 8 de setembro do ano de 1630, após uma grande tempestade, um pescador saiu para ver suas redes no mar de Saquarema. Ao passar diante de um morro, onde hoje está erguida a igreja matriz, dedicada a Nossa Senhora de Nazaré, viu uma forte luz e foi verificar o que era. No local do brilho, ele encontrou a imagem de Nossa Senhora de Nazaré. Levou a imagem para sua casa, na Vila dos Pescadores. Reuniu todos os pescadores, fizeram orações e foram dormir. No dia seguinte, a imagem reapareceu no local onde havia sido encontrada. Isso aconteceu por duas vezes. Todos entenderam que era para construir uma capela naquele local. Muitos milagres aconteceram a partir de então, e a capela ficou pequena, sendo necessário construir uma igreja bem maior. Nossa Senhora de Nazaré, rogai por nós.
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2: Bom dia, meu amigo, minha amiga. A pulga e o camelo. Uma pulga precisava viajar uma longa distância. Avistou um camelo e pensou: essa é a minha chance. Então, pulou rapidamente nas costas do camelo e partiu em cima dele. Ao longo do percurso, que durou muitos meses, a pulga ia confortavelmente acomodada nas costas do camelo. Estava protegida das intempéries do deserto. Quando chegou ao seu destino, a pulga então saltou ao chão e disse ao camelo: como posso lhe agradecer, senhor camelo, por ter me carregado e protegido durante tão longo percurso? Surpreso, o camelo respondeu: eu te carreguei? Se você não me dissesse, eu nunca saberia. Cada um de nós recebeu um dom diferente. O talento que falta a uma pessoa, a outra tem de sobra. A riqueza da diversidade está exatamente nisso. Cada um, com seu talento próprio, complementa e enriquece o que falta ao outro e recebe do outro o que não tem. Quando oferecemos às outras pessoas o que é natural em nós, não sentimos essa doação como um fardo pesado. Muito pelo contrário, mal percebemos como fazemos bem ao outro. Conheço um homem que é zelador de um prédio residencial. Esse homem ficava mais de 8 horas sentado à sua mesa, cumprindo a sua tarefa. No entanto, seu olhar não ficou limitado ao espaço da portaria do prédio. Ele viu além e percebeu que poderia usar seus talentos para enriquecer o ambiente em que trabalhava. Então, pouco a pouco, foi jogando sementes no canteiro que havia na entrada do prédio. Dentro de alguns meses, o zelador transformou aquele espaço num jardim encantador. O canteiro, que antes era formado por uma grama rala, passou a ser um jardim de rosas coloridas, cravos, damas da noite, hortênsia e muitas outras flores. Poucas pessoas sabiam que fora o zelador o responsável pela façanha, mas nenhum morador do prédio conseguia entrar em sua casa sem antes se admirar com o perfume e a beleza de tantas flores. E essa é uma história real. E você, amigo ouvinte, qual tem sido o dom que você recebeu de graça e de graça está oferecendo às pessoas que o cercam? Um grande abraço e até o nosso próximo encontro.
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1: Estamos de volta com a Mãe Aparecida, aqui pela Rede Aparecida de Rádio. Muito obrigado a você que nos faz companhia, você que nos ouve através da 104.3 ou através do nosso aplicativo Aparecida. E um grande abraço para você que nos acompanha através das rádios parceiras, rádios que integram a Rede Aparecida de Rádio. Rádio Manhuaçu, na cidade de Manhuaçu, Minas Gerais. Rádio Rural, na cidade de Tefé, no Amazonas. Rádio Medianeira, na cidade de Santa Maria, no Rio Grande do Sul. Entre outras, muitas e muitas outras rádios que integram a Rede Aparecida de Rádio e faz com que a gente chegue até você. Neste momento, eu convido você que está em casa, no seu cantinho de oração, já se preparando, né? Para levantar, para acordar, para viver este domingo, dia 31 de maio de 2026. Muito obrigado pelo seu carinho, pela sua companhia. Acolho você também que está nas estradas em todo o Brasil. A você que nos ouve nos hospitais, né? Um grande abraço. Sinta-se acolhido, sinta-se abraçado nesta grande família de devotos. Vamos juntos rezar, agradecer, colocar as nossas intenções aos pés da Mãe Aparecida e acompanharmos o Santo Terço. Quem nos conduz nesta oração de fé e esperança é o Padre Vanderlei Souza, missionário redentorista. Reze conosco, juntos, lado a lado, com aquela que é mãe de todos nós, Nossa Senhora Aparecida.
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0: 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Estamos de volta com o programa Com a Mãe Aparecida, na Rede Aparecida. 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Agora, na Rede Aparecida, reze conosco o Terço Mariano.
7: Bom dia, meu querido irmão, querida irmã. São 4 horas da manhã. Nos encontramos neste momento junto com a Mãe Aparecida para rezar o Santo Mistério do Terço, agradecendo a Deus as bênçãos e graças alcançadas em nossas vidas e também implorando que a sua misericórdia infinita se faça presente em nós. Hoje, domingo, dia do Senhor, contemplamos os mistérios da glória. Vamos juntos invocar a Santíssima Trindade. Em nome do Pai, e do Filho, e do Espírito Santo. Amém. Ofereçamos todas as nossas intenções para aquelas pessoas que nos pediram que rezemos por elas. Oferecemos agora a sua intenção, você que está conosco neste momento. Divino Jesus, nós vos oferecemos este terço que vamos rezar, meditando nos mistérios da vossa redenção. Concedei-nos, por intercessão da Virgem Maria, Mãe de Deus e Nossa Mãe, as virtudes que nos são necessárias para bem rezá-lo e a graça de ganharmos as indulgências desta santa devoção. Oferecemos particularmente, em desagravo dos pecados cometidos contra o teu Santíssimo Coração e o Imaculado Coração de Maria, pela paz do mundo, pela conversão dos pecadores e pelas almas do purgatório. Oferecemos também, pelas intenções do Santo Padre e o Papa, pelo aumento e santificação do clero, pela santificação das famílias, pelas missões e pelos doentes e cuidadores dos doentes, médicos, enfermeiros, auxiliares. E eu convido você, meu querido irmão, querida irmã, agora no instante de grande intimidade com Deus, e faça o seu oferecimento pessoal. Aquelas intenções que você traz em seu coração, um pedido, um agradecimento, um louvor, para quem você quer rezar hoje, peçamos a Maria, a nossa Santíssima Virgem Maria, que interceda por todos nós nesses pedidos que dirigimos a ela através da oração do Santo Terço, na certeza que seu Filho Jesus receberá e atenderá todas as nossas orações. Renovemos a nossa fé na alegria de sermos povo de Deus, família de Jesus Cristo. Creio em Deus Pai Todo-Poderoso, Criador do céu e da terra, e em Jesus Cristo, seu único Filho, nosso Senhor, que foi concebido pelo poder do Espírito Santo. Nasceu da Virgem Maria, padeceu sob Pôncio Pilatos, foi crucificado, morto e sepultado. Desceu à mansão dos mortos, ressuscitou ao terceiro dia. Subiu aos céus, está assentado à direita de Deus Pai Todo-Poderoso, donde há de vir a julgar os vivos e os mortos. Creio no Espírito Santo, na Santa Igreja Católica, na comunhão dos santos, na remissão dos pecados, na ressurreição da carne, na vida eterna. Amém. A Santíssima Trindade. Pai nosso que estais nos céus, santificado seja o vosso nome. Venha a nós o vosso reino, seja feita a vossa vontade, assim na terra como no céu.
8: O pão nosso de cada dia nos dai hoje. Perdoai-nos as nossas ofensas, assim como nós perdoamos a quem nos tem ofendido. E não nos deixeis cair em tentação, mas livrai-nos do mal. Amém.
7: Nós te louvamos, Santíssima Virgem Maria, Filha de Deus Pai. Ave Maria, cheia de graça, o Senhor é convosco. Bendita sois vós entre as mulheres, e bendito é o fruto do vosso ventre, Jesus.
8: Santa Maria, Mãe de Deus, rogai por nós, os pecadores, agora e na hora de nossa morte. Amém.
7: Nós te louvamos, Santíssima Virgem Maria, Mãe de Deus Filho encarnado. Ave Maria, cheia de graça, o Senhor é convosco. Bendita sois vós entre as mulheres, e bendito é o fruto do vosso ventre, Jesus.
8: Santa Maria, Mãe de Deus, rogai por nós, os pecadores, agora e na hora de nossa morte. Amém.
7: Louvamos a ti, Mãe de Deus e nossa, e te pedimos que nos ajude a fazer a vontade do Pai. Ave Maria, cheia de graça, o Senhor é convosco. Bendita sois vós entre as mulheres, e bendito é o fruto do vosso ventre, Jesus.
9: Santa Maria, Mãe de Deus, rogai por nós, os pecadores, agora e na hora de nossa morte. Amém.
7: Glória ao Pai, ao Filho e ao Espírito Santo.
9: Como era no princípio, agora e sempre. Amém.
7: Neste primeiro mistério glorioso, contemplamos a ressurreição de Jesus.

0: São Lucas, capítulo 24, versículos de 1 a 6, ele nos diz: no primeiro dia da semana, bem de madrugada, as mulheres foram ao túmulo levando os perfumes que tinham preparado. Encontraram a pedra do túmulo removida, mas ao entrarem não encontraram o corpo do Senhor Jesus e ficaram sem saber o que estava acontecendo. Nisso, dois homens com vestes resplandecentes pararam perto delas. Tomadas de medo, elas olhavam para o chão. Eles, porém, disseram-lhes: por que procurais entre os mortos aquele que está vivo? Não está aqui, ressuscitou. Meu querido irmão, minha querida irmã, olha que beleza no Evangelho segundo São Lucas, esse trecho que ele diz que as mulheres com medo olhavam para o chão. Existia naquela cultura de então que uma mulher não poderia se dirigir a um homem que não fosse seu esposo. Então tem uma questão ali que é do rubor, a vergonha, de tudo isso. Mas mais interessante é que o mistério da graça de Deus, olha só como é que Deus ultrapassa, ele transita pela história, mas vai dando um sentido maior aos fatos acontecidos. Não podemos ficar presos a eles, mas devemos aprender a olhar para a frente. Aqueles dois homens comunicam: por que vocês procuram entre os mortos aquele que está vivo? Olha só, por que vivenciar uma experiência de opressão, de medo, de angústia, se Deus está vivo? Olha para cima, olha para frente, levanta a cabeça. Mesmo dentro do túmulo, no lugar que poderia ser encontrado um corpo inerte, ao descobrirem que ele não estava ali, elas vão receber essa mensagem: levanta a cabeça, olhe para o alto, olhe para frente, né? Amplie seu olhar, amplie sua análise da vida, amplie seu jeito de olhar as coisas e não fixe apenas naquilo que te volta para o chão, para a morte. Olhe para a frente, olhe para o alto. Pai nosso que estais nos céus, santificado seja o vosso nome. Venha a nós o vosso reino, seja feita a vossa vontade, assim na terra como no céu.
1: O pão nosso de cada dia nos dai hoje. Perdoai-nos as nossas ofensas, assim como nós perdoamos a quem nos tem ofendido. E não nos deixeis cair em tentação, mas livrai-nos do mal. Amém.
0: Ave Maria, cheia de graça, o Senhor é convosco. Bendita sois vós entre as mulheres, e bendito é o fruto do vosso ventre, Jesus.
1: Santa Maria, Mãe de Deus, rogai por nós, os pecadores, agora e na hora de nossa morte. Amém.
0: Ave Maria, cheia de graça, o Senhor é convosco. Bendita sois vós entre as mulheres, e bendito é o fruto do vosso ventre, Jesus.
1: Santa Maria, Mãe de Deus, rogai por nós, os pecadores, agora e na hora de nossa morte. Amém.
0: Ave Maria, cheia de graça, o Senhor é convosco. Bendita sois vós entre as mulheres, e bendito é o fruto do vosso ventre, Jesus.
1: Santa Maria, Mãe de Deus, rogai por nós, os pecadores, agora e na hora de nossa morte. Amém.
0: Ave Maria, cheia de graça, o Senhor é convosco. Bendita sois vós entre as mulheres, e bendito é o fruto do vosso ventre, Jesus.
1: Santa Maria, Mãe de Deus, rogai por nós, os pecadores, agora e na hora de nossa morte. Amém.
0: Ave Maria, cheia de graça, o Senhor é convosco. Bendita sois vós entre as mulheres, e bendito é o fruto do vosso ventre, Jesus.
1: Santa Maria, Mãe de Deus, rogai por nós, os pecadores, agora e na hora de nossa morte. Amém.
0: Ave Maria, cheia de graça, o Senhor é convosco. Bendita sois vós entre as mulheres, e bendito é o fruto do vosso ventre, Jesus.
1: Santa Maria, Mãe de Deus, rogai por nós, os pecadores, agora e na hora de nossa morte. Amém.
0: Ave Maria, cheia de graça, o Senhor é convosco. Bendita sois vós entre as mulheres, e bendito é o fruto do vosso ventre, Jesus.
1: Santa Maria, Mãe de Deus, rogai por nós, os pecadores,
2: agora e na hora de nossa morte. Amém.
3: Ave Maria, cheia de graça, o Senhor é convosco. Bendita sois vós entre as mulheres, e bendito é o fruto do vosso ventre, Jesus.
4: Santa Maria, Mãe de Deus, rogai por nós, os pecadores, agora e na hora de nossa morte. Amém.
3: Ave Maria, cheia de graça, o Senhor é convosco. Bendita sois vós entre as mulheres, e bendito é o fruto do vosso ventre, Jesus.
4: Santa Maria, Mãe de Deus, rogai por nós, os pecadores, agora e na hora de nossa morte. Amém.
3: Ave Maria, cheia de graça, o Senhor é convosco. Bendita sois vós entre as mulheres, e bendito é o fruto do vosso ventre, Jesus.
4: Santa Maria, Mãe de Deus, rogai por nós, os pecadores, agora e na hora de nossa morte. Amém.
3: Glória ao Pai, ao Filho e ao Espírito Santo.
4: Como era no princípio, agora e sempre. Amém.
3: Ó meu Jesus,
4: perdoai-nos e livrai-nos do fogo do inferno. Levai as almas todas para o céu e socorrei principalmente as que mais precisarem da vossa infinita misericórdia.
3: Nossa Senhora Aparecida, Rainha e Padroeira do Brasil,
4: rogai por nós.
3: São Judas Tadeu,
4: rogai por nós.
3: São Pedro e São Paulo,
4: rogai por nós.
3: Neste segundo mistério glorioso, contemplamos a ascensão de Jesus ao

0: Evangelho segundo São Marcos, capítulo 16, versículos 19, nós lemos: depois de falar com os discípulos, o Senhor Jesus foi elevado ao céu e sentou-se à direita de Deus. Depois de ter-lhes falado, anunciado, abençoado, indicado o caminho de retorno para começar a sua missão em Jerusalém, Jesus é elevado aos céus e sentou-se à direita do Pai, como nós rezamos no Credo. Essa imagem que o evangelista São Marcos nos traz revela para nós a grandeza do amor de Deus e da bondade que, através da história de Jesus Cristo, que numa primeira leitura era uma história de derrota, porque morto da cruz era o derrotado, esse derrotado para os homens de sua época, que pensavam: agora nós acabamos com o grupo dos seus seguidores, é este que vai trazer a força redentora da vida, porque Deus o ressuscitou e o glorificou. Nós aprendemos esse segundo mistério, meu querido irmão, minha querida irmã, a olhar com um olhar de redenção para a história, para a nossa história, para a história dos outros, para a história daquele outro que está caído, machucado, daquele que está rejeitado, a olhar com redenção para todo ser humano. Deus vem dar o resgate, vem dar a força de redenção, a força de restauração, e muitas vezes o que a pessoa precisa é que quem está ao seu redor olhe com um olhar positivo, saudável e redentor. Peçamos essa graça a Deus. Purifica o nosso olhar, Senhor, para ver além da dor. Pai nosso que estais nos céus, santificado seja o vosso nome. Venha a nós o vosso reino, seja feita a vossa vontade, assim na terra como no céu.
1: O pão nosso de cada dia nos dai hoje. Perdoai-nos as nossas ofensas, assim como nós perdoamos a quem nos tem ofendido. E não nos deixeis cair em tentação, mas livrai-nos do mal. Amém.
0: Ave Maria, cheia de graça, o Senhor é convosco. Bendita sois vós entre as mulheres, e bendito é o fruto do vosso ventre, Jesus.
1: Santa Maria, Mãe de Deus, rogai por nós, os pecadores, agora e na hora de nossa morte. Amém.
0: Ave Maria, cheia de graça, o Senhor é convosco. Bendita sois vós entre as mulheres, e bendito é o fruto do vosso ventre, Jesus.
1: Santa Maria, Mãe de Deus, rogai por nós, os pecadores, agora e na hora de nossa morte. Amém.
0: Ave Maria, cheia de graça, o Senhor é convosco. Bendita sois vós entre as mulheres, e bendito é o fruto do vosso ventre, Jesus.
1: Santa Maria, Mãe de Deus, rogai por nós, os pecadores, agora e na hora de nossa morte. Amém.
0: Ave Maria, cheia de graça, o Senhor é convosco. Bendita sois vós entre as mulheres, e bendito é o fruto do vosso ventre, Jesus.
1: Santa Maria, Mãe de Deus, rogai por nós, os pecadores, agora e na hora de nossa morte. Amém.
0: Ave Maria, cheia de graça, o Senhor é convosco. Bendita sois vós entre as mulheres, e bendito é o fruto do vosso ventre, Jesus.
1: Santa Maria, Mãe de Deus, rogai por nós, os pecadores, agora e na hora de nossa morte. Amém.
0: Ave Maria, cheia de graça, o Senhor é convosco. Bendita sois vós entre as mulheres, e bendito é o fruto do vosso ventre, Jesus.
1: Santa Maria, Mãe de Deus, rogai por nós, os pecadores, agora e na hora de nossa morte. Amém.
0: Ave Maria, cheia de graça, o Senhor é convosco. Bendita sois vós entre as mulheres, e bendito é o fruto do vosso ventre, Jesus.
1: Santa Maria, Mãe de Deus, rogai por nós, os pecadores, agora e na hora de nossa morte. Amém.
0: Ave Maria, cheia de graça, o Senhor é convosco. Bendita sois vós entre as mulheres, e bendito é o fruto do vosso ventre, Jesus.
1: Santa Maria, Mãe de Deus, rogai por nós, os pecadores, agora e na hora de nossa morte. Amém.
0: Ave Maria, cheia de graça, o Senhor é convosco. Bendita sois vós entre as mulheres, e bendito é o fruto do vosso ventre, Jesus.
1: Santa Maria, Mãe de Deus, rogai por nós, os pecadores, agora e na hora de nossa morte. Amém.
0: Ave Maria, cheia de graça, o Senhor é convosco. Bendita sois vós entre as mulheres, e bendito é o fruto do vosso ventre, Jesus.
1: Santa Maria, Mãe de Deus, rogai por nós, os pecadores, agora e na hora de nossa morte. Amém.
0: Glória ao Pai, ao Filho e ao Espírito Santo.
1: Como era no princípio, agora e sempre. Amém.
0: Ó meu Jesus,
1: perdoai-nos e livrai-nos do fogo do inferno, levai as almas todas para o céu e socorrei principalmente as que mais precisarem da vossa infinita misericórdia.
0: Nossa Senhora de Fátima,
1: rogai por nós.
0: São Sebastião,
1: rogai por nós.
0: Santa Teresinha do Menino Jesus,
1: rogai por nós.
0: Arcanjos São Miguel, São Gabriel e São Rafael,
1: rogai por nós.
0: Neste terceiro mistério glorioso, contemplamos a descida do Espírito Santo sobre a Igreja, Maria, os apóstolos reunidos no cenáculo, junto com outras mulheres. No terceiro

0: Atos dos Apóstolos, nós lemos capítulo 2, versículos de 1 a 4. Quando chegou o dia de Pentecostes, os discípulos estavam todos reunidos no mesmo lugar. De repente, veio do céu um ruído como de um vento forte que encheu toda a casa em que se encontravam. Então apareceram línguas como que de fogo que se repartiram e repousaram sobre cada um deles. Todos ficaram cheios do Espírito Santo e começaram a falar em outras línguas conforme o Espírito lhes concedia expressar-se. Meu querido irmão, minha querida irmã, nós vemos no final do Evangelho, início dos Atos dos Apóstolos, dois momentos em que a ação do Espírito vai se dar. No primeiro momento é na tarde do primeiro dia, quando os discípulos estavam fechados por medo dos judeus, no lugar onde estavam escondidos, veja bem a expressão do evangelista, fechados por medo, e Jesus aparece, rompe os limites de porta, de parede. Mas eles estavam ali juntos, mesmo com medo estavam juntos. Aí Jesus aparece e Jesus sopra sobre eles e diz que a missão deles agora é trazer a restauração para o mundo. E vai. E a história continua. E eles continuam ali dentro do cenáculo. Só que 50 dias depois, eles não estão mais fechados por medos, mas eles estão reunidos. Reunidos porque já estão libertos do medo, já estão libertos da vergonha, já estão libertos da rejeição, da possibilidade de serem rejeitados. Eles já estão se preparando para que, ao saírem dali, vão anunciar as belezas do reino de Deus. E de fato, 50 dias depois, se cumpre a promessa de Jesus. Aquele sopro que o ressuscitado, com as marcas da paixão, as marcas do prego, da coroa de espinhos, as marcas do ombro, da trave da cruz que ele carregou sobre o ombro, ou seja, o ressuscitado que traz as marcas da dor e da paixão, quando sopra sobre eles, dando-lhes o Espírito Santo, vai fazer com que a sua história seja relida. E eles, 50 dias depois, saem fortalecidos por este Espírito, com a capacidade e o desejo de anunciar as maravilhas do reino de Deus. Pentecostes é o testemunho real de que, se nós somos fiéis e se nos mantemos unidos, mesmo passando as situações mais adversas, mesmo passando as dores, as humilhações da vida, mas se nos mantemos unidos como igreja, como família de fé, o Espírito irá fazer com que a nossa vida seja restaurada, renovada e ressignificada. E é isso que os apóstolos saem anunciando. E uma forma muito expressiva de dizer que é uma novidade é que, quando eles anunciam na manhã de Pentecostes aquilo que eles têm no coração, as pessoas entendem na sua língua materna. Os estrangeiros ali, os judeus da diáspora que ali estavam para cumprir o mandamento da lei de Moisés, eles entendem a novidade que está chegando pelo mandamento do amor de Deus em Jesus Cristo. Pentecostes, que era antes a festa da colheita, agora se torna a festa da abundância dos dons do Espírito, que nos capacita para anunciar as maravilhas de Deus, a beleza de Deus, e restaurados por Ele, sermos comunicadores do Reino. Peçamos esta graça ao Senhor. Pai nosso que estais nos céus, santificado seja o vosso nome. Venha a nós o vosso reino, seja feita a vossa vontade, assim na terra como no céu.
1: O pão nosso de cada dia nos dai hoje. Perdoai-nos as nossas ofensas, assim como nós perdoamos a quem nos tem ofendido. E não nos deixeis cair em tentação, mas livrai-nos do mal. Amém.
0: Ave Maria, cheia de graça, o Senhor é convosco. Bendita sois vós entre as mulheres, e bendito é o fruto do vosso ventre, Jesus.
1: Santa Maria, Mãe de Deus, rogai por nós, os pecadores, agora e na hora de nossa morte. Amém.
0: Ave Maria, cheia de graça, o Senhor é convosco. Bendita sois vós entre as mulheres, e bendito é o fruto do vosso ventre, Jesus.
1: Santa Maria, Mãe de Deus, rogai por nós, os pecadores, agora e na hora de nossa morte. Amém.
0: Ave Maria, cheia de graça, o Senhor é convosco. Bendita sois vós entre as mulheres, e bendito é o fruto do vosso ventre, Jesus.
1: Santa Maria, Mãe de Deus, rogai por nós, os pecadores, agora e na hora de nossa morte. Amém.
0: Ave Maria, cheia de graça, o Senhor é convosco. Bendita sois vós entre as mulheres, e bendito é o fruto do vosso ventre, Jesus.
1: Santa Maria, Mãe de Deus, rogai por nós, os pecadores, agora e na hora de nossa morte. Amém.
0: Ave Maria, cheia de graça, o Senhor é convosco. Bendita sois vós entre as mulheres, e bendito é o fruto do vosso ventre, Jesus.
1: Santa Maria, Mãe de Deus, rogai por nós, os pecadores, agora e na hora de nossa morte. Amém.
0: Ave Maria, cheia de graça, o Senhor é convosco. Bendita sois vós entre as mulheres, e bendito é o fruto do vosso ventre, Jesus.
1: Santa Maria, Mãe de Deus, rogai por nós, os pecadores, agora e na hora de nossa morte. Amém.
0: Ave Maria, cheia de graça, o Senhor é convosco. Bendita sois vós entre as mulheres, e bendito é o fruto do vosso ventre, Jesus.
1: Santa Maria, Mãe de Deus, rogai por nós, os pecadores, agora e na hora de nossa morte. Amém.
0: Ave Maria, cheia de graça, o Senhor é convosco. Bendita sois vós entre as mulheres, e bendito é o fruto do vosso ventre, Jesus.
1: Santa Maria, Mãe de Deus, rogai por nós, os pecadores, agora e na hora de nossa morte. Amém.
0: Ave Maria, cheia de graça, o Senhor é convosco. Bendita sois vós entre as mulheres, e bendito é o fruto do vosso ventre, Jesus.
1: Santa Maria, Mãe de Deus, rogai por nós, os pecadores, agora e na hora de nossa morte. Amém.
0: Ave Maria, cheia de graça, o Senhor é convosco. Bendita sois vós entre as mulheres, e bendito é o fruto do vosso ventre, Jesus.
1: Santa Maria, Mãe de Deus, rogai por nós, os pecadores, agora e na hora de nossa morte. Amém.
0: Glória ao Pai, ao Filho e ao Espírito Santo.
1: Como era no princípio, agora e sempre. Amém.
0: Ó meu Jesus,
1: perdoai-nos e livrai-nos do fogo do inferno, levai as almas todas para o céu e socorrei principalmente as que mais precisarem da vossa infinita misericórdia.
0: Nossa Senhora Aparecida, Rainha e Padroeira do Brasil,
1: rogai por nós.
0: Arcanjos São Miguel, São Gabriel e São Rafael,
1: rogai por nós.
0: Nossa Senhora das Graças,
1: rogai por nós.
0: Quarto mistério glorioso, contemplamos a Assunção de Nossa Senhora aos céus.
2: No quarto mistério

0: Encontramos no Evangelho segundo São Lucas, capítulo 1, versículo 49, a seguinte expressão: todas as gerações de agora em diante me chamarão bem-aventurada, porque o Poderoso fez em mim coisas grandiosas. Esse é um trecho do Magnífica. Maria canta na casa de Isabel, após a belíssima saudação de Isabel a Maria, porque quando ela chega e saúda Isabel, Isabel fica cheia do Espírito Santo e diz, a plenos pulmões, bendita és tu entre as mulheres e bendito é o fruto do teu ventre, de onde me vem a graça da mãe do meu Senhor vir me visitar. E Maria então faz aquele belíssimo cântico. Esse cântico magnífico, que a gente diz o cântico de Maria, ele faz parte de textos do Antigo Testamento. São vários textos ali que nos ajudam a entender a maravilha da graça, da ação de Deus na nossa vida. E quando nós contemplamos a Assunção de Maria aos céus, Nossa Senhora, a Virgem Mãe, a fiel Filha de Deus, nós podemos rezar aquele trechinho do Salmo 23 que diz: Senhor, quem entrará no santuário para te louvar? Quem tem as mãos puras e inocente o coração. Maria, ela que conservou a palavra de Deus, que procurou deixar-se conduzir pela inspiração de Deus, que permitiu que o Espírito Santo de Deus fizesse morada nela, ela nos é o testemunho maior de que a fidelidade da nossa humanidade ao projeto de Jesus vai nos dar a graça da vitória sobre todo o mal, sobre todo o pecado. Então, meu querido e minha querida, vamos pedir essa graça a Deus, que tenhamos mãos puras, que tenhamos inocente coração, que tenhamos a disposição de servir como o Senhor nos quer. Pai nosso que estais nos céus, santificado seja o vosso nome. Venha a nós o vosso reino, seja feita a vossa vontade, assim na terra como no céu.
1: O pão nosso de cada dia nos dai hoje. Perdoai-nos as nossas ofensas, assim como nós perdoamos a quem nos tem ofendido. E não nos deixeis cair em tentação, mas livrai-nos do mal. Amém.
0: Ave Maria, cheia de graça, o Senhor é convosco. Bendita sois vós entre as mulheres, e bendito é o fruto do vosso ventre, Jesus.
1: Santa Maria, Mãe de Deus, rogai por nós, os pecadores, agora e na hora de nossa morte. Amém.
0: Ave Maria, cheia de graça, o Senhor é convosco. Bendita sois vós entre as mulheres, e bendito é o fruto do vosso ventre, Jesus.
1: Santa Maria, Mãe de Deus, rogai por nós, os pecadores, agora e na hora de nossa morte. Amém.
0: Ave Maria, cheia de graça, o Senhor é convosco. Bendita sois vós entre as mulheres, e bendito é o fruto do vosso ventre, Jesus.
1: Santa Maria, Mãe de Deus, rogai por nós, os pecadores, agora e na hora de nossa morte. Amém.
0: Ave Maria, cheia de graça, o Senhor é convosco. Bendita sois vós entre as mulheres, e bendito é o fruto do vosso ventre, Jesus.
1: Santa Maria, Mãe de Deus, rogai por nós, os pecadores, agora e na hora de nossa morte. Amém.
0: Ave Maria, cheia de graça, o Senhor é convosco. Bendita sois vós entre as mulheres, e bendito é o fruto do

0: e bendito é o fruto do vosso ventre, Jesus.
1: Santa Maria, Mãe de Deus, rogai por nós, os pecadores, agora e na hora de nossa morte. Amém.
0: Ave Maria, cheia de graça, o Senhor é convosco. Bendita sois vós entre as mulheres, e bendito é o fruto do vosso ventre, Jesus.
1: Santa Maria, Mãe de Deus, rogai por nós, os pecadores, agora e na hora de nossa morte. Amém.
0: Ave Maria, cheia de graça, o Senhor é convosco. Bendita sois vós entre as mulheres, e bendito é o fruto do vosso ventre, Jesus.
1: Santa Maria, Mãe de Deus, rogai por nós, os pecadores, agora e na hora de nossa morte. Amém.
0: Ave Maria, cheia de graça, o Senhor é convosco. Bendita sois vós entre as mulheres, e bendito é o fruto do vosso ventre, Jesus.
1: Santa Maria, Mãe de Deus, rogai por nós, os pecadores, agora e na hora de nossa morte. Amém.
0: Glória ao Pai, ao Filho e ao Espírito Santo.
1: Como era no princípio, agora e sempre. Amém.
0: Ó meu Jesus,
1: perdoai-nos e livrai-nos do fogo do inferno, levai as almas todas para o céu e socorrei principalmente as que mais precisarem da vossa infinita misericórdia.
0: Santo Antônio de Santana Galvão,
1: rogai por nós.
0: Santo Expedito,
1: rogai por nós.
0: São Domingos Sávio,
1: rogai por nós.
0: São Clemente Maria Hofbauer,
1: rogai por nós.
0: Chegamos ao quinto mistério glorioso, onde contemplamos a coroação de Nossa Senhora, Rainha do céu e da terra. No quinto

0: versículo 1, encontramos a seguinte descrição de São João. Então apareceu no céu um grande sinal, uma mulher vestida com o sol, tendo a lua debaixo dos pés e sobre a cabeça uma coroa de 12 estrelas. Esta expressão de São João, essa imagem que ele constrói para nos falar da glorificação da humanidade em Maria, é o testemunho dos céus para nós, que veneramos a Santíssima Virgem Maria, que procuramos através do seu exemplo, da sua vida, mergulhar também no mistério da graça de Deus. Nós vamos ver que em Maria o Pai nos diz sim, e ele espera que o nosso sim também seja fiel, porque na nossa fidelidade, ele que vai nos dar a graça da glória da eternidade. Ele que vai nos levar a experimentar as maravilhas reservadas a quem é fiel. Por isso, São João vai olhar e vai contemplar esse grande mistério de uma forma, ele vai falar de uma forma expressiva mesmo, para que as pessoas, para que todos nós que escutemos esta palavra, tenhamos por certo. Fidelidade a Deus vai nos dar a graça de contemplar a sua fidelidade pessoalmente na nossa vida. Pai nosso que estais nos céus, santificado seja o vosso nome. Venha a nós o vosso reino, seja feita a vossa vontade, assim na terra como no céu.
1: O pão nosso de cada dia nos dai hoje. Perdoai-nos as nossas ofensas, assim como nós perdoamos a quem nos tem ofendido. E não nos deixeis cair em tentação, mas livrai-nos do mal. Amém.
0: Ave Maria, cheia de graça, o Senhor é convosco. Bendita sois vós entre as mulheres, e bendito é o fruto do vosso ventre, Jesus.
1: Santa Maria, Mãe de Deus, rogai por nós, os pecadores, agora e na hora de nossa morte. Amém.
0: Ave Maria, cheia de graça, o Senhor é convosco. Bendita sois vós entre as mulheres, e bendito é o fruto do vosso ventre, Jesus.
1: Santa Maria, Mãe de Deus, rogai por nós, os pecadores, agora e na hora de nossa morte. Amém.
0: Ave Maria, cheia de graça, o Senhor é convosco. Bendita sois vós entre as mulheres, e bendito é o fruto do vosso ventre, Jesus.

0: Santa Maria, Mãe de Deus, rogai por nós, os pecadores, agora e na hora de nossa morte. Amém.
1: Ave Maria, cheia de graça, o Senhor é convosco. Bendita sois vós entre as mulheres, e bendito é o fruto do vosso ventre, Jesus.
0: Santa Maria, Mãe de Deus, rogai por nós, os pecadores, agora e na hora de nossa morte. Amém.
1: Ave Maria, cheia de graça, o Senhor é convosco. Bendita sois vós entre as mulheres, e bendito é o fruto do vosso ventre, Jesus.
0: Santa Maria, Mãe de Deus, rogai por nós, os pecadores, agora e na hora de nossa morte. Amém.
1: Ave Maria, cheia de graça, o Senhor é convosco. Bendita sois vós entre as mulheres, e bendito é o fruto do vosso ventre, Jesus.
0: Santa Maria, Mãe de Deus, rogai por nós, os pecadores, agora e na hora de nossa morte. Amém.
1: Ave Maria, cheia de graça, o Senhor é convosco. Bendita sois vós entre as mulheres, e bendito é o fruto do vosso ventre, Jesus.
0: Santa Maria, Mãe de Deus, rogai por nós, os pecadores, agora e na hora de nossa morte. Amém.
1: Ave Maria, cheia de graça, o Senhor é convosco. Bendita sois vós entre as mulheres, e bendito é o fruto do vosso ventre, Jesus.
0: Santa Maria, Mãe de Deus, rogai por nós, os pecadores, agora e na hora de nossa morte. Amém.
1: Ave Maria, cheia de graça, o Senhor é convosco. Bendita sois vós entre as mulheres, e bendito é o fruto do vosso ventre, Jesus.
0: Santa Maria, Mãe de Deus, rogai por nós, os pecadores, agora e na hora de nossa morte. Amém.
1: Ave Maria, cheia de graça, o Senhor é convosco. Bendita sois vós entre as mulheres, e bendito é o fruto do vosso ventre, Jesus.
0: Santa Maria, Mãe de Deus, rogai por nós, os pecadores, agora e na hora de nossa morte. Amém.
1: Glória ao Pai, ao Filho e ao Espírito Santo.
0: Como era no princípio, agora e sempre. Amém.
1: Ó meu Jesus,
0: perdoai-nos e livrai-nos do fogo do inferno. Levai as almas todas para o céu e socorrei principalmente as que mais precisarem da vossa infinita misericórdia.
1: São Pedro e São Paulo,
0: rogai por nós.
1: Santa Teresinha do Menino Jesus,
0: rogai por nós.
1: São Sebastião,
0: rogai por nós.
1: São José,
0: rogai por nós.
1: Agradecimentos. Infinitas graças vos damos, soberana rainha, pelos benefícios que todos os dias recebemos de vossas mãos liberais. Dignai-vos agora e para sempre tomar-nos debaixo de vosso poderoso amparo, e para mais vos alegrar, vos saudamos com uma salve rainha. Salve rainha, mãe de misericórdia, vida, doçura e esperança nossa, salve. A vós bradamos os degredados filhos de Eva, a vós suspiramos gemendo e chorando neste vale de lágrimas. Eia, pois, advogada nossa, esses vossos olhos misericordiosos a nós volvei, e depois deste desterro, mostrai-nos Jesus, bendito fruto do vosso ventre. Ó clemente, ó piedosa, ó doce sempre Virgem Maria, rogai por nós, Santa Mãe de Deus, para que sejamos dignos das promessas de Cristo. Assim seja. Amém. Obrigado a você que rezou conosco o Santo Terço desta madrugada. E antes de encerrar este momento, eu te convido a renovar a nossa consagração à Nossa Senhora Aparecida. Santíssima, pelos méritos de nosso Senhor Jesus Cristo, em vossa querida imagem de Aparecida, espalhais inúmeros benefícios sobre todo o Brasil. Eu, embora indigno de pertencer ao número de vossos filhos e filhas, mas cheio do desejo de participar dos benefícios de vossa misericórdia, prostrado a vossos pés, consagro-vos o meu entendimento, para que sempre pense no amor que mereceis. Consagro-vos a minha língua, para que sempre vos louve e propague a vossa devoção. Consagro-vos o meu coração, para que depois de Deus, vos ame sobre todas as coisas. Recebei-me, ó Rainha incomparável, vós que o Cristo crucificado deu-nos por mãe, no ditoso número de vossos filhos e filhas. Acolhei-me debaixo de vossa proteção, socorrei-me em todas as minhas necessidades espirituais e temporais, sobretudo na hora de minha morte. Abençoai-me, ó celestial cooperadora, e com vossa poderosa intercessão, fortalecei-me em minha fraqueza, a fim de que, servindo-vos fielmente nesta vida, possa louvar-vos, amar-vos e dar-vos graças no céu por toda a eternidade. Assim seja. Amém. Por intercessão de Nossa Senhora da Conceição Aparecida, Rainha e Padroeira do Brasil, abençoe-vos o Deus Todo-Poderoso, Pai, Filho e Espírito Santo. Amém.
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10: 5 horas, horário de Brasília.
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0: chegando com as bênçãos de Deus e de Nossa Senhora Aparecida para levar até você muita música sertaneja, alegria e diversão e fechar com chave de ouro mais um mês aqui na Rádio Aparecida e na Rede Aparecida de Rádio, porque hoje é dia 31 de maio de 2026, último dia do mês de maio e nós por aqui firmes e fortes para levar até você muita, mas muita moda boa do jeitão que você tá acostumado a curtir aqui para fechar realmente esse mês com chave de ouro do jeito que você gosta. E o programa Acorda Brasil tem a direção geral do missionário redentorista Padre Vanderlei Souza. Na coordenação nós temos a Paula Castro e nos trabalhos técnicos comandando a nossa máquina de som nós temos eles, meus amigos Patrick Carvalho, o MC Trick, e o Murilo Germano, o Murilão. Vocês estão bom? Firmes e fortes, bom pra arrebentar? Quase que eu falo Leonardo Mota, que tá acabando as férias dele. Leozinho, e em breve tá de volta aqui no Acorda Brasil também, comandando a máquina de som. Enquanto isso, Murilão tá tendo bastante trabalho, né, Murilão? E o MC Trick também, né? Estão trabalhando bastante, né? Mas em breve o Leozinho tá de volta aí, aproveitando os últimos dias dele de férias e férias merecidas. Quem que é o próximo a sair de férias aí? É o Murilão? Bom demais, Murilão. Mas em breve, né? Não é já, não. Daqui a pouquinho. Bom demais. Tem bastante trabalho. E por falar em trabalho, tem bastante trabalho hoje também. Quem vai começar na máquina de som? É você hoje, MC Trick. Então faz o seguinte, pega pra mim, deixa eu ver uma moda boa mesmo pra gente começar bem o programa, né? Que hoje eu falei que a gente tem que começar e terminar o programa bem, que é o último dia do mês de maio. Pega pra mim, já pensei. Pega aí os irmãos César Menotti e Fabiano pra cantar Caboclo na Cidade. Pode ser essa? Ih, moda boa demais na interpretação desses irmãos que eu gosto demais e pensa numa dupla que canta, mas canta bonito, são eles, César Menotti, Fabiano, e que potência de voz. Prepara eles daí, MC Trick, enquanto você vai ajeitando essa moda boa daí, eu vou mandando daqui aquele abração especial aos amigos e amigas que sempre nos sintonizam pelas emissoras de rádios que integram a rede Aparecida de Rádio. Entre elas nós temos a Rádio Cidade FM, Martins Soares, Minas Gerais, terra do nosso amigo Marquinhos Blackfone, temos a Rádio Difusora em Casa Branca, São Paulo, a Rádio Coração FM em Dourados, no Mato Grosso do Sul, e a Rádio Diocesana FM em Campanha, Minas Gerais. Essas que são algumas das várias emissoras que estão sempre levando a nossa programação cada dia mais longe. Fica aqui o abração do Bruno Anaia e o nosso agradecimento. Agora sim, meu amigo MC Trick, simbora! Abriu o programa com César Menotti, Fabiano e a moda Caboclo na Cidade. Bom dia, Brasil.
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0: Aparecida Música, Fé e Missão, tá aí as Irmãs Freitas cantando Distante do Meu Bem, fechando somente o primeiro bloco do Acorda Brasil deste domingão, dia 31 de maio de 2026. E eu tava devendo colocar as Irmãs Freitas pra cantar essa semana aqui no Acorda Brasil, e hoje elas estão aí fechando o primeiro bloco, fechando também o mês de maio, né, do Acorda Brasil, e também o mês de maio da vida de todo mundo, né? Não só do Acorda Brasil, porque 31 de maio tá fechando o mês pra todo mundo. Quem fez, fez. Quem não fez, só tem até a meia-noite pra fazer. E depois virou, já começa o mês de junho. Aí já vem meio do ano e por aí vai, né? Esse ano de 2026, como eu disse ontem no programa, tá voando, né? Tá passando rápido demais da conta. E uma coisa que vai passar rápido também é o intervalo, meu amigo e minha amiga. Eu tenho que ir pro intervalo agora, mas na sequência eu já vou voltar com o quadro Sertanejas do Meu Brasil. E no quadro Sertanejas do Meu Brasil, eu vou trazer uma dupla lendária, uma dupla que fez história na música caipira e na música sertaneja, e duas mulheres que, ó, abriram o caminho para que outras mulheres viessem para música caipira e para música sertaneja. Elas foram bem à frente do seu tempo e daqui a pouquinho vão cantar no quadro Sertanejas do Meu Brasil. Uma infelizmente já se foi, a outra continua firme e forte na ativa. Inclusive hoje, já dando uma dica, hoje ela vai estar daqui a pouquinho no palco do Terra da Padroeira. Daqui a pouquinho ela vai estar aqui na Rede Aparecida de Comunicação. Tá curioso para saber quem é ela? Tá curioso para saber de qual dupla ela fazia parte? Então não desgruda o ouvido do rádio não, que eu vou pro intervalo bem rapidão, mas eu volto já.
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10: 5:33, horário de Brasília.

0: alô para algumas delas. Infelizmente não dá para abraçar todas, porque são mais de 100. Mas aqui a gente abraça algumas das emissoras parceiras que sempre levam o Acorda Brasil pelos quatro cantos do nosso país. E desde já aqui eu deixo o meu agradecimento e o meu abraço a cada um de vocês. E entre essas emissoras, nós temos a Rádio Interativa FM em Espírito Santo do Pinhal, São Paulo, a Rádio Rural FM em Tefé, no Amazonas, a Rádio Regional Esperança FM em Lins, São Paulo, e a Rádio Brasil em Campinas, São Paulo. Essas que são algumas das várias emissoras que integram a rede Aparecida de Rádio. E mais uma vez, o meu carinhoso abraço e o meu muito obrigado. E agora é hora deste quadro que eu gosto demais.
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0: No quadro Sertanejas do Meu Brasil de hoje, eu vou trazer essa dupla, que ela ficou conhecida em todo o Brasilzão, porque foi uma das duplas femininas, ou melhor, foi a dupla feminina que ficou mais tempo em atividade, ou seja, que tiveram uma carreira bem longa e, infelizmente, tiveram que encerrar devido a um problema de saúde de uma delas. Eu tô falando das Galvão, a dupla que era formada pela Meire e a Marilene, e elas que permaneceram em atividade ao longo de 74 anos. Olha só, 74 anos só de carreira. E elas permaneceram durante 7 décadas aí defendendo sempre a música caipira e a música sertaneja. Como eu disse, elas abriram as portas para muitas e muitas duplas femininas que hoje fazem sucesso no Brasilzão, cantoras. Porque vamos dar um exemplo assim: quando tudo era mato ainda, era mato, era terra para todo lado, elas chegaram lá, ó, só roçando mato e asfaltando, deixando aquele terreninho, deixando aquela estrada asfaltada para que as que viessem depois pegassem a estrada bem melhor para seguir a carreira. Foi isso que as Galvão fizeram. Elas cortaram todo o mato, vão lá, tinha aqueles morros lá, elas foram lá, regularam até os morros, deixou tudo, ó, niveladinho, e asfaltaram ainda para que as duplas femininas depois dela pudessem, vamos dizer assim, ter uma carreira ainda melhor e sem muitos preconceitos, coisa que elas enfrentaram muito no início da carreira. Infelizmente, a Marilene se foi. Elas encerraram a carreira no ano de 2021 por problemas de saúde que a Marilene vinha enfrentando. E no ano de 2022, infelizmente, a Marilene nos deixou. Mas o Brasilzão foi lá, deu força pra Meire Galvão, porque ela não podia deixar de cantar, né? É uma voz incrível, uma voz histórica da música caipira e da música sertaneja. E com apoio dos brasileiros e do maridão dela também, o grande maestro Mário Campanha, ela seguiu a carreira, dando sequência ao legado das Galvão e cantando agora ao lado do seu maridão, o Mário Campanha, na dupla Meire Galvão e Mário Campanha, que daqui a pouquinho vão estar no palco do Terra da Padroeira com os meus amigos Kleber Oliveira, o Tonho Prado e o Menino da Porteira. E dito isso, e trazendo agora pro quadro Sertanejas do Meu Brasil de hoje, nós matamos a saudade de As Galvão cantando o Beijinho Doce. Aumenta o volume, que é isso, o Brasil inteiro conhece.

0: Aparecida Música, Fé e Missão fechando mais um bloco com Zezé de Camargo cantando Caipira Nato, música que faz parte do projeto que o Zezé de Camargo tem levado pelas estradas, que é o projeto Rústico, é um projeto ele em carreira solo. Então o Zezé ele tem dois projetos, tem esse que é o Rústico, que tem essa música Caipira Nato, que ele tem viajado muito pelo nosso Brasilzão, e claro, segue aí firme e forte com a dupla Zezé de Camargo e Luciano, essa dupla que dispensa comentários e apresentações. Ou seja, Zezé tá ganhando dinheiro de todo lado com Zezé de Camargo e Luciano e com Zezé de Camargo Rústico, né? Bom demais. E por incrível que pareça, por isso que é um grande artista, consegue fazer repertórios diferentes, né? Porque o Zezé é um grande cantor, um compositor também de mão cheia e tem muitos, mas muitos sucessos, tanto que consegue ter duas carreiras e sem ficar repetindo música. Canta com Zezé de Camargo e Luciano, os sucessos da dupla e sucessos de autoria dele também e de outros compositores no Zezé de Camargo Rústico. Ei, Zezé de Camargo, esse artista aí é um dos melhores que a gente tem e por isso tá sempre rolando aqui no Acorda Brasil também. E agora é hora, sabe do quê? É hora do Amigo do Campo ficar bem informado com as principais notícias e informações do mundo agropecuário.
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3: A redução das chuvas em algumas áreas produtoras do Brasil começa a preocupar produtores rurais. Em regiões do centro-oeste e parte do sudeste, o tempo mais seco tem levado à queda da umidade do solo, o que pode impactar o desenvolvimento das lavouras e também de pastagens. Especialistas alertam que o monitoramento climático é fundamental nesse momento, principalmente para produtores que dependem de boas condições para garantir produtividade e reduzindo perdas.
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0: 6 horas, horário de Brasília.
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0: Já estamos de volta para aquele momento especial do programa, onde eu sempre convido você a falar com Deus e Nossa Senhora Aparecida através da oração da manhã com o missionário redentorista, Padre William Betônio. Bom dia, Padre William.
9: Olá, Bruno. Bom dia. Bom dia para você também, ouvinte da Rádio Aparecida, que nos acompanha nesta manhã. E começando este dia, convido você a fazer. Fazemos a nossa oração da manhã.

0: você neste momento a invocarmos sobre nós a presença da Trindade Santíssima, em nome do Pai, do Filho e do Espírito Santo. Amém.
1: Vamos rezar.
0: Deus de bondade e de misericórdia, abençoai este dia. Vós que destes a mim para que eu o sinta como um tempo santo, um tempo em que vós mesmo estáis sempre comigo. Abençoai tudo o que hoje tomar em minhas mãos. Fazei com que o meu trabalho tenha bons resultados. Abençoai as conversas que eu vou ter. Abençoai os encontros para que eu veja brilhar em cada pessoa a vossa face. Abençoai as pessoas que me são caras. Não as deixe sozinhas em seu caminho. Acompanhai-as e enviai vossos santos anjos para que eles andem no caminho junto com elas e as protejam. Abençoai este dia para que eu o viva com consciência de estar em vossa salutar e amorosa presença. Assim seja. Amém.
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2: O Evangelho de hoje de João, capítulo 3, versículos do 16 ao 18.
3: Deus amou tanto o mundo que deu seu Filho unigênito para que não morra todo o que nele crer, mas tenha a vida eterna. De fato, Deus não enviou o seu Filho ao mundo para condenar o mundo, mas para que o mundo seja salvo por ele. Quem nele crê não é condenado. Mas quem não crê já está condenado, porque não acreditou no nome do Filho unigênito.
2: Diante de tão grande e sublime mistério, nossa atitude de cristão e de comunidade é a da humildade e, ao mesmo tempo, de meditação para mergulharmos nesta fonte eterna de amor e comunhão, que é a Santíssima Trindade. Jesus, quem nos revelou que há um só Deus em três pessoas, Pai, Filho e Espírito Santo. A comunhão de amor entre as três pessoas da Santíssima Trindade deve ser também a nossa comunhão de irmãos, na mesma fé, no mesmo compromisso fraterno.
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0: Pai nosso que estais nos céus, santificado seja o vosso nome. Venha a nós o vosso reino, seja feita a vossa vontade, assim na terra como no céu. O pão nosso de cada dia nos dai hoje, perdoai as nossas ofensas, assim como nós perdoamos a quem nos tem ofendido, e não nos deixeis cair em tentação, mas livrai-nos do mal. Amém. Ave Maria, cheia de graça, o Senhor é convosco. Bendita sois vós entre as mulheres. Bendito é o fruto do vosso ventre, Jesus. Santa Maria, Mãe de Deus, rogai por nós, pecadores, agora e na hora de nossa morte. Amém. Em nome do Pai, do Filho e do Espírito Santo. Amém.
4: Muito obrigado, Padre William Betônio, e vamos seguindo a Acorda Brasil neste último dia do mês de maio, dia 31 de maio de 2026. E pra fechar o mês eu não posso ficar devendo moda, né? E essa semana eu fiquei devendo muita, mas muita música pros amigos e amigas que mandaram recadão no nosso WhatsApp. E agora eu já vou ficar devendo uma menos, porque eu vou atender o pedido do nosso amigo Jesus Ventura de Moriá. É Minas Gerais que pediu e vai ouvir Teodoro e Sampaio cantando Água no Leite.

0: Aparecida Música, Fé e Missão, tá aí os irmãos Gilberto e Gilmar cantando Tá Ruim, Mas Tá Bom. E essa vai pra minha amiga Meire de Caetité, na Bahia, que eu tava devendo pra ela também o Gilberto e Gilmar, e hoje eles cantaram bonito, Tá Ruim, Mas Tá Bom, pra eu não ficar devendo música, ainda mais nesse finalzinho de mês. Um beijo pra nossa amiga Meire, um abração a todos de Caetité, na Bahia, onde a nossa audiência é boa demais. E o MC Trick e o Murilão já estão ali balançando a caneca, já tá na hora do nosso cafezão. Hoje eu trouxe aquele pãozão de queijo, mas pensa num pão de queijo grande, um pra cada um, um pra mim, um pro Murilão e um pro MC Trick. Bora lá tomar um cafezão comendo esse pãozinho de queijo? Então simbora, enquanto a gente vai tomando nosso cafezão daqui, você, meu amigo e minha amiga, vai tomando seu cafezão daí também, com o intervalo é rapidão e daqui a pouquinho tem o quadro Show de Viola. Não sai daí não, que eu já tô voltando.
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0: 6:29, horário de Brasília.
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0: Já tomamos o delicioso café padroeira, já deu pra dar duas mordidas nesse pão de queijo maravilhoso que eu trouxe pro nosso cafezão. Pão de queijo grande, hein? Pensa no pão de queijo grande, é esse que eu trouxe pro nosso cafezão de hoje. Gostou, Murilão? Bom demais, MC Trick gostou também, mas ninguém conseguiu terminar de comer o pão de queijo, né? Que é pão de queijo grande. Daqui a pouquinho a gente volta lá para finalizar o nosso cafezão, porque agora tá na hora de levar para os nossos amigos e amigas um show de viola.
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0: E no quadro Show de Viola de hoje eu vou trazer essa dupla matogrossense, o Breno Reis e o Marco Viola, que vão cantar bonito pra gente. Vou onde tem amor. Deixa cair, Murilão, que o show de viola tá só.

0: fechando o programa de hoje ao som de Fred Gustavo e a participação do Gini Geno. Quem te viu, quem te vê, essa história que muita gente conhece ou já viveu algo parecido, de olhar pra pessoa e falar, minha nossa, quem te viu, quem te vê, você tá com isso aí, minha nossa. Não precisa nem falar mais nada, né, meu amigo e minha amiga? E moda boa do Gini Geno e da dupla Fred Gustavo, quando ainda estavam em atividade. Fechando com chave de ouro o Acorda Brasil deste domingão e fechando também esse mês de maio, agradecendo sempre o seu carinho e a sua companhia. Foi bom demais começar esse domingão sabendo que você estava ligadaço aqui na Rádio Aparecida, seja através do seu radinho, através do site, do aplicativo ou dando aquela carona pelas estradas da vida e sempre despeitando ao som dos clássicos sertanejos. E para não perder o costume, antes de eu ir embora, é claro que eu trago aquela mensagem especial para você.
1: Olá, meu querido irmão, querida irmã, no início desse dia, e coloquemos-nos na presença do Senhor, orando, pedindo, agradecendo. Sou o Padre Vanderlei, missionário redentorista. Vamos consagrar o nosso dia a Deus. Estamos aqui nesta semana de preparação para a festa do nascimento da comunidade missionária, a igreja convocada a anunciar os valores do evangelho em todos os cenários da história. Celebrando a graça de Pentecostes, somos convidados a abrir o coração à ação do Espírito Santo que desce sobre os apóstolos reunidos com Maria e outras mulheres para renovar, fortalecer e conduzir todos os fiéis no caminho da verdade e do amor. E assim como os apóstolos e Maria e as outras mulheres, reunidos, recebamos o dom do Espírito Santo e sejamos transformados em testemunhas corajosas do evangelho. Vamos rezar pela unidade em todos os setores da nossa comunidade de fé, pela igreja, pela nossa comunidade local, pela igreja em todo o mundo. Vamos rezar pela unidade dos corações da humanidade, que haja mais paz, amor, harmonia, que ao buscar os seus lugares de bem-estar, o ser humano não queira atrapalhar, machucar e matar. Vinde, ó Espírito Santo, enchei os nossos corações com a força do vosso amor e acendei em nós o fogo da vossa graça. Ó Espírito Divino, fonte de vida e santidade, derramai sobre nós vossos dons preciosos, a sabedoria que nos conduz, o entendimento que nos ilumina, o conselho que nos orienta, a fortaleza que nos sustenta, a ciência que nos aproxima de Deus, a piedade que nos torna filhos confiantes e o santo temor que nos mantém firmes no vosso caminho. Renovai, Espírito de amor, as nossas vidas, curai nossas fraquezas, transformai nossos corações endurecidos em corações de carne, como o Senhor nos diz, e fazei de nós instrumentos de paz. Que nossas mãos se estendam para semear a paz e jamais para pegar em armas que provocam guerra e morte. Espírito de amor, dai-nos a unidade, a capacidade de amar-nos na diversidade de cenários de vida que temos e somos. Descei sobre a vossa igreja reunida nesses dias em oração, fortalecendo as nossas comunidades e tornando-as missionárias corajosas do evangelho. Permanecei conosco ao longo desta semana e a todos os dias de nossa vida.

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Carvalho, Wellington Rosa de Souza, Ronaldo de Oliveira. Aniversariantes do Clube de Amigos da Rádio Educadora: Eva Carolina da Mota, Ignaci Santos Rangel, Ivete Conceição Rodrigues, Maria Paulina Ferreira e Ronaldo de Oliveira, novamente aqui. Também aniversariando, membro aqui da nossa equipe de leitores, Maria Clara Ribeiro Barbosa. Veio para celebrar conosco 24 anos de matrimônio, Júlia e Luciano. Rezamos também pela recuperação da saúde de Antônio Pereira Filho, José Pedro da Silva, Sebastião Anselmo, Pedro Paulo Mansur Pagano Sampaio, José Luiz Mol, falecidos de nossa comunidade: Divino Pagano Júnior, Maria da Penha dos Santos, Maria das Dores Martins, Sebastião Lúcio dos Santos. Santíssima Trindade, solenidade. Rezamos também hoje o segundo dia do tríduo da festa da diocese. Celebramos hoje a Santíssima do tríduo da festa da diocese. Celebramos hoje a Santíssima Trindade de Deus, que se revela Pai, Filho e Espírito Santo. Embora trino, se revela uno, dando continuidade ao tríduo em preparação para a festa dos 61 anos da caminhada pastoral e evangelizadora de nossa igreja particular de Itabira, Coronel Fabriciano. Hoje somos convidados a contemplar a igreja como povo de Deus reunido na comunhão. A palavra nos recorda que a primeira comunidade cristã vivia unida, partilhando a vida, a fé e os bens. Também nós, o corpo de Cristo, somos chamados a crescer na unidade, superando divisões e fortalecendo os laços de fraternidade. Que esta celebração eucarística nos ajude a viver mais intensamente a comunhão trinitária de Deus, tornando nossas comunidades sinais do seu amor. Iniciemos cantando.

0: Em nome do Pai, do Filho e do Espírito Santo.
1: Amém.
0: A graça de nosso Senhor Jesus Cristo, o amor do Pai e a comunhão do Espírito Santo esteja convosco.
1: Bendito seja Deus que nos reuniu no amor de Cristo.
0: Que bom nessa manhã nós estarmos juntos respondendo ao convite do Pai que nos chama a essa experiência de amor através da Santa Missa. Nós também nos colocamos em comunhão com todos que pela rede educadora de comunicação se fazem presentes nessa Santa Missa pelas ondas das nossas rádios. Como família, povo de Deus, comunidade de amor, nós nos colocamos diante da sua misericórdia. De coração contrito e humilhado, reconhecendo os nossos pecados, cantando, peçamos perdão.

0: Deus Todo-Poderoso, tenha compaixão de nós. Perdoe os nossos pecados e nos conduza à vida eterna.
1: Amém.

0: Oremos. Deus nosso Pai, enviando ao mundo a palavra da verdade e o Espírito Santificador, restabelecestes o vosso admirável mistério. Concedei-nos, na profissão da verdadeira fé, reconhecer a glória da Trindade e adorar a unidade na sua onipotência. Por nosso Senhor Jesus Cristo, vosso Filho, que é Deus, e convosco vive e reina na unidade do Espírito Santo, por todos os séculos dos séculos.
1: Amém.

0: Leitura do livro do Êxodo. Naqueles dias, Moisés levantou-se quando ainda era noite e subiu ao monte Sinai, como o Senhor lhe havia mandado, levando consigo as duas tábuas de pedra. O Senhor desceu na nuvem e permaneceu com Moisés, e este invocou o nome do Senhor. Enquanto o Senhor passava diante dele, Moisés gritou: Senhor, Senhor, Deus misericordioso e clemente, paciente, rico em bondade e fiel. Imediatamente Moisés curvou-se até o chão e, prostrado por terra, disse: Senhor, se é verdade que gozo do teu favor, peço-te, caminha conosco, embora este seja um povo de cabeça dura, perdoa nossas culpas e nossos pecados e acolhe-nos como propriedade tua. Palavra do Senhor.
1: Graças a Deus.

0: Leitura da segunda carta de São Paulo aos Coríntios. Irmãos, alegrai-vos, trabalhai no vosso aperfeiçoamento, encorajai-vos, cultivai a concórdia, vivei em paz, e o Deus do amor e da paz estará convosco. Saudai-vos uns aos outros com o beijo santo. Todos os santos vos saudam. A graça do Senhor Jesus Cristo, o amor de Deus e a comunhão do Espírito Santo estejam com todos vós. Palavra do Senhor.
1: Graças a Deus.

0: O Senhor esteja convosco.
1: Ele está no meio de nós.
0: Proclamação do Evangelho de Jesus Cristo segundo João.
1: Glória a vós, Senhor.
0: Deus amou tanto o mundo que deu o seu Filho unigênito para que não morra todo que nele crer, mas tenha a vida eterna. De fato, Deus não enviou o seu Filho ao mundo para condenar o mundo, mas para que o mundo seja salvo por ele. Quem nele crê não é condenado, mas quem não crê já está condenado, porque não acreditou no nome do Filho unigênito. Palavra da salvação.
1: Glória a vós, Senhor.
0: A igreja hoje nos convida a celebrar a festa da Santíssima Trindade. Ao longo da história, Deus vem ao encontro do seu povo, vem ao nosso encontro. E ao se encontrar conosco, ele se revela, ele mostra o seu rosto. E esse rosto é comunidade, esse rosto é comunhão, esse rosto é amor. Nós aprendemos, e assim Deus nos fez conhecer, que ele é um único Deus, mas se revela em três pessoas. Não três deuses, um Deus só, mas se comunica de formas diferentes. Três pessoas distintas que se relacionam. E conhecer de Deus, apesar que Deus é muito maior do que a gente dá conta de aprender, de assimilar, de compreender, mas nós, aprendendo um pouco do que conseguimos sobre Deus, a gente também aprende a dizer de nós mesmos. Nós somos feitos imagem e semelhança de Deus. Então, tudo que se diz de Deus, se diz um pouco de nós também. E hoje, ao perceber, então, que Deus é trindade, é comunhão, é amor, nós aprendemos que nós também somos chamados a ser comunidade, amor, comunhão. Então, uma das realidades que a festa da Santíssima Trindade nos convida a assumir é esse ser comunitário que nós não podemos nos isentar de viver. Nós temos que ter esse cuidado de estar uns com os outros, mesmo com os mais difíceis, mesmo com aqueles que exigem mais do nosso amor e da nossa paciência, nós não podemos deixar de viver com os outros. Se nós nos isolamos, se nós nos fechamos em nós mesmos, nós empobrecemos a nossa existência. E esse Deus que é três pessoas, ele se revela a nós e nos ajuda a perceber que na linguagem de Deus se encontra a linguagem do que buscamos ser. Uma comunidade íntegra, que se encontra e soma os seus dons, os seus carismas, as suas características para formar um único corpo que é a igreja. Nós aprendemos que Deus é um só. E Deus se revela Pai e a gente aprende, todos os homens que estão aqui tem possibilidade de ser pai, mas em primeiro lugar, são pessoas. Para que se tornem pais, é preciso que surja um filho. Então a gente vai percebendo que na comunicação da Santíssima Trindade, não há uma hierarquia. Deus é maior do que o Filho, que é maior do que o Espírito Santo. Não, é um Deus só, não tem nada de mais nem menos, não. Um não é maior do que o outro, um não manda mais do que o outro. Só existe um pai porque tem um filho. E só existe um pai porque esse filho gera o filho. E como é que ele gera? No Espírito Santo. Toda essa comunicação, toda essa presença de Deus na história, toda essa interação de Deus conosco, vai nos revelando então que Deus é um só, mas que na comunicação ele vai se apresentando. Mas não há uma hierarquia onde Deus é mais do que o outro ou o filho é mais do que o Espírito Santo. É um único Deus. Tudo que nós falamos de Deus Pai, nós o dizemos também do Filho e do Espírito Santo. Não há mais nem menos. Então, o nosso Deus é único. Então, a unidade faz parte da identidade do povo de Deus, porque o nosso Deus é único. Quem divide, quem confunde, quem desperta é o inimigo. É o divisor, é o demônio. Qual que é o papel do demônio? Dividir, confundir, dispersar, nos fazer perder. Deus nos congrega. A festa de hoje, então, é a festa da unidade. Conhecendo a imagem de Deus, nós conhecemos quem o somos. E é bonito perceber que para nos dizer dessa festa, a igreja recorre na primeira leitura a esta experiência do Êxodo, quando Moisés nos mostra já no Antigo Testamento uma realidade que muitos de nós, às vezes, não compreendemos. Ô padre, parece que Deus amor é só quando aparece Jesus, né? Porque no Antigo Testamento é um Deus que vinga, é um Deus que mata o inimigo, é um Deus que castiga. Olha a linguagem de Moisés com Deus na primeira leitura. Tu que é um Deus bom, compassivo, lento na vingança, ou seja, um Deus que sempre se comunicou para nós como um Deus amor, um Deus misericordioso, um Deus compreensivo, um Deus que não trai os seus filhos que somos nós. Deus, ele é imutável, ele é sempre amor. Independente se a gente faz por merecer ou não, Deus continua sendo amor. É a identidade de Deus, ele o é. E nós somos chamados, então, a entrar nesse mistério num Deus que é amor e saber que quanto mais nós nos abrimos a viver o amor, nós vivemos Deus. E quanto mais vivemos Deus, nós vivemos aquilo que somos chamados a ser. Não ser um outro Deus na Terra, mas deixar Deus agir através de nós. É esse o mistério que a festa de hoje nos revela. A gente veio construindo essa comunicação de Deus, principalmente nos últimos tempos, pela Páscoa. Nós descobrimos que esse Jesus que veio até nós, como o Evangelho nos fala hoje, ele não veio como o preço do nosso pecado. A gente lê assim piedosamente e não precisamos deixar de fazê-lo. Mas Deus não é um vingativo que espera o preço do sangue e do sacrifício de pessoas para poder acalmar o seu coração irado. Deus é amor. O preço da cruz imposta sobre nosso Senhor Jesus Cristo é o preço dos homens. É o nosso coração endurecido que leva Jesus à morte. Não é Deus que queria a morte. Deus quer a vida. Deus quer a nossa vitória. Deus quer o nosso sucesso. Deus quer a nossa felicidade. Então, é Deus que se revela no Filho e que nos prepara para receber o dom do Espírito Santo. E é na força do Espírito Santo que nós vamos compreendendo o que é essa comunicação de Deus. Então, a festa de hoje não é para a gente poder ficar tentando fazer matemática para saber se quando que 1 + 1 + 1 dá 3 e quando que 3 dá 1, não é isso, é mistério. Ô padre, mistério quer dizer que não explica. Não, mistério quer dizer que é uma verdade revelada, mas que ela é muito maior que nossa, ela nos ultrapassa. Ela vai para além da nossa compreensão. Então não é que Deus é um enigma a ser decifrado. Deus se dá a conhecer, Deus vem ao nosso encontro, Deus caminha conosco. Mas nós não damos conta de compreender toda a extensão da comunicação de Deus. Quem é que nos facilita essa compreensão? O dom do próprio Deus, que é o Espírito Santo, que vem morar dentro de nós, que vem falar em nós, que vem nos animar na caminhada. Esse dom que nós fomos convidados, domingo passado, a renovar dentro de cada um de nós. Então, de forma muito sucinta e objetiva, hoje nós estamos celebrando o mistério da Santíssima Trindade. Um Deus que nos ultrapassa, que é maior do que nós e que nos abraça no seu amor. Um Deus que nos ensina que nós somos comunidade, comunhão, povo de Deus. Há tempos atrás, como foi doloroso para nós quando tivemos que passar por aquela pandemia e tivemos que aprender a rezar sozinho, cada um na sua casa. Foi suficiente? Foi, mas não foi o bastante, porque nós não somos para estar isolados, nós somos para ser comunidade, para nos dar as mãos. E nós brasileiros, mais do que nunca, nós gostamos de tocar uns nos outros, de nos abraçar, de nos confraternizar, de ter o churrasquinho no final de semana, de estar com as pessoas que a gente gosta, de passear juntos, né? Então, é da natureza do ser humano. Então, não nos isolemos, não nos fechemos, botemos-nos em comunhão com o outro e procuremos cada vez mais crescer, para que a nossa presença possa ser uma presença de qualidade na vida do outro. Não quem nos adoece, não ser motivo de doença para o outro, mas ser motivo de edificação e de alegria. Louvado seja o nosso Senhor Jesus Cristo.
1: Seja louvado.
0: Então vamos professar nossa fé? Creio em Deus Pai, Todo-Poderoso, Criador do céu e da terra, e em Jesus Cristo, seu único Filho, nosso Senhor,
1: que foi concebido pelo poder do Espírito Santo, nasceu da Virgem Maria, padeceu sob Pôncio Pilatos, foi crucificado, morto e sepultado, desceu à mansão dos mortos, ressuscitou no terceiro dia, subiu aos céus, está sentado à direita de Deus Pai Todo-Poderoso, onde há de vir a julgar os vivos e os mortos. Creio no Espírito Santo, na Santa Igreja Católica, na comunhão dos santos, na remissão dos pecados, na ressurreição da carne, na vida eterna. Amém.
0: Irmãos e irmãs, unidos como povo de Deus, elevemos ao Deus Trindade Santa as nossas humildes preces, suplicando: ouvi-nos, ó Pai, por vosso Filho no Espírito Santo.
2: Ouvi-nos, ó Pai, por vosso Filho no Espírito Santo. Deus Pai quis se revelar à humanidade, escolhido para si um povo. Iluminai, Senhor, a vossa Igreja, para que viva a comunhão como sinal visível do vosso amor, rezemos.
3: Ouvi-nos, ó Pai, por vosso Filho, no Espírito Santo.
2: Deus Filho ordenou que a Igreja ensinasse e batizasse todos os povos. Conduzi, Senhor, nossas comunidades à unidade, superando divisões e fortalecendo a fraternidade. Rezemos.
3: Ouvi-nos, ó Pai, por vosso Filho, no Espírito Santo.
2: Deus Espírito Santo socorre aqueles que o buscam como refúgio e fortaleza. Ajudai, Senhor, os que sofrem, para que encontrem no Paráclito o consolo em suas tribulações. Rezemos.
3: Ouvi-nos, ó Pai, por vosso Filho no Espírito Santo.
2: Deus, Pai de ternura, prometeu estar presente na vida familiar, base de todo o plano divino. Inspirai, Senhor, nossas famílias a serem espaços de comunhão, diálogo e fé. Rezemos.
3: Ouvi-nos, ó Pai, por vosso Filho no Espírito Santo.
0: Deus Pai, ouvi bondoso as nossas súplicas e concedei-nos o auxílio da vossa proteção. Por Cristo nosso Senhor.
2: Amém.

0: Oremos, irmãos e irmãs, para que este nosso sacrifício seja aceito por Deus Pai Todo-Poderoso.
1: Receba, o Senhor, por tuas mãos este sacrifício para a glória do seu nome, para o nosso bem e de toda a sua santa igreja.
0: Senhor nosso Deus, nós vos pedimos, santificai pela invocação do vosso nome esta nossa humilde oferenda, e por meio dela, tornai-nos uma dádiva perene para vós. Por Cristo nosso Senhor.
1: Amém.
0: O Senhor esteja convosco.
1: Ele está no meio de nós.
0: Corações ao alto.
1: Nosso coração está em Deus.
0: Demos graças ao Senhor nosso Deus.
1: É nosso dever e nossa salvação.
0: Na verdade, é digno e justo. É nosso dever e salvação dar-vos graças sempre e em todo lugar, Senhor Pai Santo, Deus Eterno e Todo-Poderoso. Com vosso Filho Unigênito e o Espírito Santo, sois um só Deus e um só Senhor. Não uma única pessoa, mas três pessoas num só Deus. Tudo que revelastes e nós cremos a respeito de vossa glória, atribuímos sem diferença ao Filho e ao Espírito Santo. Portanto, proclamando nossa fé em vossa verdadeira e eterna divindade, adoramos cada uma das pessoas na mesma natureza e igual majestade. Por isso vos louvam os anjos e os arcanjos, os querubins e os serafins, que não cessam de proclamar todos os dias, cantando a uma só voz.

0: Na verdade, vós sois santo, ó Deus do universo, e tudo o que criastes proclama o vosso louvor, porque por Jesus Cristo, vosso Filho e Senhor nosso, e pela força do Espírito Santo, dais vida e santidade a todas as coisas, e não cessai de reunir para vós um povo, que vos ofereça em toda parte, do nascer ao pôr do sol, um sacrifício perfeito. Por isso, ó Pai, nós vos suplicamos, santificai pelo Espírito Santo as oferendas que vos apresentamos para serem consagradas, a fim de que se tornem o corpo e o sangue de vosso Filho, nosso Senhor Jesus Cristo, que nos mandou celebrar este mistério.
1: Enviai o vosso Espírito Santo.
0: Na noite em que ia ser entregue, Jesus tomou o pão, pronunciou a bênção de ação de graças, partiu e o deu a seus discípulos, dizendo: tomai todos e comei. Isto é o meu corpo, que será entregue por vós. Do mesmo modo, no fim da ceia, ele tomou o cálice em suas mãos, pronunciou a bênção de ação de graças e o deu a seus discípulos, dizendo: tomai todos e bebei. Este é o cálice do meu sangue, o sangue da nova e eterna aliança, que será derramado por vós e por todos para a remissão dos pecados. Fazei isto em memória de mim. Mistério da fé.
1: Anunciamos, Senhor, a vossa morte e proclamamos a vossa ressurreição. Vinde, Senhor Jesus.
0: Celebrando agora, ó Pai, o memorial da paixão redentora do vosso Filho, da sua gloriosa ressurreição e ascensão ao céu, e enquanto esperamos sua nova vinda, nós vos oferecemos em ação de graças este sacrifício vivo e santo.
1: Aceitai, ó Senhor, a nossa oferta.
0: Olhai com bondade a oblação da vossa igreja e reconhecei nela o sacrifício que nos reconcilia convosco. Concedei que alimentando

0: Nós vos suplicamos, Senhor, que este sacrifício da nossa reconciliação estenda a paz e a salvação ao mundo inteiro. Confirmai na fé e na caridade a vossa Igreja que caminha neste mundo, com vosso servo, o Papa Leão, com os bispos do mundo inteiro, os presbíteros e diáconos, os outros ministros e o povo por vós redimido. Atendei propício às preces dessa família que reunistes em vossa presença. Reconduzi a vós, Pai de misericórdia, todos os vossos filhos e filhas dispersos pelo mundo inteiro.
1: Lembrai-vos, ó Pai, da vossa Igreja.
0: Acolhei com bondade no vosso reino os nossos irmãos e irmãs que partiram desta vida e todos os que morreram na vossa amizade. Unidos a eles, esperamos também nós saciar-nos eternamente da vossa glória, por Cristo Senhor nosso. Por ele dai ao mundo todo o bem e toda a graça. Por Cristo, com Cristo e em Cristo, a vós, Deus Pai Todo-Poderoso, na unidade do Espírito Santo, toda honra e toda glória, por todos os séculos dos séculos.

0: com amor e confiança, vamos rezar como o Senhor ensinou. Pai nosso que estás no céu,
1: santificado seja o vosso nome. Venha a nós o vosso reino. Seja feita a vossa vontade, assim na terra como no céu. O pão nosso de cada dia nos dai hoje. Perdoai-nos as nossas ofensas, assim como nós perdoamos a quem nos tem ofendido. E não nos deixeis cair em tentação, mas livrai-nos do mal.
0: Livrai-nos de todos os males, ó Pai, e dai-nos hoje a vossa paz. Ajudados pela vossa misericórdia, sejamos sempre livres do pecado, protegidos de todos os perigos, enquanto aguardamos a feliz esperança e a vinda do nosso Salvador, Jesus Cristo.
1: Vosso é o reino, o poder e a glória para sempre.
0: Senhor Jesus Cristo, dissestes aos vossos apóstolos, eu vos deixo a paz, eu vos dou a minha paz. Não olheis os nossos pecados, mas a fé que anima a vossa igreja. Dai-lhe, segundo vosso desejo, a paz e a unidade. Vós que sois Deus, com o Pai e o Espírito Santo.
1: Amém.
0: A paz do Senhor esteja sempre convosco.
1: O amor de Cristo nos uniu.

0: Porque sois filho, Deus enviou aos nossos corações o Espírito do seu Filho, que clama: Abá, ó Pai. Eis o Cordeiro de Deus que tira o pecado do mundo.
1: Senhor, eu não sou digno de que entreis em minha morada, mas dizei uma palavra e serei salvo.

0: Oremos. Senhor nosso Deus, proclamando nossa fé na Trindade eterna e santa e na sua indivisível unidade, nós vos pedimos que a comunhão deste sacramento nos sirva para a salvação do corpo e da alma, por Cristo nosso Senhor.
1: Amém. Enviai, Senhor, muitos operários para a vossa messe. Avisos de nossa comunidade. Continuamos com a campanha do metro quadrado. Com muita alegria e gratidão, concluímos a etapa do telhado da nossa co-catedral, graças à generosidade e ao empenho de toda a comunidade. Porém, ainda temos parcelas em aberto e a continuidade da reconstrução. Contamos com sua colaboração mensal por meio do SOS Co-Catedral. Unidos na fé e na esperança, seguimos reconstruindo nossa igreja. A nossa paróquia de São Sebastião recebe doações de roupas e itens em boas condições de uso para a realização de bazar. Sua doação ajuda famílias, apoia as ações da paróquia e ainda contribui com o meio ambiente. Faça o bem e participe. Estamos nos preparando para a festa de Corpus Christi, dia 4 de junho, próxima quinta-feira. A partir das 7 horas da manhã, iniciaremos a confecção dos tapetes, que esse ano retorna lá para o trecho do próximo da Co-Catedral. Para isso, contamos com a colaboração de todos. Quem puder trazer algo para partilharmos no café da manhã, agradecemos. Às 16 horas, lá na Co-Catedral, a nossa missa solene de Corpus Christi, seguida de procissão. Convidamos também para a festa dos 61 anos de criação da nossa Diocese de Itabira, Coronel Fabriciano, que será realizada no dia 14 de junho, na paróquia Nossa Senhora da Piedade, em Belo Oriente. Reserve sua passagem na secretaria da paróquia. Iniciamos os preparativos para o maior arraiá da região, o 22º arraiá do Bastião. Para que esta grande festa aconteça, contamos com a ajuda e colaboração de toda a comunidade. Você receberá da equipe da acolhida na saída um pedido de doação, que poderá ser devolvido nas próximas missas. Contamos com a sua participação e generosidade. E na saída aqui da Santa Missa, você pode passar na cantina, que hoje tem canjicão, queimadinho, bolo de cenoura com cobertura de chocolate, pastel de carne e de queijo.
0: Nesse dia da festa da Santíssima Trindade, nós queremos, como família, povo de Deus, celebrar o aniversário do casal que está completando 24 aninhos de matrimônio. Se vocês puderem vir aqui na frente. Nós estamos celebrando essa missa em ação de graças.

0: Bom, tem que celebrar, né? Essa comunhão. Queria que você partilhasse de forma bem simples, né? Assim, recordando essa história de 24 anos atrás, onde vocês se casaram, se quiser falar um pouquinho também como que se conheceram, com poucas palavras.
1: Tava combinado, né? Então, nós casamos aqui na Matriz, 10 anos de namoro, 24 anos de casamento, 34 anos de união, é isso. É isso, todo mundo sabe, né? É alegrias, tristezas, superações, dificuldades e muita fé para a gente vivenciar isso no cotidiano, que é um cotidiano que às vezes é muito bom, às vezes nem tão bom, às vezes é ótimo, e eu acho que isso é a vida, né?
2: São 34 anos que, graças a Deus, é mais alegria do que tristeza, né? E sempre colocando Deus acima de tudo, pedindo saúde e união na família para ter mais 24 anos para frente, Deus quiser.
0: Então vamos renovar esse compromisso de 24 anos atrás, um ficando de frente para o outro, se dando as mãos. Aí você olha nos olhos dessa mulher que você conquistou há 34, né? E vamos renovar o que vocês se comprometeram diante de Deus há 24 anos atrás. Fala o seu nome.
2: Eu, Luciano, te recebo, Júlia. Te recebo, Júlia, mais uma vez, com minha esposa. Prometo continuar fiel. Na alegria e na tristeza, na saúde e na doença, todos os dias de nossa vida.
1: Eu, Júlia, te recebo, Luciano, mais uma vez, como meu esposo, e prometo continuar fiel, na alegria e na tristeza, na saúde e na doença, todos os dias de nossas vidas.
0: Que o Deus de Abraão, o Deus de Isaac, o Deus de Jacó, o Deus que abençoou os nossos pais no paraíso, continue abençoando esta união. Ninguém separe o que Deus uniu. Bendigamos ao Senhor, demos graças a Deus.

Parabéns pro casal. Felicidades renovadas. É um casal comprometido com o social, né? Com o povo. Tem criança na missa essa hora? Será que tem? Tem criança? Cadê as crianças da comunidade? Hoje o padre acelerou a missa, ainda tem 5 minutos ainda para o padre. Nossa.

Que Deus abençoe esse pãozinho, nesse pãozinho abençoe essas crianças e permita que elas continuem crescendo em sabedoria, idade e graça. Em nome do Pai, do Filho e do Espírito Santo. Amém. A cada criança pega um pãozinho.

0: Então, reforçando, próxima quinta-feira, festa de Corpus Christi, a Santa Missa na Cocatedral, 4 horas da tarde. Vamos ver como é que ficou aquela obra lá, pelo menos espaço maior que a gente pôde realizar agora, que é do telhado. O Senhor esteja convosco.
1: Ele está no meio de nós.
0: A bênção do Deus Todo-Poderoso, Pai, Filho e Espírito Santo.
1: Amém.
0: Ide em paz. Que o Senhor vos acompanhe.
1: Graças a Deus.

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1: A vós louvor, honra e glória eternamente. Sede bendito, Senhor Deus de nossos pais. Sede bendito, nome santo e glorioso. A vós louvor, honra e glória eternamente. No templo santo, onde refugi a vossa glória, e em vosso trono de poder vitorioso. A vós louvor, honra e glória eternamente. Sede bendito que sondais as profundezas, e superior aos querubins vos assentais. Sede bendito no celeste firmamento. A vós louvor, honra e glória eternamente. Glória ao Pai, ao Filho e ao Espírito Santo, como era no princípio, agora e sempre. Amém.
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É você, mais uma edição do programa Fé e Vida, nesta manhã de domingo, manhã ensolarada de domingo, hoje dia 31 de maio de 2026. Já chegando ao final do mês de maio, mês de junho bate as portas, aí já a metade do ano de 2026. Vale essa reflexão para nós. O importante é que aproveitemos bem esse tempo que parece nos passar tanto rapidamente, um tanto quanto rapidamente, mas que possamos fazer algo durante todo esse tempo. Que tenhamos a capacidade de escrever algo nas páginas da vida. Escrever algo bom nas páginas da vida. Que sejamos pessoas melhores a cada dia, que possamos nos construir a cada dia, sendo a pessoa melhor, contando com a graça de Deus, ou melhor, contando e acolhendo a graça de Deus, para que a gente seja uma pessoa melhor, procurando nos conhecer melhor, conhecer as nossas virtudes, os nossos valores, os princípios, e conhecendo também os nossos defeitos, as nossas imperfeições, as imperfeições humanas, para construir algo melhor nesse mundo. É a grande alegria nossa de estar com você, trazendo essa mensagem da nossa 91.7 FM ao seu coração, Rádio Educadora, a primeira do Vale do Aço. É a rede educadora de comunicação que conecta o Vale do Aço com o mundo. Coordenação artística, Matheus Cabral. Coordenação de jornalismo, Janaína Oliveira. Coordenação administrativa, Joana Avelino. Direção, Padre José Wilker. Lembrando aí que o nosso amigo Padre José Wilker apresenta todos os dias, de segunda a sexta, o programa Clube dos Amigos. Às 15, logo após a consagração a Nossa Senhora Aparecida, ele esteve em Aparecida juntamente com a equipe da educadora, em reunião e na celebração dos 75 anos da Rádio Aparecida. Louvamos a Deus também pelos 75 anos da Rádio Aparecida, né? E nós estamos juntos, né? Somos como afiliados, né? Estamos juntos aí, Rádio Educadora e Rádio Aparecida. Você percebe que tem toda uma programação da Rádio Aparecida no final de semana, sábados e domingos, à noite, 24 horas no ar. Louvado seja Deus, não é verdade? Apresentação do programa de Geraldo Tadeu, missionário leigo redentorista, e nos trabalhos técnicos hoje, nosso amigo Ícaro Alves. Que bom estar com você. Estaremos até às 9 horas e 34, 35 minutos. Lembrando que você pode fazer contato conosco pelo WhatsApp 99771-4902. E agora chega para cantar Alessandra Salles, A Cada Manhã.

Maravilha, estamos de volta, continuando com o nosso programa, trazendo para você a liturgia de hoje. Hoje, dia 31 de maio, celebramos a Santíssima Trindade. E os textos da liturgia de hoje são os seguintes. A primeira leitura é do livro do Êxodo. Senhor, Senhor, Deus misericordioso e clemente. Êxodo 34, capítulo 34, versículos de 4b a 6 e depois do versículo 8 a 9. 4b é a segunda parte do versículo 4, tá bom? E o evangelho, aliás, o salmo responsorial é o salmo, na verdade, é do profeta Daniel. Isso é enorme aqui, né? Capítulo 3, versículo 52, 53, 54, até 56, e o refrão é o 52b. A vós louvor, honra e glória eternamente. A segunda leitura é a segunda carta de São Paulo aos Coríntios, capítulo 13, versículos de 11 a 13. A graça de Jesus Cristo, o amor de Deus e a comunhão do Espírito Santo. O evangelho é segundo São João, capítulo 3, versículos de 16 a 18. Deus enviou seu filho ao mundo para que o mundo seja salvo por ele. Em nossas orações, encontros e celebrações, sempre invocamos a Trindade Santa, sinal de que nossa fé nasce e se expressa na relação com Deus, uno e trino. Na primeira leitura, Deus se manifesta a Moisés por palavras que revelam sua face amorosa, misericordiosa, sua face amorosa, misericordioso e clemente, paciente, rico em bondade e fiel. É o Deus que se aproxima, que caminha com o ser humano e se deixa conhecer pelo seu rosto de compaixão. A pergunta para nós: o Deus que se aproxima, que caminha com o ser humano e deixa acontecer pelo seu rosto de compaixão, está presente em minha vida, em sua vida? Na segunda leitura, a saudação dirigida à comunidade de Corinto expressa de forma simples e profunda a fé trinitária presente desde os primeiros tempos do cristianismo. A graça do Senhor Jesus Cristo, o amor de Deus e a comunhão do Espírito Santo estejam com todos vós. Essa saudação traduz não apenas a doutrina, mas a experiência viva da presença de Deus na vida da comunidade. Traduz não apenas a doutrina, mas a experiência viva da presença de Deus na vida da comunidade, ou seja, em nossas vidas, em nossas comunidades. No evangelho, Jesus, em diálogo com Nicodemos, revela que o Pai amou tanto o mundo que enviou o Filho não para condená-lo, mas para que, por meio dele, todos tenham vida, para que, através dele, por meio dele, todos tenham vida. A fé em Jesus se torna
o caminho de acesso a essa salvação, que é fruto do amor gratuito e universal do Pai. Celebrar a Santíssima Trindade é recordar que não fomos criados para o isolamento, ou seja, não fomos criados para ficarmos isolados. Somos seres humanos sociais. Nós somos eminentemente sociais. Não fomos criados para o isolamento. A vida cristã é vocação e a comunhão. Então a nossa vida é vocação à comunhão, ao encontro, à fraternidade. Estamos praticando a comunhão, estamos praticando a fraternidade. A imagem do Deus Trino nos inspira a viver relações marcadas pelo amor, pela escuta e pela partilha. É importante, meus queridos e minhas queridas, esta compreensão da importância de viver essas relações marcadas pelo amor, pela escuta e pela partilha. Muitas vezes não sabemos ouvir o outro, escutar o outro. O amor também de que fala os textos bíblicos, o amor de Jesus é o amor ágape, ou seja, amor despretensioso, amor incondicional. Nós praticamos o amor incondicional ou não? E para terminar esta reflexão, vamos dizer juntos: glória ao Pai, ao Filho e ao Espírito Santo, como era no princípio, agora e sempre. Amém. Fiquemos com essa reflexão para este dia de hoje do programa Fé e Vida. É claro, você tem a oportunidade de refletir a partir das celebrações litúrgicas em nossas comunidades, em toda a nossa diocese, em toda a nossa igreja. Assim vamos aprendendo a nos construir a partir da palavra de Deus. E vamos chamar para cantar agora. Ah, antes de chamar para cantar, deixa eu anunciar que daqui a pouco nós teremos como entrevistados no programa Fé e Vida dois companheiros, uma companheira e um companheiro, que vai trazer aqui uma história de resgate nas suas caminhadas. Você sabe que temos trazido aqui a Rita de Cássia, aqui do CAS Redentorista, trazendo aí todo o projeto, todo o trabalho em busca do resgate do ser humano, do fortalecimento de vínculos, de tudo aquilo que pode fazer com que a gente possa crescer, possa se resgatar. E hoje nós teremos a alegria de receber dois companheiros que vão falar para nós sobre o AA, Alcoólicos Anônimos. Você sabe que é uma grande alegria para a família quando alguém dependente, de qualquer forma, sob qualquer forma de dependência, ele se liberta. Então são histórias inspiradoras para nós. A partir das 8:30 até as 9:00 no nosso quadro de entrevistas. Agora sim, chamamos para cantar Adoradores em Verdade, Maravilhas do Teu Altar.

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10: Maravilha, maravilha, 91.7 FM, a hora certa, 8:32. Como havíamos anunciado, recebemos nos nossos estúdios dois companheiros do AA, Alcoólicos Anônimos. O programa Fé e Vida tem essa missão de trazer para os nossos ouvintes entrevistados que vão partilhar sua história, sua vida, todo o trabalho que vem sendo feito para o resgate. Na verdade, que uma irmandade que tem o objetivo de salvar vidas. E com alegria nós recebemos vocês aqui, né, os dois companheiros, um companheiro e uma companheira. Bom dia para você, para os ouvintes.
11: Bom dia.
10: Bom dia para você.
12: Bom dia a todos os ouvintes. Meu nome é... codinome Luiz.
10: Sim.
12: Meu codinome é Luiz, né? E estamos na caminhada.
10: Beleza. Aí, perguntando para a senhora, como que a senhora se sente? Há quanto tempo a senhora participa e como se sente participando do AA?
11: Meu nome é Flávia.
10: Sim.
11: Eu também sou uma doente alcoólica, né? Sim. E somente pela graça de um poder superior a mim, eu não tenho ingerido nenhuma substância que contém álcool.
10: Que beleza.
11: E eu consegui isso em Alcoólicos Anônimos, na Irmandade de Alcoólicos Anônimos.
10: E já, né, participa há muito tempo?
11: Já participo há mais de 10 anos.
10: Há mais de 10 anos. A senhora com certeza se sente muito feliz com isso, com essa participação.
11: Muito feliz. Foi um divisor, né, na minha vida. O antes e o depois, né? E aquele mundo que eu vivia, eu não volto lá mais.
10: Que né? Bacana.
11: Então, porque eu me policio no programa de Alcoólicos Anônimos. E a doença do alcoolismo é uma doença da família.
10: Doença da família atinge
11: a família. Atinge toda a família.
10: E lembrando que é uma doença, né? Às vezes a gente tem uma tendência de falar assim, aqui tá, não vê como doença. E exatamente. Há a possibilidade de se salvar.
11: Não, é provado, né, pela Organização Mundial da Saúde, que o alcoolismo é uma doença incurável, sim, né, de fins fatais, progressiva, levando a pessoa à morte prematura, né, e depois que está, entende o programa de Alcoólicos Anônimos, ele consegue parar de ingerir esse primeiro gole, né? Porque sim, um é pouco e mil não basta.
10: E ele tem todo um programa.
11: E tem um programa a seguir que parece simples, sim, né? Parece simples porque evite o primeiro gole, frequente as reuniões de início. E o trabalho, o serviço, esse serviço de levar mensagem, né? Aqueles que ainda sofrem, é a finalidade primordial de Alcoólicos Anônimos, levar a nossa mensagem àquele que ainda sofre, sim, e que tem o desejo de parar de beber.
10: Beleza. Eu só tenho um trabalho de coordenação diária, né?
11: Estou como membro coordenador diária e faço os trabalhos, né? Sim. De divulgação, de participação, né? Na área, nós estamos na área 34, sim, né?
10: Que bacana. E a senhora se sente muito bem fazendo esse trabalho.
11: Eu me sinto muito feliz, muito realizada e muito capaz, né?
10: Que bom, né? Aumenta a autoestima, se torna uma pessoa resiliente.
11: Exatamente. Isso, verdade. Com muita humildade.
10: Humildade.
11: Com muita aceitação.
10: Sim.
11: Né? E com o desejo mesmo de não voltar aquele primeiro gole.
10: Bacana.
11: O trabalho em AA, ele salva. Ele recupera.
10: Tira a pessoa do fundo.

0: falar sobre o sentimento de pertencer à Irmandade que está distribuída nessa, destinada a salvar vidas, é extraordinário, né? Porque a maioria de nós nem sabíamos que precisaríamos dessa oportunidade única, um reconhecimento dentro de nós mesmos que temos problemas.
1: Sim.
0: Né? E de repente alguém chega, né, destinado pelo poder superior a nós, né, que nós, cada um concebe da maneira do Deus que ele entende,
1: cinco
0: religião.
1: Sim.
0: E coloca pra gente, olha, se você quiser tem uma saída, mas você tem que decidir. Então essa decisão nossa de continuar voltando, né, há 34 anos continuando voltando na caminhada, tem pessoas com mais tempo, né, e isso é extraordinário, a gente roda com isso. Mostra pra gente que nós estamos no caminho certo, né? Sem vaidade, sem o compromisso só de ajudar aqueles que realmente nem sabem que vão precisar lá na frente.
1: Nem sabem. Sabe. E aí é um trabalho bonito, né, Flávio? Você vai, você há 34 anos, é um tempinho assim de história. Significa que você não regrediu, você está sempre galgando novos passos, né? Como foi que dizer? Galgando novos espaços, momentos da sua vida que te ajuda a fortalecer cada vez mais.
0: É, com certeza, né? A Irmandade, ela favorece isso pra gente através desses encontros que a gente participa, né? Desses, vamos dizer, congresso, né? Seria dizer, falado aqui fora.
1: Sim.
0: Nesse congresso de autoavaliação da gente mesmo, com a gente e Deus, que nós realmente fomos destinados a fazer. Não foi qualquer coisa, né? Como foi falado no início aqui, salvar vidas não é uma coisa pouca, é uma coisa muito grande aos olhos.
1: Pô, como daqueles, é grande, grandioso.
0: Né? E a gente vê essas pessoas mais ou menos favorecidas em situação de rua, né? Pessoas que a pessoa fala, ah, que lá é um coitado, não é um coitado, ele é portador de uma doença que ela não tem cura, só tem progressão. E muitas vezes a frustração é tão grande de estar ali, né? De que não tem coragem nem de voltar para casa. E quando a gente fala com eles, que eles não são sem vergonha, que eles estão ali, né, precisando de reconhecer dentro deles a fraqueza, né? Eles falam assim, mas não consigo. E infelizmente, quando não há entrega, não há restauração. No início é difícil.
1: No início é difícil, até porque também as pessoas não têm a consciência do autoconhecimento, né? A consciência que ele é importante, que às vezes até a própria família, e de forma até inconsciente, o joga pra rua, né? Assim, ah, você é beberrão, você e tal. Aí vai perdendo a autoestima, vai perdendo a motivação. Tal. Se você tem alguém, fala, eu me lembro que lá no Caladinho, eu tenho um grupo Hora Certa lá no Caladinho, que na época a gente trabalhou, né, como integrante da igreja, da comunidade cristã, lá da comunidade católica Nossa Senhora de Fátima. Então a gente também começou a entrar para essas áreas, né? Associação de moradores, o AA. Quantas vezes eu participei da reunião do AA e vi histórias lá que benção.
2: Fascinantes, né?
1: Fascinante
2: recuperação.
1: Eu quero até mandar um abraço pro Salvador Gomes. Eu me lembro que ele me chamava sempre, assim, pô, Geraldo Tadeu, sei que você tá apoiando a gente, vai lá na reunião de tia e tal. E cada história, assim, de resgate, você falou, meu Deus. Que beleza, né? Agora, como é o trabalho maior, que é difícil, é trazer a pessoa, né? Eu mesmo já conversei com algumas pessoas, mas até que não seria para mim, para chamar uma pessoa, ter só uma pessoa que já participa, não é isso? Aí, às vezes, eu falava com ele, só tem o A ali, tem a reunião tal dia, vai lá e tal. Mas aí, conversava com alguém lá do A, para ir lá conversar com ele, para ter uma forma de fazer o contato com ele, né?
0: Essa divulgação da Irmandade, né, que a fala dos profissionais é muito importante para nós.
1: Sim.
0: Né, a gente não, eu sigo muito o que está escrito dentro da Irmandade, que é pelos nossos cofundadores, que eles entregaram toda a honra e graça da Irmandade a Deus. Foi a Deus. Então, assim, nós, tanto é que eles evitaram qualquer tipo de honraria, mesmo pós-morte. Nem no túmulo dele lá nos Estados Unidos, nem de Bill W, nem do Dr. Bob, tem nada que destina a ser algo para nós.
1: Essa é uma organização, Irmandade Internacional.
0: Internacional, começou nos Estados Unidos, com o Bill W, né? Ele começou a receber uma mensagem um ano antes, através de Eb, né? A história é uma história maravilhosa.
1: Sim.
0: Né? Ele recebeu uma mensagem com um grupo que havia lá, o grupo Oxford. Era um grupo evangélico de recuperação.
1: Sim.

0: desse amigo que bebia todas com ele, chegou até ele e falou assim, viu? Ele ofereceu uma... Tem um filme, né, que é até interessante, as pessoas estão vendo, tem até no YouTube.
1: Sim.
0: Né, quando o amor só não... Quando o amor não é o bastante.
1: Quando ele o amor conta, não é o bastante.
0: Está no YouTube. É um filme muito interessante, que ele conta a história da chegada desse Hebe, né, na casa dele. E a chegada do Hebe, ele fala assim, olha, eu parei de beber, viu? Como você parou? Eu encontrei Deus. Vem você falar de religião comigo? Né? Que ele era uma pessoa que não acreditava em Deus.
1: Sim.
0: Né? Olha como que Deus trabalha a cabeça. Ele pega o improvável para poder mostrar até as pessoas um caminho de sabedoria em cima da palavra cristã.
1: Sim.
0: Né? Sem falar em religião, sem falar em política, vai falando muito de Deus.
1: Sim.
0: Né? Aí ele, o Hebe vai embora, né? E ele fica sem beber num período de 6 meses, começa a evoluir dentro da bolsa de valores, vai fazer investimentos e ganhar dinheiro, e de repente ele se perde no meio do caminho de novo. Mas no dia 13 de maio de 1965 ele encontra perdido num saguão, né, de um hotel, onde ele havia investido tudo numa determinada empresa, e as bolsas caíram e eles perderam todo o investimento. E ali começava uma nova história. Em maio, ele... A história conta, né?
1: Sim.
0: Ele precisava conversar com alguém. E ele viu no canto do salão um telefone, na época orelhão, né?
1: Público.
0: Fichinho ainda, né? E resolveu ligar para umas pessoas dentro do catálogo que poderiam ajudá-lo. E não conseguiu. Por 9 pessoas, ele não conseguiu. Na 10ª pessoa, ele encontrou uma irmã de caridade, uma Inácia.
1: A irmã Inácia.
0: Né? E daí, com essa encontro da irmã, ela indicou o Dr. Bob. E ele ligou pro telefone lá, conversou com a esposa do Dr. Bob. E ela falou assim, não, ele está aqui em casa, né? E a história, de acordo com o livro Alcoólicos Anônimos Atingir a Maioridade, ela falou assim, não, ele está aqui em casa, até trouxe um ramalhete de flores para mim. O ramalhete está em cima da mesa. Mas ela não contou que ele estava embaixo da mesa, tão bêbado que ele estava.
1: Então,
0: a história conta isso.
1: Oh, né? Bacana.
0: E marcaram a reunião pro dia seguinte. E ele falou assim, ah, quem é, meu ponto de vista hoje, olhando para essa história, ele fala assim, ah, quem é você, né, para falar sobre uma coisa que eu convivo? Eu sou médico, eu sou formado na área de medicina, eu sei como funciona o alcoolismo. Mas quem é você para chegar e falar comigo a respeito disso, né? Uma história simples, dentro de aço, resumindo a história toda. E ele marca, não, vou te dar uma chance de 15 minutos e conversar por mais de 6 horas.
1: Mais de 6 horas.
0: Mas aí tem um tchan que a gente, que eu gosto muito de enfatizar dentro das reuniões de Alcoólicos Anônimos. A esposa do Dr. Bob disse que ao entrar dentro daquele escritório, entrou 2 pessoas. E quando a porta abriu, saiu 2 pessoas diferentes.
1: Beleza. Aqui a história está muito bonita. Você vai continuar essa história daqui um pouquinho, depois do intervalo, tá? Nós voltamos já já. 91.7 FM, hora certa, 8 horas e 45 minutos. Continue conosco!

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0: Maravilha, maravilha. Conversamos aqui com dois companheiros de AA. Voltando à história que o senhor estava dizendo, seu Flávio, a história não tem. A seu Luiz, aliás, seu Luiz, Flávio, seu Luiz, voltando à história, a história é longa, mas assim, dentro daquilo que o senhor estava partilhando com os ouvintes.
1: A gente conta o início de tudo, né? Mas a Irmandade, ela iniciou ali com a recuperação de duas pessoas sem existir um grupo de AA. Né? Então, a partir dali, ele vira necessidade de partilhar, né, essa autoajuda para poder fortalecer a recuperação. E esse é o início de tudo, né? Primeiro recupera, depois inicia uma caminhada longa para toda a vida.
0: Bacana, uma história bacana, né? Ô Flávia, agora sim, Flávia, a família, nós falamos aí que é difícil às vezes ela acolher, porque é uma situação difícil para ela, mas vocês têm um caminho.
2: Que a família, ela não entende, né, que é uma doença. Até o próprio alcoólico não entende. E quando o doente alcoólico, ele é discriminado dentro da família, ele pula para a rua para se sentir com seus iguais.
0: Ele vai buscar os seus iguais.
2: Entendi. E na Irmandade acontece mesmo, né? Eu vou para uma sala de alcoólicos anônimos, porque ali eu vou encontrar os meus iguais com o mesmo desejo meu, que é de abandonar a bebida.
0: Oh, que bacana, né? Porque na verdade os iguais aí no caso se unem.
2: Se unem, né? São portadores da mesma doença com histórias diferentes.
0: E ao ouvir a história de cada um, ele vai se reerguendo.
2: Se reerguendo e saber que está no meio dos seus iguais, que ele não vai ser julgado, ele vai ser acolhido.
0: E a motivação para ele é outra, né? É uma motivação assim, de, não, eu tenho que sair dessa.
2: Com certeza.
0: E com o programa. Aí a senhora falava conosco sobre os simpósios, eventos que acontecem aí.
2: É um evento que acontece todos os anos, né? É para aprofundar, debater e trocar experiências sobre um determinado tema.
0: Sim.
2: Nesse ano, o tema é: o nosso bem-estar comum deve estar em primeiro lugar.
0: Bem-estar comum deve estar em primeiro lugar.
2: Todo ano, o simpósio acontece no mês de junho. É uma forma de prestigiar, né? De parabenizar aos 91 anos de Alcoólicos Anônimos no mundo e 78 anos no Brasil.
0: Oh, 91 no mundo e 78 no Brasil.
2: Esse simpósio vai acontecer no dia 14 de junho de 2026. Vai ser num domingo, no Salão Paroquial, na Rua Maria de Lourdes, número 72, no Melo Viana. Venham participar conosco e conhecer essa maravilha que é a Irmandade de Alcoólicos Anônimos. Há quase um século salvando vidas.
0: Bacana. Então, dia 14 de junho, qual horário?
2: É de... das 7 até meio-dia e meio.
0: Às 7 às 12h30. Assim. E ele é aberto a...
2: aberto
0: ao público em geral?
2: Vá membro, com seus familiares.
0: Ah, os com seus familiares.
2: Então, amigos, namorados.
0: Então significa que se alguma família que não tem o pessoal no AA, ele tá aberto a ele também, a ela também.
1: A irmandade é aberta, né?
0: Irmandade aberta.
1: Precisam. Então, se tá precisando se identificar com algum problema, mesmo que não seja alcoolismo, seja outro tipo de droga, e achar que ali é um caminho, né? Pode ser sempre.
2: O programa funciona.
0: Beleza. E o tema que a senhora falou aí é o tema.
2: Nosso bem-estar.
0: Vou anotar aqui porque a gente vai dando, julgando que nosso bem-estar
2: comum deve estar em primeiro lugar.
0: Deve estar em primeiro lugar. Olha, bacana, hein? Beleza. E a senhora falou de um outro evento também, né?
2: Ah, sim. Vai acontecer a 21ª Convenção Nacional de Alcoólicos Anônimos. Acontecerá em Fortaleza, Ceará, entre os dias 3 e 5 de setembro de 2027. É o maior evento da Irmandade no Brasil e representa uma oportunidade única de união, partilha e fortalecimento para membros de Alcoólicos Anônimos e seus familiares.
0: Sim.
2: Enfim, em toda a sociedade. A Convenção Nacional de AA é um marco para a nossa comunidade. É o momento em que milhares de pessoas que compartilham o mesmo propósito se unem para divulgar a sobriedade.
0: Sobriedade.
2: É o maior encontro de esperança do Brasil. encontros emocionantes e troca de experiências que renovam as nossas forças na caminhada diária.
0: Oh, que bacana.
2: A União Nacional é uma chance de abraçar companheiros de todos os cantos do país e ver a grandiosidade da nossa Irmandade. A presença de cada membro e o apoio da sociedade são fundamentais para que a mensagem de esperança de Alcoólicos Anônimos alcance ainda mais pessoas. Programe-se, mobilize seu grupo e venha fazer parte desse momento histórico em Fortaleza.
0: É convenção nacional.
2: Já estão formando comissões, né? Viagens, a Talento Turismo está com um pacote.
0: Sim.
2: E todos já começam a se mobilizar para esse evento.
0: Deve acontecer no final de setembro, né?
2: Em setembro de 2027. Parece longe,
0: 2027.
2: Mas
0: nós vamos ter oportunidade. O programa Fé Vida Educadora como um todo está à disposição aí para a gente estar fazendo esse trabalho aí de... O programa chama Fé e Vida, né? Na verdade, é vida, vida. Vida é essencial.
2: Vida é.
0: A partir da fé, a vida, a história é isso, né? Mas bacana, então. Então, esses eventos, assim, fundamentais.
2: E esse evento, o membro pode levar a família.
0: Sim.
2: Sabe?
0: Em Fortaleza.
2: Em Fortaleza.
0: Beleza. Vamos ter a oportunidade de falar mais sobre esse evento. Então, esse que está próximo, 14 de junho, é o simpósio.
2: É o simpósio.
0: Que acontece aqui no Salão Paroquial. Aqui no Melo Viana, Rua Maria de Lourdes.
2: Número
0: 72.
1: Na Paróquia Santo Antônio.
0: Na Paróquia Santo Antônio, exatamente. Então, simpósio dia 14 de junho, 7 às 12h30. Aí as pessoas poderiam fazer inscrição? Como que seria?
1: Na realidade, a Irmandade já tem uma autossuficiência, né? Todo evento da Irmandade, os membros, né, contribuem.
0: Ah, os membros contribuem, fazem o trabalho.
1: Não é vedada ninguém a entrada, não precisa de comprovante de contribuição. Então, qualquer um chegar será bem-vindo, né?
0: Ah,
1: e não precisa, se não puder ficar até a finalização, não tem problema, é liberada a entrada e saída.
0: Sim.
1: Né? Mas achamos que será uma boa oportunidade de divulgação da Irmandade naquela localidade, né? Afinal de contas, as pessoas estão morrendo por falta de informação.
0: Olha, interessante, morrendo por falta de informação. Informação é tudo, né? Informação correta, é bacana.
1: Então nós estaremos lá, né, com essa finalidade. Se salvar pelo menos mais uma vida com esse evento, eu acredito que lá em cima haverá muita palma para
0: essa vida salva, né? Que bacana. Eu acho que também eu me inspiro também, assim, no trabalho de vocês, porque às vezes a gente passa, faz uns trabalhos e tal, fala assim, gente, a gente não. Aí isso ajuda a motivar, né? A cada pessoa que tem um trabalho aí de tá sempre motivado para trabalhar em prol da vida, não é verdade?
1: Esse projeto desse ano, né, o tema colocado lá é amar a Irmandade acima de nós mesmos, porque a Irmandade salva vida.
0: Assim,
1: muitas vezes eu tenho que colocar a minha em risco para poder ajudar aquele que provavelmente pode chegar. Né? E não é colocar em risco, eu tenho certeza de onde que eu saí.
0: Isso.
1: Né? Eu não pretendo voltar para lá enquanto eu tiver sustentação, né, de fôlego e vida. Mas a Irmandade, ela tem que ser mobilizada, passada adiante.
0: Sim.
1: Ainda muito o que fazer, é um lema que nós temos. Ainda muito o que fazer. Somos poucos os de mente aberta para poder estar levando o programa, né, para frente, mas tem muito o que ser feito ainda.
0: Sim.
1: E nós estamos fazendo o que foi destinado a nós de cada maneira.
0: E veio interessante que valorizar a Irmandade significa que tem uma dimensão maior aí da Irmandade como um todo, e cada um integrante dessa Irmandade fazendo o trabalho que é benéfico para todos, né?
1: Onde a personalidade sai fora e a Irmandade aparece.
0: É exato, aí é uma lição de humildade, né? Não é a personalidade, não é o fulano é a Irmandade que é a maior composta de pessoas que estão buscam resgate de suas vidas. É muito bacana, parabéns para vocês.
2: E se não tiver uma transformação de vida, não é uma recuperação saudável.
0: Uma
2: transformação de vida. Quer dizer, se eu estou, né, na militância alcoólica, eu fico às vezes devendo botequeiro, eu tenho que fazer as minhas reparações.
0: A honestidade
2: é fundamental. Fazer as reparações às pessoas que eu magoei na minha militância alcoólica, no meu alcoolismo.
0: Isso significa que vocês são melhores a cada dia. Busca essa melhoria
2: a cada dia, tornando o ser humano melhor,
0: né? Ser humano melhor. E o mundo precisa de tantas pessoas melhores.
2: Exatamente.
0: Hoje, então, significa que vence, há uma possibilidade de vencer todas essas situações aí, que às vezes a gente acha como não tem solução, e existe solução.
1: Muitas vezes a pessoa nem sabe que ele vai chegar até ali. É porque tem o primeiro passo para que seria capaz um homem de admitir uma derrota total para reiniciar? Né? Provavelmente não. O ser humano é ideal o suficiente, ele usa essa metodologia. Não, eu faço o que eu paro quando, né? Não é por aí.
0: E falta sabedoria.
1: Falta sabedoria. E Deus, aí é onde Deus entra, né? Através do programa e mostra pra gente o que.
0: Que bacana, foi muito bom conversar com vocês. Uma pena que o tempo passa rapidamente, mas nós temos tido contato com o pessoal do Amor Exigente e vocês estão abertos aqui para a gente estar sempre trazendo essa mensagem para os nossos ouvintes aí, para aquelas pessoas que estão passando por situações difíceis.
1: É, para quem está nos escutando agora, né, nós temos o www.alcoolicaa.com.br, né, nós temos o Padrinho Anônimo, que é um aplicativo também. Nem que a pessoa pode ser motivada a levar da qualquer plataforma que ele tenha problema, seja gastadores anônimos,
0: bebedores anônimos,
1: né? Então são mais de 53 programas hoje, né, de aplicação em cima dos passos, que é reconhecimento da nossa fraqueza, procurando ajuda através das pessoas que podem realmente nos orientar. Eu não vou te julgar porque eu passei pelo mesmo caminho que você passou.
0: Não vou te julgar porque eu passei pelo mesmo caminho. Exatamente.
1: Então o programa é esse, Tadeu. Obrigadão pela oportunidade, né?
0: Por nada, nós agradecemos.
1: Essa mensagem pode chegar ao coração daqueles que realmente não sabem que vão precisar lá na frente, né? Mas que a semente seja plantada.
0: Beleza.
2: Gratidão, né? A oportunidade de divulgar. E gratidão à Irmandade de Alcoólicos Anônimos e todos que trabalham pelo bem-estar comum.
0: Beleza! Parabéns para vocês. Conversamos com Luiz e com Flávia. Oportunidade para a gente caminhar, se resgatar, se elevar, adquirir resiliência e força. Rádio Educadora 91.7 FM, hora certa, 9:01. Voltamos já.

0: Branca e a hora certa.
1: 9-2.
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Beleza, beleza. Essa música que você ouviu de Bruno Camurati, Canção de Pedro, enquanto eu estava atendendo os nossos convidados lá fora, acompanhando a saída deles aqui, agradecendo aí pela participação deles aqui, trazendo aí a mensagem do AA, todo o trabalho, todo o resgate, tudo aquilo que faz com que a pessoa o salva-vidas, na verdade, não é isso? Aí qualquer coisa de algum ouvinte que precisar de alguma informação complementar, pode entrar em contato aqui com a Rádio Educadora e que a gente passa as informações necessárias para a sua participação. Lembrando que no caminho, na nossa vida, existem os desafios, dificuldades, todo tipo de dificuldade, né? Você imagina aí, os sofrimentos aí fazem parte da vida, mas a gente vai trabalhando na perspectiva de superar esses momentos difíceis, e você sabe que a gente cresce também com os problemas, com as tribulações, com as dificuldades, não é verdade? Mas vamos lá, vamos começar a atender a mensagem de ouvintes, senão o programa vai terminar e o Geraldo não conversa com, não manda mensagem para os ouvintes que estão mandando mensagem aqui. Primeiro do Valtarez Alves, bom dia, meu amigo, irmão Geraldo Tadeu. Aqui é o Valtarez Alves, peço oração para minha esposa Terezinha Dedeca, Naná do Pula Pula, minha família e todas as famílias do mundo inteiro. Deus abençoe vocês, Deus abençoe vocês também. Valtarez, um abraço. Também é de Virgem Aparecida, ela mandou um áudio, depois eu vejo aqui. Também, mas quem aqui? Deixa eu ver. O nosso amigo Mansueto, lá da Trindade, está na audiência todo dia, mandando um abraço aqui para todos os ouvintes, e pediu a música. Nós vamos rodar essa música agora para você, viu, Mansueto? Quero paz com Roberto Carlos, e manda pedir vídeo sua irmã, pro José, seu cunhado, para todos aí do Caladinho, do Aparecida do Norte, do pessoal da Trindade, para os entrevistadores, aliás, os entrevistados que estiveram aqui conosco, para Iracilda, Tereza, lá, todos lá da Trindade, para a família do José Coelho, a família, aí os nossos sentimentos também, eu lembro do pessoal, de todos vocês aí, né, família José Coelho, filho da dona Brasilina, que foi sepultado ontem, as nossas condolências, que Deus conforte os corações dos familiares. Como você disse, o Mansueto, erguer a cabeça e continuar faz parte da nossa vida. E eu me lembro sempre daquele texto de João, quando Jesus disse, desculpe-me, quando Jesus disse, na casa do meu pai existem muitas moradas, vou preparar um lugar para vocês, quando estiver preparado, venho buscar. Então aquele texto lá de João é confortante, né? A morada eterna é aquela a que todos nós estamos ligados para. E aí tem que fazer o bem aqui, não é isso? A gente, para ir para a morada eterna junto de Deus, é fazer aquilo que Jesus pediu para nós. Tá bom? Vamos de música agora. A voz tem hora que fale um pouquinho. A idade vai chegando, os probleminhas, mas vamos caminhando. Mas vamos lá com a música que o Mansueto pediu para todos os ouvintes, cujos nomes falei aqui agora. Quero paz com Roberto.

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9: Beleza, beleza, 91.7 FM, hora certa, 9:21. O tempo tá passando, mas vamos lá caminhando. Um abraço, deixa eu ver, não posso esquecer aqui pelo WhatsApp. Bom dia, Geraldo Tadeu. Ah, do nosso amigo Sebastião Agostinho Condé, lá do Santa Cruz. Obrigado pelo carinho da audiência, viu, Condé? Condé é meu amigo desde o tempo lá do Metazita, aí bacana. Obrigado pelo carinho da audiência. Bom dia, Geraldo Tadeu, que Deus abençoe vocês e todos os ouvintes da Rádio Educadora. Amém, meu amigo, Deus abençoe vocês também, a todos vocês aí do Santa Cruz. Ah, deixa eu aproveitar, tô falando de Santa Cruz, deixa eu mandar um abraço pra dona Chiquinha. Dona Chiquinha também, da Cajevinha, fez 80 anos agora recentemente. Um abraço pra senhora, eu sei que a senhora também tá na audiência aí. Todos vocês aí do Santa Cruz, todos vocês, enfim, afinal, todos os nossos queridos ouvintes, nossas queridas ouvintes. E a música pra vocês agora é com Dunga, Paz Inquieta.

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2: Maravilha, maravilha, meu amigo Ícaro Alves, o que vem a seguir?
3: Aniversariantes do clube.
2: Parabéns. Aniversariantes do clube, parabéns pra você, Helena Rosa Jaques, do Esperança em Patinga. Parabéns pra você, João Eustáquio Duarte, do São Geraldo em Fabriciano. Também parabéns ao casal, aniversário de matrimônio de Maria Margarida Leal Meireles e Gilberto de Sampaio Meireles, do Caravelas, em Ipatinga. Também parabéns ao Carlito Diogo, meu cunhado, que fez aniversário também. Abraço pra você, Carlito e Margarida, aí, estamos na audiência. E para vocês, aniversariantes, uma chuva de bênção sobre vocês e a nossa gratidão por você fazer parte da família educadora evangelizando conosco. E quem chega para cantar para os aniversariantes é Ana Gabriela, Espírito de Deus.

bacana, é bacana, chegando o momento de oração, rezando por você e com você, rezando pelas pessoas, aí isso nasce e oração pela sua família, o Valtariz também pediu oração para Dedé, que é nanado pula pula, também rezando pelo seu Leonídio, pela recuperação de saúde da nossa Miguel Zobini, também da Roseni Moreira Murim, Santos, Maria da Penha Pereira Alves, esposa do nosso amigo Edivar, rezando aí pelas pessoas que ligaram para nós, rezando também por você que mesmo que você não tenha ligado, está em sintonia conosco, está acolhendo esse momento especial de oração. Em nome do Pai e do Filho e do Espírito Santo. Amém. Senhor Deus, nosso Pai, nós cremos em vós. Nós esperamos em vós. Nós vos amamos. Nós vos agradecemos por mais este dia. Nós vos damos graças porque estamos com vida e vos oferecemos este dia com todas as nossas alegrias, rezando também pelos aniversariantes do Clube dos Amigos, da Rádio Educadora, por você que está na audiência. Oferecemos, Senhor, também este dia com todos os nossos sofrimentos, rezando por todos aqueles que estão passando por situações de sofrimentos, sofrimentos que fazem parte da vida e que nos moldam, nos fazem crescer. Oferecemos também esse dia, Senhor, com todos os nossos trabalhos, rezando pelos trabalhadores e trabalhadoras, por todos aqueles e aquelas que ainda não conquistaram o sagrado direito ao trabalho. Guardai-nos do pecado e fazei de nós um instrumento da vossa paz e do vosso amor. Ajudai-nos a observar os vossos mandamentos. Amém. A bênção da ternura que vem de Deus. Que o caminho seja brando aos teus pés. Que o vento sopre leve em teus ombros. Que o sol brilhe cálido sobre tua face. As chuvas caiam serenas em teus campos. Até que eu de novo te veja, Deus te ilumine, te proteja e te guarde na palma da sua mão. Amém! Na sequência, nós temos a nossa amiga Márcia Teles com o programa Caminhando com os Grupos de Reflexão. E nós vamos terminando desejando para você aí um abençoado domingo, uma abençoada semana. Viva a vida, viva você e viva Jesus em seu coração. Agradecendo aqui ao Ícaro Alves, ao Padre José Wilker e a toda a equipe educadora. Viva a vida, viva você e viva Jesus em seu coração. Até o próximo domingo, com a graça de Deus.

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0: diretamente dos estúdios da Rádio Educadora FM 91,7, Coronel Fabriciano, Minas Gerais. Apresentação da missionária leiga redentorista Márcia Teles. Trabalhos técnicos de Jorge Luiz. Direção do missionário redentorista Padre José Wilker, que conduz para nós a oração inicial.
1: Em nome do Pai, do Filho e do Espírito Santo. Amém. Ó Trindade Santa, Deus de puro amor, nós te agradecemos por mais este encontro de irmãos e irmãs. Dai-nos a graça de viver em tua presença e fazer-nos merecedores de teu amor. Que todos nós, no chão desta diocese, possamos ser animadores, comprometidos com o evangelho de seu Filho Jesus Cristo, fazendo na nossa caminhada uma igreja samaritana servidora. Por nosso Senhor Jesus Cristo, na unidade do Espírito Santo. Amém.
0: Amém, Padre José Wilker. Bom dia, meu irmão e minha irmã ouvintes da Rádio Educadora. A paz de Jesus, o amor de Maria e as luzes do Espírito Santo estejam com cada um de nós. Que a luz de Deus inunde nossos corações com amor e respeito ao próximo. Cristo é a luz que ilumina a história e caminha conosco. Que a luz de Cristo nos ajude a olhar a realidade a partir das periferias, a escutar o que estão à margem e a viver uma fé comprometida com a vida.

0: justiça e o bem comum. Jesus, fazei o nosso coração semelhante ao vosso. Vamos ouvir a recordação da vida para hoje. Nossa reflexão será sobre a doutrina social da Igreja, que nasce do encontro entre a fé e a vida concreta. A doutrina social da Igreja é iluminada pelo Evangelho e enriquecida pela participação de leigos, religiosos e de todos os que se colocam a serviço do bem comum. Somos convidados a escutar os pobres e olhar a realidade a partir das periferias, para que assim possamos compreender melhor o caminho que Deus chama sua Igreja e a sociedade a seguir. Na Dilexiti, o capítulo 4 aborda o tema Uma Sociedade que Continua. O documento traça a continuidade da opção pelos pobres na doutrina social da Igreja, desde o Papa Leão XIII até o Papa Bento XVI. Afirma que a doutrina social dos últimos 150 anos oferece um verdadeiro tesouro de ensinamento sobre os pobres, e que esses dois séculos podem ser considerados os séculos da doutrina social da Igreja. O Papa Leão XIII escreveu a encíclica Rerum Novarum em 1891 para abordar a situação dos trabalhadores e propôs uma ordem social justa. A realidade da época era marcada por exploração e pobreza. O Concílio Vaticano II, em 1962, reforçou a importância da Igreja ser Igreja dos pobres e trabalhar pela justiça social. A Igreja deve ser mais simples e mais próxima dos pobres, estimulando a humanidade a resolver o problema da pobreza. Documentos como Gaudium et Spes e Popularum Progressio reafirmam o destino universal dos bens. Com João Paulo II, consolidou-se a opção preferencial pelos pobres como expressão da caridade cristã. O Papa Bento XVI, na carta Caritas in Veritate do ano de 2009, identificou o amor ao próximo como a busca do bem comum verdadeiro, denunciando os limites das instituições. O Papa Francisco valorizou a contribuição das conferências episcopais latino-americanas. Na encíclica de Lexit Nus, o Papa Francisco recordou que o pecado social assume a forma de uma estrutura de pecado na sociedade, fazendo frequentemente parte de uma mentalidade dominante que considera normal ou racional o que não passa de egoísmo e indiferença. O magistério da Igreja reconhece dois elementos fundamentais: a existência de estruturas de pecado que criam pobreza e desigualdade, e a necessidade de considerar os pobres como sujeitos capazes de criar uma cultura própria e não apenas como objetos de beneficência. Os pobres são vistos como sujeitos de evangelização e promotores de mudança, com sabedoria e experiência valiosa. Nessa perspectiva, torna-se claro a necessidade de que todos nos deixemos evangelizar pelos pobres e reconheçamos a misteriosa sabedoria que Deus quer nos comunicar através deles. E vamos refletir no silêncio de nossos corações. Como os pobres e marginalizados têm contribuído para enfrentar e pensar as transformações sociais e tecnológicas, apesar das contradições e desafios. E rezemos assim: Deus de amor e justiça, nós pedimos que nos ajude a ser instrumentos de transformação, para criar um mundo mais justo e igualitário, que possamos trabalhar juntos para que todos tenham dignidade e justiça.
1: O evangelho que vamos ouvir vai afirmar que a indiferença gera abismos. O bem-estar pode nos deixar cegos, fazendo-nos pensar que só seremos felizes se conseguirmos viver sem os outros. Por isso, os pobres podem agir como mestres silenciosos, ajudando-nos a transformar nosso orgulho e arrogância em uma humildade verdadeira e necessária. Preparemos os nossos corações, pois lá vem vinda a palavra de Deus que ilumina o nosso encontro de hoje.

0: Leitura do Evangelho de Nosso Senhor Jesus Cristo, segundo São Lucas, capítulo 16, versículos de 19 a 31. Havia um homem rico, que se vestia de púrpura e linho fino, e dava banquete todos os dias. E um pobre chamado Lázaro, cheio de feridas, que estava caído à sua porta. Ele queria matar a fome com as sobras que caíam da mesa do rico. E ainda vinham os cachorros lamber-lhe as feridas. Aconteceu que o pobre morreu, e os anjos o levaram para junto de Abraão. Morreu também o rico, e foi enterrado. No inferno, em meio aos tormentos, o rico levantou os olhos e viu de longe Abraão, com Lázaro a seu lado. Então o rico gritou: Pai Abraão, tende piedade de mim. Manda Lázaro molhar a ponta do dedo para me refrescar a língua, porque este fogo me atormenta. Mas Abraão respondeu: Lembre-se, filho, você recebeu seus bens durante a vida, enquanto Lázaro recebeu males. Agora, porém, ele encontra consolo aqui, e você é atormentado. Além disso, há um grande abismo entre nós. Por mais que alguém desejasse, nunca poderia passar daqui para junto de vocês. Nem os daí poderiam atravessar até nós. O rico insistiu: Pai, eu te suplico, manda Lázaro à casa de meu pai, porque eu tenho 5 irmãos. Manda preveni-los, para que não acabem também eles vindo para este lugar de tormento. Mas Abraão respondeu: Eles têm Moisés e os profetas, que os escutem. O rico insistiu: Não, pai Abraão, se um dos mortos for até eles, eles vão se converter. Mas Abraão lhe disse: Se eles não escutam a Moisés e aos profetas, mesmo que um dos mortos ressuscite, eles não ficarão convencidos. Palavra da salvação, glória a vós, Senhor. Mas até eles prossiga com a reflexão.
1: Obrigada, Guilherme do Carmo, pela partilha do texto bíblico de hoje. Sigamos nossa reflexão com o aprofundamento da palavra de Deus e a recordação da vida. O texto que acabamos de ouvir trata do tema das riquezas com a palavra do rico Epulão e o pobre Lázaro. Uma palavra desconcertante e inquietante, porque nos situa à frente de uma cena que sacode o coração, pois concentra em uma só imagem a realidade presente em nosso mundo: o abismo entre ricos e pobres. Existe a injustiça, existe a humilhação e a indiferença para com os menos favorecidos. Existe o esbanjamento de uns frente à miséria de outros. E isto acontece também entre nós, comunidades e famílias cristãs. Há muitos aspectos da riqueza que podem ser injustos e nocivos, mas nesta parábola, Jesus critica a indiferença do rico diante do sofrimento do pobre que está próximo à porta. A cultura da indiferença é o grande pecado que experimentamos e que nos envenena a todos. Situações comuns a muitas pessoas não nos movem para além de nossos umbigos. Os problemas dos outros não nos dizem respeito. Jesus nos previne contra essa tendência a evitar que os problemas alheios perturbem nossa zona de conforto. Não resta dúvida que o sentimento nuclear do Evangelho, o eixo ao redor do qual tudo gira, é a compaixão. Na sua missão, Jesus sempre se mostrou um homem compassivo, que revelou um Deus compaixão e que, como consequência, nos convida a viver essa mesma atitude: sede compassivos como vosso Pai é compassivo. A compaixão é central para sermos humanos. O sofrimento alheio nos descentra e nos faz descer com paixão aos seus pés e nos situar a seu favor. Sempre podemos fazer a travessia para o outro lado. Ali é onde se abrem espaços à compaixão. Assim podemos dizer que o magistério da Igreja, com seu ensino sobre as questões sociais, é sempre necessário. A mudança de épocas que enfrentamos hoje e as diferentes formas de pobreza com os quais convivemos, tráfico de pessoas, violências contra mulheres, contra migrantes, guerra para domínio de outros territórios, somente alguns das violências, torna ainda mais necessária a interação contínua entre batizados e magistérios. É preciso reconhecer novamente que a realidade se vê melhor a partir das periferias e que os pobres são sujeitos de uma inteligência específica, indispensável à Igreja e à humanidade. E estamos juntos, não só em nossas comunidades e grupos de reflexão, mas também com toda a Igreja no mundo inteiro. Em comunhão, unidos a Jesus e a Maria, peçamos que nos ajude nesta caminhada.
2: Meu nome é Eunice Pessoa de Araújo Martins, sou mais conhecida como Neguinha. Atuo há muitos anos na paróquia São Sebastião. Atualmente faço parte da pastoral dos leitores e também da pastoral do dízimo. Pai nosso que estais no céu, santificado seja vosso nome. Venha a nós o vosso reino. Seja feita a vossa vontade, assim na terra como no céu. O pão nosso de cada dia nos dai hoje. Perdoai as nossas ofensas, assim como nós perdoamos a quem nos tem ofendido. Não nos deixeis cair em tentação, mas livrai-nos do mal. Amém. Ave Maria, cheia de graça, o Senhor é convosco. Bendita sois vós entre as mulheres, bendito é o fruto do vosso ventre, Jesus. Santa Maria, Mãe de Deus, rogai por nós, pecadores, agora e na hora da nossa morte. Amém.
1: Obrigada, Eunice Pessoa, Neguinha. Deus a abençoe, abençoe a sua vida, a sua missão, juntamente com todos aqui da paróquia São Sebastião de Coronel Fabriciano. Meu carinho, meu abraço fraterno ao padre José Cláudio, que é o pároco aqui da paróquia São Sebastião, e a toda a comunidade redentorista que reside aqui em Coronel Fabriciano, ao lado aqui da Rádio Educadora. Eu quero fazer um convite a você que está me ouvindo. Venha rezar conosco, envie para nós um áudio falando seu nome, sobrenome, a paróquia, a comunidade, o movimento da Igreja que você participa. Depois reze um Pai Nosso e uma Ave Maria. Anote aí o número do nosso WhatsApp para você vir rezar conosco. O DDD é o 31 99771-4902. DDD 31 99771-4902. Obrigada a você, meu irmão, minha irmã, ouvintes da Rádio Educadora. Agora estamos em nova sintonia, FM 91,7. Todos os domingos pela manhã, após o programa Fé e Vida de nosso querido irmão e amigo, o também missionário leigo redentorista Geraldo Tadeu. Agradeço hoje ao Jorge Luiz, responsável pela operação da mesa de som, ao Guilherme do Carmo, que nos auxilia com a leitura do texto bíblico, ao padre José Wilker, diretor da Rádio Educadora, o meu carinho, o meu abraço extensivo a todos os colaboradores da Rádio Educadora. E hoje nós temos gesto concreto. Vamos procurar conhecer e colaborar com a Pastoral do Povo em Situação de Rua, Pastoral da Caridade ou a Conferência São Vicente de Paulo, em sua comunidade e em sua paróquia. E hoje estamos terminando, fechando o mês de maio, mês dedicado a Maria, Nossa Mãe Santíssima. Que ela continue iluminando nossos caminhos para juntos seguirmos rumo ao reino de Deus, fazendo de nossa casa comum um lugar de paz, amor e fraternidade. Um forte abraço, cheio de carinho, a todos os ouvintes aqui do Ação Missionária, caminhando com os grupos de reflexão. E agora, Guilherme do Carmo vai rezar conosco a oração final de nossa reflexão de hoje.
0: Senhor, converte nosso coração para que saibamos partilhar. Derruba os muros que nos separam dos irmãos mais pobres e faz de nós sinais do teu amor e da tua justiça. Amém.
1: E recebamos a bênção de Deus. O Senhor nos abençoe e nos guarde. O Senhor faça resplandecer o seu rosto sobre nós e nos seja favorável. O Senhor sobre nós levante o seu rosto e nos dê a paz. E nos abençoe hoje e sempre. Em nome do Pai, do Filho e do Espírito Santo. Amém. Queridos irmãos e irmãs, permaneçamos nesta nova semana que se inicia, unidos a Jesus e a Maria. E eu espero vocês no próximo domingo com a Ação Missionária Caminhando com os Grupos de Reflexão, aqui pela Rádio Educadora FM 91,7, a primeira do Vale do Aço. Louvado seja o nosso Senhor Jesus Cristo, para sempre seja louvado.
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15: Meu irmão e minha irmã, muito bom dia. Eu estou chegando por aqui com o Beat Católico. Vem comigo pelas ondas da Educadora, transmitindo na frequência 91,7. Domingo gostoso, domingo de alegria, domingo de muitas bênçãos, domingo dia do Senhor. E vamos começar louvando, cantando e rezando. Para chamar Jesus para entrar na sua casa, Aline Brasil, que canta pra gente, entra. Eliana Ribeiro, que canta Só por Ti, Jesus.

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Cheguei chegando aqui no Beat Católico, som do céu na sua rádio. Eu sou Nilcilene Domingues e vem comigo curtir uma hora de música católica que te coloca em conexão com Deus. E para cantar com a gente, vem Tiago Rocha, então fale comigo, comunidade Colo de Deus, com participação de Tony Alisson, que canta Yeshua.

0: e aplauda o Senhor, porque Ele merece. Aleluia! Danielson!
1: Colo de Deus! Só queria dizer que vocês são sempre bem-vindos aqui na Terra.
2: Vamos para o intervalo e já já voltamos com mais canções para você.

0: Amor, evita aquele caminho de sempre, viu? 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
0: Pois é, e parece também que vai chover à tarde.
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7: Levemos a paz de Cristo em nossos corações e compartilhemos o amor dele por onde formos. Acolha o seu irmão, saúda. Isso é um ato cristão. Isso é um ato abençoado. Quem canta pra gente agora é Álvaro e Daniel. Eu acredito em milagres. Ramon e Rafael, Deus de Abraão.

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2: Vamos homenagear a Nossa Senhora, nossa mãezinha. E a nossa homenagem a Maria. Quem vai cantar pra gente é Fernando Vinhotti, que canta DNA de Maria.

final do nosso programa, eu gostaria de agradecer a sua companhia. Nesse domingo, uma hora de música que ficamos aqui louvando e uma conexão direta com Deus. Fique com Deus, tenha uma ótima semana. E para encerrar com chaves de ouro, eu vou chamar o Padre Zezinho para cantar Oração pela Família. Nesse momento, te peço que você coloque a sua família em oração, a família dos seus amigos. Fique com Deus e até o próximo domingo. Tchau.

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8: Programa Sou de Fé. Olá, muito bom dia pra você. Eu sou o Zé Antônio. Aqui é o nosso espaço aberto pra falar sobre diversos assuntos do nosso dia a dia, da nossa vida e também, é claro, da nossa fé. Então se sinta entre amigos, viu? Tem muita coisa pra gente conversar hoje. Então eu quero começar com uma pergunta diferente. Você está terceirizando a sua fé? Daqui a pouquinho eu volto para entender essa perguntinha, para começar bem. Vamos de música e eu já volto. Soltei essa bomba e daqui a pouco eu tô de volta aqui no nosso Sou de Fé. Você está terceirizando a sua fé? Daqui a pouco a gente volta.

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1: Estamos de volta e claro, começar com música dá até um ânimo a mais. Mas agora eu volto para a pergunta que te fiz aqui no começo do nosso programa de hoje. Você tá terceirizando a sua fé? Aí você me pergunta, Zé, mas como assim? O que você quer dizer com isso? Eu quero dizer que hoje a gente vive uma vida tão acelerada que às vezes a gente não tem tempo nem de pensar. E acaba que a gente não para mesmo. A gente busca respostas rápidas e prontas. E a gente cai onde? Cai nas plataformas de inteligência artificial para escrever um texto, para pegar um conselho, para organizar a vida. E tá tudo bem usar a tecnologia a nosso favor. Não tem problema nenhum. Mas será que, sem perceber, a gente está colocando mais confiança nas respostas das máquinas do que na nossa própria capacidade de produzir, de organizar e até de ouvir o nosso coração? É, a gente começou daquele jeito hoje, para pensar mesmo. Tem coisa que às vezes a gente deixa de viver por conta de celular, por conta da nossa correria do dia a dia. Tô falando que não pode usar as tecnologias a nosso favor. Pode sim, mas a gente não pode se prender a elas. A gente não pode deixar que esse momento torne apenas você em uma máquina, você em um celular. Você tem que colocar o seu coração para jogo também. Você tem que viver aquilo que está dentro do seu peito, aquilo que está dentro do seu coração, colocar o sentimento e não apenas viver da tecnologia. Daqui a pouco, eu tô de volta.

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6: E eu já tô de volta aqui com o nosso Sou de Fé e bora continuar com a nossa conversa sobre fé. E como pode ser que a gente esteja terceirizando ela hoje em dia, né? Isso foi a nossa pergunta do nosso dia de hoje. O problema real não tá nas ferramentas que a gente usa, mas como a gente usa e a relação que a gente constrói com ela. Quando tudo precisa vir de fora, algo interno acaba ficando de lado. Pensa comigo, assim como um músculo não cresce quando não é treinado, a intuição não amadurece se nunca é escutada e a responsabilidade desaparece. Quando eu penso, ah, alguém sabe melhor do que eu. E a gente precisa ter esse cuidado com isso. Afinal, é também um assunto que vem sendo discutido não só no Brasil, como no mundo todo. Muito bem, eu já volto daqui a pouco aqui no nosso Sou de Fé. Vamos de música!

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1: E agora, voltando ao nosso assunto de hoje, sabia que nos Estados Unidos, pesquisadores já testaram o uso da IA para simular confissões? É isso mesmo. Por exemplo, usando chats para ouvir, entre aspas, os pecados e responder com base na doutrina católica. Isso mostra o quanto a inteligência artificial já está mais inserida no nosso dia a dia, muito mais do que a gente pensa. E estamos transferindo funções que por muito tempo foram de pessoas, da nossa fé real, como dar direção, dar sentido. Mas sabe o que a inteligência artificial não pode fazer? Ela pode até responder. Te deixar sem resposta, ela não vai deixar. Mas ela não acolhe. Ela pode calcular, mas não sabe a complexidade de ser humano. Vamos para um rápido intervalo e daqui a pouco a gente está de volta com o nosso Soul de Ferro.

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Tô de volta com o Sou de Fé, que já tá caminhando pro final hoje, viu? Mas ainda tem muito assunto. Eu quero que essa reflexão fique com você. A gente evolui e as tecnologias também. Não precisa ter medo. É parte da vida e nós temos que saber conviver com as tecnologias. Ela tá aí para poder nos auxiliar, nos ajudar, sim. Mas nós não podemos colocar tudo nas mãos do celular, nas mãos do computador e deixar que ele resolva tudo para nós. A gente tem que ter a nossa fé, a gente tem que ter as nossas emoções, os nossos cuidados. Ele pode até nos auxiliar, mas não podemos ficar presos neles. Mas a gente precisa tomar cuidado para não fazer o uso das tecnologias uma maneira de fugir das nossas responsabilidades e ter desculpa para deixar a preguiça vencer. A inteligência artificial, ela processa dados. Você vive experiências, sentimentos e a sua fé. Deus não fala por digitação. Ele fala no silêncio, na reflexão, na oração. Deus não é resposta imediata. É sobre ouvir e decidir. Então eu vou deixar uma tarefinha para você. Antes de pedir resposta no chat, separa uns minutinhos de silêncio entre você e Deus. Aquelas intenções que estão guardadas dentro do seu coração, aqueles seus pedidos, momento de reflexão, até mesmo em silêncio. Deus sempre está do nosso lado. Ele sabe o que passa dentro do nosso coração, do nosso momento de dificuldade, do nosso momento de angústia. Ele sabe o que passa dentro de nós. Respira e faça a sua oração. Se for para usar o chat, usa como uma ferramenta, não como a dona da verdade.

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7: E o Sou de Fé vai ficando por aqui. E na apresentação, Zé Antônio. Um abraço apertado para você. Que Nossa Senhora Aparecida abençoe sua semana. Até a próxima. Tchau, tchau.
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10: Queria oferecer essa canção para vocês. Que são uma raridade também, né? Não é? Anderson Freire, grande abraço pra você, cara.

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3: 11:52.
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Aniversário, canção maravilhosa, né? É minha penúltima música aqui. Eu saio com música e fico com você aqui até agora. 11 horas e 53 minutos. Meio-dia é hora de você inclinar sua cabeça, juntar suas mãozinhas e rezar, né? Com a gente aqui. Os ponteiros apontam para o infinito com Padre William. Padre William Betônio, missionário redentorista. Eu tô indo embora. Amanhã espero vocês a partir da 1 da tarde, tá? É, a partir da 1 da tarde, programa Conexão Aparecida, eu e a Thaís Souza. Depois eu fico tarde 104. E amanhã é segunda-feira. Segunda até sexta-feira a gente vai ficar juntos por aqui. E eu espero que você apareça. Eu sei que tem dificuldade, tem horário de trabalho, coisa e tal, mas participe comigo. Não me deixem só, pelo amor de Deus. Tá bom? 12-3104-1043. Estarei de segunda a sexta-feira nesse WhatsApp. Tô indo embora. Beijo grande no coração de vocês. Até amanhã, se Deus quiser. Tchau, gente. Deus abençoe muito. Um bom almoço em família aí, viu?

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0: nosso Senhor é convosco. Bendita sois vós entre as mulheres, e bendito é o fruto do vosso ventre, Jesus. Santa Maria, Mãe de Deus, rogai por nós, pecadores, agora e na hora da nossa morte. Amém. Rogai por nós, Santa Mãe de Deus, para que sejamos dignos das promessas de Cristo. Oremos, infundi, Senhor, vos rogamos, a vossa graça em nossos corações, para que nós que conhecemos pela anunciação do anjo a encarnação de Jesus Cristo, vosso Filho, cheguemos por sua paixão e morte de cruz a glória da ressurreição. Pelo mesmo Cristo nosso Senhor. Amém.
1: Querido ouvinte da Rádio Aparecida e da Rede Aparecida de Rádio, novamente estou aqui com você neste momento em que os ponteiros apontam para o infinito. Obrigado pela sua audiência, pela sua atenção. Eu gostaria de compartilhar um pouquinho com você a minha reflexão pessoal acerca desta solenidade que nós celebramos da Santíssima Trindade. Depois do período pascal, nos finais de semana e também em algumas ocasiões no meio da semana, nós vamos celebrar essas solenidades. Já tivemos a oportunidade de rezar pedindo a proteção de Maria Mãe da Igreja no início da semana passada. Agora nós celebramos a Santíssima Trindade. É Deus que se revela à humanidade em três pessoas distintas. E é isso que nós vamos, através das leituras, da liturgia, tentar compreender um mistério tão grande e que, segundo alguns santos, como Santo Agostinho, que diz, né, que é mais fácil nós entendermos toda a complexidade do universo, de todas as coisas, de praticamente daquilo que é impossível, do que a gente compreender a Santíssima Trindade. Então, é uma tentativa que nós fazemos de compreensão pelo olhar da fé, da profissão de fé, não da nossa lógica humana. Bem, na primeira leitura de hoje nós temos o livro do Êxodo. Moisés, que vai até o monte, leva as tábuas da lei, e ali diante de Deus ele consagra o povo. Ele coloca o povo para que Deus possa estar à frente, possa caminhar com o povo. Esta é a fala de Moisés: caminha conosco. Então Moisés convida Deus a caminhar. E na verdade, ele, ao consagrar o povo, ele simplesmente confirma a aliança. Porque, na verdade, foram os antepassados de Moisés. Foi Abraão, Isaac e Jacó que realizaram esta aliança, né? Abraão, o primeiro que realizou essa aliança, depois as duas gerações seguintes, mostrando assim a confirmação deste povo como povo de Deus. Gostaria de destacar o Evangelho, porque o Evangelho fala a respeito do amor. Deus amou tanto o mundo que enviou seu Filho, não para condenar o mundo, mas para que o mundo seja salvo por ele. E é aqui que nós damos, acho que, um grande passo de compreensão. É Jesus que nos fala da Santíssima Trindade. É Jesus que nos revela que Deus é um só, mas que se manifesta em três pessoas distintas. E aí, quando a gente olha o conjunto do Evangelho, da mensagem de Jesus Cristo, nós encontramos nos quatro Evangelhos, quando Jesus fala do Pai, então ele reconhece que o Pai é uma outra pessoa, e quando ele fala do Pai para os discípulos, ele fala: eu vim de junto do Pai, eu sou com o Pai desde o princípio, e o Pai está em mim e eu estou no Pai. Então, eles são pessoas diferentes, mas estão unidos, existe uma ligação. É interessante a gente ver a figura do Filho, né? O Filho é aquele que encarna a nossa realidade humana. É o Deus que veio olhar nos nossos olhos, veio enxergar com a nossa visão e com a nossa mente, a nossa forma de ser, Deus se fez um de nós neste meio. E é esse Deus que se fez um de nós que ainda revela a terceira pessoa da Santíssima Trindade. É necessário que eu encerre o meu período, o meu momento aqui, porque esta presença de Jesus de maneira física, ela é imaterial. Este material, ele se encerra para que dê início à vida eterna, para nos mostrar o caminho necessário. E aí ele diz e fala, né, que nós seremos conduzidos e guiados pelo Espírito, que ele, ao estar junto de Deus Pai, do outro, deste Deus Criador, ele vai nos enviar este Espírito. E é o Espírito que movimenta a igreja, é o Espírito que nos dá a força, é o Espírito que coloca diante da sua instituição uma palavra profética, levando assim a mensagem do reino de Deus, fazendo com que esse reino seja entendido neste meio. Deus que é Pai, Criador, Deus que é Filho, Redentor da humanidade, e Deus Espírito Santo, que é este amor que brota de ambos e que faz chegar até nós, até a humanidade, e caminha conosco. Por hoje eu vou ficando por aqui, agradeço a sua audiência, a sua presença. Na semana que vem estaremos de volta. Fique com Deus e até lá.
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3: Queridos ouvintes, bem-vindos ao nosso encontro. A Malu e eu estávamos ansiosas para estar com vocês. Ela, principalmente, porque tem algo que aprendeu e quer muito contar. Estava contando segundos. E eu, porque quero muito falar da próxima virtude. Eu falo primeiro, disse a Malu animada. Quando eu estava falando como é importante ter fé para os meus amigos, eles me disseram que o coração deles ficou quentinho. Fiquei tão feliz que agora quero falar para todo mundo, contou a Malu, super animada com a novidade. Muito bem, Malu, é isso mesmo. Temos que anunciar sempre. E agora, está pronta para ouvir mais uma virtude teologal? Sim, estou pronta e muito, mas muito curiosa. Então vamos lá. Você se lembra que as virtudes teologais são aquelas que Deus coloca no nosso coração e que nós devemos cultivar, certo? Pois bem, são três: fé, que falamos na outra semana, esperança e caridade. Hoje vamos falar sobre a virtude da esperança. Conhece? Eu acho que sim, disse a Malu. Quer dizer que a gente tem que esperar, né? Mais ou menos, Malu. A virtude da esperança consiste, sim, em esperar. Mas não é só ficar parado esperando, não. Na verdade, é a virtude que nos faz desejar o reino dos céus e a vida eterna. Nos faz desejar Deus. Também podemos dizer que é o desejo de felicidade que Deus colocou no nosso coração e que nos faz sempre acreditar que existe um algo a mais, um horizonte que se abre à nossa frente por graça de Deus. Eu tenho esse desejo. Quero muito ser feliz, disse a Malu. É isso mesmo. É Deus que coloca esse desejo em nós e precisamos cultivar. Além disso, a virtude da esperança nos protege do desânimo, nos sustenta nos momentos de cansaço e também nos preserva do egoísmo e nos ensina a caridade, que faz nosso coração mais feliz. Que bonito! Deus é muito bom conosco, né? Disse a Malu. É sim, ele nos dá presentes lindos como a virtude. Ele pensa em cada detalhe que precisamos para sermos felizes e caminhar no rumo dele. Por isso, nós precisamos nos aproximar sempre mais dele. E precisamos cuidar com carinho desses presentes especiais que ele nos dá. E você, já cultivou a sua esperança hoje?
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1: Salmo 103. Enviai o vosso Espírito, Senhor, e da terra toda a face renovai.
2: Enviai o vosso Espírito, Senhor, e da terra toda a face renovai.
1: Bendize, ó minha alma, ao Senhor. Ó meu Deus e meu Senhor, como sois grande! Quão numerosos, ó Senhor, são vossas obras! Encheu-se a terra com as vossas criaturas.
2: Enviai o vosso Espírito, Senhor, e da terra toda a face renovai.
1: Se tirais o seu respiro, elas perecem e voltam para o pó de onde vieram. Enviais o vosso Espírito e renascem, e da terra toda a face renovais.
2: Enviai o vosso Espírito, Senhor, e da terra toda a face renovai.
1: Que a glória do Senhor perdure sempre e alegre-se o Senhor em suas obras. Hoje seja-lhe agradável o meu canto, pois o Senhor é minha grande alegria. Enviai o vosso Espírito, Senhor, e da terra toda a face renovai.
2: Enviai o vosso Espírito, Senhor, e da terra toda a face renovai.

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1: A felicidade do perdão. Salmo 32, 31, de Davi Masquilo. Feliz aquele cuja transgressão foi perdoada e cujo pecado foi encoberto. Feliz aquele a quem o Senhor não atribui o delito e em cujo espírito não há falsidade. Enquanto me mantive calado, meus ossos se consumiam e eu gemia o dia inteiro, pois dia e noite pesava sobre mim a tua mão, enquanto meu vigor se esgotava pelos ardores do verão. Afinal, revelei-te o meu pecado e meu delito não escondi. Eu disse: confessarei ao Senhor a minha transgressão, e tu perdoaste a impiedade do meu pecado. Por isso, a ti recorrerá o fiel no tempo oportuno, e as águas transbordantes, ao irromperem, dele não se aproximarão. Tu és o meu refúgio, da tribulação me salvarás. Com as alegrias da salvação me envolverás. Eu te darei a inteligência e te instruirei no caminho a seguir. Sobre ti fixarei os meus olhos. Não sejais como o cavalo e o jumento, aos quais falta inteligência. Se vens com freio e rédea para domá-los, eles não se aproximam de ti. São muitas as dores do ímpio. Ao que espera no Senhor, porém, a misericórdia o envolverá. Alegrai-vos no Senhor.

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8: Ó Virgem Imaculada, Mãe do verdadeiro Deus e Mãe da Igreja, tu que desse lugar manifestas a tua clemência e a tua compaixão a todos que solicitam teu amparo. Escuta a oração que com filial confiança te dirigimos e a apresentamos a seu Filho, nosso único Redentor. Mãe de misericórdia, mestra do sacrifício escondido e silencioso, a ti que vens ao encontro de nós, pecadores, te consagramos neste dia todo o nosso ser e todo o nosso amor. Consagramos-te também nossa vida, nossos trabalhos, nossas alegrias, nossas enfermidades e nossas dores. Concede a paz, a justiça e a prosperidade a nossos povos. Tudo o que temos e somos, colocamos sob teus cuidados, Senhora e Mãe nossa. Queremos ser totalmente teus e percorrer contigo o caminho da plena fidelidade a Jesus Cristo em sua Igreja. Não nos soltes de tua mão amorosa.

0: boa tarde pra você. Hoje é dia 31 de maio, último dia do mês, e está começando agora mais um programa Maria Maria. O programa Maria Maria tem a minha apresentação, Elô Silvério, produção de Júlia Batista, trabalhos técnicos de Luiz Cláudio de Oliveira, coordenação de Paula Castro e direção do missionário redentorista, Padre Vanderlei Souza.
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0: Nossa frase mariana é de São Tomás de Aquino, que nos fala assim: a Virgem Maria ultrapassa os anjos em sua intimidade com o Senhor.
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0: Nossa Senhora da Consolata. Eusébio passou anos exilado em terras do Oriente e da Palestina. Estando na Palestina, ele encontrou um belo quadro de Nossa Senhora da Consolata. Voltando do exílio, ele levou o quadro e deu de presente ao bispo de Turim, Itália. O bispo era outro santo, São Máximo. Este, reconhecendo a beleza e a importância da devoção à Nossa Senhora da Consolata, fez um altar dedicado a ela na igreja de Santo André e chamou o povo para venerar Nossa Senhora sob esse novo título. Muitos milagres começaram a acontecer pela intercessão de Nossa Senhora sob a invocação da Consolata. Por mais de 400 anos, o quadro ficou ali exposto para a veneração e oração dos fiéis. Nossa Senhora da Consolação, na visão dos santos, traz a todas as pessoas a verdadeira e única consolação para o coração humano: seu Filho Jesus Cristo. Em 820, os hereges iconoclastas, isso é, destruidores de imagens, invadiram a cidade de Turim e destruíram tudo que encontravam que fizesse referência à fé cristã. Os religiosos, então, esconderam tudo quanto conseguiram esconder, inclusive o quadro de Nossa Senhora da Consolata. Por isso, o quadro ficou esquecido nas catacumbas da igreja de Turim. Ele permaneceu lá por mais de 100 anos. Chegaram a pensar que ele tinha sido destruído. No ano de 1014, um marquês italiano chamado Arduino estava muito doente. Em seu leito de dor e oração, teve uma visão de Nossa Senhora. Na visão, Maria lhe pedia para construir uma igreja nas ruínas da antiga igreja de Turim. Depois dessas visões, Arduino ficou curado. Por isso, e como forma de agradecimento, ele começou a construção da igreja nova, como Nossa Senhora tinha pedido. Nas escavações das ruínas da antiga igreja, redescobriram milagrosamente o quadro de Nossa Senhora da Consolação.

0: Maria Santíssima, na forma de Nossa Senhora da Consolata, apareceu a um cego que vivia bem longe de Turim. Seu nome era John Ravais e ele vivia na França. No sonho, ele pedia que ele fosse a Turim escavar os escombros da igreja para encontrar a imagem. Maria pedia também para ele construir novamente a igreja e prometeu que ele seria curado. John Ravais obedeceu prontamente. Quando chegou a Turim, procurou o bispo e este, depois de ouvir sua história, lhe deu todo o apoio necessário nas buscas da imagem. Contrataram pedreiros e começaram as escavações. E tal como John Ravais tinha visto em seus sonhos, encontraram o quadro de Nossa Senhora da Consolata. Quando John Ravais chegou perto do quadro, ficou curado de sua cegueira. Foi uma grande emoção para todos. A partir de mais este milagre, a população de Turim assumiu Nossa Senhora da Consolata como protetora e padroeira da cidade. A devoção começou a se espalhar pela região, depois por toda a Itália, depois pela Europa e depois para o mundo inteiro. Hoje existe um santuário dedicado a Nossa Senhora da Consolata em Turim. Peregrinações do mundo todo vão até lá para ver o quadro e rezar para Nossa Senhora da Consolação. Nossa Senhora da Consolata, rogai por nós.
1: Maria, Maria.
0: E quando o coração se volta à mãe, a oração ganha uma forma de canção, não é mesmo? Vamos ouvir agora Mãe Aparecida, na voz do Padre Antônio Maria.

Maria. Perseverantes na oração com Maria. Maria, a mãe de Jesus, nos escritos de São Lucas, é caracterizada como a virgem que reza. E isto o podemos perceber em três momentos especiais de sua caminhada. E o podemos ver nos evangelhos também, que dão testemunho de seu modo bonito de rezar, sem deixar de lado tantos outros momentos de sua vida que devem ter sido fortes e profundos. O livro dos Atos dos Apóstolos, escrito por São Lucas, também descreve Maria como a mulher orante. Lucas é o único evangelista que coloca Maria no nascimento da igreja pelo Espírito Santo. Neste episódio, e por ser ele um momento muito importante, a mãe de Jesus, Maria de Nazaré, é apresentada como que presidindo a oração dos discípulos e das outras mulheres, suas companheiras e familiares. A relação entre Maria e o Espírito Santo pode se compreender no sentido que é esse mesmo Espírito que agiu nela na concepção de Jesus, que vem agora sobre o núcleo fundador da igreja, onde Maria também está presente. Maria toma parte na ação do Espírito, tanto na encarnação do Filho de Deus, quanto na constituição da comunidade eclesial. A presença de Maria no episódio do cenáculo, de certo modo, constitui solidariedade ativa com a comunidade em seu filho. Ela é que, com maior desejo e força, implora a vinda do Espírito Santo. Na realidade, segundo o que já foi dito anteriormente, Maria já tinha uma longa e rica história pessoal com ele, porque sua vida toda foi batizada por intervenções do Espírito Santo. Ao receber o Espírito, Maria experimenta com crescente ímpeto o que sempre marcou a sua vida: o amor e a entrega incondicional ao Pai. Oração com Maria. Rogai por nós que recorremos a vós. 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

0: de quem foi tocado pelo amor da mãe. E todos os devotos de Nossa Senhora têm sempre uma linda história de fé para nos contar. Hoje, quem participa conosco é a Poliana Brito, de Vila Velha, no Espírito Santo. Bem-vinda, Poliana!
1: Olá, eu me chamo Poliana, sou de Vila Velha, Espírito Santo. E a minha história com Maria começou desde muito novo. Eu sempre tive um carinho muito especial por Nossa Senhora, não foi algo que começou de repente. Foi algo que cresceu comigo. Mais do que uma devoção, eu sempre senti que Nossa Senhora é a minha mãezinha do céu mesmo. E eu sempre carreguei um pedido muito especial no coração. Eu pedi a Maria que intercedesse por mim, para que eu encontrasse um esposo como São José, um homem de fé, de caráter. E aqui na minha cidade, Nossa Senhora da Penha é a nossa padroeira. Então, desde os meus 14 anos, eu participo da Romaria das Famílias. E todos os anos eu levava essa intenção no coração comigo. E o tempo foi passando. No final de 2022, foi quando eu conheci o Gabriel, meu noivo. E o que mais me marcou foi que nós começamos o nosso namoro no dia 13 de maio, dia de Nossa Senhora de Fátima. E naquele momento eu já senti no coração que não era só uma coincidência, né? Era o cuidado, era uma resposta que Nossa Senhora estava à frente de tudo. E desde então, Maria nunca deixou de fazer parte da minha história com Gabriel. Então, esse ano, Deus e Nossa Senhora foram ainda mais surpreendentes. Eu fui esse ano no Santuário Nacional de Aparecida, né? Um lugar tão cheio de significado para mim. E eu fui surpreendida com um pedido de casamento, um tão sonhado pedido de casamento. Então, foi um momento impossível de descrever, porque não teria lugar melhor para esse pedido, né? Meu relacionamento sempre foi consagrado a ela, então eu só consegui lembrar de tudo, das orações, das romarias, das vezes que pedi com tanta fé. E hoje eu olho para trás e tenho certeza de que Maria é minha mãe do céu e que sempre esteve à frente da minha história.
0: Ah, que incrível esse testemunho, não é mesmo? Olha, e o amor de Maria nos conduz sempre para mais perto de Jesus. Então agora vamos rezar e cantar Maria e o Anjo com o Padre Fábio de Melo e Elba Malho.

0: chegou aquele momento do encontro de Maria com o Padre José Allen. Vamos ouvir.
1: A paz esteja com você. Nesse encontro com Maria, vamos lembrar que Maria é um exemplo para toda a igreja. Maria é uma mestra da vida espiritual para cada um dos cristãos. Por isso que o Papa São Paulo VI dizia: se nós não formos marianos, não somos autenticamente cristãos. É preciso que a gente veja em Maria o caminho que ela seguiu, que é o exemplo para nós seguirmos. Toda a nossa vida deve ser realmente um processo permanente de conversão e de santidade. E Maria é para nós modelo da vida, da oração e de toda forma de poder seguir a Deus fazendo a sua vontade. O sim de Maria é para todos nós uma lição e um exemplo de obediência, fazendo a vontade do Pai. É um meio e um caminho de santificação. A nossa vocação, ou seja, para que Deus nos chamou à vida? Para sermos santos. Que é fazer? Que é ser santo? É fazer a vontade de Deus. Amar a Deus e amar o próximo, como Jesus ensinou. Tem alguém que fez isso de uma maneira plena, como Deus espera de cada um de nós? Sim. Ninguém mais, ninguém menos do que Maria, a própria mãe de Jesus. E com ela também seu esposo São José, que é nosso modelo de pai e educador. Peçamos então a Maria essa graça, que a gente tenha essa humildade de sempre procurar fazer a vontade de Deus. Em todos os momentos, no seu trabalho, na sua missão, seja em casa, como pai, mãe, na sua profissão, como um aluno, como um funcionário, enfim, onde você estiver, nunca esqueça, você é um filho, você é uma filha de Deus. Olhe para Maria e sempre repita: fazer tudo o que Jesus ensinou. O que eu estou fazendo, o que eu estou pensando, é o que Jesus ensinou? Se é, vamos seguir. Se não é, vamos corrigir, vamos melhorar. É só desse jeito que nós podemos realmente crescer na graça, no conhecimento de Cristo e nos tornar verdadeiramente filhos de Deus, seguindo o exemplo de Maria.
0: Maria, Maria. E assim, vamos encerrando mais um programa Maria, Maria. Que a Virgem Santíssima interceda por você, pela sua casa e por todos aqueles que você ama. Muito obrigada pela sua companhia, pelas suas orações e pelo carinho de sempre. Fiquem com Deus e até o nosso próximo encontro, se Deus quiser. Tchau, tchau!
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12: Uma ótima tarde para você que está sintonizado conosco aqui nas ondas da Rádio Aparecida. Hoje, dia 31 de maio de 2026, é o programa Almanac entrando no ar. Gente, é o nosso encontro, né? Com a história, com a cultura e, obviamente, com as melhores histórias, né? Hoje o programa é daqueles que parece filme, mas são reais. Vamos falar, gente, sobre cinebiografias, produções que levam para as telas a vida das pessoas que marcaram o mundo de alguma maneira, seja na música, seja no esporte, na política e também na cultura. E claro que você é o nosso convidado a participar e se emocionar com a gente. Pode mandar sua mensagem no nosso WhatsApp no 12-3104-1043, contando pra gente qual que é a sua, aliás, qual que é a história do artista que virou filme e você gostou tanto de um quanto de outro. Você gosta tanto da história do artista e gostou demais do filme. Conta pra gente no 12-3104-1043, tá bom? Um abraço em especial também aos nossos companheiros da Rádio Brasil Campinas, que retransmitem junto conosco, junto com a Rádio Aparecida, o programa Almanac. Tá só começando a sua tarde e a gente sempre abre com boa música, como agora, Bruce Springsteen, Dancing in the Dark. Boa tarde.

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1: Olha que legal, ao longo desse programa de hoje, o que que você vai ver aqui, né? Você vai poder entender um pouquinho sobre as cinebiografias. O que que é isso daí? O que que é conhecer história inspiradora? Como é descobrir os bastidores e as polêmicas, né? Por trás dessas produções e relembrar sucessos que ganharam um grande público, que conquistaram todo mundo, né? A gente vai falar aqui no programa também sobre as cinebiografias musicais, tanto as brasileiras quanto as internacionais, né? A gente vai dar destaque sim a nacional Neymato Grosso, né? Que tá em destaque nas plataformas de streaming e também ao sucesso dos cinemas do Michael Jackson, além dos outros filmes que contam trajetória de grandes artistas que foram lançados ao longo dos anos. Então você já fica com a gente, porque o programa de hoje tá cheio de emoção, tá cheio de curiosidades e tem muitas histórias reais que parece, gente, parece roteiro de cinema. Tá bem legal o almanac de hoje e também tem muita música boa, como por exemplo da Cyndi Lauper, Time After Time.

0: Turner, fechando só o primeiro bloco do Almanac de hoje. Tem muita coisa para acontecer, tem muita história para contar e, obviamente, tem a sua participação no 1231041043. Manda mensagem pra gente contando qual que é o seu filme cinematográfico, cinebiografia, né? Não é cinematográfico. Seu filme que conta a história do artista que você tanto ama, que você mais gostou, que você não gostou. Conta pra gente nesse WhatsApp da Rádio Aparecida, porque daqui a pouco eu venho aqui reler, aliás, ler, né, as participações de quem tá mandando mensagem pra gente aqui no Almanac, nesse domingão gostoso, pra gente ouvir boa música e muitas histórias. A gente corre pro primeiro intervalo, não saia daí, que daqui a pouco o Almanac tá de volta, hein?
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0: De volta aqui nas ondas da Rádio Aparecida, num programa especial sobre cinebiografias, porque é o que tá em alta no momento, né? Depois que saiu ainda o filme do Michael Jackson, gente, tá dando o que falar, gente gostando demais, gente não gostando demais. Daqui a pouco eu vou falar um pouco sobre isso, tá bom? Mas você sabe o que são as cinebiografias no pé mesmo? Sabe como é que é? Como é que funciona? Como é que é criado um filme baseado na vida de pessoas reais? Mais do que simplesmente contar uma história, elas têm sim o papel de reconstruir as trajetórias desse artista, dessa pessoa, mostrando através dos contextos, né? Revelando os bastidores, muitas vezes aquilo que não foi a público, né? Diferente de um documentário, que costuma ser mais informativo, a cinebiografia, ela usa os elementos do cinema para criar emoção. O que que ela usa? Ela usa trilha sonora, atuação, roteiro dramático, uma narrativa envolvente, elementos que criam um filme. Isso faz com que o espectador, ele não apenas conheça a história, mas também sinta aquela emoção que a pessoa viveu, né? E como entrar, é como praticamente você está fazendo parte da vida daquele personagem que você tanto gosta, né? E um grande exemplo disso daí é o Bohemian Rhapsody, que mostra a trajetória do Freddie Mercury. E o filme, ele não apenas apresenta a carreira do artista, mas também todos os seus conflitos, a sua personalidade e os seus desafios enfrentados ao longo do caminho. Gente, esse tipo de produção cria uma conexão muito forte com o público, né? E ele mostra como que é atrás das câmeras, como que acontece nos bastidores dos grandes nomes que já existem na música, nas artes, enfim. A gente percebe que essas pessoas têm e vivem histórias normais, como todo mundo vive, só que com mais atenção ao glamour que está em volta dela, né? Isso acontece com inúmeros artistas, seja na música, seja no cinema, seja na arte, seja na política, em qualquer âmbito. Qualquer movimento que a pessoa faz é sempre um marco na história, não só dela, mas também do que ela faz pra sociedade, né não? A gente segue com mais músicas boas aqui, segue com mais clássicos da música internacional, como essa daqui que vai rolar pra você, ó, Journey com Open Arms. Vamos lá, muitos clássicos rolando aqui no Almanac de hoje, hein?

primeiras participações já estão chegando aqui no nosso programa. Eu tô perguntando qual é o filme cinebiográfico, né? Qual a história de artista que foi retratada no cinema que você mais gosta, que você destaca, que você tem uma opinião boa, ruim, enfim. Importante é você participar no 12-3104-1043. No começo do bloco, eu mencionei aqui o Bohemian Rhapsody, que conta a história do Freddie Mercury, a trajetória do Freddie Mercury, do Queen. E aqui a primeira mensagem já é do seu Carlos, lá em Campinas, que está nos ouvindo pela Rádio Brasil Campinas. Ele disse aqui: Murilo, eu adoro filmes baseados em histórias reais. O Bohemian Rhapsody foi um dos mais que mais me emocionaram, porque eu cresci ouvindo Queen. Depois do filme, eu passei a admirar ainda mais a trajetória de Freddie Mercury. Que bacana, seu Carlos. Obrigado pela participação aqui no programa de hoje, tá bom? A Luciana tá ouvindo a gente lá em Taubaté e ela disse aqui o seguinte: boa tarde, Murilo, boa tarde, Almanac. Legal o pessoal chamar eu de Almanac, né? Boa tarde, Almanac, vamos lá. Eu gosto muito dessas cinebiografias porque a gente aprende história sem perceber. Eu assisti ao filme da Tina Turner e eu fiquei impressionada com a força dessa mulher. Que legal, viu, Luciana? Obrigado pela participação, por compartilhar com a gente as suas memórias desse filme da Tina Turner. O Márcio Gonçalves está nos ouvindo aqui em Guaratinguetá, pertinho da gente. Ele disse que um filme que marcou ele foi do Elton John. Além das músicas maravilhosas, mostra como que a fama nem sempre traz felicidade. É um programa maravilhoso esse que tá rolando hoje. Obrigado, Márcio, valeu pela participação, meu querido. Um abraço para você e para toda a família, tá bom? E você que tá me ouvindo, não participou ainda? Manda mensagem no 12-3104-1043. Ó, vamos continuar com o Almanac de hoje, que agora é hora da gente falar do quê? Quando a gente fala de histórias de personalidades que viraram no cinema, né? Que foram pro cinema, aqui no nosso país também tem muita gente que marcou a cultura mundial do cinema, viu, gente? Um exemplo disso é o filme Saudosa Maloca. Você sabia que tem esse filme? Alguém já assistiu? É um clássico eternizado por Adoniran Barbosa, essa música. Só que a canção, ela retrata de forma simples e emocionante a realidade de quem vivia a margem da sociedade. E isso aí acabou inspirando produções que levam esse universo para dentro das telas de cinema, mostrando o cotidiano, mostrando as dificuldades e também o humor presente nas histórias do povo. Já no caso do filme do nosso querido Ney Matogrosso, o que chama atenção é a força da sua trajetória, que também tem tudo pro cinema, viu? Dono de uma presença de palco única, ele marcou gerações com a sua liberdade artística, seus figurinos ousados e uma forma de se expressar que rompeu padrões, principalmente durante aquele período bem conservador aqui no Brasil. A história do Ney, gente, ela envolve música, identidade, coragem e transformação. São elementos que tornam a sua vida uma verdadeira narrativa cinematográfica. Não deve ter sido nada difícil transformar a história de Ney Matogrosso pro cinema, né? Gente, são exemplos assim que mostram como que a música, ela vai além do som, ela conta histórias, ela retrata épocas e muitas vezes ela ganha novos formatos para continuar, né? Continuar fazendo o público ficar emocionado com a vida desses artistas, né? Que bacana. Vamos de mais música? Vamos continuar, porque daqui a pouco tem mais histórias. Kenny Loggins está cantando pra você, Danger Zone.

0: sucesso na voz de Bryan Adams, Summer of 99. Opa, o inglês falhou aqui. 69, Summer of 69, com Bryan Adams, fechando mais um bloco do Almanac de hoje, que tá só no começo ainda, viu? Você pode continuar com a gente aí, não desgrude da Rádio Aparecida. Vamos falar muito de cinebiografias, que é o que tá no, na alta, em alta no momento, aqui no Brasil e no mundo, né não? Você continua com a Rádio Aparecida, manda sua mensagem com a sua cinebiografia preferida no 12-3104-1043 e eu volto já já.
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0: Gente, eu tô de volta aqui na Rádio Aparecida todos os domingos. Só lembrando você, viu? A partir da 1 da tarde, todos os domingos, esse cara maravilhoso que está falando com você está no ar aqui nas ondas da Rádio Aparecida, trazendo histórias, curiosidades e muita música boa nas edições do programa Almanac. É da 1 às 3, tá bom? Você gruda no rádio aí, já emenda com muitas histórias, muita música boa e, claro, depois você continua na Rádio Aparecida para se evangelizar cada vez mais, tá joia? O programa de hoje traz um pouquinho sobre cinebiografias. É um assunto que está em alta no mundo hoje, depois, principalmente, né, depois do lançamento da cinebiografia do Michael Jackson, que encheu o cinema de gente fantasiada de Michael Jackson. Foi bem legal e a gente está falando um pouquinho sobre isso aqui no programa. Gente, são histórias que inspiram, né? Um dos grandes motivos do sucesso das cinebiografias é o poder de inspiração que essas histórias carregam. E esses filmes, né, eles mostram que o sucesso, eles não acontece de uma hora para outra, não. Não é num estalar de dedo do dia pra noite, não. Muito pelo contrário, ele é construído com esforço, com persistência, E claro, muitas vezes tem superação de grandes dificuldades. Filmes como A Procura da Felicidade, você já assistiu esse filme? Eles retratam histórias de pessoas que enfrentaram momentos extremamente difíceis, mas não desistiram em momento algum. É muito emocionante. São narrativas assim que fazem o público refletir sobre a própria vida e acreditar em novos caminhos. Na música, por exemplo, produções como Elvis mostram o brilho dos palcos do grande rei do rock, mas também revelam os bastidores, a pressão, os desafios e as escolhas que moldaram a carreira não só do Elvis, mas de tantos outros artistas. E essas histórias, elas inspiram porque elas são reais, gente, elas aconteceram de verdade. Elas mostram que errar faz parte, que recomeçar é muito possível e que cada trajetória se torna única. E falando em Elvis, vamos ouvir essa linda canção na voz do rei do rock, Elvis Presley, com Unchained Melody. Aumenta o volume e cante conosco. Whoa.

participações chegando aqui na Rádio Aparecida, diretamente de São José dos Campos. A Fernanda, a Fernandinha, mandou mensagem aqui dizendo que adora cinebiografias musicais. Ela disse que depois que assistiu ao filme do Tim Maia, começou a ouvir mais música brasileira antiga, e essas histórias aproximam a gente dos artistas. É verdade, Fer, é muito legal isso daí, porque realmente a gente percebe que os artistas, principalmente os nacionais, que são mais próximos aqui da nossa terra, da nossa convivência, digamos assim, eles passam por pelas mesmas dificuldades que a gente passa, só que às vezes eles, né, se exaltam demais, digamos assim. No caso do Tim Maia, então, meu Deus do céu, mas é muito bom você ver e se aproximar da cultura musical brasileira através dessas obras cinematográficas. Que bacana, viu, Fer? Obrigado pela participação, tá bom? O seu Ronaldo nos ouve em Lorena, tá dizendo aqui, ó: Murilo, meu pai sempre gostou de filmes sobre esportistas e líderes históricos. A gente assistia junto e depois passava horas conversando sobre aquelas histórias reais. Isso ficou muito marcado pra mim. Que bacana, que lembrança legal, viu, Ronaldo? É bem legal isso daí, cara. E eu também, eu vou falar a verdade pra você. Eu gosto, obviamente, de cinebiografias musicais. Mas se tem um negócio que me pega de jeito, me deixa com muita atenção, são filmes, e são filmes retratando histórias, digamos que lado B da Segunda Guerra, da Primeira Guerra, não essas que a gente já sabe, que vários filmes bons demais, inclusive, tem, mas são histórias, por exemplo, de gente que conseguiu sair, sei lá, do campo de refugiado e criou uma família. Por aí, um filme que eu vou te dar um exemplo, que é bem legal, é aquele filme do Roberto Benigni, é o filme A Vida é Bela. Cara, que filme fantástico, eu aconselho a você assistir, viu? Muito obrigado pela participação aqui no Almanac, tá joia? Olha, a Patrícia tá em Cruzeiro, ela disse aqui: Murilo, eu acho incrível quando um filme, e quando ele consegue fazer, consegue fazer a gente voltar no tempo, né? Assisti a cinebiografia da Elis Regina, por exemplo, e fiquei emocionada com o talento dela. Não tem como não se emocionar com o talento e o filme da Elis, viu? Obrigado pela participação, pelo lembrete, viu, Patrícia? Bacana demais. E você que tá me ouvindo aí, pode participar, que dá tempo ainda. 12-3104-1043. Olha, gente, vamos continuar aqui, porque agora é muito comum, gente. Olha que bacana esse texto que a nossa querida Bianca Carvalho separou pra gente aqui, a produtora do Almanac, né? É muito comum que os grandes ídolos do esporte, eles acabem ganhando a sua própria adaptação cinematográfica. O que, claro, né, deixa os fãs muito felizes, assim como eu, por exemplo, como eu assisti a série do Senna. E ela vai citar aqui, começando com Ayrton Senna, o rei das pistas, o piloto que encantou o mundo com a sua habilidade, sua coragem, e são vários filmes e documentários inspirados no Senna. Mas a adaptação mais recente é a série da Netflix, Senna, que faz um compilado sobre as diversas fases da sua vida e tudo que ele teve que superar durante a sua paixão pelo automobilismo, né? E não dá para deixar de citar também o Pelé, o Nascimento de uma Lenda, que conta a trajetória do menino que se tornou um dos maiores nomes do futebol mundial. Gente, o filme, ele mergulha nas dificuldades e nas vitórias de Pelé e, claro, nos momentos históricos da sua carreira, como, por exemplo, a conquista da Copa do Mundo de 1958. E falando em futebol, o filme Heleno, ele conta a história de um dos maiores talentos do esporte brasileiro, mas também de um homem com um destino trágico. O filme traz a vida de Heleno de Freitas, um craque da época de ouro do futebol, mas que teve uma vida marcada por dificuldades emocionais e uma carreira curta, porém brilhante demais. Outro grande nome de filme cinebiográfico nacional é o Garrincha, né, gente? O filme Garrincha, Alegria do Povo, mostra a trajetória dele, um dos maiores ídolos do futebol brasileiro. Gente, esses filmes são só alguns exemplos de como o esporte, ele vai muito além das competições, né? São histórias emocionantes de conquistas e também são desafios superados por esses atletas. E claro, né? Já fica aqui a dica pra você: se você gosta de esportes e ama cinema, essas obras que a gente citou aqui são simplesmente imperdíveis. E a gente segue com muitos clássicos da música mundial também. Agora chega o Tears for Fears, as tias fofinhas chegam pra cantar Shout.

0: clássico internacional para fechar mais um bloco do Almanac. Ainda tem programa, viu, gente? Ainda tem programa. Não saia da Rádio Aparecida, porque daqui a pouco eu volto com mais histórias, mais músicas e, claro, a sua participação aqui no 12-3104-1043.
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5: De volta aqui nas ondas da Rádio Aparecida no programa Almanac, hoje trazendo um pouquinho sobre cinebiografias, e agora a gente entra no universo musical, né? Porque um gênero que sempre chama muita atenção são as histórias musicais, não é não? As cinebiografias musicais, gente, ela tem um charme especial. Você sabe por quê? Porque além de contar a história, a trajetória dos artistas, elas trazem trilhas sonoras marcantes, performances que são inesquecíveis e aquele mergulho nos bastidores da fama, né? Que a gente sempre gosta de ver. Gente, a gente não acompanha só esse sucesso, a gente também acompanha os desafios, as inseguranças e tudo que acontece nos bastidores dos astros da música. E quando a gente fala sobre cinebiografias musicais aqui no Brasil, também tem histórias incríveis que já ganharam as telas e que ajudam a contar um pouquinho da nossa própria cultura. O Tim Maia é um grande exemplo disso, né? Que retrata a trajetória intensa e cheia de altos e baixos dele. O filme mostra desde o início da carreira até o sucesso, sem esconder nada, viu? Os desafios pessoais dele, principalmente. Outro destaque é o filme do Cazuza, O Tempo Não Para. Foi um dos primeiros que saiu e ele conta a história de um dos grandes nomes do rock nacional, conhecido por tanta música, né, fantástica, sem, não tenho o que dizer das canções dele, mas também nesse filme tem a personalidade forte e marcante do Cazuza. Outro é a Elis, né, o filme Elis, que mostra a trajetória de Elis Regina, destacando seu talento, a sua exigência musical e, claro, a sua importância para a música brasileira. E mais recentemente, Meu Nome é Gal trouxe a história de Gal Costa, mostrando o início da carreira e sua ligação com o movimento tropicalista. Gente, essas produções, elas ajudam muito a preservar a memória da nossa música e aproximam o público das histórias reais por trás de vozes que ficaram marcantes em cada geração. São muitas histórias, muitos contos e, claro, a gente vai ficando com vontade. Eu, pelo menos, sou com vontade de assistir de novo alguns filmes cinebiográficos, viu? Vamos seguir com música? Vamos seguir com eles. The Temptations, My Girl.

chegando as últimas participações aqui no Almanac de hoje. Para quem mandou mensagem, já deixo o meu carinho, obrigado pela sua participação. O Carlos Eduardo tá em Pinda nos ouvindo. Ô Cadu, valeu pela participação, meu querido. Ele disse aqui, ó, gosto muito dos filmes que mostram a luta das pessoas antes da fama. Às vezes a gente vê o sucesso, mas não imagina tudo que aconteceu antes, né, Murilo? Um abraço para você. Valeu, Cadu, muito obrigado pela participação aqui. O Carlos Eduardo em Pinda nos ouvindo. A Helena tá aqui em Aparecida. A Maria Helena, ela disse o seguinte: eu adoro quando o cinema conta histórias reais de músicos. Sempre depois do filme eu vou ouvir as músicas novamente com uma outra cabeça. É verdade, é bem verdade isso, né, Maria Helena? A gente escuta, a gente vê. Aliás, a gente escuta a música dos artistas e depois que a gente assiste o filme, a gente começa a ouvir com mais detalhe. E claro, a gente começa a pensar mais à medida que você vai ouvindo a letra da música, a gente começa a refletir sobre o que esse artista passou através da sua história, do seu filme, né? Bem curioso esse fato. Obrigado pela participação, tá? E o João Batista tá em Campinas nos ouvindo pela Rádio Brasil Campinas. Ele disse: Murilo, parabéns pelo tema, viu? Cinebiografia boa é aquela que faz a gente rir, se emocionar e ainda aprende alguma coisa. Hoje em dia faltam programas culturais assim no rádio. Ô João, você veio só dar os parabéns. Obrigado, cara. Então sinta-se abraçado. Valeu pelo seu carinho nessa mensagem bacana aqui, viu? Vou repassar pra produtora Bianca Carvalho. Fica toda orgulhosa quando alguém elogia o programa dela, tá bom? Valeu pela participação, meu velho. Olha, gente, vamos continuar aqui, ó. Quando a gente olha para o cenário internacional, as cinebiografias musicais também fazem um enorme sucesso e ajudam a contar a história de alguns dos maiores ícones da música mundial. Um dos exemplos mais conhecidos, obviamente, é o do Queen, né? E o filme, ele conquistou o público ao mostrar não só o sucesso, mas também os desafios do Freddie Mercury. Agora, outro destaque é o Rocketman, que apresenta a vida de Elton John de uma forma bem diferente, misturando um pouquinho de realidade com alguns elementos fantasiosos, mas não deixou de lado os momentos mais intensos da carreira dele. E também vale lembrar o filme do Elvis, porque, gente, ele trouxe uma nova visão sobre o Elvis Presley, né? Mostrando um pouquinho da sua ascensão, o impacto que foi o Elvis na vida mundana e, claro, os bastidores da fama. E um dos lançamentos mais recentes que tá bombando nos cinemas nacionais e internacionais é a cinebiografia musical do Michael Jackson. O filme Michael conta a trajetória de um dos maiores artistas de todos os tempos. Ele, que é dono de sucessos, né, que indiscutíveis, né, revolucionou a música pop, a dança também, até hoje é considerado o rei do pop, e o filme mostra desde o início da carreira até na infância com o Jackson 5. Isso vai até o auge do sucesso mundial, destacando momentos importantes da vida, tanto profissional quanto vida pessoal, de Michael Jackson. E falando dele, obviamente que a gente chama ele. Vamos ouvir Michael Jackson, Don't Stop Till You Get It Out.

0: pra fechar com Rocketman, Elton John fechou mais uma edição do programa Almanac, agradecendo a todo mundo que ficou junto com a gente nessa tarde de domingo. Muito obrigado pelo carinho da sua audiência, aos que participaram, mandaram mensagem pelo nosso WhatsApp no 12-3104-1043. Eu agradeço demais o tempinho que você tirou pra participar do programa, viu? Muito obrigado a todos vocês. Domingo que vem eu tô de volta à 1 da tarde em mais uma edição muito bacana, muito especial pra você ficar junto comigo curtindo histórias, saudades, músicas boas e, claro, trazer as suas melhores lembranças pro programa Manac, viu? A gente não trabalha sozinho, não. Temos a coordenação, a direção, aliás, do padre Vanderlei Souza, a coordenação da Paula Castro, a produção é dela, Bianca Carvalho, produção musical de William Nunes e Wesley Madonna, e eu, Murilo Germano, agradeço demais a sua paciência comigo e, claro, com as nossas interpretações aqui durante essa tarde de domingo, com os temas que cada programa traz um pouquinho para você viajar na história do mundo, da música, das artes, enfim, é um programa bem gostoso de fazer, de produzir e, claro, de apresentar para você, querido ouvinte. Tenham todos um ótimo domingo pela frente, vem aí a consagração a Nossa Senhora Aparecida, deixe as suas intenções aos pés de Nossa Senhora e continue com a Rádio Aparecida evangelizando e curtindo boa música, tá bom? Até domingo que vem, gente, tchau!
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3: Olá, meu querido irmão, querida irmã, que é o Padre Vanderlei, missionário redentorista. Festa da Santíssima Trindade. Esse momento após domingo de Pentecostes, em que nós refletimos com a igreja a revelação da totalidade de Deus, que em Jesus Cristo vem nos dar a oportunidade de conhecê-lo de em profundidade. O Pai, o Filho e o Espírito se revelam ao longo da caminhada de Jesus. Nós temos umas reflexões belíssimas de Santo Atanásio, bispo do século IV. Dentre essas, eu vou trazer uma hoje que fala sobre a Trindade, o mistério da Trindade, uma forma de compreendermos esta grandiosidade do amor de Deus. Luz, esplendor e graça na Trindade e da Trindade é o tema do texto. Diz o santo: não devemos perder de vista a tradição, a doutrina e a fé da Igreja Católica, tal como o Senhor ensinou, tal como os apóstolos pregaram e os santos padres transmitiram. De fato, a tradição constitui o alicerce da Igreja, e todo aquele que dela se afasta deixa de ser cristão e não merece mais usar este nome. Ora, a nossa fé é esta. Cremos na Trindade Santa e Perfeita, que é o Pai, o Filho e o Espírito Santo. Nela não há mistura alguma de elemento estranho, não se compõe de criador e criatura, mas toda ela é potência e força operativa. Uma só é a sua natureza, uma só é a sua essência e ação. O Pai cria todas as coisas por meio do Verbo, no Espírito Santo, e deste modo se firma a unidade da Santíssima Trindade. Por isso proclama-se na Igreja um só Deus que reina sobre tudo, age em tudo e permanece em todas as coisas. Reina sobre tudo como Pai, princípio e origem. Age em tudo, isto é, por meio do Verbo, e permanece em todas as coisas no Espírito Santo. São Paulo, escrevendo aos Coríntios acerca dos dons espirituais, tudo refere a Deus Pai como princípio de todas as coisas, dizendo: há diversidade de dons, mas o mesmo é o Espírito. Há diversidade de ministérios, mas o mesmo é o Senhor. Há diversidades, diferentes atividades, mas o mesmo Deus que realiza todas as coisas em todos. Os dons que o Espírito distribui a cada um vêm do Pai por meio do Verbo. De fato, tudo que é do Pai é do Filho. Por conseguinte, as graças concedidas pelo Filho no Espírito Santo são dons do Pai. Igualmente, quando o Espírito está em nós o Verbo de quem recebemos o Espírito, e como o Verbo está também o Pai. Assim se cumpre o que diz a Escritura: eu e o Pai viremos a ele, e nele faremos a nossa morada. Pois onde está a luz, aí também está o esplendor da luz. E onde está o esplendor, aí também está a sua graça eficiente e esplendorosa. Toda a graça que nos é dada em nome da Santíssima Trindade vem do Pai, pelo Filho, no Espírito Santo. Vamos rezar a consagração.

Santíssima, pelos méritos de nosso Senhor Jesus Cristo, em vossa querida imagem de Aparecida, espalhais inúmeros benefícios sobre todo o Brasil. Eu, embora indigno de pertencer ao número de vossos filhos e filhas, mas cheio do desejo de participar dos benefícios de vossa misericórdia, prostrado a vossos pés, consagro-vos o meu entendimento, para que sempre pense no amor que mereceis. Consagro-vos a minha língua, para que sempre vos louve e propague a vossa devoção. Consagro-vos o meu coração, para que depois de Deus vos ame sobre todas as coisas. Recebei-me, ó Rainha incomparável, vós que o Cristo crucificado deu-nos por mãe, no ditoso número de vossos filhos e filhas. Acolhei-me debaixo de vossa proteção, socorrei-me em todas as minhas necessidades espirituais e temporais, sobretudo na hora de minha morte. Abençoai-me, ó celestial cooperadora, e com vossa poderosa intercessão, fortalecei-me em minha fraqueza, a fim de que, servindo-vos fielmente nesta vida, possa louvar-vos, amar-vos e dar-vos graças no céu por toda a eternidade. Assim seja. Amém.

Eterno e Todo-Poderoso. É neste Espírito de Jesus que vos pedimos que abençoe a água que teus filhos e filhas trazem diante de si. Quisestes que pela água, fonte de vida e princípio de purificação, as nossas almas fossem purificadas e recebessem o prêmio da vida eterna. Abençoai esta água, para que nos proteja, e renovai em nós a fonte viva de vossa graça, a fim de que nos livre de todos os males, e possamos nos aproximar de vós com o coração puro e receber a vossa salvação. Que esta água nos recorde o nosso batismo como fonte de que jorra para a vida eterna. Em nome do Pai, e do Filho, e do Espírito Santo.

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10: Oi, gente! Aô, trem que pula! Tô chegando, aqui é eu, Tonho Prado! Aqui é o Varandas e Quintais, trazendo muita moda boa pra vocês, canção que vai tocar o seu coração, além, é claro, do nosso entretenimento, a sua participação, enfim, só coisa boa. Obrigado a todo mundo pelo carinho das pessoas que eu tenho encontrado na rua, brigadão, que Deus abençoe todos vocês. Aproveitando, convido todo mundo pra participar com eu, é, ó, 12-3104-10-43, fala com eu, Tonho Prado, fala com a gente aqui. Bora começar, duas vezes você, César e Paulinho.

0: Rafael Desatino. Rapaz, eu já falei aqui, eu acho tão bonito quando pega essas duplas assim, de grande sucesso, regrava, né? Esses modão aqui. Esse daqui eu vou falar pra você. É dolorido. Bom, você já mandou o seu recado? Manda aí, 12-3104-1043. Aproveita, já que você tá com o celular pra mandar um alô, vai no Instagram, @ Rádio Aparecida e @ Tonho Prado, segue a gente. Enquanto você vai seguindo, eu vou pro break, mas já volto.
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0: Eu falei que eu voltava, gente. É, trem que bula. Ó, bora lá cantar uma moda que é bonita demais, mas antes dessa moda, eu quero falar com você que tá aí do outro lado. Você já mandou o seu recado? Espero que sim, ó. Vou mandar aqui um alô, pro seu Joaquim, lá de Boituva. Boituva é São Paulo, né? Rapaz, não é lá que tem aquele trem de paraquedas? Eu acho que é, né? O meu sonho é pular de paraquedas. Se alguém quiser pular com eu, nós pula junto. Tá aqui junto com a gente lá também de São Manuel. O João Matheus, esse João, o João é fã nosso, ouve a Rádio Aparecida, já vem várias vezes no Terra da Padroeira, enfim. Olá, estou ouvindo o programa hoje aqui de Curitiba, no Paraná, o seu Luciano, um grande abraço. Bom, e procede então, bora lá para mais uma canção, Cheiro de Terra, Zé Neto Cristiano e Daniel.
5: Daniel, vamos juntos, Zé Neto Cristiano.

0: caipira, eu tenho, gente, tenho muito orgulho de ser caipira. Essa canção foi uma das primeiras canções que eu gravei quando a gente iniciou o nosso trabalho musical, que na verdade eu já canto desde de moleque, desde antes de eu me criar com Montão e Prato, já cantava. E quando a gente iniciou o trabalho lá em 2000, eu criei o show Contos e Histórias do Caipira Tonho Prado, que é um show que tinha, além da música, tinha também muito caos, era uma mistura, né? Hoje o show, ele é um show, são dois na verdade, é um musical, que é um show com a banda, que é minha banda, que viaja junto comigo, e tem um show que é para evento corporativo, para teatro, para escola, que daí é o show de humor. Então, indica a gente aí pra sua cidade. Ó, já que eu morto, sai daí não.
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0: Aô, Trembão! Ei, gente, tô de volta! Gente, eu tava pensando aqui, hoje é o último dia de maio. Rapaz, a partir de amanhã, já são... vai dar mês 6. Rapaz, nós tá chegando a metade do ano. Tá avoando, como nós dizemos, né? Passa muito rapidão. Bom, tem uma prosa aqui que é o seguinte, um homem tá mostrando um amigo dele que o seu papagaio sabe falar várias línguas, vários idiomas. Aí chegou e falou, rapaz, meu papagaio é um fenômeno. Rapaz, ele é poliglota. Verdade, olha só. Levanta a pata direita, ele levanta a patinha direita dele, que ele fala inglês. Se ele levanta a patinha esquerda, ele fala francês. Aí o rapaz perguntou assim, ué, mas se ele levanta as duas, Aí o papagaio respondeu: uá, eu caio, seu bobão! Até o papagaio ficou brabo. Ai, ai. Depois dessa, é só ouvindo proposta! E também.

0: Reis e Marco Viola foi a canção que nós ouvimos. E chamando vocês para participar junto com a gente aqui na Rádio Aparecida. Venha bater uma prosa, não só aqui no Varão dos Quintais, mas como todos os outros programas aqui da rádio. Aproveite, segue o Instagram, arroba Rádio Aparecida, já que eu volto.
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0: Gente, eu voltei e agora tô por aqui fazendo a festa, a alegria com todos vocês. Alô, Dona Judite! Dona Judite, obrigado do carinho da senhora comigo. Eu encontrei a Dona Judite na rua, era aqui do Vale do Paraíba, da cidade de Pindamonhangaba. Ela falou: Tonho, eu gosto de ouvir demais Varandas e Quintais. Agora em casa é todo sábado e domingo. Eu não saio pra enquanto não acaba o programa. Ela falou que ela gosta de ir da missa, né? Daí ela até mudou, porque lá na paróquia dela a missa era às 5 e tem às 7:30, se não me engano. Que ela falou, até mudei. Que ela gostava de ir na missa das 5, mas daí fica muito corrido pra ela. Agora ela termina o programa, se ajeita e depois, é claro, vai pra Santa Missa, né? Pedir em oração pela semana que vai entrar e por todos nós. Obrigado, viu? Beijo da senhora, te amo. E pra senhora eu vou oferecer uma moda aí pra todos os nossos ouvintes. Rumo à Goiânia com Sérgio Reis.

0: nós carro de boi. Boa essa moda, hein? Que modão, né, gente? É uma moda pra moda encerrar o programa mesmo. Gente, ó, eu queria agradecer a todos vocês por tanto carinho, por tanto respeito. Nossa, eu tô muito feliz. A minha gratidão novamente a todos os nossos colegas de trabalho aqui, ao pessoal da técnica, ao pessoal da direção, aos produtores, ou seja, todo mundo. Não vou falar nome porque eu sou ruim para guardar nome, então um ou outro pode esquecer. Mas desde o pessoalzinho que trabalha, né, junto com a gente, lá que vem vindo, encontra a gente na rua. Obrigado a todo mundo, viu? Porque aqui, o trabalho que a gente faz aqui na rádio, vocês ouvem a gente aqui, né? Nos microfones, mas por trás de tudo isso tem muito, mas muita gente trabalhando. E minha, mais uma vez, como eu falei, meu muito obrigado a vocês por me escutar e gostar do meu trabalho, porque é graças a vocês que eu estou aqui também, os nossos ouvintes. Completamos agora um ano que eu tô no Varandas e Quintais e, se Deus me permitir e vocês também me permitir, eu quero ficar muito tempo aqui com vocês, tá bom? E nos ajude, mande seu recado, mande a sua sugestão. Ó, se tiver, tem uma ideia, já teve um rapaz de Lorena, mandou aqui uma música, né, do Varandas e Quintais, ele criou uma música. Tem gente que já deu outras ideias, já estão pensando nas ideias, nessas ideias que tá vindo os ouvintes pra gente ir implantando aqui, que a gente vai fazendo junto. É ou não é? Gente, é um beijo especial, que Nossa Senhora Aparecida abençoe todos vocês e que sua semana seja especial e, acima de tudo, abençoada. Valeu, gente! Beijo!
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12: Olá, muito boa tarde, ouvinte da Rádio Aparecida e emissoras parceiras, seja muito bem-vindo. Está começando o Nosso Palco, esse espaço onde a música encontra histórias, sentimentos e arte em todas as suas formas. Hoje o nosso encontro é com um universo diferente, poético e cheio de significado. Nós vamos mergulhar na trajetória de um grupo que transformou shows em verdadeiros espetáculos, misturando música, circo e teatro e, claro, reflexão, o Teatro Mágico. Criado em 2003, na cidade de Osasco, em São Paulo, o Teatro Mágico surgiu como um projeto artístico idealizado por Fernando Anitelli, reunindo música, poesia, teatro, literatura e artes circenses no mesmo espetáculo. Muito mais do que uma banda tradicional, o grupo nasceu com a proposta de transformar o palco em uma experiência sensorial e humana, aproximando artista e público de forma intensa e ativa. Inspirado no conceito de teatro mágico presente na obra O Lobo da Estepe, do criador Hermann Hesse, Fernando construiu uma trupe que rapidamente conquistou espaço na música brasileira por conta de uma estética única, suas letras reflexivas e apresentações performáticas cheias de maquiagem, figurinos e elementos do circo. Ao longo dos anos, o Teatro Mágico se tornou símbolo da arte independente no Brasil. Em uma época em que a indústria musical ainda resistia a um ambiente digital, o grupo escolheu disponibilizar suas músicas de graça na internet, criando o movimento Música para Baixar, brincando com a sigla MPB. Essa postura revolucionária ajudou a aproximar ainda mais o público da banda e transformou o grupo em referência de liberdade artística e democratização cultural. O Teatro Mágico foi pioneiro no uso das redes sociais como uma forma de divulgação, de criação e de comunidade, construindo uma legião de fãs sem depender das grandes gravadoras. Chegou a hora então da poesia ganhar melodia. Vamos para um bloco musical especial com canções do Teatro Mágico.
13: Bom dia, gente.

0: 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O nosso palco hoje com o Teatro Mágico.
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0: Estamos de volta com o nosso palco hoje, trazendo a poesia e melodia do Teatro Mágico. As canções da banda sempre carregaram forte carga poética, existencial e social. As letras falam sobre amor, liberdade, esperança, relações humanas e críticas à sociedade contemporânea. Muitas vezes com metáforas delicadas e frases que marcam o público, como "porque metade de mim é amor e outra metade também". Essa mistura de sensibilidade com questionamentos profundos fez com que o grupo se tornasse especialmente popular entre os jovens nos anos 2000 e início dos anos 2010. Em cada fase, o grupo mostrou evolução musical sem abandonar sua essência artística. Os shows se tornaram verdadeiros espetáculos multimídia, misturando malabarismo, dança, interpretação e interação constante com a plateia. O Teatro Mágico nunca foi apenas sobre ouvir música, mas sobre viver experiências. Mesmo enfrentando críticas ao longo da carreira, especialmente por seu estilo considerado alternativo ou excessivamente poético por alguns setores, o grupo sempre manteve forte conexão com o público. Essa relação direta e emocional ajudou a consolidar uma base fiel de admiradores que enxergam no Teatro Mágico não apenas uma banda, mas uma forma de expressão artística e até de enxergar o mundo. Com mais de 2 décadas de trajetória, o Teatro Mágico permanece como um dos projetos mais singulares da música brasileira contemporânea. Fernando Anitelli segue conduzindo a essência da trupe, mantendo viva a proposta de unir arte, reflexão e emoção em uma única linguagem. Vamos então para mais um bloco musical com músicas que marcaram a trajetória do grupo.

0: 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Antes de encerrar, eu quero mandar um abraço especial e agradecer você que nos acompanha pela Rádio Aparecida e também para as nossas queridas emissoras parceiras: Rádio Brasil AM Onda Tropical, Rádio Caiari FM e Rádio Vinícola AM. A produção foi de Júlia Batista, edição de Leandro Rodrigo e eu sou Vinícius Esquerdo. Próximo domingo, nos encontramos às 5 da tarde aqui na Rádio Aparecida.
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0: Santuário Nacional de Nossa Senhora Aparecida, louvado seja nosso Senhor Jesus Cristo.
1: Para sempre seja louvado.
0: Uma boa noite a você, querido Romeiro, peregrino, devoto de Nossa Senhora, presente nesta tarde, noite aqui no Santuário. A nossa saudação alegre, feliz, de acolhida. A você que reza conosco pela rede Aparecida de comunicação. Unidos e reunidos, formamos uma única família de Deus. Irmãos e irmãs, neste domingo celebramos a solenidade da Santíssima Trindade, a comunhão de amor entre o Pai, o Filho e o Espírito Santo. Grande mistério da Santíssima Trindade. Alegria de aqui estarmos reunidos e celebrarmos a Eucaristia. Iniciemos a nossa celebração cantando.
1: Número 3 do folheto.

irmãos e irmãs, nós temos aqui no altar a imagem de Nossa Senhora Aparecida, neste mês mariano, mês de maio, coroando este tempo. Nós aqui no santuário queremos neste momento fazer a consagração da imagem de Nossa Senhora. Durante todo o mês de maio, recebemos tantas intenções, pedidos, agradecimentos de tantas mamães que nos enviaram as suas intenções. E neste momento, então, três gerações de mães, representando todas as nossas mamães, coroarão a imagem de Nossa Senhora Aparecida. Com alegria, com amor, acompanhemos este momento devocional. Cantamos.

0: de palmas à imagem de Nossa Senhora Aparecida, as nossas mamães aqui representadas. Muito obrigado a você que rezou conosco e enviou a sua intenção neste mês de maio. Irmãos e irmãs, preside a nossa celebração Padre Eduardo Catalfo, reitor do Santuário Nacional, como celebram alguns sacerdotes. Vamos nos acolher com a bonita salva de palmas. Bem-vindos, bem-vindas à casa de Nossa Senhora.
1: Nossa Senhora sempre permanece no nosso coração como uma mãe muito querida. A nossa saudação, o nosso acolhimento a todos vocês, peregrinos, devotos, mas a nossa saudação especial às mães que estão presentes na missa de hoje, as mamães que nos acompanham através da rede Aparecida de comunicação, e de modo muito especial nós rezamos pelas mamães que enviaram as intenções ao longo de todo este mês de maio, mês de Nossa Senhora, mês das nossas mães. Em nome do Pai, do Filho e do Espírito Santo.
0: Amém.
1: Que a graça de nosso Senhor Jesus Cristo, o amor do Pai e a comunhão santificadora do Espírito Santo estejam convosco.
0: Bendito seja Deus que nos reuniu no amor de Cristo.
1: Os sinos tocam, nos convidam à oração, ao encontro com Deus. E já na primeira hora da nossa celebração, com muita humildade, uma vez mais nos colocamos diante do Senhor, a quem suplicamos o perdão de todos os nossos pecados.

Deus eterno e todo-poderoso, cheio de ternura e de bondade, tenha compaixão de nós, perdoe os nossos pecados e nos conduza

0: Oremos. Rezamos por todas as intenções que foram pedidas para a missa de hoje. De modo especial, rezamos pelos nossos amigos Arsênio de Souza Júnior e Rosane Wolff de Souza. Arsênio completa mais um ano de vida e veio passar o aniversário bem pertinho de Nossa Senhora. A nossa prece para todos os aniversariantes do dia de hoje, que Deus nos conceda vida longa, vida feliz. Deus nosso Pai, enviando ao mundo a palavra da verdade e o Espírito Santificador, revelastes o vosso admirável mistério. Concedei-nos, na profissão da verdadeira fé, reconhecer a glória da Trindade e adorar a unidade na sua onipotência. Por nosso Senhor Jesus Cristo, vosso Filho, que é Deus, e convosco vive e reina, na unidade do Espírito Santo, por todos os séculos dos séculos.
1: Amém. Liturgia da Palavra, ouçamos os ensinamentos do Senhor.
2: Leitura do livro do Êxodo. Naqueles dias, Moisés levantou-se quando ainda era noite e subiu ao monte Sinai, como o Senhor lhe havia mandado, levando consigo as duas tábuas de pedra. O Senhor desceu na nuvem e permaneceu com Moisés. E este invocou o nome do Senhor. Enquanto o Senhor passava diante dele, Moisés gritou: Senhor, Senhor, Deus misericordioso e clemente, paciente, rico em bondade e fiel. Imediatamente, Moisés curvou-se até o chão e, prostrado por terra, disse: Senhor, se é verdade que gozo de teu favor, peço-te, caminha conosco, embora este seja um povo de cabeça dura. Perdoa nossas culpas e nossos pecados e acolhe-nos como propriedade tua. Palavra do Senhor.

segunda carta de São Paulo aos Coríntios. Irmãos, alegrai-vos, trabalhai no vosso aperfeiçoamento, encorajai-vos, cultivai a concórdia, vivei em paz, e o Deus do amor e da paz estará convosco. Saudai-vos uns aos outros com um beijo santo. Todos os santos vos saudam. A graça do Senhor Jesus Cristo, o amor de Deus e a comunhão do Espírito Santo estejam com todos vós. Palavra do Senhor.

0: Senhor esteja convosco.
1: Ele está no meio de nós.
0: Proclamação do Evangelho de Jesus Cristo segundo São João.
1: Glória a vós, Senhor.
0: Deus amou tanto o mundo que deu seu Filho unigênito, para que não morra todo que nele crê, mas tenha a vida eterna. De fato, Deus não enviou o seu Filho ao mundo para condenar o mundo, mas para que o mundo seja salvo por ele. Quem nele crê não é condenado, mas quem não crê já está condenado, porque não acreditou no nome do Filho unigênito. Palavra da salvação.
1: Glória a vós, Senhor. Bonita salva de palmas para a palavra de Deus.
2: Saudação e carinho a todos vocês, queridos devotos, peregrinos que hoje visitam Nossa Senhora e o seu santuário. Nossa saudação sempre muito especial para você aí de casa que nos acompanha na amizade, na oração e que nos dá essa oportunidade tão especial de entrar na sua casa para repartir e multiplicar as abundantes bênçãos de Deus. Saúdo o padre Marlos Aurélio, superior provincial da província Nossa Senhora Aparecida, em nome de quem saúdo todos os presbíteros, ministros do altar. A igreja celebra hoje a solenidade da Santíssima Trindade. E a solenidade de hoje nos insere no mistério de Deus. A Santíssima Trindade simboliza o mistério do próprio Deus. Quem é Deus em si mesmo? A tradição de fé nos ensina que o cristianismo está entre as grandes religiões monoteístas do mundo. Como nós sabemos, são três grandes religiões monoteístas que acreditam num único Deus: o judaísmo, o cristianismo e o islamismo. O que há em comum nessas três grandes tradições religiosas é o monoteísmo, é a fé num Deus único, num Deus que nos oferece a salvação, a bênção, a paz. Mas o monoteísmo cristão é diferente, se distancia em certo sentido das outras duas tradições religiosas. Nós desde cedo aprendemos na catequese que na fé cristã nós amamos o Deus Pai, o Deus Filho e o Deus Espírito Santo. Um só Deus em três pessoas. É a fé da igreja. E essa tradição de fé se consolida, sobretudo, no quarto século cristão, com três grandes pensadores: São Basílio Magno, São Gregório de Nissa e São Gregório Nazianzeno. São os três grandes padres da igreja que viveram na Capadócia, na região que hoje pertence à Turquia. E estes três grandes pensadores formularam aquilo que a teologia considera a semântica do mistério, a doutrina trinitária, o mistério sobre Deus. Mas a teologia também nos ensina, com muita simplicidade, que a Santíssima Trindade é um mistério, mas não é um absurdo. A Santíssima Trindade não é um enigma. O mistério de Deus não é uma charada. É preciso ter no coração aquilo que cada uma das três pessoas divinas de fato realizam no nosso coração. A fé costumeiramente nos ensina que Deus Pai é o Criador de todas as coisas, é a origem de todas as coisas, é um não gerado. É de Deus que nós nascemos, da sua graça, da sua ternura. Por isso que Deus Pai é sempre a inspiração criadora, é o Deus que nos cria. O Deus Filho é aquele que nos redime, é o redentor do ser humano. Toda salvação, como graça, como presente de Deus, nós a recebemos de Jesus. Por isso que São João, no Evangelho de hoje, vai dizer que ele é o Deus que se encarnou, que foi enviado ao mundo para nos salvar. O Deus Espírito Santo, na tradição de fé, é a santidade que de Deus recebemos, é o Deus que nos santifica, é o Deus que nos oferece a pureza, o bom propósito, o desejo sincero de construir de fato um mundo melhor, um mundo mais justo para todos. E essa santidade, presença e força do Espírito Santo de Deus, nós a recebemos da terceira pessoa da Santíssima Trindade. Por isso que Paulo, na segunda leitura de hoje, nos apresenta uma bonita saudação trinitária. E os estudiosos da Bíblia gostam de dizer que, para Paulo, Deus Pai vai ser sempre, Deus vai ser sempre o Pai de nosso Senhor Jesus Cristo. E essa saudação, igual à saudação com a qual nós iniciamos todas as missas, simboliza isso, simboliza a nossa fé trinitária, nossa fé num Deus que é Pai, que é Filho e que é Espírito Santo. Mas a teologia trinitária, a doutrina sobre a Santíssima Trindade, não é simplesmente uma invenção do quarto século ou dos pensadores do quarto século, não. Já lá no Antigo Testamento, nós temos as primeiras intuições, nós temos as grandes prefigurações dessa mesma Trindade, não formulada através do dogma dos primeiros séculos, mas na linguagem poética, na linguagem semita, na linguagem do mundo da Bíblia. Quem de nós não se lembra, por exemplo, daquela bonita passagem bíblica, quando Abraão recebe a visita de três homens ou de três anjos à sombra do carvalho de Mambré? É uma prefiguração, é um sinal ainda ofuscado, um sinal distante, mas é também um sinal claro desse Deus que visita o seu povo, desse Deus que espera o nosso acolhimento, que espera a abertura do nosso coração. Na literatura sapiencial do Antigo Testamento, vários textos sapienciais fazem referência à sabedoria, um símbolo muito forte do próprio Espírito Santo, um símbolo muito forte da terceira pessoa do Espírito Santo, que age na natureza, no mundo, no coração humano. É a revelação desse Deus Pai, Filho e Espírito Santo, que desde a antiguidade, desde o Antigo Testamento, se revela, se mostra, se deixa ver na sua infinita bondade e misericórdia. Mas é certo que tudo aquilo que nós sabemos sobre Deus, nós aprendemos com Jesus. Ele é o revelador do Pai. E essa é uma das ideias principais do Evangelho de São João. São João vai mostrar ao longo de toda a narração do seu Evangelho que Jesus é o grande revelador do Pai. Numa palavra, tudo que nós sabemos sobre o mistério de Deus, nós sabemos através de Jesus. É Ele que revela o modo como Deus de fato nos ama incansavelmente. É o próprio Jesus que revela a ação de Deus Pai na nossa vida, na criação do mundo, no universo. É o próprio Jesus que nos revela o modo como o Espírito Santo de amor vai agindo na nossa vida, transformando o que em nós ainda não é de Deus, nos afastando sempre do egoísmo, da tristeza, das tribulações, nos afastando do antirreino. É a força do Espírito Santo. Deus Pai, Deus Filho e Deus Espírito Santo. Na linguagem da teologia dogmática do quarto século, tudo isso às vezes parece uma equação muito simétrica, difícil de entender. Mas, repito, o mistério de Deus é a presença amorosa do Senhor na nossa vida. Por isso que na primeira leitura, a imagem bonita de Moisés, que com as tábuas da lei nos lembra incessantemente que o Deus a quem nós amamos é um Deus misericordioso, que caminha conosco, que perdoa os nossos pecados, que nos incentiva a construir um mundo melhor, um mundo mais justo, um mundo mais fraterno. Deus é um mistério, mas não é um enigma, não é uma charada. Deus é alguém que se revela. A teologia clássica vai dizer que na origem da revelação de Deus, na origem da revelação do amor de Deus, está o amor. Santo Tomás de Aquino lembra que ao amor convém comunicar-se. É o próprio Deus que se revela, que fala conosco. É o próprio Deus que nos ensina quem Ele é. A celebração de hoje nos faz pensar num mundo de irmãos, num mundo de fraternidade, num mundo de comunidade, porque o próprio Deus é uma comunidade. Pai, Filho e Espírito Santo, o mistério de Deus nos ensina que devemos viver como irmãos, como filhos e filhas queridos. Começamos a celebração de hoje coroando Nossa Senhora. Ela que fez uma profunda experiência de Deus, profunda e decisiva experiência de Deus, desse mesmo Deus, Deus Pai, Deus Filho, Deus Espírito Santo, um Deus que nos ama. Que Nossa Senhora continue sempre presente na nossa vida e nos ensine a contemplar o mistério de Deus. Creio em Deus Pai Todo-Poderoso,
3: Criador do céu e da terra,
4: e em Jesus Cristo, seu único Filho, nosso Senhor,
5: que foi concebido pelo poder do Espírito Santo,
6: nasceu da Virgem Maria,
7: padeceu sob Pôncio Pilatos,
8: foi crucificado, morto e sepultado,
9: desceu à mansão dos mortos,
10: ressuscitou ao terceiro dia,
11: subiu aos céus,
12: está sentado à direita de Deus Pai Todo-Poderoso,
13: donde há de vir a julgar os vivos e os mortos.
14: Creio no Espírito Santo,
15: na Santa Igreja Católica,
16: na comunhão dos santos,
17: na remissão dos pecados,
18: na ressurreição da carne
19: e na vida eterna. Amém.
2: Das nossas preces, e após cada invocação, nós vamos rezar juntos, dizendo: ó Pai, derramai em nós o vosso amor.
20: Ó Pai, derramai em nós o vosso amor.
21: Dai à Igreja, movida pelo Espírito, mesmo na fragilidade, encarnar vossa família divina no seio da humanidade. Rezemos.
20: Ó Pai, derramai em nós o vosso amor.
21: Dai-nos um coração sempre mais trinitário, que só acolha, perdoe, esqueça os erros do próximo. Rezemos.
3: Ó Pai, derramai em nós o vosso amor.
21: Fazei que nossas famílias e comunidades tenham vossa família divina como inspiração de sua vida e convivência. Rezemos.
3: Ó Pai, derramai em nós o vosso amor.
21: Abri nosso coração de peregrinos, para que sejamos acolhedores, solidários e comprometidos com valores do reino e da vida. Rezemos.
3: Ó Pai, derramai em nós o vosso amor.
5: Pelo que já nos destes viver de vossa própria vida divina, pelo anseio e força que nos dais de crescer cada dia na vida de Cristo, nós vos agradecemos, Senhor. Acolhei, ó Deus de bondade, as nossas preces por Cristo Senhor nosso.
22: Amém. 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Você que reza conosco pela rede Aparecida de comunicação, faça parte da nossa família dos devotos. Ligue para nós, 0300-210-1210. Na alegria de ofertar, cantemos.
23: Número 19.

0: Preparai, irmãos e irmãs, para que o meu e vosso sacrifício seja aceito por Deus Pai Todo-Poderoso.
1: Receba, o Senhor, por tuas mãos este sacrifício, para a glória do seu nome, para o nosso bem e de toda a sua santa Igreja.
0: Senhor nosso Deus, nós vos pedimos, santificai pela invocação do vosso nome esta nossa humilde oferenda, e por meio dela tornai-nos uma dádiva perene para vós. Por Cristo nosso Senhor.
1: Amém.
0: O Senhor esteja convosco.
1: Ele está no meio de nós.
0: Corações ao alto.
1: O nosso coração está em Deus.
0: Demos graças ao Senhor nosso Deus.
1: É nosso dever e nossa salvação.
0: Na verdade, é digno e justo, é nosso dever e salvação dar-vos graças sempre e em todo lugar, Senhor Pai Santo, Deus Eterno e Todo-Poderoso, com vosso Filho unigênito e o Espírito Santo, sois um só Deus e um só Senhor. Não uma única pessoa, mas três pessoas num só Deus. Tudo o que revelastes, e nós cremos a respeito de vossa glória, atribuímos sem diferença ao Filho e ao Espírito Santo. Portanto, proclamando nossa fé em vossa verdadeira e eterna divindade, adoramos cada uma das pessoas na mesma natureza e igual majestade. Por isso, vos louvam os anjos e os arcanjos, os querubins e os serafins, que não cessam de proclamar todos os dias, cantando a uma só voz.

0: Na verdade, ó Pai, vós sois santo, fonte de toda santidade. Santificai, pois, estes dons, derramando sobre eles o vosso Espírito, a fim de que se tornem para nós o corpo e o sangue de nosso Senhor Jesus Cristo.
1: Enviai o vosso Espírito Santo.
0: Estando para ser entregue e abraçando livremente a paixão, Jesus tomou o pão, pronunciou a bênção de ação de graças, partiu e o deu a seus discípulos, dizendo: tomai todos e comei, isto é o meu corpo, que será entregue por vós.

eterna aliança que será derramado por vós e por todos para a remissão dos pecados. Fazei isto em memória de mim.

0: Mistério da fé para a salvação do mundo.
1: Salvador do mundo, salvai-nos. Vós que nos libertastes pela cruz e ressurreição.
0: Celebrando, pois, o memorial da morte e ressurreição do vosso Filho, nós vos oferecemos, ó Pai, o pão da vida e o cálice da salvação, e vos agradecemos, porque nos tornastes dignos de estar aqui na vossa presença e vos servir.
1: Aceitai, ó Senhor, a nossa oferta.
0: Suplicantes vos pedimos que, participando do corpo e sangue de Cristo, sejamos reunidos pelo Espírito Santo num só corpo.
1: O Espírito nos una num só corpo.
2: Lembrai-vos, ó Pai, da vossa Igreja, que se faz presente pelo mundo inteiro e aqui convocada no dia em que Cristo venceu a morte e nos fez participantes de sua vida imortal. Que ela cresça na caridade, em comunhão com o Papa Leão, com nosso bispo Mário Antônio, os bispos do mundo inteiro, os presbíteros, os diáconos e todos os ministros do vosso povo.
1: Lembrai-vos, ó Pai, da vossa Igreja.
3: Lembrai-vos também, na vossa misericórdia, dos nossos irmãos e irmãs que adormeceram na esperança da ressurreição, e de todos que partiram desta vida, acolhei junto a vós, na luz da vossa face.
1: Concedei-lhes, ó Senhor, a luz eterna.
4: Enfim, nós vos pedimos, tende piedade de todos nós e dai-nos participar da vida eterna, com a Virgem Maria, Mãe de Deus, São José, seu esposo, os apóstolos e todos os santos que neste mundo viveram na vossa amizade, a fim de vos louvarmos e glorificarmos por Jesus Cristo, vosso Filho.
0: Por Cristo, com Cristo, em Cristo, a vós, Deus Pai Todo-Poderoso, na unidade do Espírito Santo, toda honra e toda glória, por todos os séculos dos séculos.

0: guiados pelo Espírito Santo que ora em nós e por nós, elevemos as mãos ao Pai e rezemos juntos a oração que o próprio Jesus nos ensinou. Pai nosso que estais nos céus,
1: santificado seja o vosso nome, venha a nós o vosso reino, seja feita a vossa vontade, assim na terra como no céu.
0: O pão nosso de cada dia nos dai hoje, perdoai-nos as nossas ofensas, assim como nós perdoamos a quem nos tem ofendido, e não nos deixeis cair em tentação, mas livrai-nos do mal. Livrai-nos de todos os males, ó Pai, dai-nos hoje a vossa paz. Ajudados pela vossa misericórdia, sejamos sempre livres do pecado e protegidos de todos os perigos, enquanto aguardamos a feliz esperança e a vinda do nosso Salvador Jesus Cristo.
1: Vosso é o reino, o poder e a glória para sempre.
0: Senhor Jesus Cristo, dissestes aos vossos apóstolos: eu vos deixo a paz, eu vos dou a minha paz. Não olheis os nossos pecados, mas a fé que anima a vossa igreja. Dai-lhe, segundo o vosso desejo, a paz e a unidade. Vós que sois Deus, com o Pai e o Espírito Santo.
1: Amém.
0: A paz do Senhor esteja sempre convosco.

0: Provai e vede como o Senhor é bom. Feliz de quem nele encontra o seu refúgio. Eis o Cordeiro de Deus que tira o pecado do mundo.
1: Senhor, eu não sou digno de que entreis em minha morada, mas dizei uma palavra e serei salvo. Irmãos e irmãs, aproxime-se dos ministros ao longo dos corredores, comungue na frente do ministro. Você que reza conosco pelos meios de comunicação, faça também o seu momento espiritual. Cantemos.

0: Espírito Santo.
1: Como era no princípio, agora e sempre. Amém.
0: Irmãos e irmãs, queremos já também nos preparar para a grande novena e festa da padroeira do Brasil. De 3 a 12 de outubro, nos unimos em oração, celebrando a imagem, celebrando a vida, celebrando Nossa Senhora Aparecida. Neste ano, iremos rezar e refletir o tema Com Maria em Comunidade, conhecer e praticar a palavra. 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
2: Oremos. Senhor nosso Deus, proclamando nossa fé na Trindade eterna e santa e na sua indivisível unidade, nós nos pedimos que a comunhão neste sacramento nos sirva para a salvação do corpo e da alma. Por Cristo nosso Senhor.
0: Amém. Coroando o mês mariano, o mês dedicado a Nossa Senhora, em que nós rezamos por todas as mamães, vamos estender a nossa mão em direção à imagem de Nossa Senhora Aparecida e nos consagrarmos a ela, ela que é Mãe de Deus, Mãe de todos nós.
3: Ó Maria Santíssima, pelos méritos de Nosso Senhor Jesus Cristo, em vossa querida imagem de Aparecida, espalhais inúmeros benefícios sobre todo o Brasil. Eu, embora indigno de pertencer ao número de vossos filhos e filhas, mas cheio do desejo de participar dos benefícios de vossa misericórdia, prostrado a vossos pés, consagro-vos o meu entendimento, para que sempre pense no amor que mereceis. Consagro-vos a minha língua, para que sempre vos louve e propague a vossa devoção. Consagro-vos o meu coração, para que depois de Deus vos ame sobre todas as coisas. Recebei-me, ó Rainha incomparável, vós que o Cristo crucificado deu-nos por mãe, no ditoso número de vossos filhos e filhas. Acolhei-me debaixo de vossa proteção. Socorrei-me em todas as minhas necessidades, espirituais e temporais, sobretudo na hora de minha morte. Abençoai-me, ó celestial cooperadora, e com vossa poderosa intercessão, fortalecei-me em minha fraqueza, a fim de que, servindo-vos fielmente nesta vida, possa louvar-vos, amar-vos e dar-vos graças no céu, por toda a eternidade.

0: que a bênção de Deus seja abundante, generosa, que a bênção de Deus nos acompanhe sempre. O Senhor esteja convosco.
1: Ele está no meio de nós.
0: Deus vos abençoe e vos guarde.
1: Amém.
0: Ele vos mostre a sua face e se compadeça de vós.
1: Amém.
0: Volva para vós o seu olhar e vos dê a sua paz.
1: Amém.
0: E a bênção de Deus Todo-Poderoso, Pai e Filho e Espírito Santo, desça sobre vós e permaneça para sempre.
1: Amém.
0: A alegria do Senhor seja a vossa força. Uma boa noite a todos, e de em paz, e o Senhor da paz os acompanhe.
1: Graças a Deus. Agora bem bonito, com as duas mãos para o céu, viva Nossa Senhora Aparecida, viva Jesus Cristo, viva os romeiros de Nossa Senhora. Você que rezou conosco pela rede Aparecida de comunicação, muito obrigado. Fique na paz de Deus e na proteção materna de Nossa Senhora.

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7: 7:01, horário de Brasília.
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7: Domingo, dia do Senhor, solenidade da Santíssima Trindade, 31 de maio, ano 2026, programa de edição de número 8.169. Bem-vindos ao programa com a Mãe Aparecida, que tá começando agora, viu, aqui pela rede Aparecida de Rádio. Que alegria estarmos juntos mais uma vez para, sim, celebrar contigo o dom da partilha, o dom da amizade, o dom de ser família. É a família dos devotos que se reúne para, claro, juntos vivemos momentos de espiritualidade. qualidade e fé, vida plena e santidade. Uma ótima noite para você que está nos acompanhando através das emissoras que estão retransmitindo a nossa programação. Rádio Interativa FM na cidade de São José do Rio Preto, aqui no estado de São Paulo, muito boa noite. Rádio Líder FM em Ubá, Minas Gerais, ótima noite. E Rádio Educadora FM em Coronel Fabriciano, também nas Minas Gerais, Deus abençoe a todos. Muito, mas muito obrigado aos diretores e colaboradores dessas emissoras que nos ajudam a chegar na sua casa, na sua vida, através da Rádio Aparecida e Rede Aparecida de Rádio. Bem-vindo, bem-vinda à nossa programação. Muito prazer, eu sou Evandro Brum e contigo vou até a meia-noite, convidando você a participar através do nosso WhatsApp 12DDD, número 3104-1043. Coloque suas intenções, faça os seus pedidos e os seus agradecimentos, porque estamos em oração por você e rezando com você. E às 10 eu já começo a colocar as intenções daqui a pouquinho, viu? E às 10 a gente intensifica as orações por suas intenções, que Deus continue abençoando você, sua vida, seu coração e sua história. Que a Santíssima Trindade nos conduza para o céu, porque lá, na comunidade perfeita, queremos viver eternamente. Eu trabalho com a produção de Marcos Thiago, a coordenação de Paula Castro, com a direção geral do padre Vanderlei Souza, missionário redentorista, que nos ajuda a estar aí, ó, entrando na sua casa através da Rede Aparecida de Rádio. Às 7h04, acolho e abraço você com muito carinho. Bem-vindo, bem-vinda à Rede Aparecida de Rádio. Música, fé e missão.
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7: E como fazemos em cada hora, vamos juntos rezar. Em nome do Pai, do Filho e do Espírito Santo. Amém. Salve Virgem Maria, nossa querida mãe padroeira. Como filhos nos dirigimos a vós com toda a confiança, implorando vossa intercessão, de modo especial por todos os nossos ouvintes, por todos aqueles que rezam conosco no dia a dia, para pedir bênçãos à família, bênçãos no trabalho, nas estradas, nos hospitais. Que haja muita alegria e paz em cada lar e que nenhum de nossos irmãos sejam alcançados pela discórdia e pela maldade. Abençoai, ó Rainha da Paz, nossa casa, nossa comunidade de fé, nossos familiares, amigos e conhecidos. Intercedei junto ao vosso Filho Jesus Cristo, concedendo-nos a graça de caminhar iluminados pela luz do Espírito Santo. Ave Maria, cheia de graça, o Senhor é convosco. Bendita sois vós entre as mulheres, e bendito é o fruto de vosso ventre, Jesus. Santa Maria, Mãe de Deus, rogai por nós, pecadores, agora e na hora de nossa morte. Amém. Rogai por nós, Santa Mãe de Deus, para que sejamos dignos das promessas de Cristo.

Maria de hoje e vamos juntos refletir o tema Visitação de Nossa Senhora. A Visitação de Nossa Senhora é um momento de profunda graça e caridade no caminho da salvação. Após receber o anúncio do anjo, Maria se dirige apressadamente à casa de sua prima Isabel, levando consigo o próprio Cristo em seu ventre. Esse encontro revela a alegria que brota da presença de Deus, manifestando na exclamação de Isabel e no salto de João Batista em seu seio. Maria, humilde serva do Senhor, entoou o Magnificat, proclamando as maravilhas de Deus e sua fidelidade aos pequenos. A visitação nos ensina a prontidão em servir, o amor ao próximo e a levar Cristo aos outros com generosidade. É também um convite à humildade e à confiança na providência divina. Neste mistério, contemplamos a ação silenciosa, mas poderosa de Deus na história humana.

0: Juarez de Castro, você ouviu aqui no programa Com a Mãe Aparecida, Ave Maria da Vitória. Agora são 7:16, horário de Brasília. Ótima noite para você.
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0: Até meia-noite, eu, Evandro Brum, te acompanho e te acolho com muito, mas com muito carinho. Bem-vindo, bem-vinda à nossa programação, que Nossa Senhora lhe cubra de bênçãos. Oi, Ariane, Ariane é de Nova Iguaçu, daqui a pouquinho a gente coloca teu áudio no ar, tá bom, querida? Deus te abençoe, que Nossa Senhora Aparecida ilumine sempre você, sua vida, seu coração, sua história e a sua caminhada, tá bom? Conta comigo, estamos em oração, estou em oração por você. A Mãe de Deus ilumine sua história e o seu coração. E você que tá aí, quer participar? Fica à vontade, manda aqui sua mensagem, DDD 12, número 3104-1043. Vamos continuar celebrando Nossa Senhora e cantando a Ave Maria em nosso coração.

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8: 7:30, horário de Brasília.
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8: Música, fé e missão. Ótima noite para você que está conosco aqui na programação com a Mãe Aparecida, 7:30. Muito obrigado pela sua presença, viu? É muito bom ter você conosco. Que o amor de Deus pela intercessão de Nossa Senhora alcance o nosso coração do jeito que ele está. Sim, se está ferido, Nossa Senhora nos acolhe. Se está cheio de esperança, Nossa Senhora também nos acolhe. Sim, se está cheio de dúvida, a Mãe Aparecida vem esclarecer todas as realidades necessárias para que nós continuemos a nossa caminhada de fé rumo ao coração do seu filho Jesus, porque é a ele que devemos obedecer. Nossa Senhora é o canal que nos leva até esse Jesus. Nossa Senhora acompanha-nos na transformação do vinho. para juntos apresentarmos o melhor vinho àquele que vai nos conduzir ao céu. Deus te abençoe, proteja, ilumine sua vida, seu coração e sua história. 7:31, horário é o de Brasília. Muito, mas muito obrigado pela sua presença, muito obrigado pela sua sintonia, o amor grandioso de Deus está presente em nós. Eu sou Evandro Brum e com muita alegria vou contigo até a meia-noite. 7:31, confirmando, Deus te abençoe, vamos celebrar a unidade de Deus, sim, Deus uno, trino, aquele que é Pai, Filho e Espírito Santo. Deus é único, e assim cantamos com Dalvi Margalo. Que Deus te abençoe e que amanhã Aparecida cubra o seu coração de bênçãos. Bem-vindo, bem-vinda, Rede Aparecida de Rádio, Música, Fé e Missão.

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3: Irmãos e irmãs, este assunto de santidade pessoal nos levaria longe. Eu sou o Padre Zezinho. Se quiséssemos falar dos grandes santos que a igreja teve e do que é para a igreja ser totalmente de Deus e dos outros, santidade pessoal e devotada ao outro, porque ninguém fica santo se o outro não for incluído na sua vida, esse assunto é provocador. Aí a gente pode fazer pergunta para a pessoa que está se sentindo convertida e santa: você alcançou a santidade pessoal? E a santidade que leva ao outro, ao pequeno, ao ferido, ao sofrido? A do samaritano, do bom samaritano. E a fé solidária e compassiva, como vai ela? E a doutrina social da igreja, você a conhece? Ao menos já leu algum livro? Leu o Catecismo Social da Igreja? Ou ainda não leu? Aliás, lê o Catecismo, é, o Catecismo, aquele volume grosso, amarelo ou azul que tem nas estantes. Ou ainda não leu? Por que não leu? Por que não leu? O que sabe da Gaudium et Spes e da Solitudo Rei Socialis ou da Laborem Exercens? Ninguém lhe falou dessas encíclicas que falam do católico envolvido nas questões sociais? Nunca tinha ouvido falar de Leão XIII e das suas famosas palavras encíclicas que marcaram o fim daquele século e depois foram inspiração para todas as encíclicas do século XX? Você gosta desses temas sociais, ou quando o pregador entra em pregação social você sente desconforto, vontade de ir embora? Porque se acostumou a pensar que catolicismo é ir lá para a igreja rezar e ouvir falar coisas gostosas. Algum pregador lhe diz que isto não vem de Jesus ou não leva espiritualidade. Será que não leva? Já ouviu falar dos santos que fizeram política? Mais de 400 foram canonizados? Já leu as mais de 40 encíclicas ou urgentes pronunciamentos sociais dos papas nos últimos dois séculos? Já ouviu falar de Mater et Magistra, Populorum Progressio, Solicitudo Rei Socialis? Já falei dela. Como vai o seu ecumenismo e o diálogo com pessoas de outras igrejas? Já leu a Ut Unum Sint e a Unitatis Redintegratio, que é um decreto sobre ecumenismo do Concílio Vaticano II? Veja que desafio. Para ser santo, a gente vai ter que saber um pouco mais do que sabe, para viver um pouco mais do que vive, para ser mais do outro um pouco mais do que é. Isso também é catequese. Isso também é uma volta ao catolicismo. Fique com Deus.
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pecado foi encoberto. Feliz aquele a quem o Senhor não atribui o delito e em cujo espírito não há falsidade. Enquanto me mantive calado, meus ossos se consumiam e eu gemi o dia inteiro, pois dia e noite pesava sobre mim a tua mão, enquanto meu vigor se esgotava pelos ardores do verão. Afinal, revelei-te o meu pecado e meu delito não escondi. Eu disse: confessarei ao Senhor a minha transgressão, e tu perdoaste a impiedade do meu pecado. Por isso, a ti recorrerá o fiel no tempo oportuno, e as águas transbordantes, ao irromperem, dele não se aproximarão. Tu és o meu refúgio, da tribulação me salvarás. Com as alegrias da salvação me envolverás. Eu te darei a inteligência e te instruirei no caminho a seguir. Sobre ti fixarei os meus olhos. Não sejais como o cavalo e o jumento, aos quais falta inteligência. Se vens com freio e rédea para domá-los, eles não se aproximam de ti. São muitas as dores do ímpio. Ao que espera no Senhor, porém, a misericórdia o envolverá. Alegrai-vos no Senhor, e exultai os justos, e gloriai-vos todos os retos de coração.

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1: A paz esteja com você. Todas as vezes que nós nos encontramos nesse encontro com Maria, é um convite para a gente parar um pouco, refletir, para depois fazer a nossa caminhada de fé. Lembremos sempre que Maria está presente em nossa vida. Em cada momento, junto com Deus, com seu Filho Jesus, com o Espírito Santo, Maria caminha conosco, nos acompanha onde estivermos. Por isso, podemos conversar com Maria sempre, em todo lugar, mesmo que não falemos com a boca, falemos sobretudo com o coração. Louvor, gratidão, pedido de perdão, súplica pelas nossas necessidades, e tudo isso faz a gente crescer na graça e no conhecimento de Deus, que se revelou em Jesus Cristo, pelo Espírito Santo, através de Maria. Portanto, cada dia nós temos a oportunidade de crescer na graça de Deus. Cada dia nós podemos ser mais evangelizados e, com isso também, evangelizadores. Que a graça de Deus nos ilumine cada dia a exemplo de Maria. E invoquemos a ela como mãe da Igreja, pois ela é a mãe de todos os filhos de Deus que fazem parte da Igreja e, portanto, de toda a humanidade que é chamada a ser Igreja.

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1: Quantas pessoas colocaram um terço na mão depois de uma grande vitória para testemunhar a alegria da fé? Quantos homens e mulheres rezaram o terço nos leitos dos hospitais pedindo por alguém querido para se recuperar? Quantos homens e mulheres rezam seu terço indo para o trabalho ou voltando para casa, mais por gratidão que por preocupação? Para os momentos de grandes tristezas ou para as horas de profunda alegria, aquelas contas pequenas nos ajudaram a viver a expressão de oração mais simples e mais profunda, catequética e bíblica, devocional e mariana, rezando com amor filial e confiante. Mãe, Senhora do Rosário, Mãe de Misericórdia, roga por nós e ensina-nos a fazer o que Jesus, seu Filho e nosso Salvador, nos pediu.

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0: 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Rede Aparecida de Rádio e a hora certa.
7: 8 horas, horário de Brasília.
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7: Volta na programação com a Mãe Aparecida, na Rede Aparecida de Rádio. Muito obrigado pela sua presença e também pelo carinho do seu acolhimento. É muito bom ter você conosco. É uma alegria receber a sua presença aqui para louvarmos e glorificarmos a Deus pela intercessão de Nossa Senhora da Conceição Aparecida. Hoje é domingo, dia do Senhor, dia de celebrarmos a Santíssima Trindade. 31 de maio, último dia do mês de maio, mês das mães. Mas agora estamos celebrando com alegria a Santíssima Trindade. Deus Pai, Deus Filho e Deus Espírito Santo. Muito prazer, eu sou Evandro Brum, caminho contigo até meia-noite aqui na programação da Rádio Aparecida. Lembrando que às 10 da noite tem o Santo Terço, viu? E você é o nosso convidado especial para rezarmos juntos. Que a presença e o amor de Deus, claro, pela intercessão da Mãe Aparecida, alcance você, sua vida e o seu coração. Para quem tá lá na cidade de Bom Jesus da Lapa, na Bahia, uma excelente noite através da Rádio Bom Jesus FM. Em Sacramento, Minas Gerais, Rádio Sacramento FM nos ajuda a chegar no seu coração e na sua vida. E na cidade de Mossoró, lá no Rio Grande do Norte, eu acolho quem está através da Rádio Rural AM e muitas outras emissoras que nos ajudam nesta caminhada de fé. Eu trabalho com a produção de Marcos Thiago, a coordenação de Paula Castro, com a direção geral do padre Vanderlei Souza, missionário redentorista. Participe conosco e ligue pra gente.
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7: E como sempre fazemos, vamos iniciar o nosso, a nossa hora rezando com Nossa Senhora. Pois bem, com a Santa Mãe Igreja, celebramos hoje a solenidade da Santíssima Trindade. O mistério da Santíssima Trindade é como o sol, que não se põe e não se pode olhar, mas que ilumina a todas as coisas. É Deus Pai que cria e provê. É Deus Filho que se faz homem e morre para nos salvar. É Deus Espírito Santo que santifica nossas almas, habitando em nós. Por isso, oremos. Em nome do Pai, do Filho e do Espírito Santo. Amém. Ó meu Deus Trindade, que adoro, ajudai-me a viver plenamente em vós. Ó meu Cristo amado, santo, minha incapacidade e no meu inserviço, peço-vos que me transforme para que eu tenha em meus sentimentos o vosso coração. Vivei em mim para que minha vida seja uma irradiação da vossa vida. Vinde a mim como adorador e veja-me como quem te ama, como preparador e como reparador da minha vida, eu vos peço. Venha ao meu coração, ó meu Redentor, ó fogo assumidor, Espírito do amor, repousa sobre mim para que se realize em minha vida e em minha pessoa a nova encarnação do Verbo, que eu seja para sempre de Cristo, em Cristo e com Cristo. E o Cristo, como que numa humanidade real, me ajude a viver, na qual ele promova todo o seu mistério. E vós, Pai de toda bondade, inclinai-vos sobre esta criatura, sobre mim, e vede nela vosso Filho, no qual colocastes toda a vossa complacência. Ó Trindade Santa, imensamente misericordiosa, em que eu perco, entrego-me totalmente a vós. Permanecei em mim e permaneça eu em vós, esperando completar a vossa luz, a imensidão de vossas grandezas. Que assim seja.
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0: sensorial.
1: Salmo 103. Enviai o vosso Espírito, Senhor, e da terra toda a face renovai.
2: Enviai o vosso Espírito, Senhor, e da terra toda a face renovai.
1: Bendize, ó minha alma, ao Senhor. Ó meu Deus e meu Senhor, como sois grande! Quão numerosos, ó Senhor, são vossas obras! Encheu-se a terra com as vossas criaturas.
2: Enviai o vosso Espírito, Senhor, e da terra toda a face renovai.
1: Se tirais o seu respiro, elas perecem e voltam para o pó de onde vieram. Enviais o vosso Espírito e renascem, e da terra toda a face renovais.
2: Enviai o vosso Espírito, Senhor, e da terra toda a face renovai.
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4: 8:30, horário de Brasília. 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
4: De volta na programação Com a Mãe Aparecida, aqui na Rede Aparecida de Rádio. Bem-vindo, bem-vinda, muito obrigado pela sua presença e também obrigado pelo carinho do seu acolhimento. Que bom ter você conosco, que Nossa Senhora continue cuidando de você, do seu coração, da sua vida e da sua história, tá? Reza com a gente, celebra conosco. Deixa eu mandar uma mensagem aqui, deixa eu colocar o áudio da Ariane no ar, lá de Nova Iguaçu. Vamos ver o que ela falou conosco.
5: Boa noite, Evandro.
4: Boa noite.
5: Boa noite a todos, a sua bancada aí. Evandro, que nós tenhamos uma noite consagrada, abençoada por Deus, Jesus, Nossa Senhora da Aparecida. Evandro, por favor, coloca em ação de graça, em agradecimento, meu neto ter conseguido o curso que vai fazer.
4: Que bom.
5: Meu filho ter conseguido ser recontratado no serviço.
4: Louvado seja Deus.
5: Pedindo a Deus saúde.
4: Oh, maravilha.
5: A paz e a harmonia, tá?
4: Amém.
5: Muito obrigado. Muito obrigado mesmo.
4: Obrigado,
5: Ariane, Nova Iguaçu. Posso.
4: Obrigado, Ariane. Um abraço pra você, viu? Louvado seja Deus por todas essas graças que você alcançou. Bendito seja Deus para sempre. Que alegria. Que bênção ter você conosco, viu? Muito, mas muito obrigado mesmo. Nossa Senhora Aparecida, continue abençoando você, sua vida e o seu coração. Estamos juntos. Tô rezando por você e por suas intenções, viu? Nossa Senhora da Conceição, continue conduzindo você e a sua família também até o coração de Deus. Agora são 8:32. Deixa eu acolher aqui o Roberto Cabreira, de Divinópolis, Minas Gerais, que está rezando com a gente. Boa noite, Roberto. Seja bem-vindo à Rádio Aparecida. Muito boa noite para você. Que Nossa Senhora ilumine você, sua vida, seu coração e sua história. Tô sim rezando por você. Conta comigo, tá bom? E com as minhas orações também. Peço a bênção de Deus também para o meu amigo, o Antônio, lá de Petrópolis. Ele é o cantor Neguinho de Petrópolis, só que ele mora em Três Rios. no Rio de Janeiro, tá rezando com a gente. Obrigado, meu querido amigo. Um abraço para você, viu? Louvado seja Deus pela sua presença. Bendito seja Deus pela sua participação. Ótima noite. Conosco também o Rock. Rock reza com a gente. Ele mora em Guamiranga, lá no Paraná. Boa noite, Rock. Bem-vindo, viu? Um abraço. Deus te proteja. Que Nossa Senhora abençoe a sua vida. Eu quero rezar aqui, ó, pedir a bênção de Deus. Para rezar agradecer a benção, agradecer a presença da Nancy Ramos, de São Manuel, aqui no estado de São Paulo, que está rezando com a gente. Boa noite, Nancy. Obrigado, viu? Deus abençoe, louvado seja Deus pela sua presença e também pela sua participação. Que Deus abençoe, proteja e ilumine você, tá bom? Olha, que Nossa Senhora Aparecida abençoe você, ilumine sua vida. A gente vai dar uma conferida aqui, eu já dou a resposta para você, viu? Deus te abençoe e que a Mãe de Deus ilumine você e a sua história. Estamos rezando, estamos pedindo a Nossa Senhora que acolha cada intenção, cada coração que reza e celebra conosco. Agora são 8:33. Boa noite para você, viu? Horário de Brasília. A Mãe Aparecida continue abençoando você, sua vida e o seu coração.
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4: 8:34, hora dos destaques da Igreja. Você acompanha agora aqui no programa com a Mãe Aparecida.
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8: Olá, para você que acompanha a programação da Rede Aparecida de Rádio, chego com os principais destaques da Igreja Católica no Brasil e no mundo durante essa semana. Grande destaque desta semana, Papa Leão XIV lançou a sua primeira encíclica Magnificat Humanitatis, que fala sobre os desafios na era da inteligência artificial. As informações chegam com Camila Moraes, correspondente da Rede Aparecida em Roma.
9: Olá, uma saudação a todos os nossos ouvintes. Nesta segunda-feira, dia 25 de maio, o Papa Leão XIV participou da apresentação da sua primeira encíclica Magnificat Humanitatis, que fala sobre a proteção da pessoa humana em relação à inteligência artificial. Participaram da celebração diversas autoridades eclesiais, mas também jornalistas, pessoas que compõem os dicastérios e também estudiosos da área da inteligência artificial. A encíclica tem 5 capítulos, cerca de 100 páginas. E nesse documento o Papa revela uma grande preocupação da Igreja com a revolução tecnológica e também com a inteligência artificial. O Papa fala sobre a justiça social, elenca inclusive os princípios da doutrina social da Igreja que estão presentes nesse novo documento, que inclui inclusive a encíclica Magnificat Humanitatis na doutrina social da Igreja. O Papa fala que é necessário abordar a inteligência com cautela, mantendo clareza sobre as responsabilidades em todas as suas etapas, apostando em marcos jurídicos adequados e também uma vigilância e educação aos usuários. O Papa fala na sua encíclica que é necessário um código de ética submetido a critérios de justiça social. Ele também fala que é necessário desarmar a inteligência artificial. O Papa pediu transparência nos critérios de seleção de conteúdos e também na produção, na proteção de dados dos usuários. O Papa disse que a inteligência artificial pode inclusive mudar a nossa forma de ver a guerra. O Papa também falou que a cultura do poder pode normalizar a guerra e favorecer o rearmamento. E fez um alerta que a inteligência artificial e as novas tecnologias não podem promover ou aumentar o desemprego em nome do lucro ou na contenção de custos. Bom, agora essa encíclica já está disponível para todas as pessoas para que possam então entender qual é a preocupação da Igreja, entendendo também os impactos da inteligência artificial, da revolução tecnológica nos dias de hoje. Do Vaticano, Camila Moraes para a Rede Aparecida de Rádio e Signes Brasil.
8: Agora a gente fala da Igreja no Brasil. Entre os dias 26 e 27 de maio, os membros do Conselho Episcopal Pastoral da Conferência Nacional dos Bispos do Brasil se encontraram em Brasília, na sede da conferência, para uma reunião com os seguintes pontos na pauta: análise da conjuntura social e eclesial, diretrizes gerais da ação evangelizadora da Igreja no Brasil 2026-2032, campanhas da fraternidade e evangelização, fase de implementação do sínodo sobre a sinodalidade, em preparação para a campanha da fraternidade de 2027, que terá como tema fraternidade e cuidado das crianças, crianças e como lema quem recebe uma criança em meu nome, a mim recebe, foi apresentada pelo Bispo de Carolina, no Maranhão, coordenador do Grupo de Análises de Conjuntura da CNBB, Dom Francisco Lima Soares, uma reflexão com o objetivo de compreender a infância no Brasil e as suas perspectivas pastorais. O coordenador de campanhas da CNBB, Padre Jean Paul Hansen, falou sobre a escolha do tema da campanha da fraternidade para o ano que vem e também sobre o olhar da igreja para o cuidado com os pequenos.
6: Então, Rafaela, o tema do cuidado das crianças foi sugerido à CNBB já em 2024, no final de 2024. E em 2025, portanto, ano passado, os bispos já escolheram esse tema para a campanha de 2027. Desde lá, a gente já vem trabalhando na redação do texto base, na preparação de subsídios, na composição do hino, do cartaz e assim por diante. E estamos nesse caminho de preparação. Em setembro, nós teremos o Seminário Nacional, que dá o grande start da campanha para todo o Brasil. Curiosamente, nesta reunião do CONCEP, que terminou ontem, nessa reunião de terça e quarta-feira, a análise de conjuntura social, que em todas as reuniões é oferecida aos bispos, tratou da situação da criança no Brasil. A equipe de análise de conjuntura, que é uma equipe ligada ao setor de relações institucionais e governamentais da CNBB, e é composta por doutor ou pós-doutor de cada uma das universidades católicas do Brasil, fez um grande estudo sobre a questão da criança no nosso país e ofereceu aos bispos essa reflexão já como um pontapé na reflexão para a campanha da fraternidade do ano que vem, de tal forma que essa análise de conjuntura estará muito contemplada, especialmente no capítulo primeiro, o ver do texto base da campanha. Nós precisamos, e é um apelo que veio do Papa Francisco, mas que vem da realidade de criar uma cultura do amor e do cuidado para com as crianças e com os vulneráveis. E é isso que nós desejamos com a campanha da fraternidade do ano que vem.
8: A Rádio Aparecida ganhou um novo espaço para ser lembrada, celebrada e compartilhada. Como parte das comemorações pelos seus 75 anos, a emissora lançou oficialmente nesta semana o Memorial Virtual da Rádio. Vitória Santos tem mais informações.
10: Neste ano, a Rádio Aparecida, que nasceu através do desejo de missionários redentoristas de levar a devoção de Nossa Senhora aos lares de todo o país, completa os seus 75 anos de história. Através das ondas do rádio, com sua essência evangelizadora, a emissora da Mãe Aparecida faz companhia aos devotos, seguindo o seu propósito em ser referência em música, fé e missão. A curadora do projeto do memorial, Andréa Mendes, nos conta como foi a idealização.
11: Esse memorial nasce da vontade de criar um espaço de memória vivo, sempre disponível e acessível para o público em geral, para que seja possível dar a conhecer a história e a importância da Rádio Aparecida na história das comunicações, de evangelização, de cultura, o importante papel que essa rádio tem na história do Brasil. Então, esse memorial, ele possibilita a conexão entre o passado, o presente e, por que não dizer, do futuro também, de pessoas que tenham interesse, que queiram conhecer um pouco da história dessa grande voz que é a Rádio Aparecida.
10: Padre Vanderlei Souza, missionário redentorista e diretor da emissora, destaca a importância do projeto dos 75 anos da rádio.
12: A Rádio Aparecida, ela faz parte da história da radiocomunicação, da comunicação de um modo geral no Brasil. Então, quando a gente pensou, né, uma forma de celebrar os 75 anos seria trazer essa memória para a atualidade, porém uma memória que dialoga com a realidade, com a atualidade. Não é uma memória que só faz voltar ao passado, é uma memória que faz olhar o passado enquanto um processo, um caminho até onde nós chegamos. Então, traz esse legado. Temos elementos, temos objetos, sons, imagens, um caminho projetado. Objetivo, como é que isso veio acontecendo e não simplesmente o que aconteceu. Porque esse é um olhar que a gente procura desenvolver na Rádio Aparecida, que é termos a consciência do peso histórico de que nós já chegamos, a leveza de olhar para o futuro com os desafios que o futuro traz.
10: A gestora da página, Elisângela Cavalheiro, explica que matérias e documentações ricos em informações vão ser destaques para que os internautas tenham acesso à história dos 75 anos.
13: O memorial, ele vem para trazer esse resgate histórico de toda essa trajetória.

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1: A Arquidiocese de Aparecida realiza neste domingo a tradicional festa do povo de Deus, que neste ano celebra os seus 20 anos de história, fé e comunhão. O encontro acontece no recinto de exposições de Guaratinguetá. Às 17h, o arcebispo de Aparecida, Dom Mário Antônio, preside a celebração eucarística, marcando unidade entre toda a arquidiocese e seus santuários. O coordenador de pastoral da Arquidiocese de Aparecida, Padre Paulo Roberto da Silva, recordou os principais marcos desses 20 anos de história.
2: A nossa festa do povo de Deus começou lá com Dom Damasceno, inspirado na festa das colinas, que acontecia na Diocese de São José dos Campos, né? Hoje parece que também essa festa já não acontece mais. E aí então trouxe esta arquifesta para nós aqui da nossa arquidiocese, tendo seu início então ali como local perto da estação. Depois o local foi para o Itaguará, depois foi para o Santuário de Frei Galvão, e agora então se permanece fixo lá no recinto de exposições, né? E essa festa também que era celebrada anteriormente em Pentecostes, que reunia toda a arquidiocese para juntos celebrarmos esse novo Pentecostes da igreja. E com o andar, então, o desenvolvimento da festa do povo de Deus, foi se transferido para a solenidade da Santíssima Trindade. Este ano, então, no dia 31 de maio, no qual reuniremos as 19 paróquias, os santuários, todos presentes nessa celebração da unidade.
1: Esses são os destaques da Igreja Católica no Brasil e no mundo. Rafael Oliveira para a Rede Aparecida de Rádio e Signes Brasil.
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5: Agora faltando 15 minutos para as 9 da noite, horário de Brasília. Boa noite para você que está aqui conosco na programação com a Mãe Aparecida, aqui na Rede Aparecida de Rádio. Muito obrigado a todos pela presença, viu? Obrigado pelo carinho, obrigado pela sintonia, obrigado pela sua companhia. É muito bom ter você com a gente. Que Nossa Senhora continue conduzindo você, seu coração, sua vida e a sua história. Estamos juntos, estamos em oração por você, estamos rezando com você. A Creuza, da cidade de Americana, aqui no estado de São Paulo, está com a gente. Obrigado, Creuza. Ótima noite, bem-vinda. Deus te abençoe, que Nossa Senhora te proteja, viu? Tô rezando por você e por suas intenções. Conta comigo. O Antônio Pereira de Jales, aqui no estado de São Paulo, também tá com a gente. Obrigado, Antônio. Um abraço muito carinhoso para você, para todos da família. Bendito seja Deus pela sua presença. Estou em oração por você, rezando com você, viu? Obrigado, irmão. Um grande abraço. Um grande abraço também para quem está conosco, a Ariane, lá de Porto Velho, Rondônia. Ô, Ariane, tudo bem? Ela é filha do nosso amigo Beto Bonanza, agradecendo mais um dia de vida. Bendito seja Deus pela presença de sua família aqui, viu? Obrigado, Ariane. Um abraço. Louvado seja Deus pela sua presença aqui conosco. Bendito seja Deus pela sua participação. Muito obrigado pelo seu carinho. Obrigado pela sua sintonia. Deus continue te abençoando, protegendo e iluminando você, viu? Tô rezando por você, também pelo Beto Bonanza e por toda a sua família. Muito bem. E você que tá aí na sintonia, quer participar? Fique à vontade. DDD 12-3104-1043. Bem-vindo, bem-vinda. Louvado seja Deus pela sua presença aqui com a gente e pela sua participação. Agora são 8h47, horário de Brasília. 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
6: Seja sincera a vossa caridade, detestai o mal e apegai-vos ao bem. Romanos 12:1.

0: assistencialismo social é diferente de uma ação social. A ação social visa o agir para a transformação de uma situação, de um contexto, de uma pessoa, de uma vida. E essa transformação busca a autonomia do ser humano para que ele caminhe com as próprias pernas e já não seja mais dependente de algo que lhe dê uma eterna assistência. Já o assistencialismo pode conotar justamente a ideia que algo não liberte o ser humano de uma determinada situação, mas que o torne refém de um sistema distorcido. A caridade, a ação social e a assistência social têm por finalidade amar ao próximo, cuidar, agir, transformar. Isto é algo natural também para cristãos. O agir social é o evangelho de forma prática, seja qual for a ação. Nós amamos porque Deus nos amou primeiro. Qualquer forma de agir social, seja individual ou através de um projeto bem elaborado de determinadas denominações cristãs, querem levar o amor de Jesus de forma visível. Sobre este assunto, a própria palavra nos recomenda: seja sincera a vossa caridade, detestai o mal e apegai-vos ao bem. Dentro do agir e do cuidar, também necessitamos fugir do mal e apegar-nos ao bem, em tudo na vida. Mas especialmente quando o assunto foi cuidar do próximo em suas necessidades. A ética cristã precisa nortear todo o nosso viver e também o projetar e agir da caridade onde Deus nos colocou. Uma caridade sincera, ele é o conselho do Senhor. Caridade realizada não para alimentar ego, não para autopromoção, não para aparecer uma foto na rede social. Agir em caridade com amor sincero, de cuidar de alguém que esteja enfrentando qualquer forma de necessidade. Amar como Cristo nos amou, eis o nosso desafio. Senhor, ajude-nos a viver com uma caridade sincera em verdadeiro amor, que possamos ser seus instrumentos para cuidar do que estão ao nosso redor. Em nome de Jesus, amém.
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9: 9 horas, horário de Brasília.
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9: De volta na programação com a Mãe Aparecida, de volta aqui na Rede Aparecida de Rádio, a todos aqueles irmãos e irmãs que estão nos acompanhando, nosso muito obrigado, que Nossa Senhora continue conduzindo você, sua vida, seu coração e a sua história. Estamos juntos, viu? Estou rezando por você, estou rezando com você, por sua família, por todas as intenções que estão aí no seu coração. Hoje é domingo, dia do Senhor, e hoje também a igreja celebra o Domingo da Santíssima Trindade. Deus Pai, Deus Filho e Deus Espírito Santo. Muitas vezes a gente se confunde, né? Acha que a Santíssima Trindade são três deuses e na verdade não é. A Santíssima Trindade é um único Deus. E assim a gente celebra. É um único Deus com três pessoas distintas. Eu sei que é um pouco complicado para a gente poder compreender, entender, mas facilitando para a gente, eu costumo pensar assim: Deus Pai é aquele que cria, Deus Filho é o que salva e Deus Espírito Santo é o que santifica. Então, essa Santíssima Trindade é completa. Um cria, outro salva e o outro santifica. É óbvio, é uma questão de, vamos dizer assim, de cada um ter a sua função. Mas os três têm a mesma função. Os três nos dão essa realidade. É por isso que é um pouco meio complicado pra gente, na nossa concepção humana, compreender essa realidade da Santíssima Trindade. Mas quer saber? Quer saber de uma coisa? É muito bom a gente saber que temos um Deus Pai, um Deus Filho, um Deus Espírito Santo. O Deus Pai, quando quis se manifestar ao ser humano, ele se colocou, vamos dizer assim, se materializou em Cristo, que é a mesma pessoa. Mas para que o homem pudesse contemplar o rosto de Deus, porque nós não temos condições de contemplar esse rosto, porque ele é grandioso. Imagine, no Antigo Testamento a gente não podia nem pronunciar o nome de Deus, quanto mais contemplar a face de Deus. Nós não conseguiríamos contemplar a face de Deus. Então, o que que Deus faz? Para salvar a humanidade perdida pelo pecado, se materializa e se coloca visível no meio de nós, com todas as realidades humanas, menos o pecado. Mas para que a gente pudesse entender isso, era muito ainda para nossa cabeça, né? Tanto é que os discípulos, quando viram Jesus morrer, ficaram apavorados e não conseguiam compreender como que ele poderia ter morrido, se ele era Deus. E aí Deus fez o quê? Mandou o Espírito Santo para dar todo o entendimento dessas coisas. O Espírito Santo é aquela ponte que nos ajuda a compreender como Deus Pai se fez Deus Filho. E o Espírito Santo é aquele Deus que nos ajuda a compreender toda essa realidade. E assim a gente caminha juntos, tentando entender e tentando, mais do que entender, viver a Santíssima Trindade. Agora são 9 horas e 3 minutos.